0: É, tá caindo a conexão do Mazola. Tá caindo a conexão do Mazola. É a conexão. É, acho que o hotel, o quarto do hotel acaba tendo um sinal. É um sinal fraco da internet. Hoje a gente vive nessa dependência da internet, principalmente no rádio, né?
1: E nós precisamos voltar a ganhar o mais rápido possível para a gente conseguir estampar essa.
0: Para torcer para a vinheta. Bora ver, deixa ele aparecer na tela, vai já aparecer aí na tela com a gente. Grande Mazola. É, o sinal da internet dele. Pré-pago não é, né? Controle também não. É o hotel lá. Okay, tá rodando e nada. É sinal de internet. Daqui a pouco, aí, chegou o Mazola. É o sinal da internet, Mazola, agora sim, restabelecido. Vamos torcer para que dessa vez você fique, né? Você participe, continue com a gente aqui. O torcedor está aqui, rapaz, pendurado, querendo saber. Então é isso. Agora, Mazola, muitas perguntas aqui no chat, depois você até confere pelo YouTube, mas muitas perguntas já caiu, Mazola. Que é isso, fera? Poxa, ô internet, começou tão bem. Começou bem o negócio, de repente, tão baixo que de repente, o Mazola começou a oscilar a internet do Mazola, lamentavelmente a internet do Mazola não está colaborando. Opa, ele voltou agora. Mazola, o torcedor, me ouve agora, Mazola, bacana? Me ouve agora, Mazola? Deixa eu ver se ele está ouvindo legal. É porque está congelando. A internet do Mazola. E eu exatamente no momento em que eu ia querer saber sobre... Opa, agora sim. Está me ouvindo bem aí, Mazola?
1: Agora sim.
0: Agora a internet parece que veio com tudo. Mazola, muitos torcedores aqui, inclusive no chat, no YouTube, no Facebook, querendo saber como é que você tá acompanhando esse momento de Cleiton Pego e do Caio Melo. E por que você continuou? Qual a ideia de ter continuado no último jogo com eles na titularidade do time, Mazola? Aí, Mazola. É, torcedor, é isso aí. Opa, lá vem o Mazola.
1: Vamos lá.
0: Pois é, o torcedor Jaca Égua está muito ruim. Lamentavelmente, a gente está tendo essa dificuldade com o Mazola. No local que ele está, a internet não é boa. A internet não oferece, né, uma estabilidade, não oferece uma boa conexão. Opa!
1: Agora voltei a te escutar.
0: Isso, voltou a me escutar. Pois é, sobre o Cleiton Pego e o Caio Melo, que o torcedor pega muito no pé desses jogadores, dizendo que eles não estão atravessando um bom momento. Qual foi a decisão de permanecer com eles, Mazolão?
1: Eu conheci os atletas e junto com o torcedor, eu sei que eles podem render muito mais. Tiveram uma semana fantástica comigo de trabalho. Eu acho que o Caio consegue reverter essa opinião do torcedor, porque faz um grande jogo, um posicionamento diferente. E o Cleiton não consegue fazer um grande jogo, mas se doa muito. Se doa muito, é o maior GPS, o melhor GPS do time, enquanto esteve em campo. E quando assim não é, isso é a maior prova que o jogador comprou a ideia do treinador. Então, a gente tem certeza que a gente vai conseguir fazer com que esses dois atletas voltem ao seu melhor ainda nesse final de competição.
0: Basola, você acha que o Diuco vai estar numa situação melhor física daqui a quantos jogos? Não, já nesse próximo jogo, ou do jogo que vai ter contra a Ferroviária em Belém? Como é que está esse acompanhamento físico do Diuco?
1: Está bem, está evoluindo bastante. Essa semana já está muito. A gente já sente o Nico num torque muito melhor do que na semana passada. É natural. Ficou nessa situação toda aí, entre Amazonas e Paysandu, uma dúvida tremenda se ia poder jogar, né? E é normal que ele tenha sentido. E além de tudo, ainda há um problema sério com a característica dele. Nós vamos ter que mudar a forma de jogar. Então, tem várias situações que nós estamos analisando. Não vamos nos esquecer que nós temos dois artilheiros da competição no nosso plantel e que o Nico veio como o terceiro artilheiro do nosso plantel, só que por outro time. Então, vamos usá-lo sim, no momento certo, na hora certa, e a resposta do atleta tem sido fantástica. Fantástica.
0: Emazola, nos dias que você teve trabalhando com você, na semana que você chegou, o Cucuri, não chegou naquilo que você esperava dele? É um jogador que precisa ser mais trabalhado? É a conexão do Amazonas. Lá vem ele. Oh. São 21 e 11. Deixa eu ver se ele volta logo. Se ele não voltar logo, a gente vai pro intervalo. A gente vai pro intervalo e espera uma melhor conexão com o Amazonas. Deixa ele voltar, que eu vou até pedir para ele, se tiver no Wi-Fi, para ele tirar do Wi-Fi, né, e ficar direto na linha fixa dele, na móvel dele, que é para a gente poder continuar no papo aqui. Ele já falou do Cleiton Pego, já falou do Caio Melo, né, e quando ele ia falar do Cucuri, caiu, lá vem ele. Só, deixa eu perguntar sobre o Cucuri, Roberto, aí a gente vai para o intervalo, enquanto ele dá um jeitinho lá na... Ô Mazola, daqui a pouco, você tira... não, agora, você voltou agora, que está caindo a tua conexão. Ah, não! Ah, tá, rapaz, foi que caiu. Agora tô. Então, o Cucuri, você conseguiu ouvir a minha pergunta? Hein? Não, por favor.
1: Eu conheci o Cucuri por imagens e eu quis conhecê-lo no dia a dia, no contato mais próximo comigo, apenas isso. Em nenhum momento eu falei que o Cucuri ia jogar, que o Cucuri ia entrar jogando ou ia ficar no banco no jogo da Inter. Eu apenas solicitei a inclusão dele nos meus trabalhos para que eu o conhecesse mais próximo, porque eu só conhecia o atleta por vídeo. Mas daí achar que o Cucuri, no momento desse, garoto que tem introspectivo, que o Cucuri vai ser titular no jogo da Inter de Limeira, aí desculpa que não é assim que a coisa funciona. Demonstrou muita qualidade, estou a gostar muito do que estou vendo, e eu tenho certeza que tem um futuro enorme esse menino.

0: mas tá faltando um pouco mais, né? Tá faltando um pouco mais. E sobre o Cássio, como você recebeu o Cássio? O Cássio não estava sendo muito pressionado, muito cobrado pelo torcedor, ao mesmo tempo que o torcedor gostaria dele no time, mas também estava cobrando um melhor comportamento dele extra-campo. Você já testou o Castro na zaga, como volante, que ele fez um bom papel até no Uruguai como volante? O Castro pode ser uma esperança para o que a gente acha que falta no meio de campo do Paysandu? Mazola.
1: A minha conversa com o Castro foi frontal, individual, tudo esclarecido, tudo certo. Só que o que aconteceu para ele foi uma perda física muito grande. Ele ficou 2 meses a trabalhar em separado e depois apenas 3 semanas a trabalhar numa situação totalmente adversa ao que eu penso do jogo e ao que eu penso de trabalho. Então eu encontro Castro hoje numa situação totalmente diferente da imagem que o torcedor tem dele. Então precisamos de um tempo para que ele tenha uma readaptação, para que ele tenha uma adaptação ao meu trabalho, para que a gente possa contar com o Castro a jogar. Para mim, tanto faz como zagueiro, como volante, eu acho que ele, em condições, ele tem capacidade de continuar a ajudar o Paysandu esse ano.
0: Ô Mazola, eu sei que você está cansado, você estava numa correria, estava em reunião. O que é que pode... Você repete o esquema para esse jogo de sábado ou vai tentar mudar em alguma coisa?
1: Eu acho que o problema do Paysandu não foi o esquema, não foi a forma de jogar, pelo contrário, se adaptou muito bem ao posicionamento da Inter. Qualquer informação que a gente passar, é lógico que o outro lado vai captar. E eles têm um bom treinador, muito inteligente. O Matheus é um profissional da mais alta qualidade, nova geração.
0: Rapaz, lamentável, a gente queria muito, né, continuar com o Mazola, mas o local que ele está, agora a gente já quer que ele faça a conexão no Wi-Fi do hotel que ele está. Aí o Wi-Fi poderia até nos ajudar nesse momento, né? Bora fazer o seguinte, a gente vai faturar meu caro Roberto, aqui na Clube, para todo o Brasil brasileiro, no YouTube, no Facebook, no Instagram e no 106.9 da Rádio Clube, para todo o Brasil brasileiro. A gente vai faturar, daqui a pouco a gente volta, tá certo? Com a Resenha Bicolor, aqui na Rádio Clube. Valeu, já volto.
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0: Fala, Bola de Fogo!
1: Falo sim, já tô aqui de volta. Bem, deixa eu esmiuçar algumas coisas, alguns detalhes aqui que o Mazola colocou pra gente sobre o Cucri. Ele viu alguns vídeos do Cucri, disse que o Cucri treinou bem, estava treinando bem, né? Mas é um jogador de talento, mas não é assim que a coisa anda, né? Palavras do Mazola. E também sobre o Castro. Ele disse que o Castro passou muito tempo treinando separado. Está com valência física, não está bem fisicamente. E quando tiver, ele vai usar o Castro como zagueiro, como volante, enfim. Cleiton Pego se doou muito, né? E GPS foi quem mais correu, e o Caio Melo, para ele, fez um bom jogo, fez uma boa participação. Então ele acredita nesses atletas, foi o que ele falou, né? Então, sobre o Cucri, em nenhum momento ele disse que ia colocar o Cucri no jogo. Palavras dele ainda há pouco aqui no Resenha Bicolor, né? Então, ele disse que vai continuar com esse sistema, o que pode fazer mudar peças. Mas o sistema 4-4-2, pelo jeito, vai continuar. Enquanto ele estiver no comando técnico do Paysandu Esporte Clube. Foi, acho que os assuntos mais importantes, que a internet do Mazola não estava legal, não ajudou, não colaborou. E foi exatamente isso que ele falou sobre essas questões. As questões que mais o torcedor estava buscando, questionando, né? Então, ele está fazendo o trabalho de intensidade para melhorar esse comportamento físico do jogador. A gente vê. E sobre o Nico? O Nico, ele disse que o Nico tá melhorando fisicamente. Por exemplo, no jogo passado, o Nico não tinha condições de jogar um tempo. Tava também muito tempo parado. Teve a questão dele ter saído do Amazonas e não ter definido a situação dele, ficou sem treinar. Então a gente tem que entender tudo isso. Em relação ao Nico, vai ter que ser assim, na barra, porque tem três jogos só. Não pode esperar muito. O Castro também não pode esperar muito. Não vai poder esperar muito. Então vai ter que colocar os caras assim. Assim, né? Com bonde andando, vai ter que melhorar com bonde andando. E essa é a história, não tem para onde correr. Agora,
2: Olinho, você me escuta?
1: Os jogadores já tiveram tempo suficiente para entrar em forma e não conseguiram até aqui. O Rádio, por exemplo.
2: Ninho, você me escuta?
1: Era para ser no mínimo substituto, no mínimo substituto do Marcinho. Mas, lamentavelmente, Não está sendo assim. Já era para estar pelo menos em condição de jogar um tempo. Ou um tempo, mais 15 minutos. Questões assim que o torcedor fica a se questionar. Agora, o torcedor perguntou, Dinho, por que o Paysandu não vai fazer dois jogos seguidos? Porque faltou o Paysandu estar atento para isso. Assim como falta o Paysandu ficar atento na arbitragem também, né? Acho que quando foi lá a tabela, alguém tinha que dizer, pô, a Inter fez dois jogos em casa, o Brusque, eu vou até ver depois aqui, mas teve time que fez dois seguidos em casa, a Ferroviária foi um. Agora tem a vantagem, né? Porque se classificaram entre os quatro. Entre os quatro. Então, essa era a vantagem. Agora vai culpar quem por isso? Pelo regulamento. Assinou, aceitou, então é isso. Se no lá no...
2: Guinho, você me escuta?
1: Na reunião, dos conselhos técnicos, do Conselho Técnico da Série C. Os clubes aceitaram. Então pronto, não pode reclamar. Foi assim. Ficaram entre os quatro, tem esse tipo de arreganinha, vamos dizer assim. Tem essa vantagem. E que vantagem, né? Agora, como o Paysandu foi o sétimo, né? Foi o sétimo, aí não teve essa vantagem e tem que brigar, tem que lutar e muito, né, para conseguir o objetivo. Daqui a pouco tem. Deixa eu abraçar o Dr. Fabrício, tá ligado, mandou um abraço pro... Olha, tá aqui o Mazola, voltou, rapaz!
2: Eu tava escutando tudo que você tava falando e você não tava me escutando.
1: É, rapaz, agora sim tá bacana, Mazola, peraí. Eu digo, o Mazola tá cansado, ele não vai mais voltar. Mas ainda bem que você volta, porque...
2: Não, eu tava escutando tudo que você tava falando.
1: É, rapaz, engraçado, eu digo, caramba. Pois é, Mazola, é o seguinte, o torcedor tá aqui, eu vou até colocar um áudio aqui que o cara tá perguntando, pergunta pro Mazola, então como eu não sou garoto de recado, ele vai perguntar e você vai responder, o torcedor tá assim, bora aqui logo, ouvir, você ouve aí e responde pra ele, obrigado por ter retornado, Mazola, vamos lá.
3: Dinho Menezes, o Mazola tá falando, Dinho Menezes, ouve o cara aí, Dinho, deixa ele falar, o Mazola tá perguntando se tudo ele pediu.
1: Olha só, mande a pergunta por escrito, é melhor, mande por escrito, que aí eu faço direto para o Mazola e ele responde. Fica melhor assim a comunicação, né? Fica melhor assim a comunicação, vamos lá. Tá? Me ajudem. Me ajuda a te ajudar, meu irmão. A gente está com o homem aqui, agora se você... Vou ter que aproveitar e perguntar para ele. Agora não vem com grosseria, porque do jeito que vem daí, vai daqui, tá bom? São 21:35, tá aí. 80 90 5456 é o zap. 80 90 5456, pode mandar por escrito que eu faço a pergunta pro Mazola, tá bom, galera? Aí o Mazola acabou de me informar aqui, acabou de dizer que o sistema, eu também acho que tem que continuar, Mazola, tem que continuar o sistema. Foi um sistema que fez o Paysandu marcar gol, que o Paysandu não marcava gol, fazia um tempo, né? Um sistema que fez o Ítalo receber bola, que não recebia. No último jogo, por exemplo, contra a Ferroviária, o Paysandu deu um chute a gol e a gente já viu essa melhora. Tem mais para melhorar? O que é que você acha que nesse próximo jogo a gente vai ver de evolução no time do Paysandu, Mazola?
2: Sem dúvida alguma. Tem muito potencial aqui ainda a ser explorado, na minha opinião. Volto a dizer, inclusive, hoje à tarde eu voltei a estudar o jogo Vitória 0, Paysandu 1. E gostei muito do que eu vi novamente. Só que agora do lado de cá, né? Eu acho que tem muito potencial aqui ainda a ser melhorado. E isso, sem dúvida alguma, essa é um dos principais motivos de eu ter aceitado essa missão. Existe muito potencial no plantel do Paysandu, não deve nada a nenhuma das outras três equipes do grupo, ou talvez até do campeonato, e nós estamos tentando resgatar aquilo que eu sempre falei desde a minha chegada aqui. A forma de jogar a Paysandu, que esse grupo já fez esse ano, e não foi uma, nem duas, nem três vezes. E que nós queremos resgatar isso, um jogo fora, mas é um jogo que a gente tem certeza que a torcida do Paysandu vai nos ajudar bastante, vai comparecer, e nós vamos fazer outro grande jogo, e os vacilos que nós tivemos aqui nós não vamos ter lá de forma alguma.
1: Olha, Mazola, o Silvio César está perguntando aqui. Dinho, pergunta para o Mazola, por que ele não fechou a casinha com mais um zagueiro para segurar a vitória? Silvio César da Sacramento, Mazola.
2: Não havia necessidade. Nós estudamos bem a equipe da Inter e não havia necessidade de botar mais um zagueiro. Você imagina se eu ponho mais um zagueiro e a gente toma o gol na mesa. O que ia acontecer?
1: A culpa é do técnico, assim? Retranqueiro, esse cara ficou com medo.
2: Como assim é, Dinho? Como assim é? Não havia necessidade de usar os três zagueiros. Não é por causa disso que nós tomamos o segundo gol. Segundo gol é uma falha do Renan, porque ele vai na mesma bola que o Pedro já estava, e não se vão dois na mesma bola, e a bola bate no braço dele involuntariamente. Não foi o caso de fechar a casinha. Como é que o treinador do Paysandu, eu acho que o Paysandu é um time grande, como é que eu vou optar por fechar a casinha no jogo em casa, se eu tenho um adversário totalmente exposto lá atrás, com dois zagueiros que têm muita dificuldade com espaço nas costas? Então a intenção foi trocar Ítalo e Márcio, que já estavam extremamente desgastados, Pablo extremamente desgastado, Cleiton extremamente desgastado, por gente atacante, é que a gente pudesse fazer o terceiro gol e matar o jogo. Essa foi a ideia. Em momento algum nós precisamos de fechar a casinha, muito menos a jogar com três centrais, porque nós não treinamos essa situação. Nós treinamos a situação de trocar os atacantes por outros atacantes. A situação de treinar com três zagueiros, nós não treinamos, então não poderíamos fazer isso no jogo.
1: Mas olha, o Aguinaldo Barros pergunta aqui para você: o que vai ser decisivo para que o Paysandu garanta o acesso para a Série B? Mas olha, o Naldo Barros do Benguí, que é doido para te dar um abraço, olha.
2: Rapaz, precisamos ganhar, né? Precisamos ganhar, cara. Chegou um ponto que o resultado passa a ser importante. Olha como esse campeonato é equilibrado e esse quadrangular está equilibrado. Mesmo com o Paysandu tendo um ponto em três jogos. É, uma vitória nossa em Limeira, pode nos colocar no segundo lugar do grupo, faltando apenas duas rodadas. Mas, entendeu? Então, não há motivo nenhum de desacreditar. Aliás, essa torcida, a Fiel, está acostumada a esse tipo de situações. Tudo para o Paysandu nunca foi fácil. Sempre houveram situações de recuperação que todos estavam descrentes, menos o verdadeiro torcedor do Paysandu, menos nós, grupo de trabalho. Podem ter certeza que lá dentro a motivação é a mesma que era antes do jogo do Inter. Nós vamos para a Limeira muito concentrados, focados para conseguir um grande resultado lá, respeitando a boa equipe que a Inter tem.
1: Mas olha lá, como é que tu vê o momento do Radley, que é um jogador de meia, de criação, que joga ali pela esquerda? O que é que está acontecendo com ele, que desde quando ele chegou, há quase dois meses, ele ainda não conseguiu ter esse espaço no Paysandu?
2: O Radley chega machucado no Paysandu, uma lesão até ponto prolongada no retrô. Aí, quando o trabalho todo foi feito aqui, cerca de 15 dias, 3 semanas, o Radley volta a se lesionar num treinamento no Paysandu. E agora ele volta a estar à disposição, e não é assim como um golpe de mágica as situações, ainda mais nessa fase do ano. Precisamos de um tempo maior para que ele volte a readquirir a sua melhor forma, seu melhor ritmo, para que ele possa apresentar o futebol que ele apresentou no Retrô.
1: Mazola, você está bem servido no gol, Mazola, aí na zaga? Esse setor que é o principal, eu acredito, num jogo decisivo?
2: Não, nós estamos com problema sério no gol. Temos problema sério no gol, porque o Gabriel teve problema semana passada. Voltou a treinar apenas hoje com o grupo. E o Jean teve um problema sério no jogo de domingo. Temos o Marcos como terceiro goleiro. E, inclusive, viajaremos com três goleiros para o jogo de sábado.
1: Quer dizer que o Drone corre o risco de não ganhar condição para o jogo de sábado?
2: Sim, teve uma luxação, um choque com o jogador do Inter, o que realmente nos preocupou bastante. Ele ainda não treinou, provavelmente deve treinar apenas amanhã, para ver se quinta-feira ele tem condição de jogo.
1: Mazola, para encerrar, faltando 17 minutos para as 10, daqui a pouco tem as últimas do esporte aqui na Rádio Clube. Mazola, eu vim acompanhando o Paysandu e você sabe que, principalmente na Série C, o jogador tem que segurar a bola, tá, fez 1-0, meu irmão, enrola o jogo do jeito que puder enrolar, segura, chama falta, o árbitro vai marcar falta, depois o massagista entra, faz uma massagem ali, tá faltando essa malandragem no Paysandu. Olha, um pênalti que não foi dado pro Paysandu foi porque faltou a pressão dos jogadores. Os jogadores não cobraram do árbitro como a equipe da Inter. O árbitro só foi pro VAR e o VAR só chamou o árbitro porque os jogadores da Inter fizeram maior onda, foram pra cima do... Não tá faltando um pouco mais de malandragem pro time do Paysandu também, Mazola? Tu que também é malandro e sabe a linguagem dentro de campo do futebol?
2: Talvez esse momento de instabilidade, de insegurança, tenha prejudicado um pouco nesse aspecto. O Paysandu, com o seu departamento jurídico, acionou o departamento de arbitragem da CBF em relação ao lance polêmico a nosso favor, no final do jogo. E recebemos áudios e imagens. Áudios e imagens do que o VAR viu. E nas imagens e no áudio, a dúvida é muito grande, ao contrário do lance que aconteceu dentro da nossa área. Então, o ângulo que o VAR teve não foi o ângulo que aquela imagem do torcedor, do repórter de Belém teve. Então, nós temos que ter, infelizmente, o VAR não viu. A imagem que o VAR teve não foi aquela que nós tivemos após o jogo. O que eu acho em relação a essa situação dos jogadores, da pressão dos jogadores em cima do árbitro, do Denis, que eu conheço bem, de Alagoas, eu conheço bem, o que o Denis também não viu. O Denis também não viu. Porque senão ele teria apitado. No lance na nossa área, o Denis viu e pede apenas a confirmação do VAR. No lance na área dos caras, o Denis não viu, por isso ele não pediu a confirmação do VAR. E o VAR também não tem imagens igual àquela que nós temos. Então é uma situação que a gente tem que ponderar um pouco. Apesar de ser contra nós temos que ponderar um pouco essa situação. Em relação à malandragem, à expertise, essas situações, talvez o jogo estava tão encaixado para nós, que assim como fora do campo, dentro do campo, a impressão é que nós estávamos muito mais próximos do 3-1 do que do 2-1. Já foi? Que sirva de experiência, que a gente não cometa mais essas situações que aconteceram no jogo de cá.
1: Agora, para encerrar, Mazola, antes de tudo, aqui o Nani Cardoso. Mazola, se o time mandar manter o impulso que apresentou no último jogo, desconsiderando os erros individuais, o Paysandu consegue o acesso. Detalhe, ficar de olho na arbitragem, principalmente em lance que exige o VAR. Agora, Mazola, e essa Inter de Limeira que você conhece muito bem, o que é que te causa assim uma atenção e que você está trabalhando para anular esse ponto que é perigoso da Inter de Limeira?
2: Time muito bem treinado pelo Matheus. Eles evoluíram muito durante a competição. Esse é o artilheiro da competição. Mas também tem suas falhas. E foram bem, vamos dizer assim, evidenciadas no jogo de domingo aqui. O que eles têm de virtude, eu acho uma coisa muito bacana, é que eles têm uma movimentação muito rápida a cruzar. Eles fazem os triângulos no campo, na beirada do campo, no lado do campo. Muito rápido, muita dinâmica. Estão muito bem treinados. E nós temos que bloquear essa situação, um pouco mais rápido a pressão em cima do homem que vai cruzar, para que não tenhamos tantos cruzamentos na nossa área como tivemos no jogo passado. No jogo jogado, eu acho que o Paysandu foi melhor. O Paysandu foi melhor. Eu acho que a entrada do Pablo foi decisiva para que houvesse esse desequilíbrio na zona defensiva da Inter. Mas, jogando lá dentro, eles estão habituados, o gramado está muito ruim, eles treinam lá, jogam lá, e eu acho que nós podemos tirar algum tipo de proveito dessa situação. É um time de respeito, mas não é um time que não pode ser batido pelo Paysandu lá no sábado, mesmo jogando em Limeira.
1: O Pablo tem condição de jogar uma partida inteira, Mazola?
2: Vamos lá ver. O último jogo, ele conseguiu dar o seu melhor, uma alta intensidade, um alto ritmo, até 75 minutos de jogo. Vamos lembrar que é um jogador que não vinha jogando com frequência, e com nem tantas minutagens assim no campeonato. Mas, o que nós vimos no domingo, que nós já tínhamos visto na semana passada, nós voltamos a ver essa semana. Então isso é um bom indício que próximo sábado ele possa ficar um pouco mais de minutos em campo, se estiver bem no jogo.
1: Ô Mazola, o doutor Flávio Freire está mandando um abraço para você e está torcendo para que dessa vez saia esse churrasco que você prometeu e não cumpriu para ele.
2: Esse é 5 estrelas. Esse é 5 estrelas.
1: Tá certo. Um abraço, Mazola. Estou esperando aquele peixinho, hein, pra gente colocar o papo em dia. Forte abraço, boa noite, bom descanso. E é muito bom falar contigo, Mazola.
2: Valeu, Guilherme. Obrigado aí. Desculpa pelo problema das internet aí. Eu te confesso que eu sou meio ignorante dessas situações. Eu não sei lidar muito bem com isso aí, não. Eu tô naquela fase do mais antigo, né, Guilherme? Então tenho certa dificuldade com isso aí. Mas eu espero ter resolvido, espero que tenha te atendido. E o peixe já está prometido depois do nosso acesso.
1: Alô, um abraço, Mazola, bom descanso. A gente vai conversando. Até sábado, meu irmão. Grande, Mazola.
2: Um abraço, valeu, irmão. Valeu.
1: Aí, o grande Mazola. Esse aí vai ser sempre vencedor. Vai conseguir o que o torcedor quer, que é o acesso. Eu tô botando fé e tem que acreditar, né? Tem que acreditar que ele... É curioso. Eu acho que o termo que tem que ser utilizado é esse. É curioso a confiança que o Mazola tem nesse acesso. É impressionante como ele diz, a gente vai subir. Então, meu irmão, você está dizendo que vai subir, vamos acreditar. Vamos acreditar no cara, vamos acreditar no homem, é assim. O cara tem que ter fé. É, quem não tem fé não chega a lugar nenhum, né? E o Mazola está aí naquele pique, com aquela crocância, faltando 9 minutos. Roberto deu, né? Deu para ouvir ele, eu acho que ele colocou no Wi-Fi do hotel e aí deu pra gente bater um papo melhor com o grande. Ô Roberto, que é isso, fera? Que é isso, fera? Atento, sempre atento. E você?
4: Exatamente.
1: Exatamente. Então você ouviu o Jandrone, tá com uma luxação, pode não ter condição de jogo, falou o Mazola. E o Paysandu vai com 3 goleiros para essa partida de domingo contra a Inter de Limeira. 3 goleiros o Paysandu vai lá para Limeira, para o jogo das 19h30 no sábado. No sabadão, aí tomara que com o grande resultado, que seja, obviamente, o resultado de vitória, né? O Marcelo Silva mandou mensagem depois, apagou, um abraço para ele. Ele passou segurança, confiança. Dinho, tá certo, foi isso mesmo. Fala, Dinho, boa noite. Aqui é Adriano Corecha, da Cabanagem. Um abraço, Adriano. Mazola, o que ele achou da atuação do goleiro? Ele falou aí, né? Falou que ele está com problema no gol. O Mazola falou que está com problema no gol. Diego Cartilho, um abraço para você, garoto. Um abraço para você, garoto. E quem tem mais aqui? o Jefferson Cerveira. Um abraço, Jefferson. Obrigado pela audiência, galera. Um abraço para todos. Grande Márcio, Marcelo Silva. Marcelo Silva, um abraço para todos. Ele também está ligado aqui no Resenha Bicolor. Olha, quinta-feira tem o... Quinta-feira teremos o Resenha Boa com Bola, aqui mesmo no YouTube. Já não vai, não teremos na Rádio Clube, na quinta. Teremos aqui na Rádio Clube, no YouTube, no Facebook, no Instagram, Resenha Boa com Bola, tá bom? Eu te faço esse convite e vou contar, esperar com a sua presença, vou contar com a sua presença e vou esperar você na quinta-feira a partir de 9 da noite, tá bom? 9 da noite, que é para dar tempo de você chegar do trabalho, você dar aquela descansada, jantar, e aí depois a gente, né? Vai para aquela resenha, para aquele papo com a sua participação, E o que você... Ah, tá aqui. Iria fazer uma pergunta para o Mazola, mas não deu tempo. Fica para a próxima. Vocês estão de parabéns pelo programa. Boa noite, Dinho. Mas qual era a pergunta? Eu acho que ele respondeu várias. Eu acho que as mais importantes, aquela que o torcedor gostaria de perguntar. Falou do porquê que ele não colocou zagueiro, porque se toma um gol, aí a culpa foi porque se retrancou, aí se não colocou foi porque não colocou. É assim, torcedor, a gente tem que entender, eu entendo o torcedor. E técnico bom é aquele que ganha, né? Aquele que ganha. É assim, a visão do torcedor é essa. A gente tem que entender, a gente tem que aceitar. Deixa eu ir aqui do... Aqui com a galera do YouTube, né? Galera do YouTube, o Vinícius Dinho, por favor, manda um abraço para minha filha, Ana Cecília, que está ouvindo Resenha Bicolor lá no Rio de Janeiro. Alô, Ana Cecília aí do Rio de Janeiro. Qual é o bairro, rapaz, do Rio de Janeiro? Qual é o local? É Baixada Fluminense, em região dos Lagos, Zona Sul, Zona Norte, me diz aí. Me diz, bora, fala logo. Gabriel, tá aqui o Gabriel também. Tá aqui o Gabriel, Gabriel. É, pô, professor Gabriel, é isso, rapaz. É, conexão do Mazola, mas deu uma melhorada. Depois que eu pedi pra ele colocar no Wi-Fi do hotel, deu até uma melhorada, né? Mas é isso, é isso. Como ele disse, eu tenho dificuldade com isso, Dinho. Eu tenho dificuldade com a internet. É, rapaz, você tem que estar esperto, senão a tecnologia te atropela, né? Senão a tecnologia atropela o fera, tá? Você pode mandar o zap reta final já, faltando 4 minutos para terminar o programa, 980-90-5456. De repente você vai ser um dos últimos a serem ouvidos aqui no Resenha Bicolor de hoje. Faltando 4 minutinhos para as 10 da noite. Magno já está na área, seu Roberto?
4: Presente.
1: Égua fera. Quer dizer que o homem está cobrando o churrasco do Mazola?
4: Não é isso. Né? Se bem que churrasqueiro de mão cheia, né? Então ele tinha que dar.
1: É, não, Mazola. Ele é... Deus o livre, um churrasco com aquele sal grosso que a gente sabe fazer.
4: É doido, é.
1: Aquele cara que é lá de Campinas, o cara que sabe, tempero dele é especialíssimo, e tomara que ele consiga o objetivo, né? Que ficou um pouco difícil, mas impossível não é não, né, Magno?
4: Seu Dinho, depois que eu vi o Operário subindo pra Série B com 7 pontos, tudo é possível.
1: Pois é, né, rapaz?
4: Tudo é possível.
1: Em 2023 subiu com 10.
4: Nesse mesmo ano.
1: É nesse mesmo ano, e com detalhe.
4: Só que era outro, né, grupo.
1: E com detalhe, o Paysandu pode chegar a 10 pontos. Olha só.
4: Pra quem não...
1: Pode chegar a 10 pontos e ele subiu com 10 pontos. O Operário com 7 pontos.
4: Sim.
1: É, com a fera. O que que tá acontecendo com o futebol, né?
4: Se o problema é jogar em casa, tu que não conquista fora sem pressão?
1: É, exatamente. Aí o torcedor está perguntando por que que equipes fizeram jogos fizeram jogos seguidos em casa e o Paysandu não. É pela classificação, né?
4: Classificação, exatamente.
1: Aí tem a vantagem. E o Paysandu foi o sétimo.
4: Ou seja, teve... se ele ficasse até em quinto ou sexto, ele teria essa bonificação.
1: Exatamente.
4: Mas como e aí, quem ficou sétimo e oitavo... Só que tem um detalhe, isso não influencia nada, porque o Santa Cruz ele ficou em oitavo. E onde é que ele está?
1: Também acho.
4: A um ponto do acesso.
1: Olha, o Botafogo foi o primeiro, onde é que ele está?
4: E o Nenê deixou o time hoje para ir para a França.
1: É, isso aí que é, isso aí que é duro, né?
4: Que tal?
1: Tanto faz como tanto fez, né?
4: Que tal? Pois é.
1: Olha que o Botafogo ainda tem 3 jogos, né?
4: Tem.
1: Não dá pra dizer, pô, eu preciso ajudar o Belo. Dá pra vocês segurarem até o final desse quadrangular? São só mais 3 jogos, custava, né?
4: O problema é que nem ele fala, ele é embaixador do Paris Saint-Germain. Quando o time lá chama... Só que uma coisa é embaixador pra ex-jogador. Nenê, ele tá brincando de jogar hoje em dia.
1: Não, tu acha... Será que ele... Não. Agora, se a diretoria receber ele de volta e ele dar jogar...
4: Edinho, ele passou 2 meses com a Série C rolando, sendo comentarista na Copa e voltou.
1: Aí...
4: E sabiam, viu?
1: E lamentavelmente eu culpo a diretoria do Belo. Permitir isso.
4: Não, e sabia, aí, quando assinou o contrato, ele colocou, eu vou ser comentarista, deixa, cara, você mesmo, então.
1: Ah, então reclamar de quem?
4: Pois é, de
1: reclamar
4: ninguém.
1: Da diretoria que permitiu isso, né, que aceitou isso.
4: Exatamente.
1: Então, não, eu ia até fazer uma crítica pro Nenê, mas aí ele deixa de ser neném, passa a ser adulto a partir de agora, porque ele já foi...
4: Né, já foi sabendo.
1: Então, pronto. Então... Magno!
4: Daqui a pouco, inclusive, subindo algumas matérias sobre a bela entrevista hoje do Mazola. E até esclarecimento pertinente com relação ao Cucri, viu?
1: É, eu acho que...
4: Bem pertinente. Tirando todas as dúvidas, diga-se de passagem.
1: O torcedor vai aceitar? É outra coisa, mas... E o Castro? Ah, o cara estava 2 meses sem jogar. 2 meses sem jogar, só treinando a parte...
4: Ainda até é bom, porque ainda voltou.
1: Pois é, ainda voltou.
4: Voltou.
1: Agora, ele espera contar com... Pelo que eu percebi, o trabalho está sendo feito pro Nico, pelo menos participar mais do jogo.
4: Mas aí que tá. Ele vai mudar o esquema?
1: Não vai mudar o esquema.
4: Porque o Nico, ele mesmo já falou, né, que o Nico não dá para jogar com o esquema atual. Ele não é ponta, ele é centro.
1: Não, o que eu digo é assim, para ele jogar pelo menos no segundo tempo
4: na
1: parte maior do jogo, foi o que eu perguntei. Ele disse, não, já tá bem melhor, então ele pediu uma atenção pro Nico. Porque não adianta você contratar um jogador a peso de ouro e o cara não jogar, né? Não,
4: contratar um jogador, fazer todo um trabalho, fazer uma força-tarefa, colocar o cara regularizado, e aí quando se imagina que ele vai, ele não vai...
1: Aí não dá. E o Cucri disse, olha, em nenhum momento, o Cucri estava em vista de ser relacionado ou ir para o jogo. Em nenhum momento eu falei.
4: Sabe que eu me lembrei disso? Quando tu começou em rádio, te colocaram para falar no grupo de cara?
1: Não.
4: E nem eu. Nem eu. Olha que hoje em dia, muita gente acha... Tô chegando na Rádio Clube hoje, eu quero logo trabalhar no Repá. Não é assim,
1: teve um torcedor que perguntou pra mim, ele não viu o Cris jogar pelo Águia? Mas ele também é técnico, ele tinha tempo de estar esperando o jogo do Águia pra ver o Cris jogar.
4: Isso aí é função da análise de desempenho.
1: É, exatamente. Então, pô, às vezes as pessoas fazem uma pergunta, mas sem pensar antes no que vai perguntar, né? Pô, mas ele não viu o Cucri jogar com... Também o Cucri não é um Romário,
4: não é assim, né?
1: O Ronaldinho. Não, ele tava no Ituano, no Campeonato Paulista. Né? Tava na luta lá e ele não podia sair de lá pra ver o Cucri, que ele nem sabia que vinha pro Paysandu. E que o Cucri ia estar no Paysandu, pô.
4: Pois é.
1: Né? E ele assistiu, como ele disse, olha, eu assisti vídeos dele jogando. Trabalhou, gostei. Mas eu, pelo jeito, ele...
4: Não se atreveu, não.
1: Não, pelo jeito falta ele evoluir um pouco mais. Ô Magno, forte abraço pra ti, 22:03, olha só, passei do horário, lamentavelmente.
4: É isso.
1: Desculpa.
4: Se quiser levar, é mais, não tem problema.
1: Se não, eu chamo o Urbano.
4: A gente já ficou de fora do jantar do Tomás, então não tem problema nenhum.
1: É, preço aí, é aí que tu vê que...
4: Te chamaram, Roberto? Chamaram, Roberto? Aqui na Rádio Clube. Tu já tá do Tomaso? Olha aí.
1: É, mas o Claudinho ele chamou, com certeza.
4: Mandou logo ele ficar de férias.
1: Pois é. Tá bom. Agora, Roberto, eu, você. Ah. Vou te contar. Depois ele me liga. Que
4: não, é daqui a pouco ele vai ligar.
1: Não tem mais. Não tem mais. Tchau. Valeu. Ô, Roberto, valeu, meu irmão. Valeu, Magno.
4: Valeu. Valeu,
1: galera. Valeu você do YouTube. Valeu você do Facebook. Valeu você do Instagram. Tá bom? Eu fico por aqui. Daqui a pouco eu volto nos destaques do Papão da Cruzô. Aqui mesmo, no som das últimas do Esporte Resenha Bicolor. Fica por aqui e a gente volta na próxima terça-feira. Valeu, valeu, valeu.
5: Quero falar contigo,
1: valeu.
5: Luiz. Urgente.
1: Tá bom, tá bom, tá bom. Vou já, vou já.

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0: Alô, amigos da Amazônia, aquele abraço, boa noite. Belém do Pará, 22 horas, mais 17 minutos. 10h17, você ligado a partir de agora, aqui na Clube 106.9 FM, em mais uma edição do Campeoníssimo. Nesta terça-feira, dia 22 de setembro de 2026. Últimas do Esporte na área. Programa que tem a marca, tem a grife, padrão Bola de Ouro. Comando a liderança do que vale quanto pesa. Guilherme Guerreiro. Aqui ele, na mesa de áudio. Grande Roberto Mix.
1: É nós na fita.
0: Semana tranquila, Roberto na área. Não fomos convidados para a festa do Tomás. Tá até agora com 500 mil talheres, mas mesmo assim, parabéns pelos 50 anos de crônica esportiva.
2: Verdade.
0: 50 anos de jornalismo esportivo. Giuseppe Tomaso, o repórter olímpico, um dos baluartes da imprensa, não só do Rio, mas também do Pará. E, logicamente, rapaz.
3: Calor que provoca
0: arrepio. Mas tudo bem.
4: Ele mesmo.
0: É, exatamente. Tomazão chegou do Rio e marcou a época, marcou o nome e é um
2: hoje. Aqui na minha frente.
0: Um dos grandes da comunicação. 50 anos de profissão, né? Pouco não, meu amigo. Eu que já tenho 20, já tenho. Já tô pedindo da rede, imagina 50, mano. É doido, é. Tomazão, mas depois que terminar a janta, manda pra nós um patinho, né, Roberto? Manda pra nós uma quentinha aí. Ou um pedaço de pizza, talvez, sei lá. É verdade. Sem perder muito tempo, em nome dos principais anunciantes do rádio brasileiro, bora girar os destaques dessa edição.
5: Paixandu!
6: Mazola continua preparando o time para a partida de sábado, 19h30 em Limeira, contra a Inter de Limeira. O Cri não esteve nos planos para o elenco, que agora é comandado pelo Mazola Júnior. Nico, e o Nico, e o Nico, e o Nico, e o Nico, e o Nico, sendo preparado para ficar mais tempo em campo, hein? E os jogadores conversaram e estão com aquele intuito, né, com aquela vontade agora de dar essa resposta ao torcedor do Papão da Curuzu. Trabalho hoje foi do Caldeirão Alves Celeste, foi da Mansão do Futebol Paraense Castro, por ter ficado muito tempo treinando em separado, ainda não é titular. Devido a isso, disse o Mazola Júnior. O Mazola diz que Cleiton Pego apareceu e jogou bem. Caio Melo também se esforçou bastante e o técnico gostou. Sinal de que ele vai continuar com a dupla. E detalhe, esquema de jogo deve continuar o mesmo. Drozdi, é dúvida. Paysandu vai viajar com 3 goleiros lá para São Paulo. Ele teve uma luxação e até aqui não treinou. Daqui a pouco tudo isso e muito mais aqui no Som das Últimas, e o meu convidado é ele mesmo, Jean Drozdi, aqui nas Últimas do Esporte. Bom trabalho para você, para o Roberto, e eu volto já já com tudo isso, Magno.
7: A reapresentação do Clube do Remo será amanhã à tarde no Complexo Mainão. Jogador autorizado a viajar foi Chamba Kiu. Jogador autorizado a viajar foi Chamba, que viajou.

0: membro. Diretoria ainda não se pronunciou oficialmente com relação ao caso do Mangá. Daqui a pouquinho, o noticiário completo do Clube do Remo, aqui nas últimas, meu caro Magno Fernandes.
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2: Sérgio Pinto.
3: CBF confirmou a segunda fase da Copa do Brasil Sub-20. De Nova York a Medellín, presidente estará presente nas homenagens à Chapecoense. Futebol feminino, com jogos da segunda fase na quinta-feira. Comissão Nacional divulgou a arbitragem para a sequência do Brasileirão. Já já, as novidades da FPF, aqui nas últimas do esporte.
4: Chegando por aqui com o noticiário do Banco de Informações. Por aqui com os destaques do Banco de Informações desta terça, dentro das últimas do esporte, onde trataremos sobre as mudanças do Campeonato Brasileiro. Vocês estão acompanhando, foi o noticiário do dia. Tudo que vai mudar nas próximas temporadas do Brasileirão, e a gente vai tratar assunto por assunto aqui. Tem a questão envolvendo os gringos no Campeonato Brasileiro, mas vamos falar também sobre as mudanças de horários dos jogos do Brasileirão, tanto na Série A quanto na Série B. Vou trazer aqui as grades propostas e tem novidade, viu? Jogo depois das 8 da noite no Domingão, esquece! E haverá prioridade para jogos de manhã. Vamos falar também sobre o quanto o campeonato ganhou em relação às mudanças feitas pelaquela regra anti-cera. Pois é, o campeonato ganhou alguns minutos e inclusive subiu no ranking de campeonatos ou ligas, como vocês preferirem, que tem mais tempo de bola rolando. Daqui a pouco eu falo sobre isso e muito mais aqui dentro das últimas desta terça, que só está começando.
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3: Às 22 horas e 24 minutos, 10 e 24 da noite. 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Volte a marcar dois campeões. Seu Roberto Mix, bora faturar. E na volta tem mais aqui na Poderosa.
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0: De volta no seu rádio, 22 horas e 30 minutos, 10h30 da noite. Você aqui conosco nas últimas, aqui na Clube 106.9 FM, de norte a sul, de leste a oeste, dominando no seu rádio, diga-se de passagem, em mais uma programação esportiva da poderosa Rádio Clube do Pará, que disparadamente é, né, a maior audiência esportiva do Brasil. Sem medo de errar. Jogos em jogo encerrado hoje pela Série B do Campeonato Brasileiro. É, Criciúma 0-2 para o Operário do Paraná. Com gols de Caio Dantas. Eterno sonho de consumo. E Maxwell. Maxwell, que passou aqui pelo Remo no passado. 2-0. E fala em Criciúma, né? O técnico Eduardo Batista deve ser anunciado nas próximas horas pelo Internacional de Porto Alegre. Vamos aguardar. 989-53-1583. 989-53-1583. Você ligado aqui na Clube. Você ligado na 106.9 FM. Há pouco, né, tivemos o Resenha Bicolor com Dino Menezes, entrevistando o Mazola Júnior, técnico do Paysandu Esporte Clube. Pertinente entrevista, viu? Explicando por que o CRI não foi nem sequer utilizado no banco. Disse, né, do Castro, não estava jogando, não estava treinando, então não ia botar logo de cara. Embora o Castro tenha sido utilizado no jogo contra a Ferroviária. Mas a gente sabe muito bem que o Júnior Rocha, se dependesse dele, ele não iria botar. É, Cleiton Pego, Caio Melo também foram assuntos. Está no YouTube, se você quiser acompanhar também na íntegra, está lá no YouTube, está no canal do Dino Menezes. E tirou algumas dúvidas, é claro. Bem interessante a entrevista com o técnico Mazola Júnior, que está de volta ao Paysandu. É, depois de 12 anos, agora novamente em uma missão árdua. Dessa vez, bem mais curto, né, do que foi em 2014. Agora ele vai para o segundo jogo, diante da Inter de Limeira, lá no Major Sobrinho. Jogo mais importante do ano para o Paysandu, até esse final de semana. Por quê? O Paysandu vencendo, ele segue com chance. E ele iguala, não só iguala, mas ele ultrapassa a Inter de Limeira. Porque a Inter tem 3 pontos, mas ainda tem 3 empates. E aí o Paysandu vai para 4. Entra no bolo, segue na briga. No entanto, o que acontece? Se empatar, complica ainda mais o que já está complicado. E se perder, fica algo totalmente fora de cogitação. Então a vitória, ela precisa vir. Aliás, o Paysandu, quer ou não, para ser bem claro, são 3 jogos que restam. Tem que ter 3 vitórias. Ah, mas tem um empate, ele pode se classificar? Pode, mas depende ainda de outros resultados. Mas por enquanto, se depender somente dele, é 3 jogos, 3 vitórias. É a mesma coisa o Clube do Remo, que tem ainda 10 jogos pela frente, mas tem que vencer 7. E que tá? Tem time para isso, os dois? Fica o questionamento, fica a dúvida. Torcedor, tem uns que acreditam, tem outros que não. Então, vamos aguardar. 989-53-1583. 989-53-1583. galera já tá aqui invocada. O Reinaldo Júnior manda mensagem o seguinte: Magno, é o seguinte, essa conversa tá igualzinha do Júnior Rocha. Não tem o que mudar, ou seja, eu agora acabei de jogar a toalha. Se o Nico tá abaixo, por que contratar o cara? Esse ano só não foi pior que o ano passado, mas eu já não acredito mais. Abraço e até ano que vem. Quem manda aqui é o Reinaldo Júnior, do 40 Horas. Tá na pista, tá nos dando a carona, né? Obrigado. 989-53-1583, 989-53-1583, é você ligado aqui no Zap Clube, você ligado aqui, olha, você ligado aqui na Rádio Clube, você mandando mensagem pelo Zap Clube, é, Roberto, hoje tá bacana. E é claro, aqui interagindo conosco em mais uma edição da noite de terça-feira, aqui nas últimas do esporte. Galera mandando mensagem de áudio, mandando mensagem de texto também. É, Francisco aqui da Cidade Velha. Magno, boa noite. Na tua opinião, a saída do Braz e Guto, o Rumo já começou com o planejamento errado. Francisco aqui da Cidade Velha. Francisco, a não renovação do Guto... Ah, olha o que eu vou dizer. A não renovação do Guto já... deu start de totalmente um planejamento errado. A permanência do Braz piorou ainda. É isso mesmo. E quem me acompanha sabe disso desde quando virou o ano. A permanência do Braz e a não renovação do Guto pioraram toda a situação. O Guto não renova porque o Braz não quis, tá? O Braz fez de tudo para o Guto não renovar com o Remo. E aconteceu. Aí o Braz fica e permanece com o Cauã, com o Freitas, com... Eduardo Melo, com... uma porrada de jogador que... não tinha condição nenhuma de seguir para a Série A do Campeonato Brasileiro. Renovou com muita gente, acabou inflando o elenco azulino. E outro detalhe, o normal é, primeiro chega o técnico e aí depois ele organiza o elenco. Não. O Remo, o Braz com o Remo, e o futebol estava todo entregue na mão do Marcos Braz. Ele monta todo o elenco e por último contrata o técnico. Foi o contrário. A única peça que o Osório indicou para o Remo foi o Tchamba. E que chegou já no último dia dele. Ele chegou em Belém no dia da final do Campeonato Paraense, em que o Osório foi demitido. Então... início do planejamento errado, renovações erradas, a própria vinda do Luiz Wagner Viva para mim foi um erro, porque cá para nós, cara, o que o Vivi tem feito? Ah, contratou alguém aqui, contratou alguém ali e tal. E quando era para ser mais assertivo no mercado? Nada. Nenê tá mandando mensagem aqui. Boa noite. Magno, boa noite. Por que o Mazola não colocou o Uruguai? Ele acabou com o Paysandu aqui em Manaus. Agora ele disse que tem que mudar o esquema técnico. Esse já é que técnico é esse? Jackson de Manaus. É, o Mazola falou que ele vai ter que mudar o formato do time para... para o Nico entrar, né? Ele disse que o Nico está muito abaixo. Realmente não deu para entender. Boa noite, Magno. Mandaram o João Pedro embora e ficaram com essas bombas. Francisco de São Brás. O João Pedro ele é disparadamente, olha que ele não é essa coisa, mas ele é disparadamente melhor que Poveda. Melhor que Poveda, que até agora não estreou na Série B, na Série A. E o Poveda só tá na, com a camisa do Clube do Remo porque o seu Léo Condé insistiu. Se não... Vou com o Zap Clube, a galera participando. Fala aí, torcedor, dá teu recado.
1: Boa noite, Magno Fernandes. Tô ligado nesse teu grandioso programa As Últimas do Esporte. Tá tudo bem contigo, meu mano?
0: Tranquilo, amigo.
1: Né? E Magno Fernandes?
0: Oi.
1: Vou falar em relação ao meu Leão.
0: Manda lá.
1: Meu Leão tem muitas peças aí, né? Tem muito jogador aí que ainda não jogou. E Magno Fernandes, pra que trouxeram o Edson Fernando? O que é que tá acontecendo com ele? Ele tá bichado.
0: Não, ele foi, também, foi suspenso,
1: ele,
0: né?
1: Ele não utiliza aí o Eduardo Melo, né?
0: Rapaz.
1: Já que tá, tem que colocar, né, meu mano? Tá sano também, né? É, tem um e outro jogador aí no banco, meu mano, que não é sendo, tá sendo utilizado, tá só ganhando dinheiro do Leão, meu mano. Quando chegar no final do ano, eles saem daí com o bolso cheio, não jogaram futebol porque os técnicos não dão oportunidade pra eles, não é isso? Tem que colocar, meu mano, tem que colocar o que tem agora, né? E Magno Fernandes, eu acho que foi muito tarde a saída, né, do técnico Léo Condé do Clube do Remo. Foi muito tarde.
0: Muito isso aí foi erro, né, da direção.
1: Que com a chegada do novo técnico aí, talvez ia dar um novo ânimo e uma nova cara, né? Pro jogador, né? Talvez o jogador e o respeitar mais o técnico e jogar com mais amor a camisa, né?
0: Aí a boa camisa.
1: Vieram fechar a porta.
0: Não.
1: Rondada, meu mano. Eu acho que tá meio complicado pro meu Leão. Eu, como Leão Azul, torcedor do Leão, mas eu. Mas, Fernando, tá impossível. Impossível, muito difícil do Remo se classificar, né? Do Remo ficar na primeira divisão, porque tem 10 jogos. E o Remo, com o futebol que o Remo vem apresentando, o Remo não ganha. Equipe nenhuma aí, né? Que estão na primeira divisão. Porque até a Chapecoense, que estava lá embaixo, já está encostando no meu Leão. O que é que está acontecendo, né, Magno Fernandes? É que não é nosso maior rival também aí, né?
0: Tem 3 jogos, falar.
1: Tem 1 ponto. E o que está na frente está com 7. Está complicado também, a mesma situação do Leão. Eu acho que no final do ano, parabéns aí, as duas diretorias dos dois clubes morreram abraçados dos times. Tá falando, Magno Fernandes, ouvinte, beleza? Por aqui, chamo Cui Prado Interior de Bragança, torcedor do Leão. Boa noite.
0: Valeu, amigo. Boa noite pra você. Magno, boa noite. Sabe me dizer se o Marcelo Rangel vai renovar com o Remo para a próxima temporada? Ótimo programa a toda a equipe. Quem manda aqui é o Vaguinho do Leão. Tem possibilidade. Tem possibilidade e interesse do próprio Rangel, que quer seguir aqui em Belém. A informação que eu tenho. Vamos lá com mais um. Fala aí, torcedor. 10h42.
2: Boa noite, Magno. Rositelli da Cidade Nova. A situação do Remo começou ruim, errada, já com a não permanência do Guto.
0: Sim.
2: E depois, as contratações da janela. Não existiu contratações de janela. Acho que o único jogador dessa galera todinha aí que não contratou, que deu certo, eu não digo nem o Tchamba, mas foi já, pra mim, na minha opinião. O resto, esse time é bom, ficaria forte numa Série B, na Série A não dá não. Um abraço.
0: É, rapaz, já que tem feito a diferença. Feito muito a diferença. E quando não está presente, mostra a já dependência. 10h43, seu Roberto, bora faturar. Na volta tem mais aqui na Poderosa.
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0: De volta na sua rádio, 22 horas e 49 minutos, 10h49 da noite. 989-53-1583, 989-53-1583. Magno Fernandes, boa noite. Sou o professor Cristiano Costa. Clube do Remo tinha que ir atrás logo de camisa 10 para a Série B 2027. Nome certo, Boixilha do Operário, meia clássico, muitos minutos em campo. Pouco se machuca. Por aí a montagem do elenco de 2027. O problema é que o Boixilha não quer vir para Belém. O Remo já tentou Boixilha 3 vezes. 3. Com Rodrigo Santana, ainda na Série C 2024, ele não veio. No começo da Série B, com o Daniel Paulista, o Remo tentou, ele não veio. E agora, de novo, na Série A, o Remo tentou, ele não veio. Então, meu amigo, o cara não quer vir para Belém, não tem jeito. Não tem jeito. O Remo tentou. O Chile cairia com uma luva nesse meio campo do Remo, mas não veio, o cara não quer vir. Boa noite, Magno Fernandes. O futebol paraense está em decadência. Remo e Paysandu lutando pelos mesmos objetivos, mas sem forças para reagir. Tudo isso é resultado de um planejamento errado, tendo como principal responsável a diretoria medíocre, Márcio Santos de Marituba. Não diria que está em decadência, porque se tivesse, não teria o Remo na Série A. Não estaria na Série A. Bom, a Federação Cearense tem dois times tudo na Série B. O Guará tem um representante na Série A. Pode cair? Pode. Mas por enquanto está na Série A. Mas que foi erro de planejamento dos dois, foi. Isso é um fato. 10 da noite, mais 50 minutos. Fala aí, torcedor, dá teu recado.
1: Boa noite, Magno Fernandes e todos aí que compõem as últimas do esporte.
0: Boa noite.
1: Rapaz, esse planejamento do Remo, ele já vem errado desde lá de trás. Como o torcedor acabou de falar aí, desde quando perdeu o Guto Ferreira, né? Tá certo que o Pedro Rocha, né, o atacante lá, não quis ficar. Ele foi oferecido os mesmos valores, ele que não quis ficar. E foram usados várias competições para avaliar esse time do Remo aí, até começar a Série A, né? Campeonato Paraense, a Copa Norte, né? Copa Norte aí.
0: Isso.
1: Foi um fiasco o Remo. Até mesmo a Copa do Brasil, né? Porque o Remo não tinha peça de reposição. Não tem. Não é que não tem. Não tem.
0: Não tem.
1: Né? E não tem. Aí agora que contratou um outro aí para uma reposição, mas não é a mesma coisa. Então, se você teve aí várias competições que pôde observar os jogadores que você trouxe e você fez vista grossa, isso é coisa de diretoria amadora. Isso é coisa de presidente de primeira viagem. Porque, porra, pelo amor de Deus, meu amigo, será que o cara não viu o que esses jogadores... Não foi nem o que eles fizeram, o que eles não fizeram. Campeonato Paraense, a Copa Norte lá, Cheiro Verde, né? Copa Verde. Então, rapaz, é muito o cara ser tapado, meu irmão. Aí o cara continuou com a mesma base de time. Quando podia contratar, trazer algo melhor, não trouxe. Trouxe um outro aí que não serviu de nada, né? É um monte de água de salsicha que não serve pra porra nenhuma. Desculpa aí o palavrão. É um desabafo de uma diretoria amadora. Diretoria amadora, né? Que o técnico que contrata, o técnico vai dizer que o cara é bom, quer tá ganhando dele lá pra poder trazer ele pra jogar em pé. Aí uma diretoria dessa aí que não viu que esse time não produziu nada. Ah, mas o time tá, vai dar certo no Campeonato Brasileiro. Aonde, meu amigo? E essa última janela que teve? O time precisando pelo menos de um atacante que faça gol, ao menos esteja lá dentro da área. Não trouxe, não foi capaz de contratar. E dinheiro tem. Não é por falta de dinheiro, não. Dinheiro tem. Mas sabe o que é isso? Já estão visando o bolso aí, ó. A diretoria já está visando o bolso. Né? Vai ter eleição, o presidente com certeza não vai continuar. Já está fazendo vista grossa, não quis mais gastar. E tá aí, ó. Deu no que deu aí, ó. A má programação, a má formação de um time desse daí. Não são todos, porque tem jogador bom. Dá para tirar uma base para jogar a Série B. Porque tá complicado permanecer na A. Claro que a gente não pode desistir. Mas já dá para tirar uma base aí para começar a Série B. Pelo menos isso aí vai servir. Alguns jogadores desses aí. Boa noite, Magno.
0: Valeu, amigo. Boa noite.
2: A Magno, que é o Roberto.
0: Boa noite.
2: E Magno, manda um abraço pro meu filho quando foi aniversário dele, 7 aninhos.
0: Opa, oh, parabéns.
2: E Magno, é o seguinte. Eu ainda acredito no meu pai Santu. E só depende dele. Só que tem que começar a ganhar, né?
0: Só
2: não
0: isso.
2: Adianta torcer pro outro resultado e não fazer a parte dele.
0: É.
2: Mas eu acredito. Pelo que demonstrou, só acho que a zaga tem que prestar mais atenção. Porque aqueles dois gols que levaram na Coruja foi vacilo. Não tem esse papo do Mazola de dizer que meio que foi que sem querer. Não, foi vacilo. E
0: sem
2: outra
0: querer
2: coisa,
0: também erra.
2: Será que o Pikachu vai ser penta? Luciano?
0: Calma.
2: Penta rebaixamento?
0: Deixa o teu time. Deixa o outro. Deixa o outro lado. Boa noite.
3: Que equipe que faz as últimas do esporte? Magno, o Manga não deveria ter feito o que fez, peitado o Marlon, até porque ele é atleta do clube do Remo também, né? Ele está ali para desenvolver o trabalho dele, jogar futebol. Mas veja bem, porra, o Manga faz gol, o Marlon deixa, entrega gol. O Manga faz gol, o Patrick entrega gol. Porra, alguém tinha que reclamar desses caras que entregam gol, como o Marlon, toda partida o Marlon entrega. Aí o Patrick, quando tá jogando, entrega também. Tá certo que não era o Manga para reclamar, ele agiu errado. Não era ele para reclamar disso aí. Mas a diretoria do Remo era para ter cobrado já isso há muito tempo, né? A comissão técnica. Porra, e os caras continuam titular e o Manga que faz gol é barrado do time. Não é que ele seja um excelente jogador, um craque, não é isso. Mas ele é o segundo artilheiro do Remo. O primeiro já, o segundo é ele. E o Marlon só entrega, só falha. Todos os gols quase são do lado do Marlon, só em cima do Marlon. E quando o seu Patrick entra, ele também entrega. Então ele está errado, porque não era ele para cobrar. Mas já que ninguém cobrou, né? Aí ele foi lá e fez a cagada.
0: É, rapaz. Magno, olha, o Manga não falou nenhuma mentira. Fez todos os gols. 90% é culpa do Marlon e 10% é culpa do Tchamba. A única coisa que faltou foi dizer que ele mesmo não sabe fazer gol. O problema todo é que teve problema no vestiário. Quando é no vestiário, a coisa complica. Amigo. O técnico já não quer. Não tem mais jeito. Porque o Remo não pega o atacante da Inter de Limeira. Acabou a janela. Não dá mais pra contratar. 10:57. Bora lá. Fala aí, torcedor.
4: Boa noite, Magno. Boa noite, Robertinho Mix. E Robertinho, tu e o Paulinho aí deram a rasteira aí no pombo, foi? E Magno?
0: É,
4: mano. O aniversário do Saulo Zaire, ele só chamou o chefe, né? Que foi o Guilherme Guerreiro. Mesma coisa do Tomás, né? Só chamou o chefe, né? Não convidou ninguém mais.
0: É, acontece.
4: E Magno, deixa eu te falar.
0: Mano.
4: O Alef Manga, ele não falou nenhuma mentira, mano. 90% dos gols que o Remo sofreu, a culpa foi do Marlon. Todo mundo vê, só um cego que não vê. O cara estourou, né? Estourou, que caramba, é muita falha desse Marlon. Chama também falha, né? Joga 20% aí na costa do Marlon aí, do Chamba. Mas Deus me livre, o Marlon falha muito. Olha, a única coisa que ele não falou, que ele esqueceu de falar, foi dizer que ele não sabia fazer gol, né? Pronto, que ele não sabe fazer gol. É isso aí, bom trabalho, deixa o Zé Maria falar.
5: Não, tá bom. Bora lá, até mais, fala aí.
6: Fala, Magno, boa noite, Valci de Castanhal, do Papão. Magno, eu não acredito ainda também. uma coisa eu vou falar pra ti, o Mazola não é treinador de estar botando jogador improvisado pra jogar, não. Só se não tiver outro, meu amigo. Só se não tiver outro. Vê aí o Papanhaninho. Ele botou o cara pra jogar na posição dele. E o cara rendeu. Agora, se não tiver outro, ele vai ter que improvisar, né? Mas eu não acredito. Agora eu tô achando também que o nosso centroavante aí, o Ito, ele tá jogando muito longe da área, pô.
7: Também.
6: É centroavante.
7: Também. Também.
6: Ele tem que pedir umas aulazinhas aí pro Pedro, Domingão.
7: É.
6: Mas tirando isso, eu tô botando...
7: O Willian fez gol, né?
6: A esperança é a última que morre.
7: É.
6: Agora, se perder sábado, aí pode dar...
7: Caixão e grande abraço.
6: Se preparar para sair cedo ano que vem. E é isso. Um abraço aí, boa noite.
7: Valeu, amigo. Boa noite. Vou com mais um.
8: Beleza, Magno Fernandes. Um abraço a toda a equipe esportiva ao comando do Guilherme Guerreiro.
7: Opa.
8: É... No clube do Remo...
7: Ah.
8: Eu acho legal. O gol tá bacana. A zaga faz sua parte. Os laterais, os volantes, os meias. Agora quando chega no ataque, meu amigo, é um ataque.
7: Não sabe fazer gol. Rapaz, o Remo é um parque pra fazer gol.
8: Secreto, quando rola a bola, meu irmão, ao invés de o atacante partir pra cima, joga pra trás. E aí o torcedor haja empurrar, incentivar pro time crescer. Meu irmão, aí quando o atacante desse aí faz um, dois gols, aí, olha, rumores aí que outro clube quer contratar você, olha, eu deixo aí pro meu empresário, rapaz, dois gols, já se acha craque. Aqui é Nildo Silva, beleza, beleza, do município de Parintins, Estado do Amazonas.
7: Valeu, um abraço, vou com mais um.
9: Muito Magno Fernandes e amigos das últimas do esporte. Magno, pra mim... Tem uma explicação lógica para essa decaída do Remo, digamos assim.
7: Uhum.
9: É o amadorismo. Né? A direção do Remo, gestão atual, acredito que houve uma empolgação inicial com o clube do Remo na Série A, mas depois imaginou-se que o Remo poderia ficar na mesma série. De qualquer maneira, fazendo uma contratação ocasional aqui e ali, jogadores ruins, a verdade é essa. Eu não sei porque que esse Poveda veio, entre outros.
7: Horrível!
9: E para mim isso tem essa questão aí, questão amadora. Não estão acostumados com a Série A, mas tiveram chance. Tiveram chance de adaptação, de renovação e de permanência. Infelizmente, muito difícil é permanecer na Série A. Tá certo? Essa é a minha opinião. Matias Filho aqui da Sacramento. Grande abraço, abençoada noite.
7: Valeu, amigo. Eu vou com mais um. Fala aí.
10: Boa noite, Magno. Boa noite a todos da Rádio Clube.
7: Opa!
10: Magno,
7: Eu.
10: O que nós podemos esperar de um time que tem mais de 20 rodadas na zona de rebaixamento? E que no campeonato inteiro venceu 5 jogos.
7: É difícil.
10: O que nós podemos esperar desse time? Será que a gente ainda tem que viver essa ilusão que o Remo vai se manter na Série A? Um abraço aí do seu amigo Carlos Moreira, do bairro do Beloné.
7: Valeu, amigo. Vou com mais um.
11: Alô, meu caro Magno Fernandes. Forte abraço, meu irmão. Olha, deixa eu lhe falar uma coisa. Eu vejo essa situação do Remo. Hoje o Remo está pagando pelo próprio pecado.
7: Né?
11: Ele plantou e hoje ele está colhendo o que ele plantou. Vou lhe explicar.
7: Mande.
11: A situação do Remo era para estar com aquele time que ele estava. Ganhou a primeira divisão, entrou na primeira divisão, mantinha aquele time. Reforçava o time. Entendeu? Não deixava o técnico ir embora.
7: Agradeço ao Marcos Braz isso pela proeza.
11: Era capaz de estar muito melhor com o Guto Ferreira.
7: Agradeço ao Marcos Braz pela proeza.
11: Também o João Pedro, aquele português lá. Outro jogador também que foi para lá, Pedro Rocha. Pedro Rocha, porque ele pedia muito dinheiro. Conversar com o Caboclo, fechar com ele, porque o que o Remo já gastou. com centroavante e nenhum dá nem a metade do tempo.
12: É verdade, ó. É verdade.
11: Era por um cara bem. Né? Acontece que eles pensaram alto demais e da escolheram errado. É por isso que o Remo está nessa situação. Agora, para ele continuar na primeira, só um milagre, irmão. Só um milagre.
12: É verdade.
11: E eu vou dizer uma coisa, o jogador, a torcida tem que parar de estar chamando palavrão, fazer confusão e torcer para o time com moral e com fé. Porque se não for assim, meu irmão, não vai conseguir, não. Todo mundo tem que se unir e pedir para Deus que o Remo venha continuar na primeira divisão. Tá difícil, viu, irmão? Tá difícil. Mas Deus é maior.
12: Valeu, um abraço.
13: Fala, Magno, boa noite. Abraço aos amigos bicolores e azulinos. Magno, insisto, o acesso bicolor vem se você levar o Zé Maria para...
12: Não.
13: Lado, compre a passagem de avião.
12: Não.
13: Leve com a equipe melhor do mundo da clube, bote ele do seu lado. Bote aí no seu quarto e...
12: Não. Tchau.
14: Boa noite, meu amigo Magno Fernandes.
12: Opa.
14: Aqui é Flávio Freire.
12: Ô, doutor.
14: De forma direta, objetiva e prática. Marcinho e Ítalo teriam vez nesse time do Clube do Remo?
12: Não.
14: Um grande abraço.
12: Não. Fisicamente, não.
15: Boa noite, Magno Fernandes. Quem está falando é Jaime Pacheco aqui de Atlanta, Estados Unidos. Magno, eu discordo um pouco do torcedor aí que falou, que demoraram muito para demitir o Condé, contratar o novo treinador, no caso aí o Caprini. Mas, meu amigo, trocar o treinador e o cara chega aí com os mesmos jogadores que estavam aí, o que o cara vai fazer? Tem nada para fazer. Era mesmo que trocasse com meia dúzia. E no último jogo contra o Santos, o Remo evoluiu em relação ao Condé. É só prestar atenção, o Remo não criou quase nada. Com o Condé, pelo menos, o Remo criava e perdia gol. Mas o Remo evoluiu. E aí, diretoria, que foi infelizmente incompetente, desde o supervisor, né, desde o início, né, tudo que começa mal, termina mal, não teve... Ainda contratou um outro supervisor de futebol que também é...
12: Não faz nada!
15: Fraquíssimo, né? Que a gente nem ouve a voz dele. Né? Não tem know-how, não tem nada. Não contratou ninguém. Então, querer culpar o Condé não dá, né? Dizer que demoraram muito a demitir ele não adiantava, porque os jogadores eram esses aí mesmo. O único que ainda conseguiu indicar alguns jogadores bons... que foram contratados, acho que uns 2 ou 3 na casa do Tiamba, foi um Osório.
12: Por incrível que pareça.
15: O resto não fizeram mais nada. Pegaram tudo na mão do supervisor e os dirigentes simplesmente aceitaram tudo de uma forma bem passiva. Né? Um abraço, uma boa noite, um bom programa.
12: Bom, tem mais? Não? Então, Roberto, bora faturar! E na volta tem um giro aqui nas últimas...

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0: 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Bora iniciar o giro. Começando por onde, seu Roberto? Fala, ranqueado.
1: Paulo Cacheado.
2: Boa noite, um grande abraço, meu caro Magno Fernandes. Um abraço a todos ligados aqui nas últimas, último programa da noite, da programação esportiva da poderosa Rádio Clube do Pará. É por isso que você fica sempre ligado aqui, não é? Não tem dúvida com relação às informações que são dadas aqui na Rádio Clube do Pará. Nas redes sociais, meu Deus do céu, rapaz, o que a gente recebe de telefonemas, de ouvintes, né? Zap, né? Mensagem, Cacheado, é isso, é aquilo, será que aconteceu isso, aconteceu, é impressionante, cara, mas é assim mesmo, temos que viver com isso, né, Magno? Temos que viver com isso. O Magno passa 24 horas com o celular na mão aí, né, Magno? Para justamente informar nenhuma coisa errada aqui na Rádio Clube do Pará, até porque a cobrança é muito forte, né? Nós temos aqui uma diretoria de que comanda aqui o Timão Campeão do Rádio, o Grupo RBA, no modo geral, muito forte aqui, você não pode dar qualquer informação aí aleatoriamente, tem que ter muito cuidado com o que vai informar, porque senão não é fácil não, meu amigo. Nas redes sociais, todo mundo dá notícia, todo mundo fala o que quer, e assim você vai, como diz o meu amigo José Lessa. O Remo, que está aí com mais um dia de repouso, né? Amanhã encerra o repouso. Amanhã à tarde, amanhã às 15 horas, todos os jogadores estarão de volta, menos o Tchamba, porque foi liberado para a seleção de Camarões, né? Foi se apresentar lá, mas ele retornará sim para os jogos no Clube do Remo, que vai reiniciar o campeonato para o Clube do Remo no próximo dia 7 de outubro, na 28ª rodada, quando o Clube do Remo vai enfrentar a equipe do Grêmio. Um outro detalhe que eu trago aqui é com relação à situação do Manga, né? O Manga, hoje eu pedi a relação de jogadores que compõem o elenco do Clube do Remo, né? Uma relação atualizada. E a assessoria de imprensa mandou, disse que é o kit press que está aí, é isto aí, né? O Manga não tem nada oficial com relação ao Manga, por isso ele continua como jogador do Clube do Remo, está apenas afastado, né? Vamos aguardar quando acontecer a reapresentação amanhã, se o Manga vai se reapresentar ou se já viajou para algum lugar, se teve autorização para viajar, mesmo sem ter nenhuma definição com relação ao que aconteceu e da diretoria com ele, né? Não tem nada de oficial e por isso eu pedi esta relação. Eu já até informei aqui na programação da Rádio Clube do Pará, o Remo tem hoje 32 jogadores e o elenco atual do Clube do Remo, já me mandaram isso hoje, e pela ordem alfabética esta aqui: Aleph Manga, atacante; Alexandre, goleiro que era da base e subiu para o profissional; David Braga, meia; Duplex Tchamba, zagueiro; Edson Fernando, volante; Eduardo Melo, atacante; Franco Catarose, meia; o Galeano; Ivan, que é o goleiro; Jaderson, que é meio atacante; Jajá, atacante; João Lucas, lateral direito; João Vitor, que é goleiro também, era goleiro da base, subiu para o profissional; Léo Andrade, zagueiro; Leonel Pico, volante; Marcelinho, lateral direito; Marcelo Rangel, goleiro; Marlon, zagueiro; Marlon Matheus, lateral esquerdo; Matheus Alexandre, lateral direito; Matheus Felipe, zagueiro; Mike, lateral esquerdo; Patrick, meia; Poveda, atacante; Tadiara, atacante; Tassano, zagueiro; Tico, goleiro, um garoto que era da base, subiu para o profissional; Vitor Bueno, meia, atacante; Pikachu, atacante; o Igor Vinhas, goleiro; Zé Ivaldo, zagueiro; o Zé Ricardo, volante; e o Editor, volante. Portanto, são 32 jogadores que estão atualmente no elenco do Clube do Remo. Agora o técnico, o nosso Thiago Carpini, ele não trouxe nenhum jogador, ele disse que foi bom assistir aquele jogo, né? Infelizmente perdeu, o Remo foi bem no primeiro tempo e tudo isso incitou, né? Agora, ele precisa de mais trabalho e realmente encaixou bem. Tem 16 dias aí de trabalho a partir de amanhã, né? 15, 16 dias a partir de amanhã, para começar a montar, observar jogadores. Por exemplo, por que não observar o Eduardo Melo, né, Magno, que é atacante? Eduardo Melo sabe fazer gol. Ele teve uma contusão, passou aquele tempo todo e não ligaram para ele. E tá aí, Eduardo Melo faz parte do elenco do Clube do Remo. O Franco Catarose também, que é um jogador estrangeiro que veio daí da América do Sul, está aí um jogador que se destacou lá em Libertadores e outras competições, lá no campeonato onde ele estava disputando. E por que não ver esse jogador, né? E pois é, então, meu amigo, é o momento de ver jogadores colocando para fazer essa ou aquela função, né? Então, o técnico, o nosso Thiago Carpini, tem todo esse tempo até o dia 7 de outubro. A partir do dia 7, vamos torcer que o Clube do Remo dê uma reviravolta aí, quebre, eu tenho falado tanto aqui, né, 8 jogos sem vencer, quebre essa sequência negativa aí, venha com vitória em cima do Grêmio, né, e consiga vencer para sair dessa posição. 23 pontos, 19ª colocação. 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A partir de amanhã, todos retornarão aos trabalhos. Olha, o Remo, né, que nem sequer formou, geralmente o Remo sempre logo no outro dia, depois que é realizado o jogo, informa a programação e tudo, né? Mas isso aí, o Remo está se reajustando aí para colocar as coisas em seu devido lugar, né? Um lugar para cada coisa em seu devido lugar, para que o Clube do Remo não erre no retorno à competição. Eu fico muito, sabe, preocupado por ver a situação do Clube do Remo. Mas eu não esqueci do meu amigo Giuseppe Tomazzo, rapaz. Hoje, parabéns para o Tomazzo, 50 anos de crônica esportiva, profissional de qualidade. Tomazzo é reconhecido nacionalmente pelas suas viagens em Copa do Mundo, Olimpíadas e tudo mais. Meu amigo Tomazzo, mais uma vez parabéns, um abraço para você, meu grande amigo. E por falar em parabéns, parabéns meu grande amigo Helder. Alô, Helder da família Azulina, de parabéns. Estou sabendo que você aniversariou. Você escolhe depois uma data aí, né, Helder, para a gente comemorar isso aí, tá certo? Você merece, você tem uma família maravilhosa, família de remistas. Está lá o meu amigo Reinaldo da Síndica, a dona Regina, que é a esposa, que também deve ter feito muitos carinhos, parabéns para você, né, Helder? A Maitezinha, a Cristiane, todos da família Remista, que sempre vão estar presentes lado a lado do Leão, no Mangueirão. Olha, deixa eu falar aqui, eu tenho falado aqui, é da nossa Santinha, né? Os ingressos para a transladação e o sino de Nossa Senhora de Nazaré, eu tenho informado aqui, tá? Programação do Clube do Remo na sede social do sino de Nossa Senhora de Nazaré, eu tenho informado aqui, tá? Programação do

0: nossa mãezinha, Nossa Senhora de Nazaré. Olha, profissionais do Clube do Remo, que tem contrato com o Clube do Remo, que são permanentes do Clube do Remo, que estão aí na comissão técnica também, do técnico do Thiago Carpini, né? O Daniel Crisel, né, que é o treinador de goleiros, Máriozinho, que é o auxiliar técnico, e o Flávio Garcia também, que é auxiliar técnico. Esses fazem parte, são auxiliares permanentes do Clube do Remo. 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Portanto, meu querido amigo Magno Fernandes, aqui pelo lado do Remo, diretores não falam absolutamente nada, você liga, ninguém atende telefone, né, Magno? O nosso executivo de futebol também, mas a movimentação voltará amanhã, portanto, quarta-feira, todos voltando aos trabalhos. Aí o técnico vai fazer a sua programação e lutar, trabalhar para colocar uma formação diferente, uma formação que dê resultado, uma formação que possa vencer nesses 10 jogos que faltam. Quem sabe duas, três vitórias encaixar aí consecutivas para dar mais esperança ao torcedor do Fenômeno Azul, que sempre está lado a lado do Leão. Rapaz, eu vi uma informação que o Magno pode ver isso aí com o Magno, é o nosso pesquisador aqui ao lado do Saluzari, né, Magno? O segundo bandeirão do Brasil é do Clube do Remo. Que coisa linda, né, rapaz? E o Remo aí, entre os 10, melhor renda bruta, entre os 5, o 6º e a 5ª, 6ª posição, em melhor posição em cotas líquidas. Este é o Clube do Remo, é o fenômeno do norte do Brasil e de toda a Amazônia Legal, que tem a maior torcida do norte do Brasil, chamada de Fenômeno Azul. Daqui a pouquinho eu volto com a geninha do Clube do Remo, aqui nas últimas, meu caro Magno Fernandes.
1: Valeu, Cacheado! Tá aí as informações do Clube do Remo aqui nas últimas. E agora, bora falar de amadorismo. Seu Manuel dos Santos Alves.
2: Uma vez encerrada a participação do TJR 10 na Taça Brasil de Futsal Sub-8. As atenções se voltam agora para a Taça Brasil de Futsal Sub-11 da Divisão Especial, até porque, além de ter dois representantes do Pará, essa competição vai ser aqui em Belém. Essa Taça Brasil Sub-11 vai ter Clube do Remo e Centro Desportivo Multicultural Infantil como representantes paraenses e vai ser na Arena Guilherme Paraense no período de 26 de outubro a 1º de novembro. Os clubes estão apenas aguardando a liberação da tabela por parte da Confederação Brasileira de Futsal. Torneio vale a pena ver de novo de basquete master, resultados da quarta rodada disputada no último domingo no ginásio Moura Carvalho do Paissandu. Valnei Albuquerque 64-64, Alex Brás 59, Aguinaldo Ramos Júnior 60-60, Alexandre Barata 48 e Cacá Horta 68-68, Olavo Alemão 48. Feito isso, eis como ficou a classificação do torneio: Valnei Albuquerque 8 pontos, Cacá Horta em segundo com 7, terceiro é Alex Brás com meia dúzia, mesmo a pontuação do quarto colocado Aguinaldo Ramos Júnior. Alexandre Barata está em quinto lugar com 5 pontos e na última colocação, Olavo Alemão com 4. A FEPAR e os clubes fazendo reuniões sucessivas em busca de uma data para a terceira regata do Campeonato Paraense de Remo. Neste momento, o mais certo é que essa competição seja disputada na segunda quinzena de outubro. Na última reunião dos clubes filiados com a diretoria da FEPAR, a data de 24 de outubro foi a mais votada, por isso, tudo leva a crer que

0: Neste momento está fechada a data e a terceira regata será no dia 24 de outubro, que por sinal é um sábado.
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4: Campeonato Paraense de Futebol do Interior Sub-17, decisão sábado 16h30, no estádio Caborezão, em Vista Alegre, em Dom Eliseu e Marabá. O presidente da FPF, Ricardo Luquipol, que está participando de eventos na Climate Week em Nova York, viajará amanhã para Medellín, na Colômbia. Estará representando a CBF nas homenagens póstumas de 10 anos que serão feitas ao plantel da Chapecoense. Segundo informações, na volta ao estado será definido sobre o nome do novo presidente da Comissão Estadual de Arbitragem e também sobre o Congresso Técnico do Campeonato Paraense de Futebol da Série 1. A Comissão Estadual de Arbitragem intensificou o curso de arbitragem nos municípios de São Miguel do Guamá, Monte Alegre, Capanema, Igarapé-Açu e Vigia. No próximo roteiro, os municípios contemplados serão Nova Esperança do Piriá, Gurupá, Marapani e Santa Cruz do Arari. É a FPF levando a atualização para os árbitros dos municípios do estado. A diretoria do Águia de Marabá lançou camisa oficial festiva em homenagem a Nossa Senhora de Nazaré. O lançamento aconteceu na loja do clube no centro da cidade e já está à disposição dos torcedores em toda a cidade de Marabá. O diretor de competições da FPF, Del Filho, esteve no Rio de Janeiro representando a federação na reunião das ligas, reunião que aconteceu na Confederação Brasileira de Futebol. Del Filho participou das mudanças que foram aprovadas, principalmente nas séries A e B do Campeonato Brasileiro. 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No Campeonato Brasileiro da Série A, 29ª rodada, dia 7 de outubro, uma quarta-feira, 19h30, no Estádio Olímpico Mangueirão, Clube do Remo e Grêmio de Futebol Porto Alegrense, do Rio Grande do Sul, com David Oliveira Lacerda, do Espírito Santo. No Campeonato Brasileiro da Série B, 32ª rodada, dia 8 de outubro, uma quinta-feira, 19h30, na Arena Castelão, em Fortaleza, no Ceará, Ceará e Criciúma, com Fernando Antônio Mendes de Salles, Nascimento Filho, do estado do Pará. No Campeonato Brasileiro da Série C, segunda fase, quarta rodada, sábado, 19h30, no estádio Major Levi Sobrinho, em Limeira, São Paulo, Inter de Limeira e Paysandu, com Alisson Sidney Furtado, do Tocantins. No Campeonato Paraense de de Futebol Profissional Série A3, fase classificatória. Sexta rodada, a última da fase de classificação amanhã, 15h30, no Seju Campo 1, Smack Pedreira, com Rosildo Lopes Cardoso. No Seju Campo 2, Paraense Tesla, com Giovanni Melo de Oliveira. No Seju Campo 3, Esporte Belém e Vila Rica, com Alexandre da Costa Xavier. E no estádio Rosanão, em Paraopebas, Paraopebas e Altamira, com Flávio Ascensão. Na Copa do Brasil de Futebol Sub-20, segunda fase, jogo único, dia 7 de outubro, uma quarta-feira, 15 horas, na Curuzu, Paysandu, Independente do Amapá, no Chico Vasques, Tunaluso Brasileira e União Araguaiense do Tocantins. São as novidades da FPF aqui no programa As Últimas do Esporte. 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Aqui na Clube, segue As Últimas do Esporte. Eu volto já já com a Gendinha. Até já!
2: 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Seguindo o giro agora, vamos falar. Antes do giro, peraí, deixa eu dar uma informação, né? Há pouco terminou, o Criciúma perdeu 2-0 para a equipe do Operário, como eu já falei. Mas o técnico Eduardo Batista, ele deu uma entrevista e negou qualquer possibilidade de ida para o Internacional. Então ele disse que nem sequer foi procurado, então pelo jeito é mais um técnico que o Inter por enquanto, né? Já teve a negativa do Jair Ventura, já teve a negativa do Zubeldia. Então a procura pelo substituto do Paulo Pezzolano está difícil. Bom, enquanto isso, bora falar do Mapão. Papão que jogará no sábado contra a representação da equipe da Inter de Limeira novamente. Você, Bola de Fogo!
5: E aí, Magno? Beleza, um abraço. Chegando aqui no Som das Últimas do Esporte para falar do Papão da Curuzu, Paysandu, que trabalhou hoje, trabalhou ontem, Mazola, Curuzu. Curuzu, a movimentação de hoje. E o Paysandu vai trabalhar até quinta-feira em Belém. Na sexta vai concluir essa preparação no CT do Guarani de Campinas, em Campinas! É, para sábado, 19h30, embalos do sábado à noite, na noite paulista, mais precisamente Limeira, é onde o Paysandu vai enfrentar a Inter de Limeira, que enfrentou no último domingo no estádio Leônidas Sodré de Castro, Caldeirão, Alves Celeste, o Caldeirão da Curuzu. E a preparação física, a intensidade dos treinamentos vai fazer com que quem não esteja bem ou quem não estivesse bem fique melhor para sábado. É, a gente já vê, né, como falou o Mazola ainda há pouco no programa Resenha Bicolor, que o Nico está melhor do que no último domingo. Estão dando atenção para ele na parte física, na parte de intensidade. A mesma coisa acontecendo com o Pablo Baianinho, né, que não conseguiu jogar toda a partida porque sentiu a intensidade do jogo, por isso que o treinamento está sendo um pouco mais intenso por parte da preparação física e também da parte técnica do Mazola Júnior. E o Cocri, rapaz, o técnico Mazola nunca, em nenhum momento, colocou o Cocri nos planos. Só trouxe o garoto para ver a qualidade do garoto, mas em nenhum momento ele pensou ou planejou colocar o Cucri no jogo. Agora ele vem conhecendo um pouco mais das qualidades do garoto para quem sabe nessa próxima partida ele possa ser relacionado. Isso não quer dizer que ele vá ser, né? Quem sabe. Agora, claro que tem o detalhe do Castro. Ele também falou no Castro. O Castro passou muito tempo treinando em separado. Então ele está se recondicionando fisicamente. Mas pode ser utilizado ou na zaga, ou na volância, ali na cabeça de área. Vai depender, mas que ele espera contar com o Castro. E até tá gostando do movimento, da movimentação, né? Do trabalho no dia a dia do Castro. Rapaz, o Mazola está com uma confiança danada em uma vitória na partida de sábado. Ele vê o Paysandu com acesso. Ele, impressionante, com firmeza, ele fala da vitória e do acesso do Paysandu. Vitória sábado e do acesso do Paysandu Esporte Clube. Isso até assusta o torcedor Alves Celeste, o torcedor bicolor. E um problema, hein? Jean Drosny, uma luxação, não treinou hoje, não se movimentou, só fez tratamento e passa a ser dúvida. Por isso que o Paysandu vai com três goleiros lá para Limeira. Exatamente três goleiros, o Marcão, o Gabriel, né, e o Drosny. Bora ver quem vai apresentar uma melhor condição para atuar com a camisa do Paysandu no gol do bicolor, do Papa Título do Norte, do time do povo paraense, do gigante pela própria natureza. Ô, Lobo! É, Lobo, tá na hora de reagir, tá na hora de acordar, tá na hora de pegar, tá na hora da malandragem, tá na hora de saber jogar, né? Tá na hora de saber disputar, decidir, ganhar, somar, vencer. É isso. É sangue nos olhos, faca nos dentes. É assim que tem que seguir a parada, meu irmão. Sangue nos olhos, faca nos dentes e bora pra cima, fera. Bora pra cima, como diz o torcedor, que estará também em Limeira. O torcedor do Paysandu, ele tá em qualquer lugar, meu irmão. E lá em Limeira ele vai estar certamente para torcer, para incentivar, para jogar com esse Paysandu Esporte Clube, o Papa Título do Norte, o time do povo paraense, o gigante pela própria natureza. E é uma partida das mais importantes do ano para o Paysandu Esporte Clube, hein? Por isso toda essa movimentação, toda essa atenção, todo esse cuidado, todo esse estudo. E o Mazola diz que conhece a equipe do Matheus, né? A Inter de Limeira que ainda não conseguiu vencer. Muita gente perguntando, mas por que o Paysandu não fez dois jogos seguidos fora? Por causa da colocação dele, da classificação. Ele não classificou entre os quatro. Então, por isso, ele tem que abanar esse carvão molhado aí e fazer por onde? Fazer a parte dele. Não, agora, quem tem, meu irmão, que ganhar? Não vê o Botafogo? Foi o primeiro, foi o PRI. E onde está o Botafogo? Santa Cruz foi o oitavo. Onde está o Santa Cruz? Em onde está o Santa Cruz? Santa Cruz está liderando o seu grupo. Então, meu irmão, o futebol tem que se fazer dentro de campo. Dentro de campo é que você tem que fazer, que você tem que buscar, que você tem que conseguir o feito, né? Para pensar em acesso, para pensar em vitória, para pensar em três pontos, para pensar em um ponto, tem que fazer dentro de campo. Agora, claro, o comportamento nessa fase do quadrangular, cada jogo tem que receber algo do jogo anterior. Então você já conhece o adversário, então tem que estar ligado, tem que estar plugado, tem que estar, né, daquele jeito, tem que estar preparado para as ocorrências durante o jogo e para os obstáculos na caminhada. É assim. Então o Paysandu tem que estar mais calejado para isso aí, para esse momento da competição, para esse momento do quadrangular com esse adversário. De novo, a Inter de Limeira, desta feita, a Inter de Limeira recebendo o Paysandu em sua casa. E depois o Paysandu volta para Belém dos Bicolores para pegar a equipe da Ferroviária. Essa Ferroviária que está liderando aí, está bem na parada, está bem colocada, está com uma boa pontuação. E aí tá fazendo os outros baterem cabeça. O Brusque já começa, né? a dar espaço, já começa a perder campo, e a Ferroviária, que estava lá atrás, já assumiu, né, a ponteira. Então é momento assim de tensão de quem estava em cima, Agora, para quem está embaixo, para quem estava aqui no setor intermediário, que começou a reagir, Paysandu, pelo menos já empatou, já somou um pontinho, se for lá ganhar o jogo, fica com 4 pontos, quer dizer, entra no bolo de toda forma, entra no bolo, e aí o negócio começa a ficar bonito, o negócio começa a ficar, né, gostosinho para o maior clube da Amazônia, para o Papa Título do Norte, para o time do povo paraense. Agora, é claro, a gente vê o torcedor criticando a diretoria, natural, normal, né, normal, porque não contratou peças. Por exemplo, o Radley chegou, mas acabou sofrendo uma contusão, né? Ele já tinha chegado com uma contusão. Quando ele fez o tratamento, já sentiu outra contusão. Então, isso aí é complicado, viu? Muito complicado. Tem o Nico. O Nico estava um tempão parado, né? E nunca imaginou-se que ele ia conseguir a sua liberação. Conseguiu, aí o Paysandu fechou com ele. E bora ver como é que vai ficar a situação do Nico. Ele está trabalhando, está se dedicando para ver se melhora essa parte física dele tão esperada. Marcinho está aí, né? Marcinho é aquele guerreiro, meu irmão, aquele guerreiro. E olha, o Pedro Henrique está pendurado, hein? Pedro Henrique pendurado, o PP pendurado, Pedro Henrique. Com 2 cartões em 2 jogos, aliás, em 3 jogos. Não, 2 jogos, né? 2 jogos do quadrangular. Paysandu que trabalha amanhã. Quarta-feira em Belém, trabalha na quinta-feira em Belém, e na sexta-feira fecha essa preparação já no CT do Guarani em Campinas, no CT do Bugre Campineiro Fera. E aí é partir para cima, fazer bonito para esse povo, torcedor do Paysandu, aquele que reside em São Paulo, aquele que reside no interior da capital, estará em Limeira, até porque é próximo, né, da capital, não muito distante, perto de Campinas, então eu acho que o torcedor estará assim, torcendo, incentivando, jogando, fazendo a parte dele pelo Paysandu Esporte Clube, pelo Papa Título do Norte, pelo time do povo paraense, o gigante, pela própria natureza, e a galera sempre acompanhando, sempre, né, ligada aqui nas últimas do esporte. Aquele abraço, a turma que teve comigo no Resenha Bicolor, hein? A turma que teve comigo no Resenha Bicolor, que continua aqui com o Magno Fernandes. O Magno Fernandes, né? Até meia-noite, até meiota, fera, até meiota, você daí, eu daqui, e o torcedor do Paysandu acompanhando as novidades do Paysandu Esporte Clube. E aí, né, agora só vai ter uma zona mista antes da viagem. Eu acho muito pouco isso. O jogador tem que se apresentar, tem que falar para o torcedor, tem que dar satisfação. Não tem esse papo de, blindar não. Blindar não pode, porque ele tem que sentir o que é um time de massa, um time de torcida. É um time da galera, é mais ou menos isso. 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E o Drone voltou, fez um bom papel, pena que não veio a vitória, né, Drone?
6: É, primeiramente, muito feliz, né, em poder voltar a atuar, ainda mais fazer um jogo seguro, como eu fiz, né? É, isso mostra também a nossa qualidade nos treinamentos, né, que a gente vinha tendo, né, a seriedade em se preparar. Porque goleiro é assim, né? A gente nunca sabe quando vai acontecer alguma coisa, quando vai precisar. Então a gente tem que sempre estar preparado, né? Todo dia trabalhar sério para quando a oportunidade aparecer a gente dar conta do recado. Graças a Deus eu consegui dar conta do recado. É, lógico que triste pelo fato de a gente ter tomado um empate. É, dois lances ali, duas fatalidades, né? Uma no final do primeiro tempo, outra no final do segundo tempo. Mas a gente segue convicto aí no trabalho que está sendo bem feito.
5: Ô Jean, você que está no elenco desde o início da temporada, queria que você falasse dessa mudança que teve o Paysandu, dessa queda que teve o Paysandu em relação ao primeiro semestre, né? De repente o Paysandu, no objetivo mais importante da temporada, que é o acesso, não está tendo essa resposta dentro de campo. Ou seja, praticamente o mesmo grupo não tá reagindo. Por que essa queda? O que é que está acontecendo? O que é que pode ser feito para que o Paysandu volte a ser o que vinha sendo nesse primeiro semestre com essas três conquistas?
6: Então, houve muitas mudanças, né? Do primeiro semestre até agora. Tipo, chegaram vários atletas, vieram nos ajudar, muito, muito bons atletas. Mas também o nível aumentou, né, da competição. A gente jogou o Campeonato Paraense, Copa Verde, Copa Norte, e a Série C a gente tinha essa noção de que é um nível totalmente diferente, né? A dificuldade ia ser grande, acho que para todos os clubes a dificuldade foi muito grande, né? Ali dos oito que classificaram, vários classificaram na última rodada só, então mostra o nível da competição. E agora no quadrangular também, o nível está muito alto dos jogos, apesar da gente ter tido três tropeços, né, nas três primeiras rodadas. Mas a gente segue vivo ainda. Temos o próximo jogo é realmente uma final para a gente. A gente conquistando os três pontos, a gente deixa a Inter de Limeira para trás, encosta no segundo colocado e a gente segue vivo na competição. Aqui no grupo não tem desconfiança, não tem desânimo. Pelo contrário, a gente segue muito motivado, todos acreditando muito nesse acesso. E é isso, a gente vai continuar trabalhando, sonhando nesse acesso para conquistar.
5: Jean, entre vocês, jogadores, plantel, comissão técnica, principalmente depois do jogo do último domingo, teve essa conversa de que ainda tem três jogos, nove pontos com o que tem, pode chegar a 10 e essa pontuação pode dar essa classificação, né? Esse acesso para o Paysandu, isso tem sido o assunto entre vocês que dá, que vocês têm condições, que esse grupo, esse mesmo grupo tem qualidade?
6: Sim, com certeza, existiu conversa, quase que diária essa conversa, principalmente para a gente acertar esses detalhes que vêm ocorrendo nos jogos, esses pequenos erros, para a gente parar de tomar gol e conquistar as vitórias. Já enfrentamos as três equipes, todas as equipes já se conhecem agora, e tenho certeza que a gente tem condições, sim, de buscar esse acesso e fazer grandes jogos. E vencer.
5: O Jean Drone aqui do microfone do Timaço, aqui no microfone 10 últimas, eu volto daqui a pouco dentro da agendinha, Magno. E você, Roberto?
2: Fechando o giro, agora o banco, Maurício Bessa.
7: Chegando por aqui com o noticiário do Banco de Informações desta terça-feira aqui dentro das últimas do esporte. Bora começar falando sobre o que está mudando e o que poderá mudar no futebol brasileiro. Sim, meus amigos, os clubes das séries A e B aprovaram uma nova grade de horário dos jogos do Campeonato Brasileiro, agora com a redução do número de partidas noturnas. Pois é, a proposta que foi debatida pelos clubes em reunião em um hotel lá no Rio de Janeiro ainda precisa ser levada a empresas detentoras dos direitos de transmissão e entrará em vigor no ano que vem. Essas mudanças fazem parte de um plano da CBF para padronizar horários e tentar tornar as competições mais atrativas. O que acontece? Na Série A, os domingos serão prioridade com 7 dos 10 jogos da rodada de fim de semana. Na proposta dos clubes, as partidas ocorreriam no intervalo entre as 11 horas da manhã e 7h30 da noite. Três partidas seriam disputadas no tradicional horário das 4 da tarde e aos sábados haveriam duas janelas. 4 da tarde, 2 jogos e 19h30, né, 7h30 da noite, apenas um jogo. E aí, no meio de semana, a quarta-feira será protagonista com 6 de 10 jogos nas janelas de 7h30 da noite, 8h30 da noite e 9h30 da noite. Terças e quintas teriam apenas uma janela às 8 horas da noite. Então, anota aí que os horários sugeridos são terça, 8 horas da noite, quarta, 7h30 da noite, 8h30 e também 9h30 da noite, quinta, 8 da noite, sábado, 4 da tarde e 7h30 da noite, domingo, 11 da manhã, 4 da tarde, 6 da tarde e 7h30 da noite. E teríamos também horários alternativos sugeridos, que são segunda-feira, 8 horas da noite, e sexta-feira também, 8 horas da noite. Deu para perceber que não tem aquele joguinho de 9h30 da noite, principalmente nos domingos, apenas na quarta-feira, que já é tradicional, né? Mas domingo, nada de jogo depois das 8 e também nem 9h30 da noite, nem na segunda, nem na sexta, nem na terça e nem na quinta. Mas enfim, vamos aguardar, né? O tema vem sendo debatido nas últimas reuniões dos clubes. A CBF apresentou um estudo relacionando aí problemas de presença de público nos estádios, relacionado, lógico, aos horários dos jogos. A análise da identidade, né, registrou também uma queda de público nas janelas de 7 da noite em dias de semana e também das noites de domingo a partir das 8 horas da noite. A pedido dos clubes da Série B, o novo plano também prevê uma redução de choques de horários com horários da Série A. Desse modo, haverá uma maior distribuição dos jogos da segunda divisão ao longo da semana. A realização de jogos, por exemplo, 11 horas da manhã de domingo, também ganhou força entre os clubes pela capacidade de atrair mais público aos estádios. Só nessa temporada foram realizados 8 jogos nesse horário, 28.884 torcedores em média. Isso é muito bom. E uma das questões envolvendo a janela também é a possibilidade de partidas ocorrerem aí sobre um calor intenso. Isso que a CBF está também discutindo e pretende agendar aí jogos baseados nas previsões climáticas para as semanas, mas essas mudanças só devem ocorrer a partir de 2027, ou seja, no ano que vem. Cara, outra coisa também muito bacana que era previsto acontecer foi o registro de minutos de bola rolando no Campeonato Brasileiro desde que foram adotadas as novas regras. Pois é, meus amigos, um estudo encomendado pela CBF mostrou que o tempo de bola rolando por partida no Campeonato Brasileiro aumentou 4 minutos e 49 segundos desde a implementação das novas regras anti-cera. Agora, a média é de 58 minutos e 43 segundos de bola rolando por partida. A gente lembra que antes eram 53 minutos e 54 segundos. Essa taxa representa um aumento de 5,9%. Na Série B, o aumento foi de 5 minutos e 22 por jogo desde as novas regras. O jogo saiu de 51 minutos e 27 para 56 e 49, representando 10,4%. Deixando claro que o estudo da CBF aponta que o Brasileirão é o segundo campeonato dentre as grandes ligas com o maior tempo de bola rolando por partida, contando as partidas aí com as novas regras. Um exemplo aqui da lista é 60 minutos e 16 por jogo lá na Liga Francesa, 58 minutos e 43 segundos por jogo no Brasileirão, na sequência 58 minutos e 12 segundos por jogo no Campeonato Italiano, 57 minutos e 48 na La Liga, que é o Campeonato Espanhol, 56 minutos e 49 segundos na Série B, sim, aqui do Campeonato Brasileiro. Logo na sequência vem a Premier League com 56 minutos e 36 segundos e por fim, para fechar o ranking, o Campeonato Alemão com 56 minutos e 13 segundos de bola rolando. Um destaque para a última rodada que teve um recorde, viu? Mirassol e Botafogo, que rolou no sábado lá no Maião pela 27ª rodada, bateu um recorde histórico de tempo de bola rolando da Série A desde que a CBF passou a contabilizar esses dados em 2019. foram 70 minutos e 12 segundos de bola rolando na vitória do Mirassol por 2-0. Pois é, bons números, refletindo aí o que as novas regras vêm trazendo de vantagens aqui para o Campeonato Brasileiro. Bom, com essa eu me despeço aqui nesta terça-feira, deixando um abraço a todos, lembrando que estaremos de volta numa próxima aqui dentro das últimas. Um forte abraço e até lá!
2: E eu tô ficando por aqui. Agradecimentos a Roberto Mix na mesa de áudio. Vocês ficam com a companhia dos setoristas e a Gendinha. Valeu, só valeu. A gente se encontra pelos rumos da bola. Boa noite, Brasil!
8: Quarta-feira, retorna os trabalhos pela parte da tarde no Complexo Bairão. Jogadores todos terão que se reapresentar, a movimentação retorna. O Remo que não treina desde domingo, né? Domingo foi o repouso tradicional dos jogadores, o jogo foi no sábado, aí não teve trabalho nem segunda, nem ontem. Hoje, todos aos trabalhos e vamos saber das novidades logo mais à tarde pela Toca do Leão. Um grande abraço e uma abençoada quarta-feira a todos. Tchau!
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10: Quarta-feira, com expectativa para a sexta e última rodada do Campeonato Paraense da Série 3 Estadual, faltando apenas uma vaga para completar a segunda fase desta competição. Amigo torcedor, uma boa madrugada a todos, bom dia!
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13: Um detalhe que é importante, eu acho que não é nem um detalhe, foi uma surpresa que a minha colaboradora teve, porque ela trabalhou em agências no Brasil. E ela percebeu que existe uma aproximação muito grande entre os órgãos do governo. Por exemplo, a gente está aqui porque nós fomos convidadas pelo Conselho Regional da Provence, né? Então nós temos um apoio muito grande dos ofícios de turismo, as secretarias locais de turismo, locais, de EXA, do Ajaccio. Então existe uma conexão. Quando a gente precisa de algo mais complexo e tal, eles nos ajudam, a gente troca informação. Então, existe uma participação muito grande. Eles levam o turismo extremamente a sério. Existem reuniões para saber o que é que pode ser melhorado. Todo ano, por exemplo, eu já recebi agora essa semana o endereço da próxima reunião do Conselho Regional de Turismo, para saber o que, que a gente pode fazer para melhorar. Eles já apresentam números, olha, melhorou isso, aconteceu isso, recebemos tantas pessoas, a hotelaria melhorou assim, melhorou isso, as pessoas estão procurando isso, pararam de procurar aquilo.
14: Até Paris está mais barato que São Miguel dos Milagres, dependendo da viagem que você vai fazer.
13: Impressionante isso, né?
14: É
13: impressionante. E assim, a França realmente, ela investe muito no turismo. Outro dia eu estava vendo a questão de números, né? É o país mais visitado do mundo, né? Então, às vezes, até o brasileiro, ele pode dizer, mas o francês é meio difícil, é meio chato. Sim, tem...
14: Mas adora brasileiro.
13: Mas adora brasileiro. O francês adora brasileiro. A gente recebe o brasileiro aqui com o maior carinho, o maior prazer, né? Então, assim... É o país mais visitado do mundo, tem muita coisa para se fazer aqui. Então, e isso nos levou também a abrir o nosso leque de ofertas e de conhecimento, de expertise, né? A nossa curadoria hoje, ela não está mais só limitada na Provence, ela vai até a Alsácia, Normandia, a Córcega, que é a nossa mais recente região, né? Eu passei 4 dias lá em abril e fui convidada de novo para retornar agora em Ajaccio, para mais um Eductour.
14: Tem grandes novidades, então. Saímos de só na Provence?
13: Exatamente. Agora na Provence também está na Alsácia, na Normandia, na Córcega, na Bretanha, na Borgonha, enfim. E com uma equipe maravilhosa de profissionais brasileiros e franceses também, que falam espanhol, inglês, português, porque nós começamos a atender também clientes de outras nacionalidades e não apenas brasileiros.
14: Ana T, nossa, o papo está muito bom. Você vai ter que voltar aqui no Brasil com Z, no quadro Paralelo 49, porque você é uma brasileira que orgulha pelo mundo. Para quem quiser te localizar nas redes, como é que a gente faz?
13: Então, o site é simples, na Provence gmail.com e no Instagram, @na_provence. A gente diz Provence, mas se escreve Provence.
15: Esse bate-papo que fez a gente viajar a lugares incríveis foi com a Ana Temerger, uma querida, uma brasileira que orgulha pelo mundo, jornalista, empresária, expert em turismo, que já prometeu voltar ao programa.
13: Muito obrigada, Sônia, foi um prazer te ver, muito, muito bom, espero você em Ex logo, ou quem sabe até na Córcega, né? A gente vai passear muito aí, se Deus quiser, muito obrigada.
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0: E com o Paralelo 49, ponto final nesta edição do Brasil com Z, que teve produção da Rafaela Mina e da Maria Eugênia Cortaiti, trabalhos técnicos do Paulo Marcelo Mamone, do Roger Palme, da Vitória Vermelho, do Roberto Dias, do Beto Rebeck, do Michel Lopes e também do Rafael Palmeira, edição e sonorização do Kayame Martins. A gente fica por aqui, deixando já o nosso próximo encontro marcado aqui pelas ondas da Bandeirantes em mais um Brasil com Z. Ótima semana para você pela frente. Boa semana também por aí, Sônia. Um abraço.
1: Tchau, Cris. Tchau, ouvintes. Até a semana que vem.

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3 minutos desta quarta-feira, 23 de setembro de 2026, está começando mais um Bandeirantes a Caminho do Sol. Eu sou o Diogo Braga e mais uma vez faço companhia para vocês nessa madrugada agora de meia-noite até 5 horas da manhã, hora que o Pulo do Gato começa. Para quem não estava sabendo, Bandeirantes a Caminho do Sol está ao vivo agora, de todos os dias, de segunda a sábado. Vocês vão fazer companhia para mim aqui na madrugada e, claro, eu também vou fazer companhia para vocês. Comecei com essa música, claro, homenageando Geraldo Antônio de Carvalho, mais conhecido como Rick Solo, que infelizmente ontem foi confirmado a sua morte na cidade de Urubici, depois da queda que o helicóptero que ele estava sobrevoava ali a região de mata de Santa Catarina.

0: Ele nasceu no dia 5 de dezembro de 1966, na cidade de Monte do Carmo. Filhos, lá no Tocantins, filhos de Aldenora Cirilo de Carvalho, teve gosto pela música por influência do pai, Vitor Antônio, que sempre cantou e compôs músicas de folia de reis. Com apenas 10 anos, Rick iniciou a carreira musical e a primeira formação de dupla foi com a irmã Dalva, e assim ficaram conhecidos como Sereno e Serenata. Porém, a dupla não durou muito tempo e depois aí ele encontrou a parceria que fez tanto sucesso com Renner, começando com o nome de Rick e Rei, inspirados nos integrantes do Menudo. A dupla durou até Rick se associar a Renner em 1986 e aí passaram a cantar nas casas noturnas. Foram 5 anos só tocando nas noites até a gravação de um CD independente em 1991, que hoje se encontra fora do catálogo discográfico. O primeiro CD considerado oficial foi lançado em 1992 pela gravadora Chantecler, mas somente se destacariam na indústria musical em 1998 com essa música que estava tocando. Ela é demais. Muitos sucessos gravados pela dupla Rick e Renner, que foram escritos pelo Rick e também passaram por outras vozes, né? Essa música também é muito conhecida.
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Manda mensagem aqui no 11 99 04 8756, colocando qual música do Rick você mais gosta, suas homenagens, os seus sentimentos, né? Várias pessoas já mandando mensagem. O Paulo Vasconcelos, de Capanema, no Pará, também mandando mensagem. O Wagner, a todos, todo sucesso sempre, está na escuta. O Wagner mandou aqui, e Deus receba o nosso Rick no céu. O Cícero Basquiera Júnior, de Praia Grande, também mandou sucesso aqui pro A Caminho do Sol, mas hoje num dia é muito triste. Eu que sou fã da música sertaneja e tantas pessoas aí, milhões de fãs, seus familiares. O velório do Rick está marcado para amanhã em Sorocaba, no interior de São Paulo. Está previsto amanhã não, quinta-feira, às 8 horas da manhã, e o sepultamento marcado para as 5 da tarde. É muito, muito triste, muito difícil aí para todos os familiares, amigos, muitas mensagens, postagens dos cantores de sertanejo e de outros gêneros também, que fizeram grandes e lindas homenagens ao Rick, né, a Geraldo Antônio de Carvalho, a esposa dele também. Ele deixa uma esposa que foi casado há mais de 40 anos, a Geralda Carvalho, deixa também filhos. Infelizmente, uma perda muito grande para a música brasileira, para a música sertaneja como um todo. Pai de 6 filhos, olha lá: Vitor Henrique e Mônica, os gêmeos Valentino e Mateu, do segundo casamento. Tem uma filha também mais nova, Lúcia, e o filho Ren, frutos de outro relacionamento. 6 filhos, o Rick. Deixa muito, muito triste essa notícia que a gente deu ao longo de toda a programação aqui da Bandeirantes. Vou deixar vocês com mais músicas do Rick aqui.

pequeno anjo que agora... Essa música, filha, foi a trilha sonora de um dos últimos shows, o último evento do Rick em vida, que aconteceu no dia 19 de setembro, agora, uma festa de debutante para a jovem Maria Bergamin, que foi justamente contratada pelo pai do aniversariante, William Bergamin, para fazer a homenagem, justamente colocando essa música Filha, que inclusive cita, né, a festa de debutante, a festa de 15 anos, muito emocionante essa música. E são muitas gravações em outras vozes, muitos sucessos. Com certeza você, ouvinte, conhece na voz de outros sucessos, mas talvez não saiba que essas músicas aqui, elas foram escritas pelo Rick.

0: quem tá chegando agora, não entende por quê, né? Estou tocando essa música porque ela foi escrita também pelo Rick. Muitas canções de diversos artistas. Manda mensagem aqui no 11 99 04 8756. Pede sua música do Rick Renner. Pergunta também, Diogo, tal artista gravou uma música do Rick? E eu respondo para vocês com uma música aqui, tá bom? Mais de 600 composições do Rick. Então, com certeza, artistas também de outros gêneros gravaram músicas do Rick Renner. Aproveitando que estamos falando dele, vamos ao noticiário trazer atualizações do que aconteceu ao longo de todo o dia de ontem em relação às buscas do helicóptero e depois que encontraram os detalhes com a repórter Vitória Fernandes.
1: Seguem no local onde foi localizada a aeronave que levava o músico Rick da dupla com Renner. O helicóptero estava desaparecido desde a segunda-feira, quando decolou em direção a São Joaquim e foi encontrada ao meio-dia por uma aeronave do Corpo de Bombeiros Militar do estado catarinense. Eles coletam as primeiras informações que vão embasar a investigação, capaz de entender o que provocou essa queda. As outras vítimas são o empresário Bruno Avelar, o videomaker Paulo Soares, o copiloto e o piloto.
0: Tá aí então um balanço de tudo o que aconteceu ontem nas buscas pro helicóptero e o corpo do Rick e mais 4 pessoas que infelizmente também todas morreram neste acidente de helicóptero. Bom dia, hoje foi um dia muito triste, Deus receba, braços abertos, Aldélia Vido mandou aqui a mensagem. Bom dia, eu sou o Geraldo Tenório, moro no litoral sul em Peruíbe, Baixada Santista, sigo RB desde 1957. Um bom dia ou uma boa noite para quem está indo dormir, a todo mundo que mandou mensagem. A minha amiga também, Vitória Manfrotti, mandou mensagem aqui pedindo uma música, já eu toco ela, viu? Obrigado pela audiência, Vicky, todo mundo aqui mandando mensagem, muita gente, muito carinho. Agora, vamos continuar girando a nossa reportagem com outros assuntos e depois a gente, ao longo aqui de todo Bandeirantes a Caminho do Sol, até 5 horas da manhã, vai relembrando músicas, sucessos e muitas histórias de Rick, que infelizmente faleceu nesta terça-feira. A Polícia Federal apura uma ligação do ministro do Supremo Tribunal Federal, Cássio Nunes Marques, com o dono do Banco Master, Daniel Vorcaro. Os detalhes com Rafael Procópio.
2: O escritório Queiroga, Vieira, Queiroz e Ramos Advocacia afirma que sempre teve relação profissional mediante contrato formal e escrito com o Banco Master e que não tem qualquer vínculo com o ministro do STF, Cássio Nunes Marques. A reação vem após novos documentos apurados pela Polícia Federal mostrarem a negociação de um contrato de aproximadamente 427 milhões de reais em honorários pagos pelo banqueiro Daniel Vorcaro ao grupo, caso agissem favoravelmente para destravar cerca de 8 bilhões e meio de reais em precatórios na Justiça. Trocas de mensagens envolvendo membros do escritório e Daniel Vorcaro constam nos dados encontrados no celular do banqueiro, que vieram à tona com a quebra do sigilo dos documentos neste mês. A suspeita, motivada pelas mensagens e pela minuta de contrato, é de que o grupo agiria em nome do ministro do Supremo. Os principais nomes são de Camila Ramos e Newton Ramos. Ele é desembargador federal e ela, a esposa dele, advogada ligada ao escritório citado. Os dois são chamados por Vorcaro e pessoas ligadas ao ex-banqueiro de Turma do KN, o que seria uma referência a Cássio Nunes Marques. Todos os citados negam envolvimento ilícito no caso.
0: O presidente Lula abre a Assembleia Geral da ONU com críticas à própria organização. Márcio Rocha.
3: A Organização das Nações Unidas passa pelo momento mais crítico da história, já que a credibilidade da ONU nunca esteve tão baixa e está falhando na missão de livrar a humanidade do flagelo da guerra, de acordo com o presidente Luiz Inácio Lula da Silva. Em um discurso que durou aproximadamente 20 minutos, o presidente brasileiro, o primeiro a discursar na Assembleia Geral da Organização, afirmou que a capacidade da ONU de proteger os países mais vulneráveis nunca foi tão pequena e voltou a criticar o Conselho de Segurança, que não cumpre o próprio papel e que o direito de veto das grandes potências no colegiado conferiu a elas o privilégio da insensatez. Por fim, Lula também defendeu o sistema eleitoral do Brasil, criticou o que chamou de genocídio praticado pelo governo de Benjamin Netanyahu em Israel, os ataques terroristas do Hamas e também as crises no Haiti, na Venezuela e na Nicarágua.
0: O presidente dos Estados Unidos, Donald Trump, usa o discurso na Assembleia Geral da ONU para ameaçar o uso de força militar na América Latina contra cartéis de drogas. Ele comparou as organizações criminosas ao Estado Islâmico. No discurso, o líder americano também colocou o Irã diante de um ultimato: um acordo ou a aniquilação. O presidente disse acreditar que um tratado com o Irã vai vir depois das eleições de meio mandato de novembro, mas reiterou que não vai hesitar em usar poderio militar incomparável para proteger os interesses do país no hemisfério.

0: O dia dos candidatos, nesta terça-feira, Flávio Bolsonaro se pronunciou ontem e negou irregularidades sobre o envio de uma emenda parlamentar a um condenado por envolvimento na morte da vereadora Marielle Franco. Uma reportagem do jornal Estado de São Paulo revelou mensagens trocadas em 2023. As mensagens mostram uma conversa entre a secretária parlamentar do senador, Maria de Fátima Bezerra Castro, e Robson Calisto, miliciano conhecido como Peixe. Em São Luís, no Maranhão, Flávio Bolsonaro voltou a se queixar do que chama de interferências do Supremo Tribunal Federal nas eleições.
1: Ninguém aguenta mais um país em que você olha para Brasília e dá nojo da forma como as coisas são decididas na mais alta corte desse país. Aonde eles claramente tentam interferir nas eleições sob o pretexto de protegerem a democracia. Eles destruíram a nossa democracia. De protegerem a democracia. Eles

0: positivo. Eu quero dizer que a vida é um grande livro. Depois que eu passei a crer em Deus, e a morte não é um ponto final, a morte é apenas uma vírgula para o texto continuar a ser escrito na eternidade.
1: Esse foi Augusto Cury, candidato do Avante, que cancelou as agendas de campanha ontem devido à morte do Bruno Avelar, vítima também do acidente de helicóptero que matou o cantor sertanejo Rick. Ele era conselheiro, o Bruno Avelar, de campanha do candidato Augusto Cury. Ronaldo Caiado fez campanha no interior de Goiás ontem à noite. Mais cedo, pelas redes sociais, em contraponto ao discurso de Lula na abertura da Assembleia Geral da ONU, o candidato do PSD disse que pretende, em um eventual governo, ampliar a cooperação internacional contra facções criminosas. Renan Santos, do Missão, segue em caravana pelo interior de São Paulo. Ontem, o candidato do Missão visitou o Santuário Nacional de Nossa Senhora Aparecida e esteve também em São José dos Campos. Girando mais as notícias com outras informações, a Advocacia Geral da União pede agilidade no processo contra o Discord por proteção insuficiente de crianças e adolescentes. Repórter Leandro Aislan.
2: A Advocacia Geral da União quer agilidade da Justiça no processo que pede que a plataforma Discord seja obrigada a adotar medidas efetivas para proteger crianças, adolescentes e mulheres no ambiente digital. Para a AGU, a empresa não cumpre as exigências da legislação brasileira, em especial as que foram estabelecidas pela aprovação do chamado ECA Digital e, assim, renovou o pedido de tutela de urgência no caso. A AGU defende que a sugestão apresentada pelo Discord é genérica, com diversas exceções e condicionantes, e por isso não é apta para encerrar a gravidade dos problemas associados com a urgência e extensão que a demanda exige.
1: O jornalista e escritor Zuenir Ventura morre aos 95 anos. Repórter Daniel Martins.
3: Morre o jornalista e escritor Zuenir Ventura, aos 95 anos, um dos nomes mais importantes do jornalismo brasileiro. A morte foi confirmada pela Academia Brasileira de Letras, onde ele ocupava uma cadeira desde 2015. Mineiro natural de Além Paraíba, Zuenir Ventura nasceu em 1º de junho de 1931. Além de jornalista, ele também era bacharel e licenciado em Letras Neolatinas e ex-professor da Universidade Federal do Rio de Janeiro. Apelidado de Mestre Zu pelos alunos, ele também ocupou cargos de comando em jornais e revistas.
1: Continua preso o ex-presidente da Câmara Municipal de São Paulo, suspeito de ligação com o PCC. Os detalhes com Humberto Ferretti.
4: O Superior Tribunal de Justiça ainda não se manifestou sobre o pedido de habeas corpus feito pela defesa do ex-vereador da capital, Milton Leite. Entre as alegações dos advogados para que ele seja solto estão supostas fragilidades nos fundamentos que determinaram a prisão, além de questões de saúde. Milton Leite está preso desde sexta-feira, após ser alvo de uma operação contra a ligação de políticos e empresas de ônibus com o PCC. No fim de semana, ele alegou que não se sentia bem e precisou ser atendido em um hospital. Milton Leite também passou por audiência de custódia, que não apontou nenhuma irregularidade no cumprimento do mandado de prisão. O ex-vereador nega as acusações.
1: Mais mensagens chegando aqui dos nossos ouvintes. O Marcos Lima, de Cotia. Bom dia, amigos da RB. Que notícia triste essa do falecimento do Rick. Pois é, viu, Marcos? Mas, como ele mesmo prometeu na música Filha, ele estará com a filha sempre em algum lugar. Pois é, muito obrigado aí pela mensagem. O Gilmar também, de São Vicente, na Baixada Santista, também mandou a mensagem aqui, dando opinião dele. Muito obrigado a todo mundo que está participando. E a gente segue aqui com o giro de notícias, com novos dados sobre violência contra a mulher em São Paulo. Repórter Isabela Mota.
5: As delegacias de defesa da mulher em São Paulo registraram 39 prisões em flagrante por dia em 2025 em casos de violência doméstica. Os dados divulgados pela Polícia Civil apontam ainda que 262 mulheres receberam medidas protetivas diariamente. Neste ano, de janeiro a agosto de 2026, já são 36

0: 3.702 as ações desse tipo no âmbito da Lei Maria da Penha. No primeiro semestre de 2026, o estado de São Paulo bateu o recorde de feminicídio. 141 casos registrados, 10% a mais do que no anterior.
1: Linha Internacional.
2: Um tufão deixa 5 mortos e 6 desaparecidos no Japão. Foram registradas chuvas recordes de até 686 milímetros em 24 horas, um volume extremamente alto e perigoso em uma ilha ao sul de Tóquio. A situação provocou o cancelamento de centenas de voos e a suspensão de linhas ferroviárias. O presidente da Coreia do Sul, Lee Jae-myung, rompe com décadas de política externa ao pedir que os Estados Unidos aliviem as sanções contra a Coreia do Norte. O pedido oferece como troca o congelamento do programa nuclear Pyongyang, dizendo que o mundo não tem uma alternativa realista. Lee acredita que o presidente americano Donald Trump é o único líder capaz de trazer Kim Jong-un de volta à mesa de negociações. A ideia de discutir um tratado de paz para a Guerra da Coreia, que nunca terminou formalmente. José Francisco mandou bom dia e pediu também para mim uma das músicas mais bonitas de Rick Renner. São tantas aqui que eu separo aqui, ó. Achei.

0: Aí, Escolta de Vagalumes, que música linda de Rick Renner. Aqui o Alexandro de Marituba falou que tá bebendo um açaí. É, olha que legal, muito obrigado pela audiência, mandou boa madrugada a todo mundo que tá ouvindo. Agora, é hora da gente falar de... Um resumão do esporte com o nosso repórter e querido Guilherme Agrela. Alô, Agrela, cadê você aqui? Já, Agrela, aqui achei, o Agrela aqui, ó.
1: Você e a todos que nos acompanham aqui no Bandeirantes a Caminho do Sol.
0: Muito
1: vamos lá
0: dia.
1: Falar de esporte, a começar pelo futebol nesta madrugada de terça para quarta-feira e falando dos clubes de São Paulo. Começando pelo Corinthians, que deve mais um mês de direito de imagem ao seu elenco profissional. Pois é, referentes aos meses de julho e agora de agosto também os débitos da diretoria alvinegra com os seus jogadores. Esse valor aí, que gira na casa dos 10 milhões de reais mensais, Corinthians com muito problema no fluxo de caixa, inclusive não tem uma previsão exata para que essa dívida seja quitada com o elenco e mais um problema extracampo para o Coringão. Falando do seu maior rival, o Palmeiras, que não conta com nenhum problema, e sim com uma briga com o Fluminense, para que tenha mais disponibilidade de assentos, mais carga de ingressos para o duelo contra o Fluminense, pela ida da semifinal da Copa Libertadores da América, lá no meio do mês de outubro. O Palmeiras quer um pouco mais de capacidade para os seus torcedores visitantes atuarem lá em prol do Verdão nas arquibancadas do Maracanã. Já o Santos Futebol Clube, que não vai contar com Gabriel Brazão até a próxima temporada, passou por cirurgia no ombro esquerdo e está fora desses últimos 11 jogos do Peixão no ano. E quem também está fora, mas do São Paulo, é o zagueiro Domingos Duarte. Pois é, chegou o português desconhecido, consequentemente desacreditado também, mas tomou a posição de titular do time comandado pelo técnico Dorival Júnior, mas teve uma lesão gravíssima constatada, um rompimento do ligamento cruzado anterior do joelho direito. Portanto, o Domingos Duarte não atua mais em 2027 pelo tricolor, assim como pode ser que não atue, mas há a possibilidade sim de que ele volte pelo menos para os últimos jogos da temporada do São Paulo, o Aurélio Buta, lateral direito, angolano naturalizado, né, português, que teve uma lesão também e vai ficar até 2 meses fora de combate pelo tricolor paulista. Vamos falar também de Internacional, que está muito próximo de, pelo menos, fechar aí um nome para tentar tirar o time desta situação incômoda no Campeonato Brasileiro, e este nome é de Eduardo Batista, atual técnico do Criciúma, que já foi líder da Série B por um bom tempo, agora deu uma caída, inclusive no rendimento, consequentemente nos resultados, e pode ser aí o novo comandante do Internacional. Lembrando que ele já bateu na trave aí de subir com o Grêmio Novo Horizontino nas últimas temporadas da segunda divisão nacional, teve passagens também pelo Palmeiras, pelo Fluminense, Sport, Mirassol, Coritiba, e vem atuando no Criciúma desde a temporada passada, desde 2025, pode ser um nome importante aí na sequência do Internacional, quem sabe, para tentar mais um milagre, assim como já foi ano passado sob o comando de Abel Braga. E no futebol feminino, meu caro Diogo Braga, o técnico Arthur Elias divulgou nesta terça-feira a lista das 28 jogadoras, então um número um pouco maior do que o convencional, para os amistosos contra a Argentina no Brasil. Dia 10 no Beira-Rio, em Porto Alegre, e no dia 13 na Arena Pernambuco. Amistosos aí preparatórios para a Copa do Mundo do ano que vem. E o que chama atenção é a ausência de Marta entre as convocadas para esses amistosos aí por parte do técnico Arthur Elias. Então, vamos à lista, que não conta com a Marta justamente por uma lesão. Ela se recupera de lesão, não está na sua plenitude física e por isso não foi chamada pelo ex-técnico do Timão, que convocou as goleiras Lorena, Iane, Thaís Lima e Carlinha, as defensoras Thaís Ferreira, Isa Haas, Tarciane, que também é ex-jogadora do Corinthians, hoje no Lyon da França, Marisa e a Tayla, que atua no São Paulo, assim como a goleira Carlinha. Nas laterais, Bela, Raíssa, Bahia, Bruninha e Tamara Bolt. Meio-campistas, Duda Sampaio, Angelina, Jaque, Kailane e Clarinha. E na frente, as atacantes, sendo Caroline, a jogadora mais cara da história do futebol feminino, Priscila, Gil, Garbellini, Bia Zanerato, Maranhão, Geise, Johnson, Maiara, Marília e Luane. Então, aí nomes importantes. Aliás, o técnico Arthur Elias disse que a lista está definida, praticamente definida para a Copa do Mundo do ano que vem. Então, não sairá disso, muito provavelmente, os nomes das guerreiras brasileiras que vão em busca da primeira Copa do Mundo da história do futebol feminino no Brasil. A seleção brasileira já foi vice-campeã, mas nunca chegou à glória eterna. Quem sabe ano que vem, quem sabe em território nacional diante da torcida brasileira. E para encerrar nosso giro esportivo aqui no Bandeirantes a Caminho do Sol, tempo para destacar aquele que brilha, brilha mais que todo mundo no atletismo, porque Alisson dos Santos, aos 26 anos de idade, 2 metros de altura, todo mundo lembra, medalhista olímpico em Tóquio e também em Paris, não brinca no que faz. Impressionante, mais uma atuação espetacular, mais uma prova memorável nos Jogos Sul-Americanos de Santa Fé. A estreia dele nesta última terça-feira. Ele quebrou o recorde da competição na bateria dos 400 metros. Ele é especialista nos 400 metros com barreira, mas mesmo sem as barreiras, ou melhor, ainda sem as barreiras, em tese seria até mais fácil, vai muito bem também o Alisson dos Santos. 44 segundos e 99 milésimos, a melhor marca da história desta prova nos Jogos Sul-Americanos de Santa Fé, no caso. Ele bateu uma marca, inclusive, de um brasileiro, que era o Anderson Freitas, com 45 segundos e 3 milésimos nos Jogos de Santiago em 2014. Vale destacar agora que o Pio tem pela frente aí a final da competição e que no último dia 13 desse mesmo mês de setembro, ele venceu o Mundial de Atletismo Ultimate na Hungria, etapa de Budapeste, e foi aí o campeão da Diamond League com um tempo de 46 segundos e 70 milésimos. Com isso, faturou o tricampeonato do principal circuito internacional de atletismo. Já havia vencido em 2022, também em 2024 e agora em 2026. Talvez, na sua plenitude física, como um atleta de alto rendimento, o grandíssimo Pio, que inclusive já conversou com a gente aqui também na Bandeirantes. Diogo, amanhã eu volto então com mais informações do esporte, porque se tem futebol, atletismo, tênis, tudo quanto é esporte, você já sabe, é aqui na Bandeirantes. Abraço, Diogo, pra você e também a toda a audiência nessa madruga da Bandeirantes.

Já é primavera e esse pedido foi do Cláudio da Vila Ré e Ponte Rasa aqui na Zona Leste de São Paulo para dizer que a primavera chegou, mas chegou com frio aqui em São Paulo pelo menos. Me conta aí como tá o tempo na sua cidade. Aqui, ó, segundo o CGE, hoje à noite vindo aqui pro Grupo Bandeirantes Comunicação, peguei muita chuva vindo para cá neste começo de primavera e a máxima é de 16 graus apenas na cidade de São Paulo. Vai fazer frio hoje, nessa quarta-feira, mínimas de 13. Então, e você aí? De onde você está falando? Quantos graus está? E quanto que vai fazer de máximo aí na sua cidade? Está frio que nem aqui em São Paulo? Fala pra gente, não parece primavera, né, Tim Maia? Olha lá, falando na temperatura, o Michael Hoffman falou que está ouvindo aqui o Bandeirantes a Caminho do Sol, direto de Gramado, no Rio Grande do Sul, 11 graus. Aí, ó, estamos pertinho de Gramado na temperatura. O Luiz Humberto Tavares, de Ribeirão Preto, mandou ótima volta para o Bandeirantes a Caminho do Sol, muito obrigado. E aí, Luiz, quanto está a temperatura em Ribeirão Preto? Deve estar quente pra caramba aí, eu imagino. Pelo menos é a tendência de Ribeirão, né? Tem alguns familiares, volta e meia estou aí em Ribeirão. É a tendência, pelo menos, de ser assim lá na cidade. A gente sabe que o tempo está meio maluco e pode estar fazendo frio aí. Me fala aí, e você também, de todos os lugares do Brasil e do mundo. Ontem a gente tinha ouvinte de Frankfurt, na Alemanha, caminhoneiro. Olha, muito legal. Então, mandem mensagem, fala de onde você está mandando essa mensagem. Que você quer ouvir também, muitas músicas, hoje um programa muito musical em homenagem, claro, a Rick, da dupla Rick Renner, que infelizmente ontem a morte dele foi confirmada, e como eu disse mais cedo, muitas músicas dele em vozes de outros cantores. Já toquei aqui João Paulo e Daniel, agora é a vez de tocar Gino e Geno. Sabia que a música Apaixonado por Você foi escrita pelo Rick? Apaixonado.

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É, muitos, muitos sucessos de Rick, tanto na voz da dupla Rick Renner, quanto também em outros artistas. O André Luiz já mandou mensagem aqui, motorista de aplicativo, já tá ligadinho no Bandeirantes a Caminho do Sol, já tá trabalhando, ele que vai até 4, 5 horas da manhã. Ontem era 4 e pouco da manhã, ele continuou mandando mensagem pra gente, ligadinho aqui no Bandeirantes a Caminho do Sol. Muito obrigado a você e a toda a audiência. O Genaro de Monte Alegre do Sul, São Paulo, falou que lá tá 17 graus e ele quer ouvir o maior sucesso da

0: Tá aí mais um trechinho da música Ela é Demais, o maior sucesso de Rick Renner. Agora a gente volta a falar de notícia aqui no Bandeirantes a Caminho do Sol. Na abertura dos debates da Assembleia Geral da ONU, o presidente Lula destacou a soberania nacional, o combate ao crime organizado e a relevância dos órgãos internacionais. Esta foi a décima vez que Lula discursou no evento que reúne chefes de Estado e de governo e de cerca de 200 países. O Brasil sempre realiza a primeira fala da Assembleia, tradição criada pelo apoio à criação da Organização das Nações Unidas após a Segunda Guerra Mundial. Agora vamos continuar falando deste tema e vamos acompanhar a participação do advogado Emanuel Pessoa no Jornal Gente desta terça-feira. Ele conversou com a Thaís Freitas, Cláudio Humberto, Sônia Blota e Pedro Campos no programa. Já já eu estou de volta aqui para trazer mais notícia.
1: Esse fato que já foi, acho que mais relevante até do ponto de vista da estrutura geopolítica, que é a Assembleia Geral da ONU, onde supostamente todos os países se reúnem para discutir temas de interesse mundial. Não é bem assim que funciona, né, Emanuel?
2: Já faz um tempo, né, que as Nações Unidas vem perdendo importância, porque a gente precisa entender como é que funcionam as coisas de verdade. A maioria das pessoas se acostumou, nos últimos 40 anos, mais ou menos, com um mundo no qual a gente tinha aí o domínio único do poderio americano. Esse domínio único do poderio americano, ele vem mais ou menos da metade dos anos 80, tem muita gente que vai dizer que é a queda do Muro de Berlim, mas na verdade já na metade dos anos 80 a União Soviética já não tinha mais condições de fazer absolutamente nada, e vai mais ou menos até a pandemia, a partir de quando a China, fica muito claro a importância da China, quando as pessoas não têm mais acesso à máscara, álcool, vacina, testes médicos e vários outros insumos, e fica muito claro o domínio industrial da China. Então, durante esse período, a ordem econômica, política, jurídica mundial foi a ordem americana. Então, parecia que as Nações Unidas tinham importância e funcionavam, porque rigorosamente era um instrumento que os americanos tinham para fazer, de uma forma menos traumática, a imposição das suas políticas e vontades no cenário global, obviamente com concessões para outros atores. Só que hoje o mundo ficou de novo multipolar. A gente tem o polo da China, a gente tem o polo americano, e os europeus, embora sem nenhuma força militar, conseguem ainda exercer uma certa influência do ponto de vista do soft power. E aí, claro, também a Rússia exercendo a sua força por meio de artifícios militares, de estratégias, etc. Vladimir Putin conseguiu carregar isso muito bem. Então, a partir disso, as Nações Unidas perdem muita força, porque você para de ter a necessidade americana de tentar convencer os outros países, já que agora ela tem que engajar diretamente com seus principais adversários, particularmente a China. Então as Nações Unidas vão ficando cada vez mais esvaziadas. Se a gente parar para pensar, antigamente, 15, 20 anos atrás, a imprensa inteira parava para ficar cobrindo as Nações Unidas quando acontecia. Hoje as Nações Unidas vão ocupar menos espaço no noticiário do que a garota de programa de 10 mil reais que supostamente saiu com o ministro Cássio Nunes.
3: Então, professor, eu gostaria da sua apreciação sobre essa visita do presidente Lula, essa passagem do presidente Lula, né? É uma coisa tradicional, todo presidente brasileiro, nesta época do ano, faz o discurso de abertura. Isso vem desde Oswaldo Aranha, né? O discurso de abertura da Assembleia Geral das Nações Unidas. Mas, assim, é um momento em que se reúne ali pelo menos uma centena de... Já houve ocasiões de 150 chefes de Estado e de governo em Nova York para participar desse momento. É, portanto, aquele momento ali que mesmo aqueles presidentes e chefes de governo, de Estado, de países mais remotos, aproveitam a ocasião para fazer ali um H, né, com a sua própria população, posando para fotos junto de personagens importantes da cena política internacional, etc. e tal. O que chama atenção é que, desta vez, o presidente Lula tem uma das mais modestas agendas de compromisso com autoridades de sempre. Eu não me lembro de nenhum outro presidente, em nenhuma outra situação, nem mesmo do próprio Lula, em que ele não tenha conseguido, o Itamaraty não tenha conseguido, é facílimo, eles se esbarram em todo lugar, nos restaurantes, se esbarram no lobby do hotel. Então, assim, é muito fácil conseguir esse tipo de agendar esse tipo de encontro. E, no entanto, no máximo, o presidente teve uma conversa com o prefeito de Nova York, muito mal avaliado, diga-se passagem, está fazendo uma trágica administração na cidade, e um senador de esquerda decadente lá nos Estados Unidos. Por que aqui você atribui isso? Seria um sinal de desprestígio do Brasil, porque o Brasil é um país relevante, seja qual for o presidente, né? E, portanto, um encontro como encontros assim importantes não seriam, enfim, são bastante razoáveis, ou seriam razoáveis esperar. O que é que está acontecendo, na sua opinião?
2: A agenda esvaziada do Lula em Nova York não tem absolutamente nada a ver com prestígio ou desprestígio. A gente pode até tentar fazer essa leitura sob o ponto de vista do cenário político, para parecer que talvez lá fora estivessem vendo o Lula como o pato manco que vai mudar o presidente, mas não é o caso, até porque lá fora todo mundo olha a eleição brasileira muito embolada e boa parte dos analistas estrangeiros falam que não consegue fazer previsões adequadas sobre as eleições brasileiras, porque ninguém sabe o escândalo que estoura no próprio dia das eleições. Basta lembrar que no segundo turno lá do Bolsonaro, ano passado, a Carla Zambelli fez aquela maluquice de sair correndo armada nos jardins em São Paulo, para o planeta inteiro ver como a ela pode ter qualquer característica, menos o controle emocional. Então, do ponto de vista da agenda do Lula, o que explica isso é outra coisa. O Lula só foi às Nações Unidas para gerar corte para a rede social, para a sua campanha eleitoral. Então ele quer voltar o mais rápido possível para se dedicar à campanha eleitoral. Então não é que ele esteja esvaziado no cenário internacional, mas é que a preocupação dele é o cenário local, mas ele aproveita a ida a Nova York para pousar para as redes sociais, para pousar para a campanha eleitoral como estadista e, mais importante ainda para ele, como um grande mote da campanha dele, a ideia de soberania. E no Brasil, a esquerda, assim como na América Latina como um todo, tem uma característica muito clara de anti-americanismo. Ele vai aproveitar um palco global para falar mal do Donald Trump, para colher esses aplausos e para colocar nas redes sociais e colocar na campanha eleitoral que ele se opõe ao presidente americano. Tanto é que ele chamou o Trump de imperador, às vésperas de estar nas Nações Unidas, que é uma coisa completamente sem noção, já que eles reclamam do Milei vindo no Brasil falar sobre o Lula vai aos Estados Unidos falar mal do Trump. Então, obviamente, essa intenção dele tem natureza puramente eleitoral. Então, Cláudio, não existe um esvaziamento por falta de prestígio. Existe um esvaziamento proposital, porque ele só está indo para essa reunião, porque ele acredita que o flash, as imagens, as fotos e os vídeos que ele vai gerar para a campanha dele valem mais a pena do que ele estar no Brasil se esforçando para uma campanha na qual ele está caindo e o seu principal adversário está subindo.
1: Emanuel, bom dia para você. E é curioso porque isso fica bem claro, né? É o candidato falando acima do presidente. Como tradição, é o Brasil que tem que falar no discurso da ONU. Claro que vai ser um discurso preparado, lido, etc. Mas essa fala que você se refere é a entrevista à Christiane Amanpour. E aí eu fico perguntando para você, esse discurso de soberania funcionou num primeiro momento. Funciona agora, nessa reta final da campanha, chamar novamente o Trump de imperador? Isso não causa um ônus para o Brasil? Aí seria a responsabilidade do presidente da República e não do candidato à reeleição.
2: Sônia, primeiro, eu estava até brincando com a Thaís. Gostei muito do seu cabelo novo, tá? Ficou muito bacana, você ficou ainda mais jovial. Vou devolver com uma pergunta para você. Qual foi o dia que um político brasileiro colocou o Estado brasileiro à frente dos seus interesses eleitorais? Isso nunca aconteceu. Não existe um candidato no Brasil.
1: Estamos numa época de tarifaço, né?
2: Não, mas não tem um candidato no Brasil que tenha a decência mínima de colocar o país à frente dos seus interesses particulares. Basta você ver aí o celular do Vorcaro, as mensagens de todos, já prova tudo. Então, o Lula está pouco se lixando se o Trump vai meter tarifa ou não. Na verdade, ele está... eu não acho, né, que ele esteja ajoelhando e rezando a Deus, porque as declarações anteriores dele sobre religião são bem contraditórias, mas se ele fosse cristão, ele estaria rezando, ajoelhando e impedindo a Deus que o Trump metesse uma tarifa agora, porque ele se colocaria e se venderia como a resistência, e nada melhor para galvanizar um candidato em queda nas pesquisas do que um inimigo externo. Isso funciona sempre. A tática muito comum das esquerdas latino-americanas. Então, ele não está nem aí se o Trump vai meter um tarifaço, ele acha tanto melhor. E se vier uma Magnitsky de novo no Xandão antes das eleições, aí que o Trump agradece, porque todos os lugares que o Trump tentou intervir nas eleições gerou uma repulsa popular, porque por mais que as pessoas quisessem o que estava acontecendo, elas não querem que venha de fora. É aquela história que dentro da sua casa você quer se resolver. Dentro de casa todo mundo se mata, mas para a rua é um fronte unido. Isso, a maioria das famílias opera assim, pelo menos quando são relativamente saudáveis, né? Os radicais nunca vão funcionar assim. Então, lamento, mas imaginar que o Lula ou qualquer político do Brasil colocaria o Brasil na frente dos seus interesses individuais, pequenos, mesquinhos e tacanhos, é a mesma coisa que você querer que os deputados vão amanhã devolver o dinheiro que roubaram, que os senadores amanhã vão pedir desculpas pela covardia ou que o Supremo Tribunal Federal aprenda a ter vergonha na cara. Não vai acontecer.
1: Mas você acha que a soberania ainda é um discurso que cola?
2: Da soberania? Cola. Mas não vai colar com a população toda. Mas ele cola, sabe com quem? Com aquela parte do eleitorado dele raiz, que está desiludido porque está com salário, não consegue pagar as contas por conta do endividamento, vai colar com aquela parte do eleitorado dele que está desencantado com pesquisa, que está ali parado, galvaniza. Aconteceu com o Flávio. Não é que o Flávio é um bom candidato ou nada, mas essa questão do Xandão, essa questão da vista do Dino, galvaniza o eleitor de direita que tem aquilo como importante. Então, o pessoal que podia estar mais cansado da campanha, podia estar mais no seu canto, mas aquilo ali renova a energia dessas pessoas. Então, cola para galvanizar o eleitorado dele. E aí, essa galvanização numa eleição apertada pode fazer toda a diferença.
4: Emanuel, quando a gente tem um candidato que está disputando a reeleição, ele está numa posição diferente. Nós temos hoje essa possibilidade no nosso ordenamento jurídico. A emenda da reeleição passou no governo Fernando Henrique Cardoso, muito criticada depois e alvo até de reportagens dizendo como ela passou, mas isso é uma coisa da história. Então ele tem uma posição diferente. O presidente Lula é o presidente do país e é candidato à reeleição. A lei não obriga que ele deixe o cargo para disputar a reeleição. Então ele continua sendo presidente e candidato ao mesmo tempo. Ao mesmo tempo que ele tem o bônus, ele tem que ter o ônus. E alguns articulistas, alguns formadores de opinião, eles resistem a trazer críticas ao presidente Lula e trazem críticas ao candidato Lula nesse momento. Quando um presidente da República deixa de ser estadista, vai lá à ONU, nós não sabemos o que ele vai dizer. Amanhã nós vamos saber se eu estou certo ou estou errado. E vai tentar vender um Brasil que é totalmente diferente desse que a gente está vivendo aqui. Vai tentar trazer coisas positivas. É claro que ele não vai falar mal do Brasil na abertura da ONU. Mas ele vai usar esse palanque, como você está dizendo aqui, para tirar um proveito na disputa eleitoral. Não há, na sua avaliação, um momento que tem que ser analisado de maneira diferente? Não dá para a gente colocar o Lula no mesmo balaio dos outros candidatos que são só candidatos. Aqui, se a crítica tem que ser um pouco mais pesada a ele, é por conta do bônus que ele tem também de ser presidente candidato. O que você acha disso?
2: Bom, Pedro, primeiro, algumas coisas. Eu acho você tão generoso às vezes, eu tenho vontade de contratar você para você passar o dia comigo. Você
4: por
2: é
4: quê?
2: Muito generoso.
4: Por que você me é generoso?
2: Porque você foi falar, deixar de ser estadista. Estadista? O último presidente estadista do Brasil foi Juscelino Kubitschek. Quem foi estadista depois do Kubitschek? Fala um. Você não tem um estadista.
4: O presidente Michel Temer, quando fez o discurso da ONU, não usou o proveito político, não falou. Não falou de golpe, não falou de nada disso.
2: Não. Calma, vamos lá. Primeiro. Existe uma diferença entre você não ser um completo paspalho e ser um estadista. Tá? Existe uma diferença muito clara entre você não ser um paspalho e você ser um estadista. Tá? Michel Temer não foi um paspalho, porque não vai para as Nações Unidas ficar choramingando de golpe que não existiu. Tá? Foi um instrumento legítimo constitucional.
4: Se fosse outro candidato, ele teria usado esse espaço para se defender.
2: Foi chancelado pelo Supremo Tribunal Federal, do próprio Lewandowski, que presidiu a sessão. Lewandowski, Lula, ele mesmo presidiu a sessão, não disse que tinha ilegalidade, nada. O Supremo analisou o caso. Não tem golpe. Tá? Isso daí é uma turma que quer colar essa narrativa de golpe, porque é bacana essa narrativa, engana as pessoas, não faz as pessoas pensarem. Narrativa simples. Iludem as pessoas, porque as pessoas gostam de explicações simples. Todo mundo gosta de explicação simples. As melhores histórias são histórias abertas. Olha a Bíblia. Por que a Bíblia é tão popular? É porque fala de Jesus? Também, mas por que ele conseguiu a popularidade escrevendo antes de Jesus ter essa importância toda no Ocidente? Porque as parábolas são abertas, as pessoas interpretam como querem. Simples assim. Então, esquece isso daí. Não tivemos nenhum estadista no Brasil desde Kubitschek. Isso vai ter ainda gente discutindo se o Kubitschek era estadista. Não tem nenhum estadista depois. Tá? Não houve. Ponto final. Você não vai achar um presidente brasileiro estadista. Você pode achar sedutor. Como, por exemplo, quando o Fernando Henrique foi falar na Assembleia Nacional Francesa, foi aplaudida de pé porque falou em francês fluente, foi professor da Sorbonne, falou muito bem. Você vai ter que o Lula foi aplaudido quando falou de fome nas Nações Unidas, tudo bem. Isso não é ser estadista. Estadista é alguém que é capaz de desenhar uma visão para o seu país e executar essa visão e que essa visão seja transformadora. Seria alguém capaz de criar... Os romanos falam em Pax Romana, né? Seria alguém capaz de criar uma Pax Brasiliensis. Quem foi esse? Nenhum. Nenhum resolveu nada de verdade dos problemas estruturais da sociedade brasileira. Pode ter resolvido alguns problemas econômicos, mas não resolveu problemas que levariam o Brasil a ser uma grande nação, a ter paz social, a ter um desenvolvimento verdadeiro, ao Brasil se colocar à cabeça das nações. Ao contrário, o Brasil só reduz a sua participação no mundo desde 1980, quando nós atingimos 3,2% da economia global, hoje é menos de 2%. Não tem estadista. Não tem estadista, nenhum estadista. Por isso que eu digo que você é generoso, porque você chamou de estadista. Nenhum é. Podem não ser paspalhos, não são estadistas. E a segunda parte da sua pergunta é o seguinte. Imagina o seguinte, eu não posso separar o presidente do candidato, por uma razão muito simples. O presidente é eleito para 4 anos. Durante esse período, converge a eleição. O mundo não para para ter eleição. Aí, Pedro, eu vou fazer uma pergunta para você, retórica. Imagina que você trabalha com a sua esposa, que é advogada, e aí você lá não performou, a equipe está apertada, a empresa está cobrando muito, está espremendo os funcionários, tem que dar mais resultado. Você performou melhor do que você performaria num Demarest, num Matos Filho, no Pinheiro Neto, que for, mas não era o padrão que o banco queria. Sua esposa, como seu chefe, teve que te demitir. Você acha mesmo que o clima na sua casa vai ficar legal?
4: Não, claro que não.
2: Então, não tem como separar a chefe da esposa. Então, da mesma maneira, eu não consigo separar o presidente do candidato. Eu posso separar essas pessoas para fins de responsabilidade legal, porque aí são critérios objetivos. Mas eu não consigo separar essas pessoas do presidente do candidato na mente do eleitor. Eu não consigo separar isso em quem observa. Isso é impossível, como seria impossível separar você, né, a sua esposa da sua chefa, da mulher da sua vida. Isso seria completamente impossível. Então, por conta disso, você mantém o mesmo padrão de avaliação dos dois. E aí é que é a grande desgraça. Porque no Brasil, o candidato não tem vergonha na cara para absolutamente nada. E aí você junta isso com o poder presidencial, ou o poder de governador, ou o poder de prefeito, ou o que for, você tem uma situação muito pior. E aí nós chegamos num outro problema que é difícil as pessoas entenderem. O que faz o poder funcionar de forma decente... Não é uma lei, uma norma, porque toda lei, toda norma, ela pode ser distorcida, ela pode ser abusada, ela pode ser esticada. É como um elástico, você vai esticando o elástico até que ele perde elasticidade, mas continua sendo um elástico. Isso é igual a legalidade. Você estica, estica, estica, você vai ampliando o alcance do que pode ser feito, continua legal. Então as nações fracassam, não é quando as instituições são ruins apenas, mas quando elas não contêm a si mesmas. Então, por exemplo, toda essa esculhambação no Supremo Tribunal Federal, eles vão achar um jeito de declarar dentro da Constituição que aquilo foi lícito. Então, por exemplo, Alexandre de Moraes usou uma minuta, suposta minuta de golpe, num papel encontrado em cima da casa de um ministro, não assinado, para dizer que havia uma minuta de golpe. Agora eles vão dizer que nada do que foi encontrado no celular do Vorcaro vale, porque não tinha resposta do Alexandre de Moraes, porque não tem confissão, porque não tem corroboração de terceiro, porque era papel, porque não estava assinado. É igual a história do táxi aéreo, vão dizer exatamente a mesma coisa, porque tinha contrato. Então, o que, que eles estão fazendo agora? Eles esticam o conceito da legalidade, esticam o conceito da produção de provas, esticam o conceito jurídico para que ele seja legal. E com isso, tudo que é feito é dentro da legalidade. Só que é uma legalidade tosca, tacanha, que ofende a mente de qualquer idiota capaz de perceber a realidade. Então, quando a gente entra nessa seara, você vem falar do candidato, presidente, estadista, a questão não é o que nós podemos separar no tratamento, é o quanto eles esticam isso dentro da legalidade, aos poucos, para que a gente mude o que nós aceitamos. No conceito técnico, é janela de Overton, né? Você vai esticando a moral aos poucos, e aí quando ia a legalidade aos poucos, quando você olha, saiu de um lado completamente para o outro, que não faria o menor sentido quando a jornada começou. Então é isso que é o grande problema na separação do candidato e do presidente, é que moralmente não faz o menor sentido, porque o Brasil não consegue se conter no poder.
1: E olha, você pode concordar ou não com o Emanuel Pessoa, que está toda terça-feira aqui com a gente, mas tenho certeza que ele faz a gente pensar. Às vezes, Emanuel, ouvindo você, eu falo, puxa, tá certo. Eu falo, não, não tá, tá a falando minha bobagem.
2: Chefe, minha chefe puxa minha orelha às vezes no WhatsApp aqui.
1: Mas você faz a gente pensar e faz também isso com o ouvinte aqui, com quem acompanha o jornal.
2: Espero que você não pense que você está com pena de mim, só isso.
1: De forma alguma. Você volta terça-feira que vem aqui na nossa bancada. Valeu,
2: Emanuel. Se o Xandão não me prender até lá, valeu, pessoal. Fique com Deus.
1: Cuidado, vai pela sombra. Né? Seu professor. Melhor ter cautela.
0: Estamos de volta aqui no Bandeirantes, a caminho do sol. Muitas mensagens de ouvintes chegando no 11 99904 8756. Mais uma vez, Nelson, por favor.
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6: Bom dia, meu amigo. Sou Carlos de Moreira, de Belém do Pará, ouvindo o Bande a Caminho do Sol, através da Rádio Clube de Belém do Pará. Amigo, toda vez que acontece uma tragédia como essa que aconteceu com o Rick, deixa uma reflexão para a gente, né? Para a gente aproveitar cada dia, cada momento da nossa vida, aproveitar nossos familiares, porque nós não sabemos o dia de amanhã, né? Infelizmente, se foi um dos maiores cantores, compositores do nosso Brasil, né? Jovem, com 59 anos, ainda tinha muita coisa aí para oferecer para a nossa juventude, para nós mesmos, né? Fica só aí os meus pêsames aí para a família, que Deus conforte o coração de todos. Um abraço aí, todos fiquem com Deus.
0: Tá aí, mais uma mensagem de ouvinte. Bom dia, Diogo Braga, ótima quarta-feira a todos da Bandeirantes. Aqui em Campinas está chovendo, abraço de Bruno Henrique Campinas, Santos. Ô, muito obrigado. Olha, para quem aqui de São Paulo, um balanço de tudo que aconteceu ontem por conta da chuva. 24 chamados para quedas de árvore, 3 para enchentes e alagamentos e 1 para desabamento e desmoronamento. Choveu muito ontem aqui em São Paulo. Mais mensagens.
7: Fala, Diogo, boa noite, tudo bem? Mauro Jacinto aqui de Santo André, São Paulo, deficiente visual total. Chegando agora do meu curso profissionalizante de teatro, porque ser cego não é se lamentar, ser cego é só uma condição. Mas só conquista e só ganha quem batalha. Ah, e usar a deficiência como desculpa para não vencer, no meu caso, eu não aceito. E é isso. Boa noite aí para você. Estava escutando agora, acabei de chegar escutando você falando sobre o Rick. Né? Uma pena. E a música que eu mais gosto deles é Mãe. Né? É uma declaração deles para a mãe maravilhosa. É isso. Bom madrugada, bom trabalho. Fui.

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1: Tá aí um trechinho da música Mãe, pedida pelo nosso ouvinte. Um abraço pra você. Saindo, Sandro Cabeça, estivador, Porto de Santos, 17 graus por aqui, chuva e vento. Ele mandou um vídeo também aqui. Ele tá chegando lá no cais do Porto de Santos. Vamos ver se dá pra a gente colocar aqui no ar. Enquanto ele carrega, vou mandando outros abraços aqui, agora sim.
2: Rádio Bandeirantes, sempre acompanhado. Aí, tempo chuvoso, muito frio. Olha o naviozão aí pegando farelo de soja. Vamos que vamos.
1: Tá aí, muito obrigado pelo vídeo, né? É, ele, para quem não pôde ver, eu descrevo aqui, ele está lá no Porto de Santos começando o trabalho. Muita força para você e todo mundo que está começando o trabalho agora. É, Cláudio Zaidan, Antônio Carvalho, Silvana Alves, Ancopé Simões, eu já ouvi esses monstros sagrados da Rádio Bandeirantes. Na pandemia eu ouvi o Vitor e a Ailton, agora vou ouvir você, Diogo. Que Deus te abençoe e te dê muita força, porque trabalhar à noite é para poucos. Muito obrigado. Cadê seu nome aqui? Não deixou seu nome? Ah, eu acho que é o Paulo Chaves. E manda um beijo pra minha mulher, Silmara, diz que eu a amo. Aí, Silmara, um beijo pra você. Sexta-feira ele vem pra São Paulo. Tem café, Ailton? Ele perguntou. Já, já, o Ailton Dias tá aqui pra fazer café pra todo mundo. Ele que é de Jaú, falou que tá 16 graus lá, chove e para. Toca um modão em homenagem ao Rick. Seu pedido, como eu digo pra todo mundo, é uma ordem. Agora é a vez de Casa de Caboclo.

0: Mais um pouco desta nossa homenagem aqui no Bandeirantes, a Caminho do Sol, agora 1h10 da manhã, para o grande cantor Rick, da dupla Rick Renner, que, infelizmente, foi confirmado ontem a morte dele. Bom dia, Diogo. Elis Freitas de Guarulhos. Estou ligado no programa desde segunda-feira. Muito obrigado, viu, Elis? Tá chovendo muito lá, é isso? Tá chovendo muito lá, pelo menos é verdade. Os mananciais estão melhorando. Mandou um abraço para você e todos os ouvintes. Um abraço para você também, viu, Elis? Olha, bom dia, Diogo, parabéns pelo programa. Rádio Bandeirantes acertou em cheio com a volta do programa com você, Rodinei Rodrigues de Sumaré. Muito, muito, muito obrigado mesmo a você, Rodinei, e a todos os outros. Mais mensagens chegando, muita gente mandando mensagem. Já, já a gente volta para fazer mais uma rodada de ouvintes. Enquanto isso, vai mandando.
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0: Mais uma vez, Nelson Gomes, para todo mundo anotar.
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0: Agora a gente vai para um rápido intervalinho, mas é rápido mesmo, 1 minuto e meio. E na volta a gente vai falar mais de músicas, de datas, porque a gente vai falar dos grandes aniversariantes. Tem vários cantores que eu tenho certeza que vocês gostam muito. E também uma ídola nossa, né? Uma rainha do basquete, você já sabe quem é. Daqui a pouco eu trago essa, de verdade, quem que faz aniversário hoje, tá bom? Já, já eu volto.
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O relógio marcou 1h15 da manhã, de volta aqui no Bandeirantes, a caminho do Sol, tocando ele, clássico, histórico, um dos maiores da música internacional, da história da música. Julio José Iglesias de la Cueva nasceu em Madrid, no dia 23 de setembro de 1943.

Vocês sabiam que Julio Iglesias quase foi jogador de futebol? Pois é, ele atuou como goleiro das categorias de base do Real Madrid e chegou a conviver com vários craques até ele ter problemas físicos e aí teve que trocar para a música, né? Que sorte a nossa, pelo menos. Será que ele seria um grande goleiro? Ele sofreu um acidente trágico que deixou o semi-paralisado durante um ano e meio, existindo poucas hipóteses dele poder voltar a andar. E aí, ele passou a escrever poemas românticos no hospital que encantaram uma das enfermeiras que o atendia. E aí, a história nos mostra que Julio Iglesias se tornou, né, um dos maiores da história.

Julio Iglesias já gravou com alguns artistas brasileiros: Daniel, Simone, Nelson Ned, Roberto Carlos, de quem ele é fã, e eu, como um grande fã de sertanejo, não podia deixar de colocar esse dueto maravilhoso com Zezé Di Camargo e Luciano. Amigo.

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1: Tá aí, esse dueto maravilhoso entre Zezé de Camargo e Luciano e Julio Iglesias, né? Que encontro, inclusive, se vocês tiverem a oportunidade, pesquisem na internet um dos momentos mais engraçados que tem, que é o Tom Cavalcante imitando o Julio Iglesias na frente dele, junto com o Zezé de Camargo. É muito engraçado mesmo esse momento dos dois. E o Tom, que impressionante, ele imita de forma perfeita o Julio Iglesias, né? E o Julio Iglesias se diverte, depois canta junto com o Tom. É muito engraçado esse momento.

0: nas mãos. Ainda falando de Julio José Iglesias de la Cueva, que é espanhol, nascido em Madrid no ano de 1943, como eu disse, foi goleiro, hoje tem mais de 200 milhões de cópias de discos vendidas, 2 mil discos de ouro e de platina, shows em mais de 500 cidades do mundo inteiro e uma fortuna avaliada em 5 bilhões de dólares. Sempre foi comum em seus shows públicos acima dos 50 mil pessoas, como aconteceu em 1991, em um estádio em Buenos Aires, aqui na Argentina, e claro, a Rádio Bandeirantes estava presente. Agora é o espaço do CEDOM, do Centro de Documentação e Memória, que separou esse trecho tão legal para vocês ouvirem.
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3: Uhum. Ok?
2: Julio Iglesias, entrevista. Queria começar falando do disco novo, Calor. Como é que foi o processo de criação, de gravação do disco?
3: Começamos a fazer O Amor, o produtor é eu, a fazer O Menino. Trabalhamos primeiro 3 meses para ver as canções que eram mais propícias para o álbum. Aí depois elegimos as que pensávamos que era melhor para cantar. O álbum eu fiz em Brasil, em português, em italiano, em francês, em alemão e em espanhol. Sofro muito largo, longe. Trabalhamos 7 ou 8 meses, todos os dias.
2: Você já declarou em entrevistas que você se sente como se estivesse começando de novo.
3: Você
2: já declarou em entrevistas que você se sente como se estivesse

0: Continua, doutor. Assim sempre.
1: A gente já sabe que tem cerca de 50, 60 mil pessoas vão ao seu show hoje aqui em Buenos Aires. Qual é a sua emoção cada vez que você sobe num palco e tem tanta gente esperando por você?
0: É muito difícil de explicar isso porque não tem palavras. Quando um artista vai a um palco cênico é não necessidade de que haja 60 mil pessoas, só com que haja 10 pessoas é suficiente para o artista. Mas quando vai a um estádio, ele vê a 3 gerações, os padres, as mães, os avós, os filhos que vão ali, que subem os peldaños do estádio, que ainda não têm a força, a vontade de um artista depois de tantos anos. A sangue corre mais rápida, uno se sente mais jovem e pensa que é agradecimento total para o público que depois de tantos anos siga o artista.
1: O Julio Iglesias já se sente um homem realizado, já fez tudo o que queria na vida, ou ainda tem muitos sonhos e muitas ambições?
0: Ainda tenho muitos. Tenho 48 anos agora e penso que estou de verdade a um para fazer muitas coisas na minha vida, com musicalmente, com colores novos. Tenho que aprender mais, ainda tenho que cantar blues, ainda tenho que cantar música negra, ainda tenho que cantar muitas coisas mais, música étnica, tenho que cantar muitas coisas mais na minha vida.
1: Do que você ouve no rádio, das coisas que estão saindo, dos trabalhos que você ouve pelo mundo todo, o que mais te agrada hoje? Qual é a música que te toca mais?
0: A música dos outros.
1: Algum ritmo?
0: Eu adoro o ritmo, que é era instrumento, eu adoro muito a música de percussão africana, a música caribenha, a música que te Bahia, por exemplo, a música que te essa mezcla entre a raça africana e a raça caribenha, entre toda a raça de Centro África com a música de Latinoamérica. É a música que agora todo mundo gosta dela.
1: Vai ao Brasil quando?
0: Sempre, eu estou no Brasil sempre, estou brasileiro, sempre estou do lado com todos os brasileiros. Eu sou metade brasileiro e metade espanhol agora. Não sei que parte é metade.
1: Tem algum show programado desse disco novo, alguma coisa que você já saiba que vai fazer?
0: Não sei, isso não sei, porque agora termino aqui em Argentina, vou a México, México vou a Estados Unidos vou a Suécia, Suécia vou a Itália, Itália vou a França, França vou a Espanha, depois vou a África, depois vou a Austrália, depois vou a Ásia. Não sei a verdade que tenho que fazer mais.
1: Você terminou de gravar um disco em alemão. É o primeiro que você faz em alemão ou você já fez outros?
0: Eu fiz 10 discos em alemão quando era pequenininho. Este é o primeiro que faço depois de 12 anos. O primeiro que faço. É muito difícil, dificilíssimo. É mais difícil do que eu pensava. Se você sabesse isso antes, não fazia mais.
1: Eu queria que você mandasse uma mensagem para o público de São Paulo, que gosta muito de você e que ouve a rádio e está gostando muito da nova música, do seu novo sucesso, Milonga.
0: Vou agradecer a Rádio Bandeirantes em São Paulo. Eu tantas vezes estive em São Paulo, tantas vezes me puse a música minha em Bandeirantes, quando você não era um menino pequenininho já estava na sua rádio. Dar muito beijos a toda essa gente que escuta. Dia a dia, Rádio Bandeirantes de São Paulo. Muitos beijos do Júlio Iglesias.
1: Graças.
2: Obrigado.
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Tá aí um trechinho desta grande entrevista em 1991 em Buenos Aires, do Julio Iglesias para a Rádio Bandeirantes, separado pelo Centro de Documentação e Memória aqui da Bandeirantes, equipe liderada pelo jornalista Milton Parrón. Se parece que foi a noite que bailamos abraçados e juramos um... Agora é a vez de dar aplausos a mais um aniversariante musical do dia, Bruce Frederick Joseph Springsteen, ou Bruce Springsteen é o aniversariante de hoje também.

Ele nasceu na cidade de Long Branch em 1949, cantor, compositor, violonista e guitarrista norte-americano. Durante sua carreira, iniciada em 1965, Bruce Springsteen vendeu mais de 140 milhões de discos em todo o mundo, tornando-se um dos cantores mais vendidos de todos os tempos. Ele recebeu vários prêmios importantes, como 20 Grammys, 2 Globos de Ouro, 1 Oscar e também 1 Tony Awards Special. Ele foi incluído no Hall da Fama dos Compositores, no Hall da Fama do Rock and Roll e recebeu a Medalha Presidencial da Liberdade e o prêmio do Kennedy Center. Esse é Bruce Springsteen, aniversariante do dia.

0: Muitas mensagens chegando aqui no WhatsApp da Bandeirantes, no 11 99 04 8756. Já já a gente volta a falar dos aniversariantes do dia. Tem mais, vamos para a participação dos ouvintes.
1: Ei, Diogo, boa noite. José Carlos, São Sebastião, São Paulo. Ouvinte Bandeirantes.
0: Alô, São Sebastião.
1: Desde 1958.
0: Oh, que legal.
1: Pois hoje estou com 87 anos. Sou fiel a essa emissora. Muito obrigado, Bandeirantes, por ter voltado com essa programação. Abraço a todos.
0: A gente que agradece por essa companhia e audiência. Bom dia para todos os padeiros e caminhoneiros da madrugada. E radialista de todo o Brasil. Forte abraço a todos. Paulo Padeiro aqui da madrugada em Pederneiras, São Paulo. Bom dia, Diogo. Sou Carlos Augusto Semensato de Sumaré. Estou feliz pela volta do Bandeirantes a Caminho do Sol. Eu escuto desde o Douglas Ladeira. Abraço. Um abraço para você também. Bom dia. Estamos sempre na escuta. Grande perda do Rick. Pois é, Antônio da Moca mandou essa mensagem. Um abraço para você. Abraço também pro Franceildo Barros, que mandou aqui para acordar o Ailton Dias. Deve estar acordando daqui a pouco. Ele aqui é de Botucatu e perguntou: cadê o café, Ailton Dias? Cadê o café? Também estou esperando, viu? Já tô com aquela vontade do cafezinho. Bom dia, Roberto de Botucatu. Excelente e abençoada quarta-feira para você. Parabéns pelo programa. Lá o tempo nublado, 16 graus. É, tá frio também lá em Botucatu. A Maria Neliane Dias de Tatuapé, parabéns pelo retorno do programa, estou adorando na escuta. E também o Marcelo da Saúde aqui de São Paulo mandou: Julio Iglesias só parece o programa Namoro na TV do Silvio Santos. Na hora da dança tocavam músicas dele, era até engraçado, um abraço. É verdade, muito obrigado pelo parabéns que ele mandou aqui também pelo retorno do programa. Muito, muito obrigado a todo mundo que está mandando mensagem, ó. Tem mais aniversariante do dia, viu? Fica aí que tem muito aniversariante pra gente contar. Agora é a vez deste cantor aqui. Quero ver se vocês reconhecem pela música.

Paulo Ricardo Oliveira Neri de Medeiros nasceu no Rio de Janeiro no ano de 1962, cantor, compositor, produtor musical e também ator. Faz de tudo, Paulo Ricardo. Tornou nacionalmente conhecido como vocalista, baixista e um dos fundadores da banda RPM.

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1: 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É o Paulo Padeiro, padeiro apaixonado de

não era bem. Olha, só o tempo dirá quem cantou melhor essa música, hein? Impressionante. Muito obrigado ao Paulo Padeiro, lá de Pederneiras. O José Antônio de Paula Reis, da Vila Verde, Zona Leste, aqui de São Paulo, mandou que hoje também é Dia dos Filhos. Parabéns a todos os filhos. E também é Dia Nacional do Sorvete. Ó, mais um ouvinte aqui acertou, falando, o Claudinho mandou que era o Paulo Ricardo. Tá certo, é ele mesmo. Paulo Ricardo, ex-RPM. Mais uma dele aqui, ó.

0: Tá aí mais um pouquinho de Paulo Ricardo, que também é aniversariante do dia, junto com Bruce Springsteen, junto com Julio Iglesias, todos os três fazendo aniversário hoje. Então mande aqui no 11 999 0487 56. Qual é a sua música favorita dos três? Ou qualquer música que, eu quero ouvir tal música de um dos três cantores, só mandar aqui no 11 999 0487 56, que, claro, eu aqui, Diogo Braga, com muito orgulho, coloco pra vocês, tá bom? Ainda falando de aniversariantes do dia, a nossa rainha do basquete faz aniversário hoje, como antecipei para vocês antes do intervalo. Hortência de Fátima Marcari nasceu no dia 23 de setembro de 1959, a nossa rainha aí que entrou para o Hall da Fama do basquetebol feminino, uma das maiores jogadoras de Copa do Mundo da história, né? Considerada aí, com certeza, feminina da história de todos os tempos. Entrou para o Hall da Fama no basquetebol feminino dos Estados Unidos em 2002 e no basquetebol, do Basketball Hall of Fame em 2005 e o FIBA Hall of Fame também em 2007. Ela nasceu na cidade de Potirendaba. Ela se mudou para a família depois para Santo André, onde começou a prática do basquete, foi convidada inclusive para integrar a equipe da escola onde estudava, e aí depois ela se federou pela primeira vez no São Caetano, em São Caetano do Sul, atuando na equipe juvenil entre os anos de 1973 até 1975. Pelos Jogos Olímpicos, ela foi prata de Atlanta em 1996, campeã mundial da Austrália de 1994 e dos Jogos Pan-Americanos, campeã, medalha de ouro em Havana 91, prata em Indianápolis em 87 e bronze em Caracas, na Venezuela, em 1983. Tá aí, mais palmas. Mais palmas de novo para nossa rainha Hortência, que merece muito. Falando nela, agora vocês vão ouvir um trechinho de uma entrevista que ela deu para o Milton Neves, aqui na programação da Bandeirantes, e depois uma narração espetacular do Luciano do Vale. Fica com esse especial também do nosso Centro de Documentação e Memória aqui da Bandeirantes, o CEDOM, que eu já volto. Vocês vão curtir muito essa entrevista.
1: Que mais te emociona? Foi aquela do Fidel Castro ou tivemos outros jogos?
2: Olha, eu falo que eu tenho três conquistas que foram importantes, né? Que eu sempre destaco. A medalha de ouro no Pan-Americano de Cuba, para mim, foi a mais emocionante, porque o Brasil inteiro acompanhou, todo mundo sabe, todo mundo comenta sobre isso. Aquela imagem do Fidel não sai da cabeça do brasileiro e nem da minha. A medalha mais importante, com certeza, foi de campeão do mundo, porque ser campeão do mundo não é fácil. E naquela época o Brasil quebrou aquela hegemonia entre Estados Unidos e a antiga União Soviética. Então foi uma medalha muito importante. E a mais difícil para mim, uma medalha que foi conquistada com muita dificuldade, foi a medalha de prata nas Olimpíadas de Atlanta, porque eu tinha acabado de ter filho. Meu filho tinha 5 meses, eu estava disputando a final de uma Olimpíada. Então foi um momento assim, muito duro para mim, para eu poder entrar em forma e estar na quadra disputando uma medalha. Então esses três momentos foram três momentos totalmente importantes na minha carreira.
1: O Carlos Alberto Júlio, meu vizinho, meu amigo, santista também, pediu para perguntar para você, Hortência versus Oscar, há um empate aí, né, em categoria, em competência.
2: Olha, eu disputei eu joguei na Itália numa época que o Oscar também jogou. Fui fazer um campeonato lá muito rápido e o All-Star Games deles, eles fazem uma competição de duplas de países, né? A dupla brasileira contra a dupla americana, contra a dupla italiana e assim vai. E eu e o Oscar fomos fazer a disputa de melhor arremesso de 3 pontos, né? Aquelas disputas que tem em All-Star Games. E adivinha quem ganhou?
1: O Oscar.
2: Eu e o Oscar juntos, nós dois juntos, porque o cara não erra, meu. O cara não erra. O cara é impressionante. Na linha de três pontos, esquece. O homem é muito fera, muito fera. E nós ganhamos o troféu como a melhor dupla que arremessou de... que ganhou no arremesso de três pontos.
1: Ah, era dupla, agora que eu entendi, né?
2: É,
1: agora...
2: a dupla.
1: O Oscar é o cara mais gente boa do mundo. Encontrei com ele umas 4 vezes ultimamente lá no Barbacoa, lá no Itaim Bibi. Cara, ele não consegue comer. O povo tudo vai em cima dele lá, desde criança também, de 3, 4 ou 6 anos. Famílias inteiras. Ele é muito querido no Brasil, Oscar.
2: Você sabe que às vezes a gente vai a algum evento, né? E a gente tá no aeroporto. Eu passo despercebida porque eu sou pequeno, boto um óculos, boto um chapéuzinho e tal, e eu passo. Mas o Oscar, não tem jeito, porque ele parece um outdoor andando do nosso lado. Ele é muito grande e chama atenção. Então não tem como você passar batido pelas pessoas. E as pessoas param, né? Porque, óbvio, não pode deixar passar essa oportunidade quando vê uma pessoa, um ídolo passando em sua frente, que é sempre bater uma foto, bater um papo, enfim. Mas ele é terrível, porque você não consegue... passar despercebido, ele é muito grandão, né? Esses dias eu fiz um podcast do filho dele, né? Eu e o Oscar, ele pediu se eu podia fazer, falei, claro. A gente ri muito, o Milton, muito, porque ele é muito engraçado. Além dele ser competente, foi competente, como hoje é competente como palestrante, não sei o quê, mas ele também é engraçado, a gente ri muito com ele. E você falou que você, na região do agronegócio, eu faço muita palestra pro agronegócio, viu? Interessante, porque o que tem a ver o agronegócio com Hortência, né? Tem a ver nada, mas a minha história para o agro é muito legal. Então os caras me chamam muito para fazer palestra pro agronegócio.
1: Aquela bom,
2: região
1: ali
2: eu conheço quase que toda.
1: A exportadora do Olavo Barbosa, cujos filhos que tocam, que ele faleceu, um dos pioneiros do agronegócio nesse país, nem tinha esse nome antigamente, né? E a Coxupé, a maior empresa de exportação de café do mundo. Guaxupé está virando a capital mundial do café, entendeu?
2: Pô,
1: e tem um lado lá, tem umas arvinhas lá também que dá café, entendeu?
2: Arvinha. Bem caipira mesmo. Mas tu é caipira, hein, Milton?
1: Ah, eu nasci caipira e vou morrer caipira e santista.
2: Eu também, eu tenho jeito.
1: Olha aqui, ó, você não, até que você não foi ruim, não, viu? Eu acho que você quebrava o galho, vamos ouvir.
3: Paula, 89, 86, Brasil. Bem-vindo, Paula. Vamos ver se na cabeça do garrafão ela vai tentar decidir esse chute aí. Janete tá ali. Hortência. Passou bem, Hortência. Ainda de novo, Hortência. Traz aqui. Isso, Hortência. Janete. Olha a Paula lá atrás. De novo, Janete. Vai bater pra dentro. Foi na bandeja. Cesta da Janete. Espetacular! Esperou a abertura. 91-86. Saiu o arremesso de fora. 3 para o time norte-americano. Essa Holyfield está com a mão incrível. 91 para o Brasil, 89 para os Estados Unidos. 5 cravados, 4 minutos e 58 segundos. Hortência, olha a Paula. Janete, fez a finta, Janete. Ia para a cesta. O toco, mas a bola é brasileira. Leila, Janete. De fora, toca no aro. Não podia, hein?
4: É, o tempo de posse de bola já estava no final. Ela queimou com 29.
3: É verdade. Olha o arremesso de fora. Sexta norte-americana. Essa Holyfield. A sexta que coloca o time norte-americano em vantagem, 1 ponto. 92 para os Estados Unidos, 91 para o Brasil. Hortência. Vai, Hortência, cabeça do garrafão. Sexta do Brasil! E a falta em cima da Hortência.
4: Da Holyfield.
3: Que podia se mandar, viu, senhor? Porque a mãozinha dela para os 3 pontos.
4: Ela botou 3 bolas de 3 pontos. O time americano botou já 7 bolas de 3 pontos contra 3 bolas de 3 pontos da seleção brasileira.
3: Faltando 4 minutos e 16 segundos. A Austrália ao vivo, semifinal, campeonato mundial. Brasil à frente. Vamos vencendo as norte-americanas. Hortência já fez 27 pontos na partida. E a Paula fez 25 pontos na partida. Ou 26?
4: 25.
3: Lá vai a Hortência. Mais um da Hortência. Beleza, Hortência. Vamos tomar mais uma bolinha. O Brasil abre 2 pontos. 94 para o Brasil, 92 para os Estados Unidos. 4 minutos e 9 segundos. Stanley, lá de fora. Saiu o arremesso, tocou no ar. Vamos ver o rebote. É brasileiro esse rebote, Janete, Janete. Vem, Janete. Hortência, agora é a hora da calma. 94 para o Brasil, 90 para os Estados Unidos. Hortência. Tomou de duas. Fez a finta. Está aí Hortência. Levando a marcação de duas norte-americanas, Paula. Isso, Paula. Olha o arremesso, serviu lá dentro. Fez o giro, sexta do Brasil! Numa grande assistência de Paula! 96 para o Brasil, 92 para os Estados Unidos. 3 minutos e 29 segundos. Veja a dramaticidade do jogo, o Brasil tentando ganhar das norte-americanas. Falta cometida em cima da Katrina, da número 7 do Brasil, Leila. 2 pontos norte-americanos e a falta. Talvez se ele valeu a cesta, hein? Eu não vi o gesto do juiz, hein? Sinceramente, não vi o gesto do juiz. Vamos ver agora. A câmera fechadinha na Katrina.
4: Acho que valeu, sim.
3: Se valeram os pontos, é um arremesso só. Mas não caiu. Não caiu e a bola é brasileira. Paula. Vem, Paula. Vem, Paula. 96-94, 3 minutos e 13. O Brasil tem 2 pontos de vantagem. Paula, Hortência. Partiu Hortência. Vai subir. Subiu Hortência. Olha o rebote brasileiro na subida do Brasil. Leila do Brasil. Olha a norte-americana, roda e cai! É um jogo para ninguém botar defeito. 98 para o Brasil, 96 para os Estados Unidos. 2 a vantagem brasileira. Paula, Hortência, bateu Hortência. Paula, passa por 3. Hortência, saiu o arremesso da Hortência. Sexta! Sexta! Hortência! 100 para o Brasil, 96 para os Estados Unidos, 2 minutos, 19, 2,18. Se a gente tomar essa bola, o jogo fica bonito, bonito, bonito. 4 pontos de vantagem, precisamos dessa bola. Precisamos dessa bola, não deixa a Holyfield chutar daí. Aperta a marcação, cabeça do garrafão, saiu o arremesso, rodou. É do Brasil a bola, agora é trabalhar a bola. É trabalhar essa bola. Paula! 4 pontos a vantagem brasileira, faltando 1 minuto 52 segundos. Vem, Paula. Olha só. Janete. Vamos, Janete. Leila. Leila. Olha a Paula. Bateu, Leila. Vai lá pra dentro. Rodou. Ganhou ali. Beleza, Leila. Bola presa no garrafão norte-americano. Dramático, dramático jogo semifinal do Campeonato Mundial. Você pela Band, rádio e televisão. Olha as meninas brasileiras de mãos dadas. Vamos ver esse tapinha, vamos ver esse tapinha. Leila, Leila, Leila. Se inspire, Leila. Isso, ganhou Leila. Vai na bandeja. Ganhou de novo. Falta a bola norte-americana, Tereza Edwards. Tereza Edwards. Olha a triangulação, rodou, não caiu. Olha a bola brasileira, Leila, Leila, espetacular, Leila. Espetacular, o Brasil tem tudo para ganhar. 1 minuto 17 segundos. Prende a bola, Janete. Brasil, Estados Unidos, um jogo para arrepiar. Brasil tem tudo, falta em cima da Janete.
4: É, o time americano gritou ali, fé, né? E a equipe do Brasil... também com muita fé vai para os 2 lances livres da Janete. Janete que acabou levando a falta, é 1 para 1, né? Ela só tem direito ao segundo se acertar o primeiro, mas da forma como foi o jogo com a Espanha, é um finalzinho igual da Espanha, Luciano.
3: 100 para o Brasil, 96 para os Estados Unidos. Janete concentrada, 100 a 96, arremessou. Não cai a bola da Janete, ganha a posse de bola, ganhou Leila! Espetacular, Leila, toma a bola, o Brasil agora tem tempo. 59 segundos, falta em cima da Paula. Impressionante, Leila para o Brasil. E a Paula tomou um contragolpe ali da número 5, a Staley. Paula, 100 para o Brasil, 96 para os Estados Unidos. Nesta semifinal, basquetebol mundial. Olha as meninas brasileiras, todas de mãos dadas. Paula! É do Brasil! Paula! Vamos lá, Paulinha. Atenção do Brasil! 6 pontos de vantagem, 102-96. 54 segundos, 53. É o relógio que tem que correr rapidinho. Tá aí o arremesso da Holyfield. Caiu, dois. Não foram três, não, dois.
4: Pra mim ela pisou na linha.
3: Pra mim também. E tá lá. Tá lá, não. Falta em cima do Hortense. Valeram os três. 102-99. 102-99. Vamos ver.
4: Ela pisou, Luciano.
3: Pisou,
4: ela pisou
3: na linha.
4: Ela pisou. Não é patriotada, não é nada. Não. Deu pra perceber no slow que ela pisou.
3: Pisou na linha. Porque aí não deu patriotada. Subiu, fez o ponto, valeu. O que vai fazer? Vamos reclamar pro Bispo. Mas que realmente a bola foi alçada quando ela botou o pé direito. Foi o pé direito.
4: Tá aí, ó. O Banco do Brasil. Nós estamos aqui no Brasil. O resto do mundo está na Austrália e realmente Miguel Ângelo da Luz está coberto de razão. Foi uma bola de dois pontos, não de três. E aí de costas em seu vídeo, eu não lembro o nome dele, é o juiz espanhol. Ele é muito bom, esse juiz espanhol. Não foi ele que marcou, não. Foi o de bigode, que não sei de onde é. Mas Hortência aí, acho que definiu.
3: Hortência para o Brasil, mais um pontinho. Quatro pontos a vantagem brasileira. Quatro pontos a vantagem brasileira, lá vai a Rainha Hortência. Está perto de um grande sonho. Está perto do sonho, sexta do Brasil. Sexta do Brasil, 104-98. Brasil pode ser o finalista do Mundial.
0: Tá aí essa narração maravilhosa do nosso querido e saudoso Luciano do Vale, e também a entrevista da Hortência com o Milton Neves, que faz aniversário hoje, a nossa rainha do basquete, a Hortência. Mais mensagens chegando. Boa noite, tudo bem? Estou curtindo a Caminho do Sol, sou taxista, mande um abraço para nós, Antônio do Parque Santo Antônio. Tem também mensagem por áudio.
5: Bom dia, Diogo Braga e toda a equipe aí da Rádio Bandeirantes, a Caminho do Sol. Eu sou o Zé Ferreira, aqui da Zona Sul de São Paulo, ligado 24 horas na Rádio Bandeirantes. Parabéns por esse programa maravilhoso aí, trazendo alegria para nós aqui na madrugada. Eu sou o Zé Ferreira, é o homem do paninho, e que o Joel me chama o homem do paninho, que eu assisto o Brasil Gente lá, com um pano na TV. Grande abraço, grande Joel também aí, toda essa equipe maravilhosa aí. Grande abraço.
0: Muito obrigado, obrigado mesmo, um abraço para você também. Bom dia, Diogo, ligado aqui em Jacumã, litoral sul da Paraíba. Abraço para todos do Grupo Arquivo Musical. Morei em São Paulo de 95 até 2020. Josenaldo Alexandre. Obrigado, viu, Josenaldo. Boa noite, Diogo. Estou curtindo o A Caminho do Sol. Sou taxista. Manda um abraço para nós, Antônio do Parque Santo Antônio. Esse acho que eu já mandei, mas se eu não mandei, mando de novo. Bom dia, Diogo. Parabéns pela condução do programa Tedesco da Vila das Mercês. O Claudinho respondeu minha pergunta, quem cantou mais, foi o ouvinte ou o Paulo Ricardo? Ele falou, fico com o Paulo Ricardo no RPM, Louras Geladas, esse é o pedido do ouvinte, vamos ouvir essa música.

Tá aí. O pedido do ouvinte é uma ordem, como eu digo aqui para vocês. Então, é só pedir que a gente toca aqui na Bandeirantes. Falando em pedido, a Luciana, da Parada Inglesa aqui em São Paulo, mandou mensagem, um abraço para ela, e pediu a música favorita dela da banda RPM, do Paulo Ricardo, é Rádio Pirata. Então, a gente toca também.

Tá aí um pouquinho do trecho da música pedida pela nossa ouvinte. Tem mais pedido. Silvio Aflalô, de Belém do Pará, pediu uma música que era muito tradicional, tocava meia-noite na abertura do Bandeirantes a Caminho do Sol, Amanhã, do Guilherme Arantes. Falou que lembra muito Cláudio Zaidan. Vamos ouvir então.

muitos pedidos de música, fico muito feliz com a participação de todos vocês, já sabem, né? Mandem mensagem aqui no 11 999 04 8756, que a gente lê sua mensagem, manda um abraço, escolhe uma música. E hoje, né, um programa muito musical, porque além dos aniversariantes do dia, Paulo Ricardo, Julio Iglesias, Bruce Springsteen, tem também a nossa homenagem aqui, o tempo todo, ao longo de todo o Bandeirantes a Caminho do Sol, a Rick Renner. Vamos a mais um sucesso da dupla, agora nos bares da cidade. 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

0: A voz do Rick é uma voz muito característica dele, né? Muito diferente, muito singular, muito linda a voz do Rick. Mais uma vez aqui a gente lamenta, manda todas as forças, energias positivas e abraço aos familiares, amigos e a todos os fãs que, assim como eu, perdemos um grande cantor, um grande artista aí, que a gente gostava tanto de ouvir. O quinto sinal marcou 2 da manhã. Daqui a pouquinho, a gente, assim como aconteceu ontem e será recorrente aqui no Bandeirantes a Caminho do Sol, iremos reprisar Os Donos da Bola desta terça-feira. Você vai poder acompanhar com muita opinião, diversão, vai dar muita risada também, que o Neto, o craque Neto, melhor dizendo, é uma figura à parte, e que sorte a nossa aqui do Grupo Bandeirantes Comunicação tê-lo conosco. Antes disso, preciso contar uma novidade para vocês. Novidade pintando na área. 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Eduardo Moisés, de São Caetano, que alegria essa companhia da Band de volta, eu que fico feliz. Ó, o outro ouvinte aqui agradecendo, o Antônio do Parque Santo Antônio, agradeceu pela mensagem. Claro, um abraço para você também, a gente sempre lê as mensagens, os pedidos, tudo que vocês mandarem pra gente tá aqui disponível. Como eu falei, vocês fazem companhia pra mim e eu faço companhia pra vocês. Mais uma informação antes da gente passar aqui o comando do Bandeirantes a Caminho do Sol pro Neto. Uma instabilidade global no sistema de GPS afeta a operação de aeronaves da Embraer E2, essas aeronaves que compõem parte da frota da companhia da empresa Azul. Por precaução, a companhia afirmou que está adotando medidas operacionais que podem provocar ajustes na malha e nos horários de alguns voos. Então você que tem algum voo previsto aí para hoje da Azul, dá uma olhada no status da reserva, nos canais oficiais, antes de seguir para o aeroporto, porque pode ter alguma mudança. A Azul nem a Embraer informaram quantos voos e passageiros foram afetados. Mas, eu reitero, dá uma olhada aí no site, na passagem, se o status está tudo certinho antes de se dirigirem para o aeroporto, para não perderem viagem ou chegarem muito cedo. Pode ser que tenha alguma alteração aí no seu voo de alguns aviões da Azul, tá bom? Agora sim, vamos ficar com Os Donos da Bola desta terça-feira. Muita risada, informação, opinião, tudo que você mais gosta aqui na Bandeirantes. E já já eu volto. Fica aí e continue mandando mensagem no 11 9904 8756, que eu continuo lendo todas elas, tá bom? Já volto.
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está decidindo o Brasileirão 90. Balão subindo, descendo, caindo na intermediária, São Paulina. Corre então, Fabinho. Quem corta é Ivan. Suspendeu para o meio do gramado. Balão subiu, caiu, ficou para o Neto. Neto domina minha bola, soltando bola. Bola ficou na ponta para Fabinho. Fabinho joga em profundidade. Corre então, vai para aquele setor. Agora Tupanzinho deixou para Fabinho. Fabinho tocou para Tupanzinho. Correu, arrumou, virou. Procura a linha de fundo. Escapou de banda na boca do gol para Fabinho. Tentou, chutou. Bola pelo Jacão. Entrou Tupanzinho.

da brasileira. A verdade é que a defesa do São Paulo foi se desmanchando. O Corinthians foi costurando a jogada. Até que o cruzamento aconteceu, a bola pererecou, dançou, sobrou para Tupanzinho, praticamente caído no terreno. Empurra a bola para o canto do gol, São Paulino sacudindo a rede. E a torcida corintiana bate os pés, bate as mãos, bate mais forte o coração sem cruzamento para a grande área.

0: para comemorar por muitos e muitos anos.
1: A bola passou por toda a extensão do gol, caiu no ângulo direito de Gilmar, que não podia fazer nada. Um golaço, eu repito, esse merece placa no Maracanã, que já tem tantas. 26 minutos, primeiro tempo, Neto, camisa pro time do Verdão.
2: Atenção, para daqui, para dali, gol!

instante genial, magistral a cobrança, da esquerda, bola passa pela barreira, vai no ângulo superior de Zé Carlos para explodir a grande torcida do Verdão. As bandeiras do Verdão estão tremulando, tremulando em Mário Alves Mendonça e em todo o rádio esportivo do Brasil. Gol!

0: Vamos lá então, todo mundo ligado aqui nos Donos da Bola, essa abertura incrível do nosso querido Agrela, maravilhoso, pode dar mais voz pra mim, vitória maravilhosa, né, que por sinal é uma vitória mesmo, né, Paulo do Vale, Decilo, né, nosso querido maravilhoso, deixa eu arrumar meu cabelo aqui, peraí.
1: Vou arrumar o meu daqui a pouco.
0: Esse é o cabelo do rabo, né. Aí é o seguinte, Leandro Guerreiro, Everton Ramos, aí nosso querido Agrela, nosso querido Bruno Migliozzi e nosso querido maravilhoso também, Lucas Bueno. Antes disso, o Agrela, pega aqui o microfone, pode ficar aí, Everton, pode ficar aí. Eu queria que você falasse do programa teu e do Lucas Bueno, que começa segunda-feira.
2: Exatamente, Craque Neto Boom, boa tarde a você e a todos que nos acompanham. Segunda-feira, inclusive, que terá a presença de Leandro Guerreiro, já confirmado no nosso Resenha Segunda Edição aí, que vai ser oficializado nos próximos dias pelo nosso grande Ricardo Capriotti.
0: Mas já não tem um programa que chama Resenha, que dá 5 horas?
2: Mas essa aí vai ser outra resenha.
0: Só que me falta. Com falta de criatividade, hein? Eu não podia chamar os meninos da noite?
2: Os meninos da vila. Os meninos do Morumbi. Os meninos...
0: Os meninos da Band, os meninos da rádio.
2: As crias do Craque Neto.
0: Não, não. É, você, o Lucas Bueno.
2: Aí, ó.
0: Certeza, Bruno Migliozzi. É. Né? Vamos lá. Leandro Guerreiro, Decilo. Vamos lá. Eu quero ver quando eles me mandarem embora. Quanto o que, que vai ser, quando começa, o horário, tudo bonitinho. Vamos lá, Agrela.
2: Todo dia que não tivermos jornada esportiva aqui na Bandeirantes, você vai acompanhar das 9 às 23, ou seja, das 9 às 11 da noite, o Resenha Segunda Edição. Numa novidade que daqui a pouco o senhor Craque Neto vai anunciar aqui também no programa, uma nova plataforma na qual a Bandeirantes estará presente e também no youtube.com/radiobandeirantes.
0: Não, não vou anunciar
2: oficial.
0: Tudo isso aqui não. Os
2: Se
0: cara,
2: você quiser.
0: Os caras mudam aqui o coisa, porque eu não vou ler tudo isso aqui não.
2: Tá bom.
0: É, porque é coisa assim, para uma rádio que tem 88 breaks por causa de política, pô, você lê uma, dá uma olhada isso aqui. Como é que vocês têm que eu ler tudo isso aqui aí? Quem escreveu isso aqui? Tá escrevendo carta pra mulher? Tá escrevendo carta pra namorada? Tá escrevendo o quê? Como é que pode ler tudo isso aqui? Né? Tem 18 break, pô!
2: Ô, craque, se você puder só ler o que tá em negrito ali, já vai... O
0: que
2: já
0: é negrito?
2: A primeira linha, a primeira linha. Lê o que é negrito? A primeira linha aqui, ó. Aqui? O pessoal já isso vai aqui? Saber da novidade, isso.
0: Tem novidade pintando para você que está sempre com a gente ligado na nossa programação. Já marca na sua agenda dia 28.
2: Agora o que está em cima disso?
0: Chamada Fest TV.
2: Boa. O pessoal já entendeu.
0: Ô, eu te falar uma coisa para você. Você que escreveu isso aqui, você está achando que... O que, que é que pode isso? Ô, Capriotti! Ô, vocês estão de brincadeira! Ô, vou falar uma coisa para você. Mas nem o seu texto, que é um dos maiores textos do mundo...
1: Tá grande esse aí.
0: O que? Você tá de brincadeira. Então, vamos lá então pro programa Firme e Forte, Fest TV. Vai ser legal, mais de 70 milhões. Muito legal, chamada Fest TV. Tem novidade pintando pra você que está sempre com a gente, ligado na programação. Já marque na sua agenda. 2028. É, Capriotti, você quer que leia uma carta? Só se for pro seu pai, pro seu Milton, pro Richard lá. É impressionante. Não é que ele vai ler um negócio desse. Acabou o programa. Acabou o programa. Quantos breaks tem? 18.
1: Acho que é 7 ou 8 aqui.
0: Então vamos lá. Fest TV, tamo junto e misturado. Vamos lá então. Primeiro teaser do Santos, seu Everton Ramos. Tá engraçadinho também, né? Quer ficar dando risadinha? Vamos lá que hoje eu tô o bicho, hein?
3: Vamos lá, Craque Neto. Boa noite pra você e pros amigos ligados com a gente aqui nos Donos da Bola. Santos que só retorna às atividades na quinta-feira, mas já há um trabalho nos bastidores para tentar manter Gabriel Barbosa na temporada no ano que vem. Já algumas conversas iniciadas entre o Alexandre Matos e o Pedrinho, CEO do Cruzeiro, para que Gabigol continue na Baixada Santista. O Santos quer um novo empréstimo, só que o Cruzeiro só liberaria com o Santos arcando com todo o salário de forma
0: milhões.
3: Integral de Gabriel Barbosa.
0: 3 milhões de reais.
3: Exatamente esse valor.
0: Que... Porque eu lembro quando ele foi pro Cruzeiro ganhando 3 milhões. Você pagaria, Leandro, 3 milhões? Cara, ó, pra quem pagou 1 milhão pro Bilal. Bilal, pintinho desse tamanhozinho. Pintinho que nem não, ia, não agredia ninguém.
1: Faz cócega.
0: Não faz cócega ninguém. Exatamente. Se fosse o Kid Bengala, dá pra dar 10 milhões, Rebeca. Aí, se contrataram aquele jogador que pagaram 900 pra ele. Um centroavante, gordo pra caramba.
3: Morelos.
0: E aí falou, ó, vamos pagar só 450. Lembra disso ou não? Só aí dá 2 milhões. Pô, então, um cara que tem 21 gols, 10 assistências no campeonato, tem que pensar bem se vai liberar ele aí o Gabigol. O que você faria, Leandro Guerreiro?
4: Boa noite, craque, todos da bancada, todos ligados nos donos da bola. Eu ficaria com o Gabigol, até porque você vai contratar mais 3, 4 jogadores que não vai resolver o seu problema e vai custar o mesmo valor. Então, o Gabriel já é de casa, já está acostumado, sabe o caminho do gol. Né? Quando veste a camisa do Santos, parece que ele se incorpora, se transforma, é um matador. Então, para achar outro no mercado vai ser mais difícil. E o Santos vai ter que fazer algo de diferente no mercado, né? Comprar talvez um jogador, talvez o Gabriel por empréstimo pagar o salário, acho que tá de bom tamanho.
0: Meu querido maravilhoso Decilo.
5: Ah, tudo bem, Neto? Abraço para você, abraço a todos da bancada, os amigos que nos ouvem aí. É limpar a área. Você tira o excesso, aquilo que não tá servindo, que custa uma bala, e você direciona a verba para pagar.
0: Vou dar só um toque. Sabe quanto que o Santos tem que pagar pro Pedro Caixinha? 15 milhões.
5: 15.
0: Ele ficou 3 meses.
5: Então.
0: 15 milhões.
5: Aí já são quantos meses de salário do
0: Gabigol?
5: 15 milhões
0: são 3 milhões de dólares.
5: Não, é um completo absurdo. É por isso que a conta fica gigante. Agora, se você tem na questão do custo-benefício, não tem o que discutir. Acerta com o Pedrinho.
0: Eu acho que 3 milhões para um jogador de futebol é absurdo. Jogador de futebol, no máximo, 500 conto, cara.
5: Neto,
0: no
5: máximo. Mas o São Paulo acabou de contratar um jogador aí por 1 milhão e é reserva.
0: Quem?
5: O Vitor Sá. É reserva.
0: Mentira, é verdade isso, Paulo Duarte?
5: E apanha.
0: 1 milhão?
5: Verdade. E apanha da bola. Apanha, a bola bate nele.
4: Mais gatilho, tá, craque? 1 milhão, mais gatilho. E um dos gatilhos dele é ir pra Libertadores. Isso não é obrigação do São Paulo?
0: Não, isso é brincadeira. Não, dá um pouquinho mais de voz pra mim no meu microfone aqui, pra mim, Vitória. Só pra eu estar mais ligado no movimento aqui. O som dele está tudo perfeito aqui. É o seguinte, o Memphis não ganhou quase 3 milhões, mais disso, por causa de 15 assistências. Acho que ele deu 30 assistências, né? Aí ganhou 3 milhões, se eu não estiver errado.
5: Aí se ganha um título, tem gatilho.
0: 4 milhões e 700 mil.
5: Então, é um absurdo. E você não vai pagar 3 milhões pro cara que tá levando o time nas costas? Que é o caso do Gabigol.
0: Ah, é muito dinheiro, cara.
5: Não, eu também acho que é muito dinheiro. Mas se você comparar o que os outros estão recebendo, não tem muito
0: então,
5: o que
0: discutir. Então, mas eu acho que essa conta não tem que ser feita assim. Eu acho que essa conta tem que ser feita daquilo que o Santos, daquilo que o Corinthians, daquilo que o Palmeiras, daquilo que o São Paulo tem de planejamento. Você
5: Neto.
0: Não pode pagar para um jogador 3 milhões, cara.
5: Neto,
0: no ano, são 10... Pode falar.
5: Desculpa. Eu estava ouvindo o Wagner Ribeiro, a gente está fazendo uma matéria especial de seleção brasileira, é um empresário bem-sucedido, já levou vários jogadores para fora do país, para a Europa e tudo. Ele estava dizendo o seguinte, e esses salários estão sendo pagos por conta das bets que estão no futebol. Se um dia as bets saírem do futebol, cara, tem que repensar. Os clubes vão quebrar. Já estão quebrados. Com as bets, que estão derramando dinheiro à vontade aí. As bets saindo, a coisa vai ficar muito mais difícil e esses salários são irreais.
0: Então, mas mesmo assim, como o clube que está devendo 1 bilhão e 200 milhões, você não pode pagar 3 milhões para um jogador. Isso é um absurdo. Você tem que ter planejamento. Você tem que ter planejamento. E não é só no futebol as bets não, viu? São nas rádios, são na televisão, em todo lugar.
5: Sim.
0: Tem que ver o que é o certo para todo mundo aí em relação a isso. O que mais do Santos, meu querido Everton Ramos?
3: Ainda sobre essa conversa envolvendo, né, o Alexandre Matos e o Caixinha, tem um outro fator que o Santos ainda não levou em consideração, mas que só deve pesar ao fim da temporada, é a vontade do Gabigol, porque ele deu uma entrevista recente que ele falou mesmo que a história dele ainda não tinha acabado no Cruzeiro. Então, só para finalizar esse assunto...
0: Mas ele falou que queria voltar pro Flamengo também.
3: Também, ele citou o nome dos outros dois.
0: Ele só falou que não dá para ficar no Santos. Não foi?
3: Pela questão financeira.
0: Não.
3: isso ele já coloca então o desejo dele também. O Craque Neto, uma outra informação, o Santos, não, a gente já vinha trazendo nas últimas semanas, não vai contar com o Gabriel Barbosa, com o Gabriel Brazão, perdão, pro gol. Ele passou por uma cirurgia ontem no Instituto Horizonte, em Belo Horizonte. Já tá tudo certo com ele, mas agora ele vai passar por um processo de fisioterapia, só deve retornar no ano que vem a meta santista.
0: Vamos lá então, todo mundo ligado aqui na Rádio Bandeirantes, eu ia falar Rádio Craque Neto, na Rádio Bandeirantes aqui nos Donos da Bola. 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Olha só, break, antes do break, você pega Arthur Rodinei, Lima, Neymar, Gabigol, quem? Coutinho, o Santos, ano que vem, tá morto. E pra não ganhar nenhum título esse ano, hein? Pra não ganhar nenhum título. Vamos pro break.
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0: Vamos lá, então. Firme e forte para a gente voltar aqui para os Donos da Bola, aqui na Rádio Bandeirantes. Tem novidade pintando para você que está sempre com a gente, ligado na nossa programação. Já marca na sua agenda, dia 28, chamada FET TV, para a gente arrebentar a boca do balão. Estava conversando com o Leandro Guerreiro e também com o Decilo aqui, com o Paulo do Vale. Tá fazendo umas contas aqui, ó, 18 milhões pro Zé Rafael. Tá fazendo umas contas aqui, ó, 18 milhões pro

0: 2 milhões com mais 33, dá 5. 75 milhões. Um time que tá quebrado.
1: E a folha já é 30 milhões.
0: Um time que não tem dinheiro pra absolutamente nada. Um time que contratou 200... Então, vamos ver. Agora, a gente vai falar de Palmeiras. Vamos lá, Bruno Bigliosi.
2: Vamos lá, craque. Falar rapidamente do Palmeiras, porque tem um pedido importante acerca das semifinais da Copa Libertadores feito hoje pelo Palmeiras.
0: Ah, é. Eles querem que o árbitro continue fazendo a mesma coisa pra eles, né?
2: Não,
0: jogando
2: não tem
0: com 15.
2: Com o árbitro. Tem a ver com estádio. Isso porque o Palmeiras...
0: Ah, pega... eles querem jogar no Real Madrid.
2: Não, vão jogar no Maracanã.
0: Ah, no Maracanã.
2: Mas eles querem um pedaço maior da visitante no duelo contra o Fluminense.
0: Mas eles dão isso pro adversário?
2: Então, é o seguinte...
0: Não, não, não, não, não. O seguinte é o cacete. Eles já fizeram isso pro adversário?
2: Eles dão
0: 4 Alguma
2: mil.
0: Vez ele deu?
2: Então, não.
0: Alguma vez eles abriram mão disso?
2: Não. Não,
0: ah,
2: nenhuma
0: tá,
2: vez.
0: Só pra saber.
2: Nenhuma vez.
0: É sempre eles, né?
2: A explicação que o Palmeiras dá é a seguinte: o Palmeiras vai ceder 4 mil lugares ao Fluminense no jogo da volta. No jogo em São Paulo, porque é obrigatório. 4 mil é o mínimo da Comebol.
0: É obrigatório?
2: É obrigatório.
0: Tá.
2: 4 mil é o mínimo.
0: Ah.
2: Só que 4 mil representa 10% da capacidade do estádio do Palmeiras.
0: Tá.
2: Então o Palmeiras falou: eu também quero 10% do Maracanã. Que daria aí cerca de 6, 7 mil lugares. É o argumento do Palmeiras, dizendo que já que eu estou dando 10% no meu estádio, quero 10% também do Maracanã e não só os 4 mil, que a Comebol obriga.
0: Tá aí o Paulinho.
2: Paulinho vai seguir nessa semana fazendo trabalho, o Palmeiras está de folga
0: que
2: agora.
0: Que trabalho? Vai voltar?
2: E promessa de não,
0: que ele
2: volte
0: após
2: data FIFA.
0: Quando?
2: Contra o Bahia.
0: Data FIFA quando?
2: É no dia 8 de outubro, né, o próximo jogo do Palmeiras. 8 de outubro, o próximo jogo, e a tendência é que o Paulinho esteja na relação.
3: A questão é, a voltar, ele é volta.
0: Ele volta.
3: Aí ele faz um jogo...
0: E fica 3 meses parado.
1: Se machuca no aquecimento.
0: Se machuca no aquecimento, machuca a fimose. Mandar um beijo pra Clarice, um beijo pra você, Clarice. Pro Canelão que tá lá no céu, lá, pra você, pro Cabone, pra todo mundo aí, Tatuí. Uma cidade incrivelmente maravilhosa. Eu sou tatuiano, né, cidade da cultura, cidade da música, cidade do João Bauru, cidade do meu querido Carboninho. Um beijo, amo vocês. O que mais do Palmeiras?
2: Bom, craque,
0: não, conta uma verdade, vai.
2: Não, mas só verdades até agora.
0: Qual foi?
2: A verdade que o Palmeiras pediu o aumento de torcida visitante no Maracanã, na Libertadores.
0: Verdade pra eles, né?
2: E é uma verdade que o Palmeiras aguarda o Paulinho na volta da data FIFA pro duelo contra o Bahia. Outras verdades, viu, craque? O Palmeiras vai monitorar também durante a FIFA a situação física de alguns dos jogadores que vêm tendo um desgaste e não conseguindo ter sequência em várias partidas, né? Alguns deles,
0: tipo,
2: inclusive, estão com suas seleções.
0: Tipo.
2: E podem ter um problema.
0: Tipo.
2: Gustavo Gomes e Piquerez. Os dois já vêm descontados há algum tempo, não conseguindo fazer sequências de jogos.
0: Ah, mas joga muito os dois, pelo
2: amor
0: de Deus.
2: São duas estruturas da base da zaga do Palmeiras, né? São peças fundamentais, o Palmeiras deve ter uma atenção especial para a forma que eles voltam de suas seleções Paraguai e Uruguai.
0: Para você, Leandro Guerreiro, Gustavo Gomes e Piquerez, dois caras, por sinal, o Piquerez esse ano, depois da cirurgia, ele não tá jogando bem não, o Arthur tá melhor que ele.
4: São dois grandes jogadores, jogadores importantes, né, para fazer a diferença na reta final do Campeonato Brasileiro. Na verdade, né, esse cuidado tem que ter com o Gomes, mais com o Gomes, porque o Barbosa tá jogando nada. O Barbosa tá tropeçando na bola. O Barbosa parece um xerifão, mas só chega atrasado, não chegou bem no Palmeiras. E assim, chegou no time que tá encaixado, no time que tá montado. Era pra ser mais fácil ele conseguir jogar, mas não conseguiu não.
0: Esse pra mim é o grande mal do Abel Ferreira quando contrata o Barbosa. Ele quer colocar o Barbosa de todo jeito. E aí perdeu esses jogos todos aí. E perdeu o Flamengo por causa disso. No esquema de três zagueiros. Ele vai perder o título por causa disso. Porque ele foi incompetente, o Abel Ferreira. E aí?
4: Então, eu acho que ele insistindo nessa formação com o Barbosa, que tá mal. O Palmeiras não conseguiu render o mesmo futebol quando joga no 4-4-2. Então, atenção com o Piquerez e com o Gomes. Ela é muito justa e válida.
0: Tá. E aí, em relação a esse esquema de três zagueiros, Decilo, e também a visão do Palmeiras, que estava com 9 pontos na frente. Eu não lembro quando foi. Também não tem que lembrar.
1: Sim, antes da Copa, né?
0: 9 pontos, não interessa quando foi.
2: Mês de maio.
0: Mas estava com 9 pontos.
1: Sim.
0: Hoje...
1: Está 3 atrás.
0: Então, isso que eu ia falar. Está 3 atrás. O que acontece em relação a isso... E por que que acontece isso, Decilo?
1: Quando ele começa a apostar no esquema com 3 zagueiros, a coisa dá uma emperrada. E ele começou a perder pontos importantes do Campeonato Brasileiro, tanto que está 3 pontos atrás com uma vitória.

0: menos.
1: Se pegar os donos da bola...
0: Duas a menos. Se, então, se ele ganhar do confronto direto, ele ainda não resolve o problema dele.
1: Os donos da bola hoje na televisão, a gente fez uma... No apito final, ontem, de 10 jogos, o Palmeiras ganhou 4, empatou 5...
0: Na pós-copa.
1: E perdeu 1. É o Flamengo, de 10 jogos, ganhou 8... Acho que perdeu um e empatou o outro, se eu estiver errado. É
0: exatamente isso.
1: O Flamengo ganhou 26 pontos e o
0: Palmeiras foram 4 vitórias, 13 pontos.
1: 13 pontos.
2: Pois é, no começo do mês, o Palmeiras conseguiu 13 sem ganhar.
1: O número bonito que é 13, e aí?
0: Não é? Então, quando ele resolve apostar nesse esquema com 3 zagueiros, a coisa não funciona, emperra, os pontos importantes que davam aquela gordura foram embora. O Barbosa, eu acho que ele chega muito afoito, querendo mostrar serviço, querendo de qualquer maneira um lugar no time, não é assim. Você precisa conquistar com o tempo. E o Abel também acho que foi enganado pela cigana, né?
1: Mas o Abel porque colocou ele de titular.
0: Exatamente, quis colocar o Alexander Barbosa de qualquer jeito no time, achando que ia resolver com os dois xerifões estrangeiros. Mas a verdade é que o Gustavo Gomes sobra e falta muito para o Alexander Barbosa. E nesse esquema com 3 zagueiros, ele já viu que não funcionou, agora ele está optando por 2 zagueiros.
1: Vamos lá, mais uma informação do Palmeiras.
2: Craque, acho que outra questão importante para ficar atento no Palmeiras é de que essa data FIFA é importante para que o Vitor Roque mantenha a fase, né? Ele encerrou bem.
1: Mas desculpa, período, meu querido,
2: voltando a jogar.
1: O Bruno Migliozzi, essa data FIFA é uma merda.
2: É, tem que
1: não,
2: todo mundo.
1: Escuta, já vou te falar. É uma merda. Sabe por quê? A Copa do Mundo acabou ontem. Aí você quer dinheiro. Você quer formar uma parada que arrebenta com todo mundo. A verdade, data FIFA tem que ser 2 anos antes de Copa do Mundo. E isso vai arrebentar com todo mundo. Essa é a grande verdade. E é uma mentira por parte dos treinadores e da maioria da imprensa quando coloca assim, ó, olha, agora eles vão treinar. Vamos lá, qual o time da parada da Copa do Mundo que aproveitou bem a parada? Fala um time, vai.
2: Que voltou melhor?
1: É. Chapecoense.
0: Que não teve jogador.
1: Não, tô falando da Chapecoense em relação à pontuação. Chapecoense. Nem sei quem é o treinador.
2: O Vasco, acho que é um time que evoluiu.
1: Vasco, Flamengo, quem mais?
2: O Atlético Mineiro. O Atlético Mineiro melhorou.
1: Atlético Mineiro, ficou acho que uns 14 jogos sem perder, não foi? É muito pouco. Então é uma mentira isso. O que você acha, Leandro?
3: Com certeza.
1: Guerreiro.
3: A maioria não voltou bem, né? Tiveram aí um período muito longo de preparação, de uma nova pré-temporada, né? Muitos não conseguiu buscar contratações, buscar jogadores pontuais, até porque a parte financeira de todos estão bem complicada.
1: O Santos também. Bem não complicado. Vamos deixar de falar do Santos.
3: O Santos melhorou muito. Mas a grande maioria continuou no mesmo padrão. Ganha um, perde dois, empata um, perde três. Então, o Campeonato Brasileiro, infelizmente, esse ano está muito nivelado por baixo. Muitos jogos que a gente acompanha, jogos ruins de se ver. Né? O time, às vezes, tem uma semana de treinamento, não consegue produzir nada no dia do jogo.
1: Mais alguma coisa pra gente terminar o teaser do Palmeiras?
2: Do Palmeiras, então, é isso. O craque Palmeiras agora aguarda a resposta da Conmebol, que vai consultar a solicitação e avisar se o Palmeiras consegue ou não uma carga maior de ingressos.
1: Alguém já conseguiu isso?
2: No jogo da Libertadores. Não.
1: Então não vai conseguir. Desculpa, não vai conseguir isso na semifinal, né? Desculpa, mas não, mas pode pleitear.
2: Com a boa vontade do Fluminense pode acontecer. Os clubes têm uma boa relação.
1: Ah, não, boa relação é com o Vasco, né?
2: Melhor.
1: Porque o enteado que paga 150 milhões para um time que está devendo para todo mundo e você vai disputar uma semifinal de Copa do Brasil contra o Vasco...
0: Vai ser em família, né?
1: Aí isso é em família, né? Isso é uma coisa, uma família maravilhosa. Vamos ver se o Vasco passar, hein? Vamos lá, sai o Palmeiras agora e entra o Corinthians com a grela. Onde está Luiz Fabiani? Deve estar de tanguinha em Ibiza.
4: Em Nápoles.
1: Na Itália?
4: É.
1: Com quem?
4: Com amigos.
1: É?
4: Amigos.
1: Mão de hobby?
4: Homens.
1: Tô falando. Não, ele foi para Nápoles com os amigos.
4: Nápoles.
1: Na Itália.
4: Isso.
1: Eu fui pra Itália agora.
4: É, com a sua esposa.
1: E eu com a minha mulher. Todo dia a gente fez amor, cada hotel diferente do outro. Ficamos em 80 hotéis. Ai. Quantos machos? 5, 6?
4: E mais 2.
1: 2.
4: É, são 3, pelas fotos.
1: 3? Né? Verdade isso, vocês estão mentindo pra mim?
4: Eu posso te mostrar fotos agora aqui.
1: Não, vamos colocar no YouTube.
4: Vamos, vou passar pro...
1: Pode passar lá que eu quero saber. Vamos lá, pode passar. Tá rindo o que, Everton Ramos? Hã?
0: Ele tá quietinho, tá de cabeça baixa.
1: Você riu. É? Vamos lá, então. Agora com o irmão do Jorel. Grande. Bota o Jorel no YouTube aí. Ó, deixa eu falar uma coisa aqui. Eu não sabia, a primeira vez, eu não tinha visto isso aqui, mas eu devia ter ligado. Central. Caiame Martins e Beto Rebeque, meu parceiro. Paulo do Vale da Mesa. No Twitter, Igor Nascimento. E no digital, Lucas Abud. Ele é Salamaleco? Roberto Dias está aí também. Que, por sinal, qual o maior zagueiro da história do São Paulo para você, Agrela? Vocês são conhecedores do futebol. Vocês que vão ter o programa agora.
5: Diego Lugano.
1: Quem? O maior zagueiro da história do São Paulo chama-se Roberto Dias. O cara que deitava no Pelé. Seu Roberto Dias. Um monstro de zagueiro. Vamos lá. Por Corinthians, a gente vai fazer por pílula, tá? Tipo, é o que tá tomando agora Luiz Fabiani em Nápoles. A pílula do amor. Certo, Everton Ramos? Hã? Não é pra rir, né? Vamos lá. Primeira parada. O Fernando Diniz continua no cargo?
5: Sim, craque Neto, mantido pelo diretor de futebol do Timão, Marcelo Paz, mesmo após a última derrota para o Fluminense em casa, depois de uma reunião com os líderes do elenco, Gustavo Henrique, Garro e também o Memphis Depay, Fernando Diniz mantido no Timão, ele que tem contrato com o Corinthians até o fim dessa temporada, viu, craque Neto?
1: Vamos lá, informação em relação ao próximo jogo do Corinthians, que é contra a equipe do Internacional no Beira-Rio.
5: Exatamente, Corinthians Internacional, duelo dos desesperados, né? Fora de casa, o Timão que não vence aí a 7 jogos do Campeonato Brasileiro.
1: Desesperado muito mais que isso, filho.
5: Pois é. E dos dois lados, né, craque Neto? O Inter que ainda não acertou a contratação do seu novo técnico depois de demitir o Paulo Pezzolano.
1: Eu tava escutando hoje que pode ser o treinador do Chapecoense.
5: É. Exatamente.
1: Eu esqueci o nome.
5: O Maurício Barbieri já foi projetado também, o próprio Zubeldía.
1: É que muita gente disse não.
5: É, o Zubeldía disse que não gostaria de assumir um time no Z4. Um time que briga contra o
1: rebaixamento. O Zubeldía é campeão demais, né? Muito título, né?
5: Exatamente.
1: Ele tem muitos
4: Rafael
1: títulos.
4: Rafael Lacerda da Chape.
1: Né? Rafael Lacerda, e aí?
5: E aí que Internacional e Corinthians se enfrentam, portanto, no dia 7 de outubro, logo na volta da Superdata FIFA, 7:30, no estádio do Beira-Rio. Cara,
1: e Roberto?
5: E Roberto não volta, né? Impressionante. Olha lá o Jorel, pra quem nos acompanha no YouTube, é seu pedido, craque Neto.
1: O Jorel aí, ó. É o irmão do nosso querido Agrela. Dá isso. Pra colocar metade da tela aí?
5: Isso, coloca. Igor Nascimento. Nossa, esse cara, velho. Nossa Senhora. E Igor Nascimento.
1: Vai.
5: Vamos lá, o Yuri Alberto, que é o amor do Igor Nascimento, grande corintiano, e que pretende voltar aí após a data FIFA, né? Porque já tá fora aí faz um bom tempo, era esperado contra o Estudiantes, pelo menos pela Libertadores, teve um agravamento na sua lesão, não esteve à disposição, evidentemente, do técnico Fernando
1: Diniz. Só um minuto. Sabe por que teve o agravamento?
5: Por quê?
1: Na lesão dele? Ele treinou 2 dias forte. E aí, no terceiro, que o senhor Fernando Diniz arrebentou com ele. E ele sentiu a contusão de novo. O Fernando Diniz tirou o Alberto do jogo. Impressionante, então, né?
0: Aí,
1: impressionante.
0: Aí, Neto, a gente tava discutindo com o Guerreiro. O departamento médico libera.
1: Né?
0: É, a gente ontem indo embora para casa.
1: Vocês foram juntos?
0: A gente vai.
1: Vocês moram perto?
0: É a caminho, meu caminho.
1: Você mora onde?
0: Eu moro perto do estádio do Palmeiras, ali na Pompeia.
1: Coisa de rico. quem mora ali é rico. Só.
0: Tá bom.
1: Ué, desculpa, ali é só gente rica. Leila, você mesmo. Disse outro dia que foi sentado com o Lamarca e com ela, lá no clube. Você disse isso, eu lembro muito bem. É mentira?
0: Não.
1: É verdade.
0: Era,
1: não menti?
0: Não mentiu. Estava, mas aí não estávamos em residência, estávamos no clube.
1: Ah, tá. Estava lá com o Oliveira. Você estava fazendo matéria, né?
0: Isso, estava fazendo matéria, aí o Oliveira me chamou para bater um papo, ele levantou, eu fiquei, eu e a Leila e o Lamagna.
1: Discutindo a bolsa, né?
0: Discutindo aplicações.
1: Discutindo aplicações, isso. Como é que investe o dinheiro. Isso. E tipo, ela perguntou, e você, se aposenta quando?
0: Eu pergunto, já tem a carteirinha de aposentar?
1: Já chegou uma cartinha da Crefisa na sua casa para a gente entubar você? Rola de você? A gente vai entubar você?
0: Não, nesse momento...
1: Olha lá, Grela.
0: A família unida.
5: Não quero olhar para nada. Deixa
1: vamos lá.
5: Ele aí,
1: parece ou não parece, gente?
5: Não parece nada.
1: Tá bom,
5: eu sou muito mais feio.
1: É, e aí?
0: Quando ela falou, Haaland e nós, eu levantei e falei, olha, preciso...
1: Se não é pra mim.
0: Eu terminei a matéria, obrigado.
1: E? O que a gente tava falando?
5: Yuri Alberto.
1: Que você... Yuri Alberto. Não, eu sei que você estava indo com o Leandro Guerreiro e você estava discutindo sobre isso.
0: A questão do Yuri Alberto é...
1: Você tá com AVC não, velho?
0: AVC não, não, eu não vou nem falar o que é.
1: Não, é AVC que começa a esquecer as coisas, lembrar do passado, é AVC, velho.
0: Aí a gente estava conversando, não é? Discutindo.
1: Isso, eu fui bem agora.
0: Foi bem. A liberação
1: com
0: do...
1: o carro de quem?
0: O carro de Guerreiro.
1: Guerreirão?
0: A nave de Leandro.
1: Qual carro
0: Guerreiro.
1: Você tem?
6: Não tem carro nenhum, é da Thaís.
1: É da sua esposa?
6: É.
1: Qual é a marca?
6: É o Volkswagen.
1: Você tá rindo do que, Paulo do Vale? Você tá com um carro novo. Zero isso, foi me levar pra minha casa.
0: Dando carona.
1: Um carro novão, HB20.
5: Verdade, você gostou?
1: Adorei. Ruim é o meu, né? O que é o meu Fusca?
5: Tem o Twingo também, né?
1: Tem o Twingo do Boechat, Fusca, Kombi. Tem só os carros antigos, que eu gosto. E tem os carros novos aí também. Tem dinheiro pra isso, pô. Aconteceu aí, que aconteceu com o menino aí. Vai lá, vai viajar de helicóptero.
0: Você
1: aí.
0: Você podia estar comigo conversando com a Leila Lamarck sobre aplicações e tudo.
1: Ah, não, esse dinheiro não tem. Eu gosto de comprar terreno. Compro terreno é apartamento. Não gosto de ter dinheiro. Então, e outra coisa, eu também, eu fiz 60 anos.
0: Eu sei, não já veio... chegou a carteirinha?
1: Não, chegou lá na Crefisa. Aí quer que Neto quer fazer um empréstimo consignado.
0: Eu
1: te entubo, eu boto o teu entubo e aí você vai ter que pagar 300% de juros. Voltando pra você. Voltando. E o enteado, hein? O enteado emprestou dinheiro pro Vasco.
0: Jogo em família.
1: Não Vasco... é família. Enteado não é família pra eles lá.
0: É, essa é a briga, né? Essa é a questão.
1: Voltando pra viagem.
0: Voltando pra viagem, estávamos falando sobre a liberação do Yuri Alberto. Lembrei, hein? Olha que beleza. É, sobre a liberação do Yuri Alberto. Será que o departamento médico errou?
1: Não foi
0: antes,
1: Antes do Diniz? Não. Quem errou foi o Diniz. Foi ele que arrebentou com o menino.
0: Mas se ele tá liberado pra
1: treinar...
0: Não,
1: mas ele arrebentou nos treinos. 3-2 treinos, arrebentou com o moleque. Tem que voltar... Calma, que é posterior da coxa. Sim. Você não pode treinar igual vocês num jogo.
0: Mas o Diniz foi jogador, né?
1: Do quê? De pôquer?
0: Não, ele foi jogador de futebol.
1: Mas jogou na onde? Jogou porra nenhuma. Não,
0: jogou no Juventus.
1: Jogou nada. Jogou no Juventus. Quem jogou no Juventus foi o Teodoro. Jogou no Juventus. Qual a falta do Roberto? Pode falar, vocês que estavam no carro.
6: Na verdade é o seguinte, craque.
1: Eu sabe que tem os caras aqui.
6: Esse próximo jogo.
1: Calma. Você sabe que eu interrompo todo mundo. Você sabe que tem uns caras aqui na Band, aqui tem umas árvores aqui do lado. Tem umas árvores aqui
0: você
1: do lado.
0: Tá maluco.
1: E que vocês de carro, vocês ficam tudo em volta da árvore. Vocês todos aqui. Um monte de gente. Inclusive, se essas árvores tivessem.
0: Se elas falassem?
1: Se elas falassem, casamentos, um monte de coisa ia acabar, hein?
0: Guerreiro, vou de ônibus.
1: É, melhor é. Então vamos, fica parando aqui do lado, não. Debaixo das árvores, que é doido. Eu já vi vários, hein? Vários. Inclusive aqui da Rádio Bandeirantes. E comentarista.
0: Uau.
1: Voltando pra você.
6: Eu que não tenho nada a ver com isso.
1: Você tá chegando agora.
6: Tô chegando agora. As coisas não estão tão boas assim.
1: Nem sei aonde que árvore essas árvores. Aonde que essas árvores?
6: Onde tem um lugar aqui que é cheio de árvores? É um cemitério, mas tá longe dele. Craca, assim, ó, eu pensando, os caras gostam. Eu pensando aqui junto com o Silo, né, na resenha.
0: Não era na árvore, era no carro.
6: Não era na árvore, no carro. É, eu vejo uma coisa boa pro Diniz pra esse jogo do Internacional. Três zagueiros, libera os dois lateral, que são grandes jogadores.
1: Será que não. Vamos lá, eu pensei nisso. Será que não é melhor quatro zagueiros e cinco volantes?
6: Não,
1: ou quatro volantes?
6: Três
1: e tira o Garro?
6: Três zagueiros,
1: e deixa o Yuri
6: tá fora. Ó, três zagueiros. Ranieri, Carrijo e Bidon. E Roberto e Depay, se o Yuri voltar. E os dois laterais, os dois ala adiantados, que são dois grandes jogadores, que tem uma chegada boa na área e pode ajudar o Corinthians. Eu acho que com esse time o Corinthians tem condições de ganhar do Internacional.
1: Tem um rapaz que trabalha comigo nos donos da bola. Ele foi na USP aqui, ele tem um Corsa sedã. Tô três travestis dentro do carro dele. Três. 1,90m. Desse tamanho assim, ó.
0: Jesus.
1: Não, ele ficou dois meses de pé. Vamos lá. Teve um apresentador aqui também. Ai, fui assaltado. Tá louco.
0: Revólver cano longo?
1: É, cano longo. Tipo Kidinho. Vamos lá. Conta pra mim aí, o que mais, ô... O Agrela, tá achando graça, né?
5: Vamos lá, Craque Neto. A situação aqui é engraçada, mas o que não é engraçado no Corinthians é a pré-candidatura oficial de André Luiz, o André Negão.
1: É que o vice dele foi o Milton Leite, né?
5: Exatamente.
1: O que tá preso pela Polícia Federal, né?
5: Exatamente. Então ele
1: São Paulino, né?
5: Na última segunda-feira, na noite de ontem, a sua candidatura, pré-candidatura, melhor dizendo, oficial, o pleito para as votações presidenciais no Corinthians acontece no dia 28 de novembro. O clube até, viu, craque, definiu essa data, a comissão eleitoral, e colocou a possibilidade do dia 5 de dezembro, caso o Corinthians atingisse a final da Libertadores, que o Timão passa longe desde 2012. Então, André Negão, juntamente a Sérgio Aniquia e também o Augusto Mendes, são os três nomes aí já oficializados, pré-candidatos.
1: Augusto Mendes?
5: Isso, Augusto Mendes. Além do Sérgio Aniquian, dois nomes aí dos bastidores.
1: Tá mais alguma coisa?
5: Do Timão. Acho que, por enquanto, é isso. Além dos salários atrasados, ou melhor, o direito de imagem atrasado, mais um, eram para ter sido pagos no último dia 20 deste mês de setembro, ou seja, no último domingo. E aí, agora, os valores referentes a agosto estão atrasados também, assim como o mês de julho. Então, julho e agosto não foram pagos os meses de agosto e setembro. O Corinthians trabalha aí para tentar quitar essa dívida. Só deixando claro, viu, Craque Neto, para você e para o Jorel que está na tela no YouTube. Direito de imagem, salário CLT...
1: Você vai me processar por causa disso?
5: Não, jamais.
1: Ah, tá. Tá bom, então. Obrigado aí. Dá tchau pro Jorel.
5: Tchau, Jorel.
1: Vamos lá. Paulo do Vale, o São Paulo, uma vergonha o que fazem com o Tricolor, uma vergonha aqui presidente do Conselho, uma vergonha Júlio Casares, uma vergonha dirigentes, uma vergonha treinadores, uma vergonha jogadores, uma vergonha que é inacreditável o que vocês fazem para mim com um dos maiores clubes do mundo. Rafinha. Como é que pode o Rafinha ser o cara que comanda o futebol da equipe do São Paulo? São Paulo! Os caras não sabem o que é o São Paulo. Os caras não têm ideia o que é o São Paulo. Que barbaridade! Aí vem o Vitor Sá, que vocês estavam falando, ganha 1 milhão por mês. Ele não ganha 1 milhão por mês. Ele deve ganhar uns 200. E os outros 800, eu não sei o que acontece. Não sei. Será que tem 1 milhão? Não sei. E aí, Paulo do Vale?
7: Bom, São Paulo tem uma notícia bem ruim para o torcedor, né? Confirmada a lesão, né? A ruptura do LCA, né? O ligamento colateral anterior do Domingos Duarte, zagueiro que vinha se destacando, 31 anos, não atua mais esse ano. Eu fiz um levantamento rápido de lesões de joelho no São Paulo de 2020 para cá. Entre mais graves e aquelas, podemos dizer assim, intermediárias, eu contei 20 lesões de jogadores do São Paulo só de joelho, começando pelo Alce em 2020. Eu vou citar rapidinho só as lesões de ruptura do LCA. O Alce em 2020...
1: Valse.
7: Em 2020... Caio Matheus, em 2022.
1: Não sei quem é nenhum dos dois ainda.
7: Os dois base. Ruptura de LCA também, de Moreira, outro da base.
1: Não sei
7: o
1: quem
7: terceiro.
1: É.
7: Ferrarese, em 2023.
1: Isso é uma
7: quarto,
1: mentira, você não é jogador de futebol.
7: Ruptura de ligamentos do LCA, joelho direito. Galopo, 2023, o quinto. Ruptura de LCA do joelho esquerdo. Marcos Paulo, ruptura de LCA do joelho esquerdo, 2023, 6. Caleri, LCA 2025, 7. Rian Francisco, 2025, 8. LCA. e agora o Domingos Duarte 9 LCA. Lembrando que o Nicolas teve recentemente lesão no menisco.
1: Calma, calma. Esse não foi nenhum no estádio do Palmeiras, né?
7: O Ferrarese foi no estádio do Palmeiras e o Galopo foi no estádio do Palmeiras.
1: Tá.
7: Tá.
1: O
7: Caleri foi no Botafogo.
1: É, porque o resto foi tudo de grama, né?
7: Foi. Tá. Aliás, o São Paulo vem tendo muitos problemas estruturais com relação aos gramados lá do CT. Só neste momento, o Nicolas com lesão de menisco, o Aurélio Buta, que vai passar por cirurgia.
1: Quem?
7: E agora o Domingos Duarte.
1: Não,
7: puta. Os três puta? Com lesão no joelho.
1: O Buta vai passar por cirurgia, mas ele jogou quando?
0: Acho que 2, 3 jogos.
7: 3 jogos.
1: Não é possível, gente. Não, isso não tá certo, não. É verdade isso?
0: E ele tinha passado em 2025, ele não foi aprovado na Grécia por conta do problema que apareceu no São Paulo. Então, na Grécia, ele não foi aprovado.
1: Meu Deus.
0: Não deu negócio e no São Paulo deu negócio. Meu e Deus. Deu 3 jogos e se machucou.
1: E vai ter que fazer um contrato de mais um ano.
7: Não, o Buta não. A lesão do Buta,
1: ela
7: tem previsão de 2 meses.
1: Ah, tá.
7: Mais ou menos.
1: Acabou o ano.
7: A do Domingos Duarte pode ficar.
1: Parabéns, o bastante São tempo. Paulo Futebol Clube, que era excelência no mundo em relação ao Refis.
0: É, o Refis era a referência.
1: É a referência, todo mundo quis copiar o São Paulo, e aí o São Paulo ficou para trás, e agora essa barbaridade do que acontece. Vamos pro break e voltamos já.
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1: Vamos lá, voltando aqui para os donos da bola, para arrebentar a boca do balão. É o seguinte, PSTV tem novidade pintando para você que está sempre com a gente, ligado na nossa programação. Já marca na sua agenda, dia 28, PSTV, que por sinal vai arrebentar a boca do balão junto com todos nós aqui, firme e forte. Em relação, o Everton Ramos está aí, mas daqui a pouco eu chamo. Em relação ao São Paulo, Leandro Guerreiro, o que pensar de um time que não ganhou nada esse ano e está com 36 pontos? E o Lucas machucado ainda.
9: O Lucas voltou aos treinamentos, mas jogo sem previsão ainda. Infelizmente, né, todo o planejamento que o São Paulo imaginou, né, não deu certo esse ano. Tem que
1: repensar. Por quê?
9: Eu acho que mais por parte administrativa, cara. Quando você... As coisas fora de campo, elas não vão bem. Teoricamente, elas dentro de campo também não vão. Porque antigamente a gente tinha jogadores que, independente do que acontecesse fora, dentro de campo eles resolviam. E hoje eles dependem muito desse extracampo. Então, o São Paulo teve vários problemas, né? Troca de presidente, mandou o Crespo embora naquela situação, quando o São Paulo estava líder do campeonato. São Paulo perdeu, né, pro Juventude. A gente tem que lembrar, o São Paulo foi eliminado da Copa do Brasil pro Juventude. O São Paulo perdeu agora na Sul-Americana pro Boca, um jogo terrível. Então o São Paulo tem que repensar para os próximos anos. E São Paulo tem um agravante, craque, no mercado.
1: Qual seria o agravante?
9: No mercado hoje o São Paulo está sem credibilidade. Quando você vai buscar jogadores no mercado...
1: Todo mundo queria jogar no São Paulo.
9: Todo mundo queria jogar no São Paulo e hoje é o caminho inverso. As pessoas não querem vir mais, jogadores não acreditam mais. E o São Paulo sofre com isso e sofre também com a parte financeira quando não tem recurso para comprar jogadores.
1: Vamos lá, daqui a pouco são 7h. 7h vai ter... Hora do Brasil, a partir das 9h da noite, não é verdade? O toque sinal do Rádio Bandeirantes. Isso é importante, né? Para todos nós. Quer colocar a Ana Martins para falar? Vamos lá, aqui por sinal, o Corinthians disputa o título com o São Paulo, Campeonato Brasileiro. São Paulo que venceu o Flamengo por 3-1 e o Corinthians que venceu os 2 jogos do Bahia, 1x0 e 1x0 o gol da menina. Como ela chama? Johnson. Vamos lá, coloca a Ana Martins, essa menina que entende tudo de futebol feminino.
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10: Fala, craque Neto, boa noite pra você, ligado no Donos da Bola, na Bandeirantes, todos da bancada. E a noite de ontem confirmou o Corinthians como o último finalista do Brasileirão Feminino 2026. Depois de passar pelo Bahia no placar agregado de 2x0, as Brabas vão enfrentar o São Paulo nas finais que estão programadas para acontecer nos dias 26 de setembro e 4 de outubro. O São Paulo teve a melhor campanha até aqui, portanto, decide o título em casa. Embora ainda não tenham sido divulgados os estádios que vão receber essas duas partidas finais, a expectativa é que aconteçam, respectivamente, na Arena do Corinthians e no estádio do Morumbi. Apesar da eliminação, o Bahia foi exaltado, principalmente pela jogadora Yane, ao final da partida, né? Depois da derrota, pela campanha histórica que fez nessa edição de 2026, o Bahia, que nunca tinha chegado a uma semifinal de Brasileirão Feminino. E vale destacar ainda que Corinthians e São Paulo foram os times que fizeram as melhores campanhas na primeira fase do Brasileirão.
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1: Vamos lá, então. Queria mostrar para vocês agora aonde anda Luiz Fabiani. É, Luiz Fabiani. Tá monstruoso, hein? Luiz Fabiani, dá para mandar essa foto para ele? Por favor. Luiz Fabiani, olha, esses... eu sempre tive vergonha de botar tanga, né? Eu falo tanga. Cara, e ele não quis botar tanga, né? É que shortão, né? Os caras bonitos, hein, velho? Fala, ó a coxa dos caras, velho. O que foi, Everton Ramos? Tá olhando?
11: Tô rindo, né?
1: É. Mas tá rindo de boniteza ou você tá rindo de rindo?
11: Não, só rindo.
1: Tá rindo? Você tá rindo muito hoje, Everton Ramos. Tá demais ele aí. Quem? Luiz Fabiani e amigos
0: na Itália,
1: em Nápoles. Na Itália, diga-se de passagem. Vamos lá, então. Demais, hein? Demais essa foto. Demais, Luiz Fabiani. É assim que toca a vida. E vambora pra gente arrebentar a boca do balão. É... quando é a final do futebol feminino aí, sabe, Everton?
11: Os próximos dois sábados, craque Neto. Primeiro no estádio do Corinthians, em Itaquera, e a volta no Morumbi.
1: Não, tem certeza que vai ser no Morumbi?
9: Sim.
1: Com a grama?
9: Sim, sim. O show é só no final de outubro.
1: Tá bom, então. Vamos lá, então. Qual a ideia, né, do Iroberto voltar para o jogo contra o Internacional dia 7 de outubro? Leandro Guerreiro.
9: Craque, como eu te falei, né? Eu optaria por três zagueiros, colocaria mais um volante no meio campo, no caso o Carrilho, com o Bidon e Ranieri, e na frente, se o Yuri voltar, Yuri e Memphis, liberaria os dois laterais. Eu acredito que com essa formação o Corinthians ele tem grandes chances de sair de lá de Porto Alegre com uma vitória. Né? O setor defensivo fortalecido, meio campo muito forte, pegador, né? Liberaria o Bidon para jogar um pouco mais à frente, perto dos dois atacantes. E o Corinthians também tem uma bola parada forte também quando você aumenta a capacidade sua de altura nessa parte defensiva, ganha também na frente. Então, se trabalhar em cima disso, eu acredito que a volta do Willian vai contar muito também. Claro, né? Teve uma segunda lesão que ninguém fala, né? Fala que foi um desconforto, fibrose, mas eu acredito que foi lesão, até porque senão ele já estaria em campo. Então a volta dele vai ser muito importante.
1: Decilo.
0: O que a gente imaginava do Fernando Diniz, e era o ponto forte dele no Corinthians quando começou o trabalho, era o sistema defensivo.
1: Acabou, né?
0: Acabou,
1: voltou
0: tudo.
1: Meu Deus do céu.
0: Era o
1: sistema... esse cara arrebentou com a gente.
0: Pois é, era o sistema defensivo que era sólido. Hoje o Corinthians é uma peneira. O Fluminense deitou e rolou, entrou nas falhas defensivas do time do Corinthians. E é uma sequência que, se você não tiver a experiência. E se você não conseguir segurar lá atrás, você vai ter problema. Porque contra o Internacional a pressão vai ser gigante fora de casa. Eu acho que o primeiro objetivo do Corinthians é não sofrer gols. Depois, se achar um gol, alguma coisa assim, como é um confronto direto, não perder é muito importante. Não perder é muito importante. É claro que é cedo ainda, a gente não sabe a questão do Yuri Alberto, mas o Corinthians precisa de pontos e precisa não deixar os adversários diretos pontuarem. Vai ter que se defender em primeiro lugar lá em Porto Alegre.
1: É, em relação ao Corinthians, né? Um time que estava marcando bem um mês e meio, 6 jogos seguidos que ele perdeu. Ele arrebentou com o Corinthians.
0: Desmontou.
1: Ele fez coisas que foram barbaridades. Ele desmontou o ataque, ele desmontou o meio campo, ele desmontou a defesa. Ele arrebentou com o Corinthians 6 jogos seguidos. Fora ele, na estatística dele, que é um absurdo. Esse cara tem mais derrota. Esse cara enganou e tá enganando. E mais. Ele continua tendo moral com algumas pessoas da imprensa, diga-se de passagem. A gente vai pro intervalo agora e depois a gente volta para falar do Santos.
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1: Vamos lá, voltando aqui para os donos da bola, 7K, que é a nossa patrocinadora, firme e forte, 7kbet.bet.br, 7k.bet.br, vem junto com a gente, 7k.bet.br, tá eu e o nosso querido maravilhoso Hulk, que arrebentou com o Corinthians, meu Deus, conta para mim e o Santos.
11: Santos, craque Neto, você estava fazendo algumas contas há pouco aqui no início do programa, né? 15 milhões para o Pedro Caixinha, o Santos tinha recorrido dessa decisão que veio ainda no começo de 2026, mais 18 milhões de Zé Rafael, tem um outro valor aí que também está entrando, né? A folha salarial do Peixe na casa dos 30 milhões de reais e ainda nessa folha salarial os direitos de imagem, um mês já estava...
1: 30 milhões a folha do Santos?
11: Com as chegadas, as 5 chegadas... próximo a esse valor. Lembrando que os contratos vão até o fim de 2026, mas o Santos, ontem mesmo o presidente Marcelo Teixeira admitiu uma dificuldade para o pagamento dos direitos de imagem, já tínhamos um mês em atraso, então o Santos ontem também não efetuou o pagamento que venceu ontem mesmo.
1: Já tínhamos?
11: Mesmo. É, tínhamos presente.
1: Hã?
11: É, o Santos já tinha?
7: Vestiu. Pertencimento.
0: Vestiu a camisa.
11: Não. E aí, chegando agora ao segundo também com o direito de imagem em atraso, viu, craque Neto? Um outro detalhe, o Santos
1: só
11: retorna...
1: E o que foi colocado em relação aos jogadores? Tem... Porque se fosse o Corinthians, o mundo estaria acabando, né?
11: É, ainda não há uma expectativa para o pagamento desses direitos de imagem em atraso não, viu, craque Neto? Mas o Santos corre nos bastidores para tentar ou adiantar algum patrocínio futuro para tentar...
1: É muito louco, né? Como o clube de futebol... Não paga seus fornecedores, não paga os times que eles contratam jogadores, não paga o salário, mas eles conseguem contratar um jogador de 3 milhões. Um de 20, um de 2.
0: E foi as compras, né? Com apetite nessa
1: que
0: janela.
1: Que loucura! Aí as bets que são culpadas ou os caras que administram? O que mais?
11: Santos que só volta aos trabalhos na quinta-feira, mas craque Neto, pro dia 2, próximo compromisso contra o São Paulo, no clássico no Morumbi, o Peixe deve ter o retorno do Barreal, que vai se recuperando de uma lesão na coxa esquerda, e para esse duelo também, o Santos ainda não deve ter à disposição o Felipe Coutinho, que tá nesse processo de recondicionamento físico, mas não deve ser relacionado pro
1: Quanto
11: clássico.
1: Quanto tempo esse cara fez o contrato?
11: O Felipe Coutinho? Até o fim de 2026 também.
1: Agora?
11: Uhum.
1: Pô, mas ele não tá bem pra jogar, e aí, Leandro Guerreiro?
6: Não, vai ser difícil ele jogar nesse Campeonato Brasileiro.
1: Faltou 10 jogos?
6: É, vai restar muito poucos jogos, até pra pegar ritmo, vai ter controle de carga, que a gente já sabe que existe. Eu acho que ele acaba jogando muito pouco, né? Eu acho que vai acabar sobrando mais um abacaxi pro ano que vem. Pra querer renovar o contrato do Coutinho. Porque às vezes o futebol, cara, que a gente tem visto.
1: É amizade, né?
6: Não, que você faz um grande jogo, você bota seu. Né? Dá pra ficar, dá pra isso. Agora tá fazendo as contas do Gabigol. Né? Fez os gols, é decisivo, claro que são coisas diferentes. Mas o cara começa a achar que dá 3 milhões é pouco, que dá pra pagar. E no final da conta, são 30 e poucos milhões que tem que pagar mensalmente para os jogadores.
1: Decilo.
0: Não, é um absurdo, né? Talvez o Felipe Coutinho consiga participar do jogo festivo do final do ano. É. Sabe aquele? A imprensa contra os jogadores de comissão técnica. É um absurdo, cara. Você contrata um cara para 3 meses, ele ainda não readquiriu a forma física. Tem a expectativa de que ele pudesse ser...
1: Saiu da Sul-Americana.
0: Saiu de tudo, né?
1: Com vantagem de 2-0.
0: Pois é. Saiu de tudo. Tinha essa expectativa da renovação com essas feras que chegaram aí depois dessa janela de transferência de pelo menos uma Libertadores, né? Ainda é possível? Matematicamente é. Agora, você fala para mim, dá para cravar? Não dá para cravar. E o Santos vai pegar uma Libertadores do ano que vem. Fica uma dívida gigantesca, 30 milhões de reais, os direitos de imagem que estão atrasados... E é o problema que vai rolando. O Neymar até o final do ano fica. Se ele não renovar, se terminar, tem o abacaxi da dívida dele. Você já falou aqui do caixinha.
1: Mais ou menos uns 200 milhões para o Neymar.
0: Então, somando com aquele valor que você tinha colocado, de Gabigol, de Pedro Caixinha.
1: Como é que pode isso?
0: Nós vamos falar em 300 milhões.
1: É.
0: Como é que faz? De onde sai esse dinheiro?
1: De onde sai?
0: Eu não consigo imaginar, cara. Talvez o Marcelo Teixeira tenha lá um cofre, alguma coisa.
1: Uma varinha mágica.
0: Uma varinha mágica, alguma coisa. Porque, cara, em sã consciência...
1: Inacreditável.
0: Em sã consciência não dá pra imaginar.
1: Inacreditável.
0: Nós estamos falando em 3-4 personagens aí, sem os tantos outros, Bilal e companhia. São 300 milhões de reais, cara.
1: Isso é absurdo.
0: Não dá pra imaginar.
1: O que mais do Santos e com quem o Santos joga?
11: O Santos agora entra em campo, craque Neto, numa partida atrasada do Campeonato Brasileiro, 21ª rodada, na sexta-feira da outra semana, dia 2 de outubro, clássico contra o São Paulo no Morumbi. E ainda trazendo uma informação do Peixe, nessa, na melhor das expectativas internamente, o Santos já deve ter um trabalho gradual de retorno ao gramado, Neymar contra o Flamengo. Isso é a melhor das expectativas, tá?
1: Onde seria?
11: No dia 8 de outubro, jogo que acontece exatamente na Vila Belmiro.
7: Seria um retorno rápido, hein?
11: Antecipado. Isso na melhor das expectativas e vai contar com os próximos dias de recuperação do atleta.
1: Vamos lá então, todo mundo ligado, arrebentando a boca do balão para que a gente possa realmente mostrar a nossa condição aqui que a gente tem para mostrar tudo para vocês aqui direto dos donos da bola. 7k.bet.br. Vamos lá, Paulo do Vale. O São Paulo joga contra quem? E as últimas informações do São Paulo?
7: Contra o Santos, né? Esse jogo que o Everton destacou também é o próximo do São Paulo. É jogo isolado nessa data FIFA. O detalhe é que jogam sexta-feira e no sábado tem a final do feminino, né? Então teremos dois jogos seguidos do Morumbi num intervalo curto, porque o jogo é sexta-noite. O jogo das mulheres acontece 16h, né? Acho que 16h30. Então, claro que o Morumbi é um estádio que tem um bom gramado, mas é um jogo de intensidade, né, do masculino, então não sei se o gramado vai estar perfeito no sábado para o jogo dessa grande decisão. Mas é interessante também que a gente tenha uma decisão do futebol feminino no Morumbi, inclusive deve ter bons públicos, tanto no clássico...
1: Na Corinthians de São Paulo vai ter.
7: Como no clássico do masculino, como no clássico do feminino.
1: Vamos lá,
7: também.
1: O Lucas, qual a perspectiva desse cara?
7: O Lucas, quem sabe para a reta final do Campeonato Brasileiro, né? A expectativa inicial era que ele não jogasse mais esse ano, né? Foi um rompimento total do tendão de Aquiles. Mas o Lucas voltou a treinar a parte física, deve, quem sabe aí, ao longo da data FIFA, evoluir mais um pouquinho e também ficando à disposição na reta final do ano.
1: Em relação ao Júlio Casares,
7: O Casares agora é problema da justiça.
1: É porque ele entrou com o negócio aí e não teve, né?
7: Não, ele está expulso do São Paulo. Casares agora vai ter que provar sua inocência na justiça.
1: Foi expulso.
7: Foi expulso de São Paulo, exatamente. independente de ser ou não culpado daquilo tudo que ele vem sendo investigado, né?
1: O que pensa? Pode falar, Decino.
0: Então, para audiência rotativa, a gente não falou aqui nesse giro sobre o Domingos Duarte. É um prejuízo gigante para o time do São Paulo, melhor zagueiro, né? Ele foi uma contratação recente, foi uma grata surpresa. O melhor zagueiro rompeu o ligamento cruzado, não deve voltar, seguramente não volta esse ano, talvez para metade do ano que vem.
1: Cruzado esquece, 7 meses.
0: Talvez para metade do ano que vem é um problema gigante para o técnico Dorival Júnior. Um problema gigante, porque na zaga o Sabino está irregular, o Arboleda também mostrando certa irregularidade, você tem o Tolói que entrou até bem, mas ele não tem uma sequência, ele vem de várias contusões, ele não consegue uma sequência, e você tem o menino Osório, que acabou tendo o problema disciplinar num dos jogos decisivos para o time do São Paulo, mas é um cara que tem potencial. De repente apostar no menino aí para essa sequência vindoura aí em outubro.
1: Qual a ideia? Calleri tomou o terceiro cartão de novo. É brincadeira, né, Leandro? Esse cara tá de sacanagem, velho. Esse cara tá de sacanagem, irmão.
9: Assim, a eliminação, craque, pro Boca Juniors, eu coloco um pouco também na conta do cara.
1: Lógico que tá.
9: Porque a gente tava lá acompanhando o jogo, o jogador que ele tomou cartão amarelo, o cara tava no chão. E ele fez o cara levantar pra discutir com o cara, trocou uma cabeçada e tomou amarelo. São Paulo na volta precisava de gol e não tinha o Calleri.
1: Esse cara não quis jogar contra o Boca, irmão.
9: Assim, agora novamente tomou um outro amarelo e fica fora contra o Santos, outro jogo importante, né, que São Paulo precisa também se afastar. Quanto antes ali dessa parte
0: são
9: de baixo.
0: São 11 cartões.
9: Então é complicado, né? Perder um jogador e outro. Acabou de renovar o contrato, né? É o capitão do time, é o líder. Não poderia estar passando por isso nesse momento.
1: Vamos lá, então. Calleri acumula 11 amarelos, fica fora de mais um jogo importante do São Paulo. Vamos, Bruno Migliozzi. Estamos esperando você. Estamos te esperando, hein? Vamos lá, então. O Palmeiras, em relação ao Abel Ferreira, em relação àquilo que acontece para Libertadores, Brasileiro e Copa do Brasil, qual a ideia em relação a tudo que está acontecendo? E mais, hein? Nos últimos 3 anos foram 2 paulistas, certo?
12: Sim.
1: Se o Palmeiras não ganhar nenhum título esse ano, a cobra vai fumar, irmão.
12: O Abel tem este ano e mais um de contrato, mas não vejo probabilidade de nenhuma mudança, craque. Sendo bem sincero, caso o Palmeiras não conquiste títulos, a não ser que parta do próprio Abel, já que o contrato dele não tem uma multa pré-estabelecida. Craque, uma notícia que saiu agora, só pra gente passar, porque o Palmeiras tá fazendo acompanhamento neste momento, está de folga, o elenco não está participando de atividades, mas Paulinho e Jefté estão na academia, estiveram na academia hoje. E já que a gente falou do Paulinho, é importante dizer que o Paulinho...
1: Academia tem... onde? É Blue Fit?
12: Na academia do Palmeiras.
1: Ah!
12: Né? A academia...
1: Pensei que ele está na academia.
12: De futebol. E o Paulinho deve iniciar a transição física...
1: Quem?
12: Paulinho.
1: Ah, não. Pá.
12: Na sexta-feira. Uma atualização importante, craque, porque...
1: Qual seria?
12: O elenco se apresenta na sexta e ele já vai fazer parte da atividade com o elenco na sexta.
1: Tá.
12: Isso é uma
1: recuperação. Aí você tem hemorroida. Aí ele fica um mês, porque eu acho hemorroida. Aí ele vai fazer o aquecimento, ele sente o dedão. Cara, quanto tempo que ele não joga esse ano?
12: Olha, a última lesão já vai fazer um mês, mas a questão é que ele fez 9 jogos, né, em 2026.
1: Não.
12: Perdeu cerca de 60 partidas.
1: E como é que pode ele estar pronto na transição, faltando 10 jogos?
12: Porque a recuperação foi boa, segundo o departamento médico do Palmeiras, essa lesão no músculo adutor da coxa.
1: Mas será que é o músculo adutor da coxa ou é a cirurgia? Que ninguém conta a verdade.
12: O departamento médico, comandado pelo doutor Pedro Pontin, insiste em que essa lesão não tem nada a ver com a cirurgia que ele fez na perna, que não apresentou novas complicações. Mas a gente sabe que a questão muscular vai seguir sendo um problema na vida do Paulinho. O Guerreiro sabe disso. Depois, se o cara passa por cirurgia, vai conviver com isso por algum tempo. Já é a segunda que ele teve depois.
1: Quem você falou que sabe disso?
12: O Guerreiro, né? Concordou aqui.
1: Quantas cirurgias você tem?
9: Nenhuma.
1: Eu tenho 10.
12: Você também sabe, né?
1: Não, eu sei. Ele não sabe.
9: Verdade. Eu sei que assim, concordou,
1: tipo assim,
9: né?
1: Eu não sei porque que ele falou do Leandro Guerreiro e o Leandro Guerreiro falou, é verdade.
9: É verdade que é o seguinte, craque, ele tá recuperado, mas não vai jogar. Não, vai,
1: não tem mais corpo.
9: Não tem tempo pra sequência. A gente sabe disso, não tem tempo pra ter a sequência de jogos. Até porque...
1: Pergunta pra mim que eu tenho 10 cirurgias.
12: Agora pra alguém que tem 10 cirurgias, dá pra voltar a jogar?
1: Cara, eu operei os dois joelhos, tornozelo, costa, ombro, braço, a fimose. Também fiz uma cirurgia peniana também. Essa cirurgia peniana foi monstruosa. É, que hora que você quer o break?
7: Ah, mais um minutinho e 20.
0: E o Abel tá suspenso, viu?
1: Mentira.
2: Ah, tá suspenso.
1: Não, mentira.
2: Na Libertadores e no Brasileirão.
1: É. Mentira.
0: Tá suspenso.
1: Isso é injustiça, velho.
2: Ele não vai pro jogo contra o Bahia, depois ele volta, é o último jogo de suspensão no Brasileiro, e também pede o primeiro jogo contra o Fluminense.
1: Contra o Corinthians ele volta.
2: Na Libertadores.
0: Os microfones...
2: estão a salvo.
0: Comemoram.
2: Por mais uma rodada.
0: Comemoram.
1: Você tá achando isso engraçado, então?
2: Ah... não, craque, mas né, o Silo foi inteligente no sarcasmo dele e eu sorri pra ele.
1: Tô brincando, filho, você é um monstro, você é a grela, Everton Ramos. Cadê o Capriotti? Chegou aí já? O Esporte Debate vai ser daqui ou vai ser da pizzaria? Porque eles vão na pizzaria, zona, eles vão em bar. Onde mais eles vão? Hã? Não é você aí que é produtor? Quem tá fazendo produção? Qual que é hoje? Só os dois aqui? E o restante? Ah, mas o Denis não vem quase nunca. Queçada de fé. Não, mas... deixa eu te falar.
0: Os dois juntos?
1: Olha,
0: de férias?
1: Eu acho... bota a foto no Queçada. Não dá pra gente fazer, botar os dois. Os dois estão no mar, não tava no mar? Os dois estavam... break, vai.
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2: Estamos de volta com Bandeirantes a Caminho do Sol. Nesta quarta-feira, o quinto sinal acabou de marcar 3h15 da manhã. Olha, já passaram 3 horas de programa, tá passando rápido, tá muito gostoso. Com a participação de todos vocês aqui, mais mensagens chegaram aqui ao longo dessa reprise dos Donos da Bola desta terça-feira. Bom dia, Diogo Braga. Sensacional a reportagem da Rainha Hortência. Lembro de assistir essa conquista do Mundial. Me chamo Flávio, sou de Sorocaba. Acompanhei praticamente a carreira toda da Hortência. Jogou muito tempo em Sorocaba. Que legal, Flavião. Mais mensagens também chegando agora por áudio. Você também pode mandar por áudio no 11 999 048756.
13: Diogo Braga.
2: Olha.
13: Aí, Diogo, vou cobrar a vinheta, hein? Vai pra lá. Vem pra cá. É o Diogo Braga. Que coisa, não? Diogo Braga. Ai, é dinheiro ou não é? É o Diogo ou não é?
2: Que beleza, hein?
13: Vai pra lá, Diogo, vai pra lá, caminho do sol. Mas que coisa, não?
2: Essa imitação, quem fez? Cadê o nome dele aqui? Ah, é o nosso grande padeiro, Paulo de Pederneiras. Muito obrigado, viu, Paulo? Achei muito boa, muito engraçado, viu? Parabéns. Ó, quem mais? Mais mensagens. O José Antônio de Paula Reis, Vila Verde, Zona Leste de São Paulo, mandou mensagem também e pediu uma música do Bruce Springsteen, que ele tocou Raul Seixas, a música Sociedade Alternativa. Vamos ouvir um pouquinho?

É, olha que versão muito boa do Bruce Springsteen, aniversariante do dia. Palminhas pra ele, é. O Fernando Henrique Conde de São Manuel mandou 17 graus em São Manuel. Muito bom dia, viu, seu Fernando Henrique? É, mais mensagem chegando. Mais uma vez agradeço a participação de todo mundo hoje. Apesar da minha felicidade aqui de estar junto com vocês, né, em mais um A Caminho do Sol, infelizmente é um dia muito triste para a música sertaneja, para a música brasileira no geral, né? Ontem à tarde nós confirmamos a morte do cantor Rick, da dupla Rick Renner, Geraldo Antônio de Carvalho, que nasceu na cidade de Monte do Carmo no dia 5 de dezembro de 1966, ia fazer 60 anos agora, e morreu no dia 21 de setembro. A morte foi dia 21, né, mas foi confirmado só ontem, na cidade de Urubici, em Santa Catarina. Ele que estava em um voo de helicóptero e, por conta do mau tempo, ainda estão sendo investigadas as causas. Daqui a pouquinho a reportagem vai trazer todos os detalhes em relação a isso, mas o que se sabe é que o tempo estava muito complicado no momento do voo, e aí, infelizmente, foi encontrado ontem à tarde na área de mata o helicóptero em que o Rick, o piloto, o copiloto, o empresário Bruno Avelar e um produtor do Bruno Avelar estavam neste helicóptero. Cinco pessoas, as cinco pessoas morreram. Muito, muito triste essa história do Rick. O Rick, essa cidade, Monte do Carmo, é em Tocantins, filho de Aldenora Cirilo de Carvalho e também Vitor Antônio. Com 10 anos de idade, iniciou a carreira musical e a primeira formação de dupla foi com a irmã Dalva. E assim ficaram conhecidos como Sereno e Serenata. Porém, a dupla não durou muito tempo. Depois, ele fez uma dupla que chamava Rick e Ray. E aí, até 86, quando ele se associou a Renner, e aí sim virou a inesquecível e eterna Rick e Renner. Seu grande sucesso, Ela É Demais, que já tocamos aqui vários momentos do Bandeirantes A Caminho do Sol. Vamos tocar mais vezes também, mas agora vamos dar espaço para mais uma música que eu gosto muito. Ela chama, para quem não conhece, acho que todo mundo conhece, Só Pensando em Você. Mais um sucesso aí estrondoso de Rick Renner, e mais uma homenagem que a gente presta aqui ao cantor que infelizmente

0: É, só pensando em você, mais um sucesso aqui na Bandeirantes do Rick Renner, essas nossas homenagens. Eu falei, né, que Ela é Demais é o grande sucesso de Rick Renner. E vocês sabiam que o Thiaguinho gravou uma versão dessa música na versão pagode? Ficou bem legal, escuta aí.
1: Só machuca, hein?

bigode na voz de Thiaguinho. E eu falei aqui, né, ao longo do programa, a quantidade de canções que o Rick escreveu e estão em vozes de outros cantores. Manda aqui, principalmente sertanejo, pergunta assim: Diogo, fulano gravou a música do Rick? E eu coloco aqui, pesquiso para vocês e coloco a versão para vocês ouvirem. Tem na voz de Bruno e Marrone, Chitãozinho e Xororó, Cleito e Camargo, Daniel, Gino e Geno, João Paulo e Daniel. E eu vou tocar agora uma canção escrita pelo Rick na voz de Zezé Di Camargo e Luciano. Fazer amor.

0: muitos sucessos escritos por Rick na voz dele e de outros. E falando em Zezé de Camargo e Luciano na vida do Rick, eu vou colocar um trechinho aqui de um trecho da entrevista que o Rick deu para o jornalista André Piunti, jornalista de música sertaneja, e ele falou justamente da importância do Zezé de Camargo no início da carreira do Rick. Escuta só esse trecho.
1: Eu fiquei sabendo que ele estava em Goiânia. Quando eu cheguei lá, eu fiquei pensando, falei, esse cara não vai nem receber a gente, né, Pedro? Ele é o Zezé de Camargo, não vai me receber, não vai nem lembrar de mim e tal. Mas aí o meu amigo foi lá na recepção e falou, olha, o Rick, eu acho que o Zezé conhece ele, já falou com ele uma vez e tal, e ele queria que você avisasse o Zezé que ele está aqui embaixo e tal. E para minha surpresa, cara, o Zezé pediu para me subir. Aí eu mostrei uma música para o Zezé que chamava Conta Pra Ela, e o Zezé pegou, não, cara, essa música é linda, maravilhosa, tem a foto que o Zezé tá segurando o gravador assim para mim gravar a música. E aí a partir daquele dia, o Zezé ele não gosta que eu falo isso, mas é fato isso. E eu tava tão desesperado na época, cara, que a gente tava passando muita necessidade, eu e ela, meus filhos já eram pequenos assim, mas já existiam, né? E aí eu falei pro Zezé, que ele falou, cara, eu vou te ajudar e tal. Aí ele falou assim, ó, você pode pegar X nessa editora aqui com esse cara, que era o Manuel Nenzinho Pinto. E aí eu peguei e falei, pra você ver como é que era, né, cara, o tanto que eu confiava em mim na época. Eu me lembro como se fosse hoje, eu virei pra ele e falei, Zezé, eu quero muito dinheiro, eu preciso muito do dinheiro, mas se você me perguntar o que eu prefiro que você não me dê o dinheiro, mas que você me ajude a gravar um disco. Que você me dê a oportunidade de gravar um disco. Aí ele, cara, você vai pegar o dinheiro e eu vou te dar uma oportunidade de gravar um disco. E aí, poxa, eu fiquei feliz da vida e não tive vergonha de dizer pra ele que eu não tinha dinheiro pra voltar.
2: Caramba.
1: E aí ele meteu a mão no bolso, pegou um dinheiro, me deu e eu voltei pra casa. E aí um dia eu...
0: Tá aí um trechinho dessa entrevista. Que declaração emocionante do Rick falando da importância do Zezé, que também compartilhou essa foto, inclusive, no seu Instagram, ontem, prestando as homenagens ao Rick. Falando em Rick, vamos ao intervalinho, mas antes disso, temos uns recados aqui para dar. O ouvinte Júlio César de Lima, santista de Fernandópolis, falou que mandou um abraço aqui para a gente. E o Lohan Camargo, de Londrina, através da afiliada Rádio Cambé, AM 770, região de Londrina. Alô, Londrina!

Marina, aquele abraço, pediu uma música que a gente vai soltar e depois vamos para o intervalo, um minutinho e meio a gente volta para fazer um giro completo de notícias para você que está acordando ou indo dormir ainda, tá tarde, hein? Mas está indo dormir para ficar sabendo de tudo que vai acontecer e já aconteceu nesta terça-feira e quarta-feira, dia 23 de setembro.

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0: Estamos de volta com Bandeirantes a Caminho do Sol aqui. Eu sou Diogo Braga e tenho o prazer de estar apresentando, de estar fazendo companhia para vocês nesta madrugada, mais uma aqui, o terceira edição já do Bandeirantes a Caminho do Sol, que estreou na última segunda-feira. Muito, muito feliz, está todo mundo aqui. Então já sabe, né? Manda mensagem no 11 99 04 8756. Mande sua dúvida, sua pergunta, sua reclamação, sua música favorita de Rick Renner, Julio Iglesias, Paulo Ricardo também, que são os aniversariantes do dia, e do Bruce Springsteen também. Pode mandar as mensagens que a gente atende também. Quer falar de futebol, quer falar de qualquer assunto, a gente está aqui para mandar um abraço para vocês e vocês fazerem parte do programa, porque eu sempre falo, vocês fazem companhia para mim e eu faço companhia para vocês, tá bom? Como eu prometi, hora do giro completo de notícias. A Polícia Federal apura uma ligação do ministro do Supremo Tribunal Federal, Cássio Nunes Marques, com o dono do Banco Master, Daniel Vorcaro. As informações com Rafael Procópio.
1: O escritório Queiroga, Vieira, Queiroz e Ramos Advocacia afirma que sempre teve relação profissional mediante contrato formal e escrito com o Banco Master e que não tem qualquer vínculo com o ministro do STF, Cássio Nunes Marques. A reação vem após novos documentos apurados pela Polícia Federal mostrarem a negociação de um contrato de aproximadamente 427 milhões de reais em honorários pagos pelo banqueiro Daniel Vorcaro ao grupo, caso agissem favoravelmente para destravar cerca de 8 bilhões e meio de reais em precatórios na Justiça. Trocas de mensagens envolvendo membros do escritório e Daniel Vorcaro constam nos dados encontrados no celular do banqueiro, que vieram à tona com a quebra do sigilo dos documentos neste mês. A suspeita, motivada pelas mensagens e pela minuta de contrato, é de que o grupo agiria em nome do ministro do Supremo. Os principais nomes são de Camila Ramos e Newton Ramos. Ele é desembargador federal e ela, a esposa dele, advogada ligada ao escritório citado. Os dois são chamados por Vorcaro e pessoas ligadas ao ex-banqueiro de Turma do KN, o que seria uma referência a Cássio Nunes Marques. Todos os citados negam envolvimento ilícito no caso.
0: O presidente Lula abre a Assembleia Geral da ONU com críticas à própria organização. Quem fala agora é o Márcio Rocha.
2: A Organização das Nações Unidas passa pelo momento mais crítico da história, já que a credibilidade da ONU nunca esteve tão baixa e está falhando na missão de livrar a humanidade do flagelo da guerra, de acordo com o presidente Luiz Inácio Lula da Silva. Em um discurso que durou aproximadamente 20 minutos, o presidente brasileiro, o primeiro a discursar na Assembleia Geral da Organização, afirmou que a capacidade da ONU de proteger os países mais vulneráveis nunca foi tão pequena, e voltou a criticar o Conselho de Segurança, que não cumpre o próprio papel e que o direito de veto das grandes potências no colegiado conferiu a elas o privilégio da insensatez. Por fim, Lula também defendeu o sistema eleitoral do Brasil, criticou o que chamou de genocídio praticado pelo governo de Benjamin Netanyahu em Israel, os ataques terroristas do Hamas e também as crises no Haiti, na Venezuela e na Nicarágua.
0: O presidente dos Estados Unidos, Donald Trump, usa o discurso na Assembleia Geral da ONU para ameaçar o uso de força militar na América Latina contra cartéis de drogas. Ele comparou as organizações criminosas ao Estado Islâmico. No discurso, o líder americano também colocou o Irã diante de um ultimato: um acordo ou a aniquilação. O presidente diz acreditar que um tratado com o Irã virá depois das eleições de meio de mandato que acontecem agora em novembro, mas reiterou: não vai hesitar em usar poderio militar incomparável para proteger os interesses do país.

0: Falamos de Lula na ONU, agora o dia dos outros candidatos à presidência da República aqui no Brasil. Flávio Bolsonaro negou ontem irregularidades sobre o envio de uma emenda parlamentar a um condenado por envolvimento na morte de Marielle Franco. Uma reportagem do jornal Estadão levantou mensagens trocadas em 2023. As mensagens mostram uma conversa entre a secretária parlamentar do senador, Maria de Fátima Bezerra Castro, e Robson Calisto, miliciano conhecido como Peixe. Em São Luís, no Maranhão, Flávio Bolsonaro voltou a se queixar do que chama de interferência do Supremo Tribunal Federal nas eleições.
1: Ninguém aguenta mais um país em que você olha para Brasília e dá nojo da forma como as coisas são decididas na mais alta corte desse país, onde eles claramente tentam interferir nas eleições sob o pretexto de protegerem a democracia. Eles destruíram a nossa democracia. E sabe quem vai reconstruir? Eu, junto com vocês, junto com quem está aqui em cima desse trio.
0: Augusto Cury, do Avante, cancelou as agendas de campanha devido à morte de Bruna Velar, vítima do acidente de helicóptero que também matou o cantor sertanejo Rick. O empresário era conselheiro da campanha de Cury e, em uma rede social, o candidato lamentou a morte dele.
2: Querido Bruno, você partiu. Eu quero dizer que a vida é um grande livro. Depois que eu passei a crer em Deus, e a morte não é um ponto final, a morte é apenas uma vírgula para o texto continuar a ser escrito na eternidade.
0: Ronaldo Caiado fez campanha no interior de Goiás ontem à noite, mais cedo pelas redes sociais, em contraponto ao discurso de Lula na abertura da Assembleia Geral da ONU. O candidato do PSD disse que pretende, em um eventual governo, ampliar a cooperação internacional contra facções criminosas. Por fim, Renan Santos, do Missão, segue em caravana pelo interior de São Paulo. Ontem, o candidato do Missão visitou o Santuário Nacional de Nossa Senhora de Aparecida e esteve também em São José dos Campos, onde deu entrevista coletiva.

0: Seguindo com os outros destaques aqui no Bandeirantes a Caminho do Sol, a Advocacia Geral da União pede agilidade no processo contra o Discord por proteção insuficiente de crianças e adolescentes. Repórter Leandro Aislan.
1: A Advocacia Geral da União quer agilidade da Justiça no processo que pede que a plataforma Discord seja obrigada a adotar medidas efetivas para proteger crianças, adolescentes e mulheres no ambiente digital. Para a AGU, a empresa não cumpre as exigências da legislação brasileira, em especial as que foram estabelecidas pela aprovação do chamado ECA Digital e, assim, renovou o pedido de tutela de urgência no caso. A AGU defende que a sugestão apresentada pelo Discord é genérica, com diversas exceções e condicionantes, e por isso não é apta para encerrar a gravidade dos problemas associados com a urgência e extensão que a demanda exige.
0: O jornalista e escritor Zuenir Ventura morre aos 95 anos. Daniel Martins.
2: Morre o jornalista e escritor Zuenir Ventura, aos 95 anos, um dos nomes mais importantes do jornalismo brasileiro. A morte foi confirmada pela Academia Brasileira de Letras, onde ele ocupava uma cadeira desde 2015. Mineiro natural de Além Paraíba, Zuenir Ventura nasceu em 1º de junho de 1931. Além de jornalista, ele também era bacharel e licenciado em Letras Neolatinas e ex-professor da Universidade Federal do Rio de Janeiro. Apelidado de Mestre Zu pelos alunos, ele também ocupou cargos de comando em jornais e revistas.
0: O vereador Rodolfo Donetti reage a uma tentativa de assalto e mata um criminoso em Santo André, na região metropolitana de São Paulo. Esse crime aconteceu no final da noite de ontem, dia 22, terça-feira, na rua Alba Frota, na Vila Pires. Segundo informações iniciais da polícia, dois criminosos em uma moto abordaram um parlamentar que também é policial. Durante a tentativa de roubo, o vereador reagiu, dando início a uma troca de tiros. Dois disparos atingiram o veículo do parlamentar. Um dos suspeitos também foi atingido e morreu no local. O segundo conseguiu fugir e continua foragido da justiça. O parlamentar não se feriu e o caso foi encaminhado ao 6º DP de Santo André. Atenção você ouvinte que pretende pegar um voo agora pela manhã, final da madrugada, amanhã e também durante toda essa terça-feira. Uma instabilidade global no sistema de GPS afeta operações de aeronaves da Embraer e pode provocar também alterações em voos da Azul. Isso porque boa parte da frota da companhia é composta por esses aviões da Embraer. Essa instabilidade começou ontem e está impactando a operação da frota da Azul. Por precaução, a companhia afirmou que está adotando medidas operacionais que podem provocar ajustes na malha e também nos horários de alguns voos. Por isso, a orientação e recomendação da Azul para todos os passageiros, então atenção ouvinte, verifiquem o status das suas reservas nos canais oficiais antes de seguirem para os aeroportos, para que não percam viagem, não fiquem muito tempo lá. Pode ser que seu voo seja atrasado, pode ser que seu voo seja cancelado. Então, fique atento por conta dessa instabilidade aí global, alguns problemas nos voos da Azul. A companhia não informou quantos voos e nem quantos passageiros já foram afetados pela instabilidade. Continua preso o ex-presidente da Câmara Municipal de São Paulo, Milton Leite, suspeito de ligação com o PCC.
3: O Superior Tribunal de Justiça ainda não se manifestou sobre o pedido de habeas corpus feito pela defesa do ex-vereador da capital, Milton Leite. Entre as alegações dos advogados para que ele seja solto estão supostas fragilidades nos fundamentos que determinaram a prisão, além de questões de saúde. Milton Leite está preso desde sexta-feira, após ser alvo de uma operação contra a ligação de políticos e empresas de ônibus com o PCC. No fim de semana, ele alegou que não se sentia bem e precisou ser atendido em um hospital. Milton Leite também passou por audiência de custódia, que não apontou nenhuma irregularidade no cumprimento do mandado de prisão. O ex-vereador nega as acusações.
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0: O quinto sinal marca 3h45 da manhã. A modelo brasileira Larissa Brito é encontrada morta dentro do carro do ex-namorado em uma estrada no sul da França. O corpo apresentava perfurações de arma branca e ferimentos no rosto. O ex-companheiro foi preso em flagrante sob acusação de homicídio. As investigações indicam que o crime aconteceu no apartamento dela em Nice, antes dele tentar fugir. 61% dos alunos da rede pública de São Paulo estão alfabetizados no segundo ano do ensino fundamental. As informações com a Isabela Mota.
5: As delegacias de defesa da mulher em São Paulo, menos de 30% dos estudantes das instituições paulistas têm níveis adequados de aprendizagem em matemática ao fim do ensino fundamental. No ensino médio, o índice é ainda pior, 14%. No caso da matéria Língua Portuguesa, são 48% em nível adequado no fundamental e 46% no médio. Os números fazem parte do último Anuário Brasileiro de Educação Básica, divulgado nesta terça-feira. A pesquisa também revela que 39% dos alunos da rede paulista não estão alfabetizados no segundo ano do ensino fundamental, que é considerado o período ideal para a alfabetização.
0: Mais mensagens de ouvintes.
6: Bom dia, Diogo Braga. Bom dia, programa Caminho do Sol. Aqui é o Kiko, motorista de Botucatu. É uma perda muito grande, né? Um ídolo da música sertaneja, né? Mas fazer o quê, né? Chegou a hora, o momento. A gente tem que se conformar, né? Que Deus conforte os corações de todos os familiares. Aqui fica o meu bom dia e um grande abraço a todos os ouvintes do programa A Caminho do Sol. Um abraço, Diogo Braga, aqui com o motorista de Botucatu. Fiquem todos com Deus. Um abraço.
0: Abraço, obrigado. Davi da Zona Sul informou que um caminhão tombou na Marginal Pinheiro, sentido Castelo Branco. Tem mais ou menos a altura desse acidente, Davi? Vou atrás aqui da CET também para trazer mais informações para os ouvintes. Mas atenção, Marginal Pinheiros tem um caminhão tombado sentido Castelo Branco. É um problema já na manhã desta quarta-feira aqui em São Paulo. Bom dia, Diogo. Na audiência sempre, Fábio Lima de Santos, São Paulo, pediu uma música do Paulo Ricardo, aniversariante do dia. Vamos ouvir essa música que ele pediu.
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Tá aí, Paulo Ricardo, que é o aniversariante, um dos aniversariantes do dia, que fazem aí aniversário neste dia 23 de setembro. Quantos anos ele faz? Cadê o aniversariante aqui do dia? Paulo Ricardo nasceu em 62, tá fazendo 64 anos, Paulo Ricardo. Bruce Springsteen também faz aniversário hoje e tem um pedido de música dele. Paulo Roberto Coivo, no Cerrado, em Alambari, São Paulo, pediu a música Tougher Than the Rest. Vamos tocar, então, Bruce Springsteen aqui, aniversariante do dia.

0: O ouvinte pediu, a gente atendeu. E olha como o ouvinte aqui é participativo na Bandeirantes. Acabamos de falar do caminhão tombado e um outro ouvinte já mandou mensagem explicando melhor onde que ele é. Conta pra gente.
1: Bom dia a todos.
0: Bom dia.
1: O caminhão tombado na Marginal Pinheiros está na faixa da esquerda. É um caminhão de caçamba de entulho. E logo após ali, quem vem pela Avenida dos Bandeirantes e acessa a Marginal Pinheiros, mais uns 2 quilômetros para frente, esse caminhão está parado do lado esquerdo. E se a CET não remover esse caminhão agora cedo, vai complicar e muito o trânsito aí na Marginal Pinheiros, sentido Castelo Branco. Acabei de passar pelo local. É o Marcos, aqui de Santos, rumo ao interior.
0: Muito obrigado, viu, Marcos? Ó, segundo o mapa do Google aqui, está apontando duas ocorrências. Deve ser ou bem embaixo ali da Ponte Eusébio Matoso e a outra já próxima à Ponte Cidade Universitária. Mas, bem como o ouvinte falou, depois da entrada da Avenida dos Bandeirantes, sentido Castelo Branco, tem essas ocorrências e uma delas, com certeza, deve ser desse caminhão que tombou. Tá bom? Vamos pagar um rápido intervalo, que já estamos muito atrasados, muita coisa aqui já colocamos no ar no Bandeirantes a Caminho do Sol. E na volta, vou contar a história de um jogo que aconteceu em um dia 23 de setembro também. Fique aí, que eu já volto. Enquanto isso, vamos prestar mais uma homenagem ao Rick, que infelizmente morreu ontem, mas aqui no Bandeirantes a Caminho do Sol a gente faz questão de exaltar quem foi o Rick, né, e colocar aqui os seus grandes sucessos, não só na voz dele, mas também em outros grandes artistas. Vamos tocar agora Eu Mereço.
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2: Estamos de volta com Bandeirantes, a caminho do sol, 3h57 da manhã, já quase 4 da manhã, pessoal acordando, muitas mensagens chegando, fala pra gente se tá chovendo aí na sua cidade, como tá o tempo, aqui tá bem friozinho, 13 graus em São Paulo, aqui na região do Morumbi. Eu prometi a história do jogo de hoje, que aconteceu em 1992, não esqueci não, mas antes disso, tem uma novidade pra vocês, que eu preciso falar. 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Mais mensagens de ouvintes chegando. Vamos para mais uma mensagem de áudio aqui.
3: Bom dia, Diogo Braga.
2: Bom dia.
3: E quem está falando é Rony Pereira, de Itajubá, Minas Gerais. Gostaria muito que você entrevistasse o nosso grande mestre, Cláudio Zaidan. E há mais de 20 anos atrás, eu escutava ele todas as madrugadas, Bandeirantes a Caminho do Sol. Espero que você seja um novo discípulo do grande mestre Cláudio Zaidan. E manda um abraço para o Manuel, o filho do grande mestre Cláudio Zaidan, Rony Pereira, de Itajubá, Minas Gerais. Estou gostando muito do programa. Espero que continue firme e forte. Um abraço.
2: Que legal, muito, muito obrigado. Adorei a ideia. Convite vai ser feito sim para o Cláudio Zaidan participar aqui do Bandeirantes a Caminho do Sol. Ele que está todos os dias no Bandeirantes Acontece, das 3 até as 5 horas da tarde. Durvaldo Prado, extremo sul da Bahia, lamentou muito o desaparecimento do Rick e também aqui mandou um bom dia pra gente, meus sentimentos à família e que Deus tenha o seu seio de amor. Muito obrigado, viu, Durval do Prado mandando mensagem. Agora sim, vamos falar mais uma vez aqui de futebol. No ano de 1992, foi realizada a primeira edição da Copa Conmebol e tivemos um brasileiro sendo campeão justamente nesta data, no dia 23 de setembro de 1992, o

Galo Forte Vingador foi o primeiro campeão da Copa Conmebol, que aconteceu naquele ano de 92, disputada por 16 times. A competição começou no dia 5 de agosto e foi finalizada no dia 23, como eu disse, aqui de setembro. Atlético Mineiro e Olímpia se enfrentaram na decisão vencida no placar agregado pelo clube brasileiro. Este foi o primeiro título da história do Atlético Mineiro Internacional, primeiro título internacional do clube. Foi considerada como um segundo nível, digamos assim, em comparação com a Copa Libertadores e uma das precursoras da Copa Sul-Americana que até hoje existe. Tem torcedor do Galo aí? Manda mensagem. Se você era vivo naquele título, como é que você comemorou aquele título? Importante para a história do clube. Quais times disputaram? Atlético Mineiro, Bragantino, Fluminense e Grêmio, os brasileiros. Os argentinos, Deportivo Espanhol, Gimnasia Esgrima e Vélez Sarsfield. Dois uruguaios, Danúbio e Peñarol. Oriente Petroleiro da Bolívia, O'Higgins do Chile, Júnior Barranquilla da Colômbia, El Nacional do Equador, Olímpia do Paraguai, Universitário do Peru e o Marítimo da Venezuela. O Galo passou pelo Fluminense nas oitavas, Júnior Barranquilla nas quartas, El Nacional na semi e pegou o Olímpia na final. O Olímpia vinha de duas conquistas importantes, a Libertadores da América de 1990 e a Recopa Sul-Americana de 91. No primeiro jogo que aconteceu no Mineirão, o Galo venceu por 2-0 com dois gols do meia Negrini. Na partida de volta, aí sim, na capital paraguaia, o Atlético Mineiro superou a forte pressão no estádio Manuel Ferreira e comemorou depois de uma derrota por 1-0 com gol do Cavadeiro, aos 44 do segundo tempo, com o gol do Olímpia, mas não foi suficiente para tirar o título do Galo. Atlético Mineiro, o primeiro campeão da Copa Conmebol, que aconteceu justamente hoje, há 34 anos atrás, em 1992. O time do Galo tinha João Leite no gol, Alfinete, Luiz Eduardo, Huiller e Paulo Roberto Prestes, Éder Lopes, Moacir e Negrini e Ailton. No ataque, Sérgio Araújo e Claudinho. O técnico era Procópio Cardoso. Tá aí a nossa homenagem hoje ao grande Atlético Mineiro, campeão há 34 anos atrás, justamente hoje, da Copa Conmebol.

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6: Estamos de volta com Bandeirantes a Caminho do Sol, mais mensagem chegando, mais a luz a gente manda aqui pro Lohan Camargo, que está em Londrina e diz que está chovendo bastante lá. Alô, Lohan, um abraço para você. Tem mensagens de áudio também que a gente coloca aqui no Bandeirantes a Caminho do Sol, agora 4:08 da manhã.
7: Bom dia mais uma vez, Diogo Braga. Gostaria muito de ouvir a música mais bonita do Rick Renner, Mãe. Vê se toca um pedacinho aí para mim e para todos os ouvintes de Bandeirantes a Caminho do Sol. Rony Pereira, de Itajubá, Minas Gerais. E mais uma vez eu te falo, entrevista, gostaria muito que você entrevistasse o grande mestre Cláudio Zaidan. Um abraço, Rony Pereira, Itajubá, Minas Gerais.
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1: Que música, que música, que hino, escrito e cantado também por Rick e Rick Renner, né, a dupla. Mais uma homenagem que a gente presta aqui para essa tragédia que aconteceu na segunda-feira e foi confirmada ontem, a morte de Rick e mais 4 pessoas que estavam em um helicóptero numa região de mata em Santa Catarina. Agora, pessoal, vocês ficam com a reprise desta terça-feira do Resenha, para vocês darem mais risada, aproveitarem e ficarem sabendo de tudo o que aconteceu no esporte neste dia. E já já a gente volta para mais informações aqui no Bandeirantes, a caminho do sol.
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3: Fala, coisa rica, acreditado em você, ouvinte da Rádio Bandeirantes. Seja muito bem-vindo. São 5 horas mais 3 minutos de uma terça-feira chuvosa aqui em São Paulo, mais uma, hein? Atenção, break sem atraso, 5h25, 5h55, é a primeira informação do dia. Nós estamos
4: começando
3: o
4: programa, você está adiantando a hora que vai ter o intervalo já.
3: Ó, 5h25, 5h55,
5: chamada obrigatória.
3: É o horário de você urinar. Atenção, ouvinte da Bandeirantes, das 5h25 às 5h28,
4: pega uma água,
3: é o horário de você ir ao banheiro, entendeu? Você está no carro, aí você não tem a escolha, né?
4: Senta que lá dentro.
3: Você ser o quê? Segundo dia, hein, da data FIFA. O senhor está bem, Milhoce?
4: Bem, bem. Ainda tô bem. 2 dias de data FIFA ainda...
3: Já tem um cabelo legal. Que já tá meio...
4: É, tá meio de pé, né? Não, isso é uma dificuldade diária. Mas de resto, tudo bem. Tudo certo.
3: Boa tarde ao senhor Paulo do Vale.
6: Boa tarde.
3: Tudo bem?
6: Vou mentir, não. Não tô bem, não, velho.
3: Não tá?
6: Não, não tô.
3: O que aconteceu?
6: Parece não, muita
3: que tinha,
6: coisa,
3: tinha gente que não era pra vir hoje e veio também, né? Então, boa tarde a você, Gabriel.
6: Também.
7: Boa tarde, Martelli. Mas eu era pra ouvir quem não viria hoje?
3: Não, falei...
7: Ah, né? Tá.
3: Opa, achei... opa. Seria isso uma embalagem de alimento? Não, não é. Senão não pode.
6: Não pode, hein?
3: Se eu
6: hoje
3: pegar...
6: Você tá dedo duro.
3: Deixa eu averiguar. Aqui de alimentação em local indevido, que eu já fui acusado
4: isso
3: uma
4: que
3: vez.
4: Eu conheço, hein?
3: Hã?
4: Isso aqui é paçoca.
3: Isso é pa... Ah, não. Quem comeu paçoca?
4: Isso aqui é embalagem de paçoca.
6: Eu não comi nada aqui nesse estúdio porque não pode.
3: Zupac, você come
6: Aliás,
3: paçoca no estúdio.
6: Se o Zupac comer paçoca e falar... Meu amigo, se forem palavras com F...
4: Sai de perto.
6: É parada na cara de todo
4: farofa.
6: Mundo. Farofinha.
3: Cara, vamos lá.
6: Gosto de farofa. Boa tarde, ouvinte da Bandeirantes. Eu sou um cara que valoriza demais a sua audiência, então peço pra que mande o WhatsApp, né, o PDV? Eu não sei o nome.
4: Aí você lê,
6: não
4: tá?
6: Não sei, eu vou ser sincero, não vou mentir, mas agora...
3: É 11-9-9-9-9-0-4-8-7-5-6. Fala rápido agora.
6: 9-9-9-0-4-8-7-5-6.
3: Ou youtube.com/radiobandeirantesoficial. Entendeu? Você manda a sua mensagem.
6: Temos TP,
3: tá?
6: Agora, hein?
3: Ó, seguinte, Zupac, o senhor tem TP?
6: Tem TP, agora estou mais bonito.
3: Cara, tem gente que se perde quando você põe TP, sabia, né?
4: Tem
3: pior.
4: Tem gente que se perde quando você tira.
3: Quando você tira também.
4: E a partir de agora, não sei se você viu, vai começar o programa roteirizado ali, ó. Fala, coisa rica, você tá lendo ali?
3: Ah, entendi, vai vir, fala, vírgula, isso. Coisa rica, ponto de exclamação.
4: Oi, Martelli, boa tarde, estou bem, e você?
6: Piada do dia.
3: Lembra disso, cara? Isso era uma loucura. Ô Zupac, eu queria saber se o senhor tem RG, se o senhor tem comprovante que o senhor é brasileiro.
6: Tem o comprovante de vacina.
3: Não, não, o comprovante se você é brasileiro ou não.
6: Tenho.
3: Tem, você tem, Milhose? Você tem também?
4: Ah, eu acho que consta ali, nacionalidade brasileira.
3: Você tem, Paulo do Vale?
4: Sim.
3: Porque é o seguinte, nós estamos inaugurando, para acompanhar a CBF, o limite de estrangeiros também no Resenha Bandeirantes.
6: Quem mora na Penha é considerado...
3: Morou na Penha.
4: A gente tem Ancelotti. Quem mais?
6: É verdade.
4: É, Vitor participante
6: Pereira.
4: Aqui.
6: Vitor Pereira.
7: Estrangeiro, Emiliano Dias.
4: Ah, esse aí também.
7: Isso aí, né?
4: Ele participa pouco, né?
6: Não tira 10 fotos na
7: Sé. Não tira. Não, acho que só 2, acho que entra, né?
4: 2?
7: É. Pelo que eu lembro, são só 2.
4: Abel tá tentando, né?
7: Abel tá tentando.
4: O Fabiani é brasileiro, né? Quando participa também.
7: É, de imitar agora não entra como, porque tá na Itália, né? Nossa, vestindo parecendo um... vai no show do pagode.
3: Tá, então, acabou, gente? Acabou o papinho? Que assim, o brasileiro tá rolando não, aí, a gente tem trabalho.
4: Você puxou
3: esse assunto.
4: Você não, puxou assim, a gracinha, a gente tenta te ajudar. Meu,
3: é lamentável, super, é natural. Super, já tem superchat?
6: Marcelo Celo, Elo.
3: Marcelo Cello. É italiano, Hernanes.
6: Mas a gente tem que falar com o profeta. Eu sou paulistano da moça. É, vaquinha para ajudar o Milhose a cortar o cabelo, R$2. Não corta cabelo.
4: É caro, hein? Eu já tentei. Já.
3: Nem
4: é caro.
3: Deixa eu te explicar. 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
4: Gente, mas agora tá bonito.
3: Peraí, aquelas capinhas tá que... Parado, eu, não sei, você... eu não sei como a Apple vende esse capinha a 110 reais e a mesma capinha do lado de onde eu corto o cabelo é 15. Mas tudo bem, não vamos falar sobre isso.
4: Será que se a gente fizer uma estatística?
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4: 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Né? É o quê? Xereola?
3: Aqui tá, é peraí, esquece a xereola.
4: Aqui, ó, você tem depois você depila pelo na xereola.
3: Eu tenho xereola. Posso falar, eu tô com a xereola peludinha hoje. É, pô. Deixa eu ver a sua aí, ó. Peraí. Aí é loucura. Não, a sua tá depiladinha a xereola.
4: Você depila a xereola, pô?
3: Não depila a xereola. Então, peraí, vamos lá, R$180, divide aí.
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3: Não é só corte com máquina.
6: Caro, hein?
3: É com calma, né? Que Zupac não é só máquina, só máquina é mais barato. É só mais barato. Com pente também.
4: Na tesoura.
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4: Quantas vezes o Bruno já cortou o cabelo desde que ele entrou aqui?
3: Na Band?
4: Quantas vezes eu cortei, imagina?
3: Na Band?
4: Acho que em um mês eu corto que ele já cortou.
3: Olha, eu.
4: Tempo aqui.
3: É só ver quantas vezes teve cachê na feira.
4: Dentro de um mês e meio. Mês e meio.
3: Ah, é, dentro de um mês e meio. Tá bom. Vamos lá. Ó, nós temos notícias importantes.
4: Mas também, às vezes ele vem todo cabeçudo.
3: É mesmo. Tem vezes que. Mas acontece.
4: Agora tá curtinho, tá legal.
3: Agora tá curtinho. Agora tá. Agora eu mandei ele.
4: Ah, tá meio quadradão. Eu daria um talento.
3: Você daria um talento?
6: Cuidado com
3: o
6: sentido, viu?
3: É, não, eu parei.
6: Ele tá escutando a gente.
3: Ó, vamos lá.
6: Beijo
3: tá?
6: Pro meu sobrinho.
3: Nós temos vários assuntos hoje importantíssimos, que assim, a data FIFA rende bastante. Tá? A gente tem, por exemplo, né?
4: Qual? Os estrangeiros. Você tá sendo injusto com a data FIFA.
3: Tá bom, então vai.
4: Cara, a gente tem despedida de Lionel Messi da seleção argentina. A gente tem estreia do Klopp na Alemanha.
3: Mas é só
4: a gente tem estreia do Xavi na Holanda. A gente tem estreia do Zinedine Zidane na França. E entre esses confrontos tem Espanha e Inglaterra, tem França e Itália, tem o Brasil enfrentando, por exemplo, a Conchinchina.
3: A
4: Conchinchina. Pega
3: e a ONU,
7: o do City, Índia e Singapura. Mais emoção, né?
3: Quanto que é o jogo da Argentina,
4: hein? Mas tá legal essa data FIFA. Ela deveria acontecer só daqui um ano? Deveria. Mas ela é uma data FIFA
3: muito
4: legal.
3: Muito perto da Copa,
4: muito
3: né, cara?
4: Muito perto.
3: Quando que é a despedida do Messi? Que dia que é o... Quando são os
4: jogos?
3: Quando é o último jogo?
4: O último jogo é contra Benin. Tipo assim, é pra ele marcar...
3: Impressionante, cara.
4: 17 gols. Ah, mas tá certo.
3: Não, o último jogo tinha que ser um jogo na Argentina... Não sei se o jogo vai ser na Argentina.
4: Vai
3: ser na Argentina?
4: Acho que vai.
3: Tinha que ser na Argentina com uma seleção grande, cara. Tinha que ser Argentina e Espanha, assim, a reedição da final da Copa.
4: Não.
3: Tinha que ser um negócio desse
4: porte. Não, mas o Messi tem que fazer gol de bicicleta.
7: Aí o Messi não faz gol, fica mó clima. A Espanha mete 5 na Argentina e fica mó clima.
4: É. Não, tá bom,
7: então. É.
4: Eu acho que tinha que ser um jogão.
3: Quando que é o jogo do Brasil?
4: Seria contra a Espanha se a gente ainda ganhasse a Copa. Aí você marca de novo contra a Espanha pra perder de novo.
3: Pode ser.
7: É, aí. Pô, não dá. É você fazer um aniversário em casa, um karaokê, chama um, um cantor fera pra te humilhar.
3: Sabe o que tinha que ser, então? Pô. Tinha que ser um Argentina contra Barcelona.
7: O cara chamar o Sione em casa.
4: Mas é que vai ter a despedida dele do Barcelona, vai.
3: Aí tem que ser um Argentina contra a Barcelona.
7: Quando
3: esse jogo tem que acontecer algum dia.
7: 100%, né, o Camp Nou aí vai ter a despedida, né?
3: Argentina contra a Barcelona seria épico. Bom, muito legal.
7: Mas não,
3: viu,
7: respondemos,
3: gente?
7: O dia, né?
3: Não, vocês não responderam. Não, vocês não responderam pra mim. Que dia é o jogo do Brasil?
4: Sexta.
3: Que dia é o último jogo do Messi? Só responderam contra quem é?
4: Não lembro.
6: Sorteio. É sorteio.
3: Não tem pergunta. Não tem uma resposta pra mim nesse programa, mas tudo bem. Mas ó, isso
6: já pensou em fazer perguntas?
3: Paulo Massini tá na Band News agora. Um abraço ao Paulo Massini que está na Band News fazendo a grande participação ali no Expresso Band News.
6: Abraço. Sem Marta, Arthur convoca a seleção para amistosos. Céu, e vocês ficam com essa bobagem de que a Marta tem que ir para a Copa do ano que vem, né? Ah, vocês ainda estão nessas, né?
3: Mas aí, ó, são, isso, ó, isso eu sei, dia 10 de outubro no Beira-Rio e dia 13 de outubro em Recife, na Arena Pernambuco. Aí sim, aí eu concordo
6: que... Tem que ter Marta na Copa. É... Gente, ela pode ir como coordenadora,
3: mas a minha pergunta é, são 26 atletas, a minha pergunta é, ela vai tirar a vaga de alguém determinante? Se a sua
6: Provavelmente vai, daqui um ano vai. O futebol brasileiro feminino também.
3: Não sabemos.
6: Vocês viram a Johnson?
4: Mas só um ponto, viu? A Johnson fez o gol, né? Ontem no Corinthians e Bahia. Mas essa lista do Arthur Elias.
6: Você é o narrador do futebol feminino, Martelli. Vai narrar sábado aqui. Você sabe que a mulherada tá evoluindo demais, cara.
3: Cara, sabe o tanto que eu sei sobre o futebol da Marta? O quanto que eu acompanho hoje? E é uma meia-culpa zero?
4: Não, mas só um ponto.
6: Eu vejo o MLS.
4: Pra gente não dar meia notícia também.
3: Zero, porque zero,
4: essa
3: zero.
4: Lista do Arthur Elias,
3: então, não que não tem a Marta. Então, não sei se ela merece ou não. Falando bem a verdade.
4: Não tem outras jogadoras também.
3: E você que tá lacrando aí, menino, quero saber quando que você viu o jogo da... Não sei onde a Marta joga, no Orlando Pride.
4: Isso.
3: A Marta joga no futebol. Quero saber quando você viu, porque eu não vejo.
6: Agora, se a Marta quisesse jogar MLS, o masculino...
3: Dava pra jogar.
6: Dava pra jogar.
3: Fala, Milhoz, perdão.
4: Essa eu não vou mentir. Essa lista não tem outras jogadoras que vão para a Copa do Mundo. Então é uma lista de testes, assim como o Ancelotti está fazendo.
3: Ah, aí, ó. Aí, ó.
6: Não, mas o Ancelotti não está fazendo essa primeira lista do Ancelotti.
4: Não, tá. É
6: não,
4: uma lista que testa jogadores. É uma lista um pouco mais aberta.
6: A lista do Ancelotti, é que a proximidade da Copa Feminina é...
4: Isso. Muito, né? O Arthur Elias também está fazendo alguns testes aí, então... É um adendo aí nessa questão da Marta, que não tá garantida na Copa, mas tá longe de estar descartada também.
3: Não tem a Marta.
5: Não tem, Marta.
3: Não vai ter Marta.
5: Não tem a Marta.
3: Eu entendi o conceito dessa convocação, é de teste. Não dá pra saber o que ele vai fazer, mas a Copa tá perto. A Copa daqui a um ano.
4: A Marta não tem lesão, não tem nenhuma limitação pra jogar, mas não foi chamada porque o Arthur Elias tá priorizando os testes. Não que seja algo oficial, mas é uma possível explicação.
3: Cara, é impressionante como a gente precisa pagar o premium, senão não vai dar. Mas, ó, outra coisa que a gente precisava discutir sobre é assim, nós temos o calendário do próximo ano. Ontem, tarde para noite, né, a CBF decidiu que a gente vai ter um limite maior de estrangeiros no clube. Não sei se isso... Eu vejo isso como uma tentativa
6: do quê? Um limite menor, né? Menor.
3: Desculpa,
6: vai baixar até menor. 30, são 5.
3: É uma tentativa da gente usar mais a base, da gente tentar colocar mais brasileiro, enfim, eu vi muita gente discutindo, mas é Brasil contra Argentina, contra Colômbia, não sei se é isso, é uma tentativa da gente ter mais um incentivo, na verdade ter um incentivo maior em jogadores, né, do nosso território nacional, isso acho que parte da base, porque hoje, por exemplo, quando a gente fala em estrangeiro, Flamengo talvez, Rossi, Varela, Vinha. Vinha lateral esquerdo, ele é o Ayrton Lucas. Ah, não, Vinha foi embora.
7: Pro Cruzeiro.
3: Vinha foi embora, verdade. Vinha
4: foi embora. Aí você tem poucos jogadores de base.
3: Pulgar, Arrascaeta.
4: Tem o Everton Araújo, que é o volante.
7: João Vitor, que é um zagueiro.
3: Não, só. Mas você tá vendo os caras? Tem bastante estrangeiro mesmo. Não tô dizendo que você é.
4: Flamengo tem 10 estrangeiros, cara, no elenco.
3: Entendeu?
7: Saúl,
3: quanto
4: Flamengo
3: que o Palmeiras
4: já não
3: tem?
4: Consegue, nas regras de hoje, relacionar todos. Porque o limite atualmente é de 9.
3: Então.
4: O Flamengo tem 10 no elenco.
3: Palmeiras tem. Flamengo, Barbosa.
4: Palmeiras tem 8.
3: Gomes, Giai, Piquerez. Emiliano.
4: Tem dois paraguaios, porque o Maurício indo pra nacionalidade. Que é o
6: Mas Sousa, aí ele não entra, ele não entra como estrangeiro.
4: Não, é o Gomes, o Sousa, Arias, Giai, Flaco.
3: Tem 10 aí, pô.
4: Emiliano Martinez, o Barbosa e...
3: Gustavo Gomes.
4: Não, são 8. Mas
3: não é mais, ó. Começa da zaga, 8. Meu irmão. Começa da zaga. Giai, Gustavo Gomes, Barbosa e Piquerez. Só aí foram 4.
4: Faltou Piquerez.
3: Emiliano Martinez.
4: Isso.
3: Arias... Sousa
4: e Flaco.
3: Flaco Lopes. Ah, e o Maurício, é verdade. O Maurício a gente contou o nome, são oito. E quantos são titulares? Giai, Barbosa, Gomes, titulares. Piquerez, em tese,
4: quase todos são.
3: Giai, Barbosa, Gomes, titulares. Piquerez, em tese,
4: todos são importantes.
3: Quase todos são importantes. Mas acho

0: jogadores brasileiros. Inclusive foi o Abel também que trouxe primeiro aquela discussão em coletiva sobre a regra de contratação no mercado interno, de você não poder trazer jogadores que já fizeram 12 jogos para outros times no Brasileirão, e que isso atrapalha um clube como o Palmeiras a trazer mais jogadores brasileiros e não ter que recorrer tanto a estrangeiros. Bom, o Palmeiras, portanto, de certa forma, abre mão do que seria mais fácil para o Palmeiras, que é manter o limite de estrangeiros, porque o Palmeiras hoje em dia consegue contratar os caras e fazer um time forte com mais investimento do que os outros, e vai de acordo com o que pensa o seu treinador. Então eu achei uma postura interessante essa do Palmeiras de votar a favor da diminuição e de abrir esse debate acerca do fim dessa regra, que eu não sei se eu concordo, não tenho ainda meus argumentos. Para definir.
1: Triste. Como é que você vai deixar de trazer um Jackson Mendes para o Brasil?
2: Não, mas você pode trazer. Você pode trazer
1: Centurion,
2: também.
1: Centurion,
3: um Jamal Lewis.
1: Entendeu? Puta!
2: Você não fala do lateral direito do São Paulo, que foi treinar em Cotia.
1: O Cedric.
2: Então.
1: Como é que você vai limitar o futebol brasileiro de dar emprego pra esses estrangeiros?
0: Esses personagens,
1: que
0: né?
1: Que não tem
2: isso
1: mais.
2: Isso mexe no mercado, viu? Isso aí vai mexer no mercado. Vai. Porque numa dessas, cara, o time que tem um bom jogador, vou dar um exemplo, vai. O cara tá lá e ele é do Sporting Cristal. Aí tem um baita de um jogador do Sporting Cristal lá que os caras querem contratar. Você sabe que você tem um limite? Pô, assim, o Corinthians contratou Garro, o Corinthians contratou o Rojas, o Corinthians contratou... O Palmeiras fez a mesma coisa com... Como é que é o nome do cara que trouxe... Mandou pro futebol americano, cara.
3: Facundo Torres. Teve também o...
2: Atuesta. Contrata, cara, como a valor de banana mesmo, porque os caras querem jogar. Valor de banana não, que banana dependendo é cara,
1: tá,
2: né?
1: Tá cara a banana.
2: Depende do que for, mas assim, você contrata barato, traz pra cá, depois vende, porque o cara quer jogar no Brasil. Enfim, vai dar uma mexida no mercado. Mas acho que o principal ponto é esse, a gente conseguir olhar um pouco mais pra base e olhar pra jogadores da base dos clubes pra que a gente não fique dependendo. Isso vai ser bom pra seleção brasileira?
0: O Ancelotti foi a favor.
2: Daqui a 10 anos, por exemplo, daqui a 5 anos?
0: Vem informação de que o Ancelotti aprovou essa mudança. Também foi consultado sobre o que ele achava e disse que pode ser bom pro futebol brasileiro. Algumas seleções não têm isso no seu país, né? Isso é algo pra gente debater, porque a Inglaterra, por exemplo, não tem limite para estrangeiros no futebol. O que ela tem na sua liga, na Premier League, é uma minutagem mínima para atletas da base. Então todos os clubes têm que, eu não sei exatamente o tempo, mas têm que utilizar os jogadores da base por um certo tempo ao longo da temporada, dar espaço para o desenvolvimento dos jovens. Bom, eu acho uma regra interessante também, depende da abordagem.
2: Tem a questão também...
0: E lá
2: uma
0: os caras têm dinheiro para montar uma seleção do mundo.
2: Mas é uma questão geográfica também, né? Porque se você limitar estrangeiro, o cara vai da França para Londres, de Paris para Londres em 2 horas. Ele viaja, uma viagem aqui de São Paulo-Rio, lá muitas vezes é o cara atravessar e conhecer 4 países. Então assim, se ele limita, muitas vezes você tem um cara, por exemplo, o Olise é britânico. O cara é jogador francês.
0: Sim.
2: O que você tem de jogador que na verdade não é da sua nacionalidade, cara...
0: E o Olise não nasceu na França.
2: Não nasceu, ele não sabe falar francês fluente.
3: Mas é o único ali. Todos, as pessoas falam de forma equivocada sobre a seleção francesa.
2: Não, eu só citei o caso do Olise.
3: Sim.
2: Porque assim, o que você tem, se você limita estrangeiro, por exemplo, para Inglaterra, estrangeiro para Espanha, é diferente para a Europa, você tem a Euro, eles têm um acordo, eles têm, enfim, são outras questões, acho que se você limita fica mais complicado, né? O Brasil é um país continental. O Brasil, nós temos, não sei, 250, quanto que estamos, 250 milhões de habitantes, né? Às vezes você tem, quanto que tem na Espanha? Quanto que tem na Inglaterra? Então, é difícil você limitar também, é uma outra questão. Mas isso é importante, você fala, ó, você precisa colocar os caras da base X% do tempo, né, durante a temporada.
0: Premier League.
2: Isso é importante. Premier League é referência, vai. Pô, em patrocínio, os caras saem na frente, em administração, em venda de direito, em qualidade com gramado. Se eu não me engano, você não pode ir gramado artificial na Premier League.
3: É que você tem que apresentar o gramado em condições, né? Senão você não pode jogar no seu estádio.
2: Então, mas por exemplo, o artificial eu acho que não é aprovado na
3: Premier
2: League.
3: Não pode, isso. Exatamente porque você é obrigado a
2: ter um bom gramado.
3: Então
2: a gente já parte daí. Na La Liga... Cara, na La Liga eu não lembro.
0: Também não tem. Não sei se é proibido, mas não tem gramado artificial na La Liga.
2: Na Bundesliga, porque aí o pessoal começa a falar, mas o tempo, o clima, a neve... E os caras têm gramado.
3: Sim,
2: os caras têm gramado. E a bola rola com neve.
4: Mas os caras não fazem... Não sei, né? Não fazem shows, né? durante a temporada...
3: Não fazem.
2: É porque é um estádio.
3: Né? Mas a questão aqui então... não é essa. Você não
2: qual tem é a
3: show direito não. No Castelão.
2: Não, qual que é a prioridade? É isso, gente. A gente
3: o único
2: tem que
3: estádio
2: falar.
3: Hoje...

0: que realmente tem show o tempo todo é o do Palmeiras. E eles encontraram a solução dentro do que pode no futebol brasileiro.
1: Dentro do que pode.
0: E assim, o gramado apresenta ótimas condições. É sintético, a gente pode
1: e tá dentro
0: debater
1: das quatro linhas.
0: Se é certo ou não, mas tá liberado. Ó, e...
2: Na Premier League, que organiza também a FA Cup, o gramado sintético só é permitido para clubes que estão na quinta divisão para baixo.
1: Olha aí, isso, cara. Olha isso.
0: Da é o timão, baixo, do, é o societão mesmo. É o time
1: não,
0: do,
1: aí é
0: o time do society de segunda-feira.
1: É futebol, isso.
0: Fute de segunda.
1: Mas é claro, por que os caras
2: pensar não dessa forma? Os times da nossa elite estão querendo usar o gramado que é o da quinta divisão deles.
1: É, mas aí assim, por exemplo, o Gabriel levantou um ponto. A prioridade do estádio é qual? Receber, muitas vezes, o estádio do time X é receber o jogo do time X. Esse time X, ele é bem gerido, ponto. Ele é autossuficiente, ele tem o dinheiro, ele banca as contas, ele só precisa do ingresso. Os caras não querem, não é dinheiro, ficar fazendo show, show, show. É ter um bom gramado, fechar a conta, ter um lucro e a prioridade é o futebol, ponto. Aqui a gente não consegue fazer isso.
2: Sabe onde não tem gramado artificial? Na Argentina. Tipo, o argentino não tem gramado artificial. É só gramado natural.
1: Não tem?
2: E algo mais próximo aqui, não tem. Nenhum clube usa.
1: Mas pode, será? A AFA deixa?
2: Não, não tem proibição e
1: ninguém usa. Pô, curioso, hein?
2: Eles gostam da cancha.
1: Essa é bem... Por que a gente tá falando disso, hein? Deu uma viajada boa aqui.
2: Mas é curioso. Mas
1: é legal, porque a data FIFA vai passando. Sim. Né? O tempo vai passando.
2: E, pô, a gente tem essa discussão sobre gramado aqui há muito tempo e lá não chegou. Os caras falam, pô, gramado artificial, não.
1: Você tá pronto com o alerta de textão ou não?
2: Quer que eu leia?
1: Não. Não quero saber se você tá pronto. Não,
0: agora só lembrando que...
1: Eu tenho que dar uma disfarçada agora.
0: Tá bom. A Premier League virou a Premier League em 92, se eu não tô enganado. O futebol inglês era sinônimo de...
1: Porcaria.
0: De futebol mal jogado. De, assim, era terrível. E você sabe que a semente da Premier League, ela parte justamente da discussão dos clubes maiores quererem mais grana, porque eles davam mais audiência. E aí parte desse ponto e aí eles conseguem se organizar. É engraçado que no futebol brasileiro a gente tem essa discussão também, mas os caras ficam batendo cabeça, né? Os caras ficam batendo cabeça.
3: Até hoje estão tentando criar uma liga, né?
0: É isso. Que foi o que eles fizeram. Que foi o que...
1: Nossa, teve, né? A primeira liga, né?
3: Exato, mas aqui...
1: Primeira liga e...
2: Parabéns ao Londrina, campeão da primeira liga.
1: Ó, atenção, hein? 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
1: 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Vem aí o horário do break, que não pode pular.
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1: Que hora? Não, eu acho que melhor.
2: Não, pior.
1: Melhor, sabe por quê? Ou os caras segura tudo. Tipo assim, ó, não, mas agora ainda não dá pra fazer. Ainda não dá, vamos, entendeu? Vai
2: entendi,
1: indo.
2: Entendi.
1: Vai.
2: Não, é sempre bom conversar com você, Marcos.
1: É bom, né? É importante. O Gabriel não é.
6: Você tem jabuti em casa?
1: Que isso, irmão? Do nada?
6: É que eu tô criando.
1: Jabuticaba ou jabuti a tartaruga?
2: Eu tenho um pé de jabuticaba.
6: Não, jabuti.
1: A pequena tartaruga.
6: O meu é agressivo, cara.
1: Ele morde?
6: O quê? Minha Joanete virou chiclete na boca dele.
1: Mas por que você perguntou isso?
6: Não é que vocês estão falando de assunto aleatório, aí eu lembrei.
1: Ah, entendi. Você quis participar de um assunto aleatório.
6: Queria participar da resenha.
2: Uma curiosidade, né? As pessoas que têm jabuti falam que é um perigo, que foge. Ele foge e ninguém percebe, cara. Ele vai devagarinho.
1: Não,
2: você vê.
1: O meu tio, um abraço ao tio Doquinha.
2: Não é verdade, cara?
1: Você mandou um abraço.
2: Qualquer pessoa que já tive jabuti, o que aconteceu? Fugiu.
1: Não, mas
2: como é que você deixou o bicho fugir?
1: Pro tio Doquinha que mora em Alfenas.
6: Grandes.
1: Ele tem uma. Amigo seu, né, Tony? Você conhece? Tomava muita daquela cervejinha lá que desce redondo,
6: gostosa,
1: que ele adora com queijinho que você. Ele tem uma. Que inclusive, ela tem 412 mil anos. A última vez que eu fui lá, eles não lembravam o nome do jabuti, você tem ideia. Eles estão bem já, né, tio Doquinha?
2: Ela já teve uns três nomes,
1: não,
2: aí,
1: já teve. E ela fugia, só que ela fugia dentro da casa. Que tinha bastante. Tem bastante grama, assim, tem bastante. No fundo tem bastante.
2: Um terrenão ali?
1: É, bastante árvore e tal, bastante. Cara, você não achava o jabuti. Você não acha o jabuti. Porque ele enfia na terra, ele vai. E ele é porque, pra quem não sabe, o jabuti é desse tamanho assim, né? Vai um palmo, depende, mas ele não é tão grande.
6: Quê?
1: Né? Não é pequeno.
6: Yes.
1: Não é. O que que eu falei? Eu falei, não é tão.
6: Segue.
1: O que que foi, Tony? Pode me zoar, Tony.
2: A história aí, cara.
6: Segue a história, rapaz.
1: Então, aí ele se escondia, cara. Era difícil. Eu falei, ó, vou ter que voltar no YouTube pra ver o que, que eu falei, cara.
6: E aí ele se escondia. O jabuti, o ruim dele, é que ele é tão pequeno que você olha pra ele, né? O Caíto Manier lá, o Rogerinho do Engar, disse.
1: Quem é esse, Tony? Nós estamos falando de futebol, Tony.
2: Caíto Manier, Rogerinho do Engar, na voz de Tony Ramos.
6: É uma lenda. Eu sou muito fã dele, lá do Choque de Cultura. Ele falou que o mais fácil de perder é o jabuti, porque você olha pra ele, ele tá ali. Você olha de novo, ele tá ali. Daqui a pouco você fala, ele não vai fugir. Quando você olha, cadê o jabuti? Sumiu?
1: Pergunta pra você.
6: Pergunta pra mim.
1: O jabuti é...
2: um réptil?
1: Eu ia falar, um mamífero, um réptil ou outra alternativa?
6: Ele é um fujão. Ele é um fujão.
1: Tá bom.
6: Aliás,
1: vamos lá.
6: Aliás, o meu se chama Tô.
1: Tá bom, se chama Tô.
6: Sim.
1: Entendi aí. Você vem, Tô?
6: Não, jabutito.
1: Ah, já, tá bom, chega, tá ótimo. Ô, sabe o que eu ia falar pra vocês? Hoje eu vi as declarações do Estevão na coletiva de imprensa, né, que a CBF, bom, depois da convocação e tal, fui ver hoje. E, pô, vocês viram a postura do Estevão? Não viu?
2: Me atualize.
1: Ele foi perguntado da situação da seleção brasileira, do Chelsea e tal. Cara, ele é assim, ele em nenhum momento atirou contra o Xabi Alonso, em nenhum momento ele falou nada do tipo, olha, tô infeliz, quero jogar, cara. Foi de um respeito, me chamou a atenção, que é um adulto de 19 anos. O cara tem 19 anos. Falou, não, isso é uma escolha do treinador, sempre tem muito craque no Chelsea, às vezes a gente fica de fora, mas a minha vontade é fazer o que eu controlo. Pô, me surpreendeu, porque qualquer outro moleque, às vezes o cara tava explodindo no Chelsea. Explodindo porque ele era o cara do Chelsea ano passado e não tá sendo utilizado esse ano.
2: Cara,
1: mas enfim.
2: Eu acho que a gente teve uma prova muito grande de que esse tipo de jogador, às vezes, insiste em estar num time no momento errado, assim. É o caso do Endrick, né? O Endrick ter voltado pro Real Madrid depois de ter ganhado uma vida nova no Lyon não fez sentido pra mim. E o Estevão talvez possa começar a pensar se não faz sentido pra
1: ele
2: ser
1: o destaque
2: de outro clube.
1: No Lyon?
2: Mas... ou ter buscado outro clube, o Endrick, pra ser protagonista. Porque no Real Madrid mesmo, o tal do Nico Paz, o argentino, Ele também foi chamado para voltar pro Real Madrid. Tá emprestado pro Como da Itália. Como, né? Ele tá fazendo uma baita campanha na Liga dos Campeões com o Como, mais uma vez, fez um grande campeonato italiano. Então, tá entendendo que ele, no Real Madrid ele não vai jogar, ele pode jogar em outro lugar. E acho que o Endrick tem isso de forma clara, de que ele não tá sendo utilizado de novo. O cara que chegou agora lá tá jogando, né? O
0: Espi.
2: Carlos Espi. E o Estevão talvez fique nessa situação, apesar de eu não achar que o time do Chelsea é tão bom quanto o do Real Madrid. Acho que no Chelsea o Estevão teria lugar.
0: É, deveria estar jogando.
2: Deveria estar jogando. Mas se não vai jogar, seria para encontrar outro lugar.
1: Cara. Vai embora, filho. Vai embora.
2: Também acho.
3: É, o Thiago Silva tinha dado um meio que quase que um conselho para ele, né? Para não ter pressa demais, porque às vezes você acaba perdendo até um espaço que você ali na frente teria por uma decisão de acelerar o processo, né? Pra ele ter paciência, porque querendo ou não, ele acabou de chegar no Chelsea.
2: 19 anos, cara.
3: Tem um contrato longo.
1: Quer ver um exemplo disso?
3: O Xabi Alonso pode não ficar todo esse tempo
0: de contrato. É que o Chelsea é um time que você fala, pô, não, mas ano não tem onde ele titular, entrar no cara. Chelsea. Pô, e tem, né?
3: Tem.
1: Não, e ano, isso que tem. Eu ia falar, é um contexto, acho que assim, ano passado ele foi titular.
2: Mas é que a gente já viu o Estevão desempenhando, pô, no mais alto nível dele. Talvez lá na Inglaterra o cara já não
3: E tá mostrou. Voltando de lesão,
1: né? E
3: tá
1: de lesão, o Robinho Júnior, por exemplo, que não aceitava treinar aqui, não aceitava muitas vezes sub-20, queria jogar. Ele tá lá na Itália, no Gênua.
3: Sub-20.
1: Pô, o cara tá jogando sub-20. Você
3: viu? Fez dois gols.
1: Lá o cara aceita, lá o cara joga.
3: Verdade. Dois golaços.
1: O Rodrigo jogou no Castilha.
0: Sim, o Vini Júnior.
1: Vini Júnior jogou no Castilha.
0: E acho que esse foi o erro com o Endrick. E porque me parece que isso até tava em contrato, de que ele não poderia
1: não quer
0: jogar no Castilha. Tá errado, tá errado. O Vinícius Júnior jogou no Castilha, o Rodrigo... Os caras jogaram, faz parte de um processo do Real Madrid. Faz parte, não é...
1: Tá errado,
0: não é desvalorizar.
1: Contrato, sim.
0: Não é desvalorizar. Né? Não é, tipo, faz parte disso, dessa cultura do Real Madrid, cara.
2: E eu não sei como é que isso é encarado no Real Madrid, né? Até porque a gente não tá por lá. Mas o Endrick já chega como uma grande revelação, como o 9 da seleção brasileira na próxima Copa do Mundo, todo esse peso, sem ter... se provado de fato no Real Madrid. Ele não teve essa resposta tão rápida, ele não vai, né, conseguir se manter no Real Madrid pelas coisas que ele fez no Palmeiras, por exemplo, pelo que ele mostrou que pode fazer na seleção brasileira.
0: E que já faz tempo, né?
2: Já faz tempo também. Então, talvez ele criou uma expectativa muito grande que não foi alcançada e tá tendo esse choque de entender da carreira dele, né?
3: Será que ele não caiu no conto da carochinha do Mourinho, dizendo, não, eu conto bastante com ele, é um jogador que está nos meus planos. Só que, na verdade, o Mourinho deu uma...
0: É, mas agora vamos falar. O Real já caiu de produção, certo? O Real perdeu o clássico domingo pro Atlético de Madrid, perdeu pro Betis. O Barcelona já abriu 6 pontos do Real Madrid. O Mourinho, talvez agora, ele comece a olhar pros caras. Talvez o Endrick ganhe essa oportunidade, né? Em alguma questão que o Mourinho pense em mudar o time, até de descobrir o Endrick numa posição não de centroavante, que o Endrick faz também. Então, assim, o Real Madrid não é como o Barcelona, por exemplo, que tá encaixado, que pô, o Lewandowski saiu, o Hans Flick botou o Rafinha lá de centroavante falso 9, o Rafinha, como eu disse
1: melhor aqui
0: há duas início. Semanas, é o melhor jogador do mundo atualmente, e é mesmo.
1: Tu tem razão.
0: O Rafinha tá com, acho que 13 gols em La Liga, cara. Tem cara que termina o ano no Brasil com 13 gols e é uma boa temporada. Em
2: 7, 8 rodadas?
0: Em 7, 8 rodadas. O cara faz 13 gols no futebol brasileiro, ele teve um bom ano.
1: Não, tem cara que faz um gol em 20 jogos e ganha 2 anos de contrato.
0: Ganha 2 anos de contrato.
1: Tem cara que não joga 6 meses e ganha 6 meses de contrato.
0: Exatamente. O Barça tá encaixado. Tem ali o ADM com o Gordon, que chegaram agora, eles estão se revezando ali, mas você tem o Lamal de um lado... Um ou outro, cara. Rafinha centralizado.
3: Jesus no banco.
0: Você tem o Rodri,
1: que chegou. Nunca coloque Jesus no banco, Tony Ramos.
0: Que é o dono.
3: Eu?
0: O Rodri é o dono do meio-campo, né? Tranquilamente. Aí você tem o Pedri. Você tem o Firmin, que não foi pra Copa porque se machucou, mas que é um baita de um jogador, cara, bom de bola.
1: O candidato a Champions. Então, é que assim, o Luiz Henrique opera uns milagres com
0: o PSG, mas acho que
1: milagres
0: esse ano o PSG não ganha.
1: Dani Olmo.
0: Não, milagres eu digo Dani assim. Olmo. Então, o Barça tá encaixadinho e acho que o Gabriel Jesus acaba sendo até um bom reserva. O Real Madrid, cara, o Vinícius Júnior não tá bem.
3: Tá mal, né, cara?
0: O Vinícius Júnior está mal. O Mbappé é o dono do time e faz jus.
1: Kylian Dictador.
0: Mas o Vini não tá bem. Então, talvez o Mourinho possa pensar em alternativas de mexer, de mudar esse Real Madrid. O Endrick pode, de alguma forma, ter uma oportunidade. Mas tem aquele
1: tal do Carlos Espi lá.
0: Tudo bem.
1: Que a torcida gosta.
0: Mas dá pra jogar. Dá pra jogar o Endrick e o Espi.
6: Chegou aqui informação. Tem que faturar.
1: Já falei pra você que o Zupac tá se incomodando, que você tá tomando o lugar dele, Tony.
7: É verdade.
1: Toda vez é isso, Zupac. Eu não posso tomar partido aqui, mas...
7: Ele tá me ofendendo.
1: Mas vocês dois, vocês ficam...
7: Eu sou um ator respeitado.
1: É pros dois participar, não é um só.
7: Eu sou peludo, que ele tem que ficar
1: vocês
7: falando
1: essas fazem Evander.
7: O senhor é peludo.
1: Entendeu?
7: Vamos pro break logo?
1: É, vocês resolvam isso
7: porque
1: aí.
7: Porque não tá dando certo essa coisa aqui, porque eu não tenho nada a ver. E o pessoal cortou na live, fica um louco conversando com ele sozinho. Quem tá assistindo a live não entende nada. É só o pessoal do rádio.
1: É com o Zupac
7: não, tá... isso não tem nada a ver com a gente.
1: O cara daqui
7: tá
1: uma semana tá ligando lá na Fast TV.
7: O pessoal tá achando que... Fast TV tá achando que é um maluco conversando, sendo aqui no rádio.
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7: Data FIFA e aí pede pro ouvinte participar por telefone.
1: Vocês estão brigando até agora, cara.
7: Mas isso não é culpa minha.
1: Essa história.
7: O senhor tem que falar com o Martelli, que a culpa é dele. Não é culpa. Se reclamar, você reclama com o Capriotti.
1: Qual
7: não
1: é que
7: comigo.
1: É? Qual...
7: Ele que é o chefe.
1: Qual que
7: se
1: é?
7: Não, chama também a Thaís, conversa
1: com ela.
7: Por
1: que vocês estão reclamando?
7: Mas isso eu sou um ator.
1: Do que
7: eu não
1: vocês estão reclamando? Qual que é a principal reclamação?
7: O senhor fica na sua, senão a treta chega aí.
1: Tá. O sindicato dos atores isso. Vai vir contra mim. Qual que é a brincadeira? Qual que é? Ainda é peludo,
7: problema
1: careca?
7: Problema capilar.
1: Ah, entendi. Vocês parem com isso,
7: problema
1: tá?
7: Problema capilar.
1: Quantos breaks nós temos ainda, por gentileza?
7: Tem três. Zé Buriti.
2: Temos mais um.
1: Só mais um?
2: Mais um.
1: Are you sure?
2: Yes. Você
1: tem certeza?
2: Mais um.
1: Já foi Mafre? Já foi Fórum Mafre?
2: Já, tem mais
1: Fórum
2: um.
1: Mafre? Então tá bom, então tá bom. Agora podemos continuar tranquilamente, tá? Agora tá com toda a calma do mundo. O que a gente tá falando antes do intervalo?
2: Ah, não lembro.
1: O que tá... vamos lá, vai, vamos...
2: Tanta coisa na cabeça, parceiro.
1: Tá vendendo vida, mafiado.
7: Que botox.
1: Tá tudo ladrão.
7: Não aguento mais. Ô guerreiro, traz a camisa do Gabriel, não esquece hoje, né?
10: Não aguento mais trabalhar com futebol e não ganhar salário de jogador.
1: Passarinho que não sabe, passarinho que não voa, não pega comida.
10: Aí o cara sente o baque, né?
1: Não, é fácil.
10: Trabalhar com futebol ganhando salário de jogador é fácil.
1: É fácil. É. Agora vem aqui entrevistar o Marcelo de Lima Henrique.
10: Não é tão legal.
1: Né? Vem. Ô, Paulo Dovari, o que tá rolando no São Paulo? Vai, papum, vapt-vumpt.
2: O Domingos Duarte, né?
1: Legal. E no Palmeiras, ô Miliose? O que tá rolando no Palmeiras?
2: Tem o Barbosa, né, zagueiro?
1: O Barbosa, é Santos. O que tá rolando no Santos, hein, ô Carilli?
11: Ah, Cuca, né?
1: Cuca, então. E no Corinthians, o que tá rolando? Vocês sabem? Que o...
2: Nápoles.
1: Nápoles.
2: Nápoles.
1: Que tá rolando?
2: O que a gente tem de Corinthians tá viajando na Itália agora.
1: Não, mentira que você tá em Nápoles.
2: Vai na... Não,
1: é louco.
2: Você não acompanha no Insta?
1: Não, eu trabalho, né?
7: O
1: tenho dois filhos.
7: Está parecendo o Diniz com esse cabelo. O Rogério Assis mandou aqui no.
2: Um abraço
7: YouTube.
2: Pro Canhão.
1: O Canhão sempre está participando.
7: 50-45. Sem foto.
1: Ô, sai do fake,
2: o
1: Canhão.
2: Esqueceu de sair do fake.
1: Sai do fake, irmão. Fala na cara do Miliose, pô.
2: Falando mal de todo mundo.
1: Manda no WhatsApp. Que loucura, hein?
7: A Maria Clara falou: abraço, Toninho. A Sabrina também: cuidado, Toninho. Acho que é com o Tony, né? O pessoal tá preocupado aí.
1: Qual, Tony Ramos?
7: Isso.
1: Não, Tony, chega de Tony. Chega de... Quer saber se o Diniz tá treinando o Corinthians nessa data FIFA?
3: A gente tá de férias, né? Folga, né? Folga forçada,
1: não,
3: né?
1: Não, mas não tinha que ter folga. Você só volta
3: sexta,
1: né?
3: Só vai voltar sexta-feira.
1: É. Nossa.
3: Que até lá o pessoal tem que jogar Free Fire.
1: Que é Free Fire?
2: É o Frifas, né?
3: Eu não sei. Falaram pra mim lá. Vou jogar Free Fire, campeonato.
1: Você quer ver a diferença? Olha a diferença. Ô, Tite.
3: Ui.
1: E no Botafogo? Vocês devem estar treinando.
3: Processos atrás de processos. Nós temos todos os processos estabelecidos, os treinamentos concorridos por todos.
1: Para que vença com merê?
3: Cimento.
1: Hum.
3: Para que saibamos.
1: E você, Dorival? Lorival tá treinando também?
3: Lorival.
1: Lorival, falei.
3: Você tá louco?
1: Eu falei Lorival. Hoje eu não tô legal.
3: Cara, o Martelli era pra estar no médico, ele veio pra cá. É.
1: Não,
3: programa,
1: o médico acabou, 4h40.
3: Você tá com anestesia ainda.
1: Eu olhei 4h40, olhei e falei, agora será que dá? Saber. Falei, ah, eu vou, vai.
0: Eu quero saber se o celular do Lisca doido já tocou.
3: É, na verdade, são, você viu? É verdade, estão me cogitando lá. É, só fiquei triste porque eu tô sendo cogitado ao lado do técnico da Chapecoense, ou seja, o negócio tá feio mesmo. Porque assim, né?
1: Que é o técnico da Chape,
3: Rafael Lacerda. Lacerda. É, o menino lá que deve ser até bom, mas tá em último.
0: Você tá no Náutico, Lisca?
1: Não lembro.
3: Não, na verdade é natural, eu tô no mercado de trabalho.
1: Então, peraí, né? O cara que tá empregado no, na Chapecoense, você não gosta. E você que tá desempregado, é melhor.
3: Cara, ele treinou quem?
1: Todo a Chapecoense. Respeito, Rafael.
3: Tá, eu treinei o América... Eu treinei o Ceará, eu treinei o Inter, né? Cara, o Botafogo da Paraíba, Juventude no início de carreira, eu treinei Neymar lá atrás.
1: Treinou Neymar.
3: Nilmar, na verdade, errei o nome. O Santos eu treinei, o Sport.
1: Você treinou Neymar também, Lisca, não treinou?
3: Não, Neymar não. Nilmar, na base. Mano Menezes, eu lá no Inter. Ou seja, eu tenho um currículo muito maior que o Rafael Lacerda.
0: Aliás,
3: né?
0: Mano, como é que é o nome do amistoso contra os Estados Unidos, hein?
3: É verdade.
1: Como é que é o nome do...
3: Estamos com o Pires na mão.
1: O Peru já entrou nos Estados Unidos ou tá treinando
3: não,
1: aqui?
3: O Peru tá crescendo, a gente tá evoluindo bastante a equipe. Infelizmente, não vamos contar com um grande organizador de festas, André Carrijo, tá com edema muscular.
1: Volante cortado?
3: Ele tá com edema muscular.
1: Não, correu muito, que ele jogou 60 minutos nos últimos dois jogos.
3: Se ele aparecer, torcedor corintiano,
1: que toma de pisco de sour, deve ser o tal do... Enfim. O
3: que é pisco sour?
1: É, o bagulho lá que eles... É a bebida... É a bebida que pisca. É bebida... Não, é pisco é o nome do destilado.
3: Bebida que pisca, isso. É isso?
1: Entendeu? Não, pisco é o nome pisco. Do destilado. Ah, bebida que pisca é outra parada. Mas voltando, Tite... Né, mostra pro Diniz como é que se faz.
3: Seu treinamento, né? Trabalho.
1: Você tem que treinar,
3: trabalho Diniz. Através de trabalho, work atrás de work, job atrás de... Não, é perigoso falar job hoje. É work atrás de work, o PDV. Tu tá aqui com... Tu tá aqui
1: o PDV
3: hoje...
1: Tá, o PDV tá com estafa mental.
3: Enfebriado.
1: Tô.
3: O cara tá com febre, tá aqui, o bigode dele tá arrepiado de febre. Mas ele tá trabalhando. Esse é o processo.
1: Esse é o processo.
3: Diniz, tu chega e dá 4 dias de folga pros caras. Ah, mas então você receber. Se tu tá perdendo, tu quer receber em dia ainda? Tá correto, Corinthians. Não é que o Corinthians fez isso querendo, não tem mesmo, mas se tá perdendo, não tem que pagar.
1: Matheus Bach tá bem? O filho tá treinando?
3: Eu não queria falar do meu filho, porque atrapalhou minha trajetória no Cruzeiro. Nós tivemos uma condição. Isso fez com que nós tivéssemos um desgaste no...
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13: Glorioso São Jorge, em nome de Deus, estenda-me o seu escudo e as suas poderosas armas, defendendo-me com a sua força e com a sua grandeza, e que debaixo das patas do seu fiel jinete, meus inimigos fiquem humildes e submissos a vós. Assim seja, com o poder de Deus, de Jesus Cristo e da falange do Divino Espírito Santo, bom dia!
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1: Bom dia, meu amigo trabalhador, bom dia, minha amiga trabalhadora, bom dia você acompanhando a programação da Rádio Clube. Hoje é quarta-feira, vamos acordar, vamos despertar para mais um dia. Hoje vai ser o melhor dia de nossas vidas, na mira do relógio.
2: 4h55.
1: Trabalhando comigo na mesa de áudio, ele é conhecido no estado do Pará como Curió da Saudade da Clube. O nome dele, Newton Mixi.
3: Deixa comigo, rapaz.
1: E o galo está cantando, meu amigo trabalhador. O galo cantou, o trabalhador acordou. Hoje é quarta-feira. Vamos acordar, vamos despertar para mais um dia. 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
1: Comunicando até às 6 da manhã no programa Desperta Pará, no ritmo musical que você gosta. Alô, Newton Mix, toca a música, meu filho.
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1: Bom dia, Lemos Júnior. 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
2: Bom dia, bom dia, bom dia, meu amigo trabalhador. Bom dia, minha amiga trabalhadora. E o café da manhã está servido na poderosa Rádio Clube. 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
2: Programa Desperta Pará até às 6 da manhã, no ritmo musical que você gosta. Mas antes da música, vamos ouvir notícia. Ele está chegando, Igor Oliveira.
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2: Meu amigo Igor Oliveira, venha com a primeira notícia no programa Desperta Pará.
4: Igor Oliveira.
5: Bom dia, Lemos. Bom dia para todo mundo ligado aqui no Desperta Pará. Chegando aqui com a notícia e das eleições de 2026. Porque quem pretende usar o e-título durante o pleito precisa se antecipar. A Justiça Eleitoral orienta que o aplicativo esteja instalado com o primeiro acesso concluído até o dia 3 de outubro, véspera do primeiro turno. Não basta baixar o aplicativo, é necessário validar os dados, inclusive com reconhecimento facial. A medida busca evitar sobrecarga no sistema no dia da votação. E o e-título pode servir como documento de identificação quando estiver com a foto do eleitor. Se não houver foto, é preciso levar também um documento oficial com foto. O aplicativo também permite consultar zona, sessão e local de votação. O e-título é gratuito e está disponível para Android e iOS. Segue você no comando aí, Lemos.
2: Obrigado, obrigado, meu amigo Igor Oliveira, com a notícia que você precisa saber. Na mira do relógio, meu amigo trabalhador.
3: 5:01.
2: Toca a música, Newton Mix.
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1: Na mira do relógio, meu amigo trabalhador.
2: 5:04.
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1: Na mira do relógio, meu amigo trabalhador.
2: 5:05.
1: Agora 5 da manhã, 5 minutos na Grande Belém do Pará. Você acompanhando o programa Desperta Pará. Não esqueça, hoje é quarta-feira. Hoje vai ser a melhor quarta-feira de nossas vidas. 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
1: 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Agora, meu amigo, você trabalhador, vai escutar música no programa.
0: Bom dia.
3: Bom dia. Bom dia.
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0: 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Bom dia, prefeito Jaime Barbosa.
2: Prefeito Jaime Barbosa, seja bem-vindo no microfone da Clube.
3: Bom dia, Lemos. Bom dia a todos que nos escutam pela poderosa Rádio Clube. Um bom dia especial ao melhor lugar do mundo, Cachoeira do Arari, melhor lugar do mundo que viveu um final de semana de muita movimentação, Lemos. Festejamos a chegada da corrida do Cavalo Marajoara, a corrida que envolve os municípios de Ponta de Pedras e Cachoeira do Arari. Este ano a largada foi de Ponta de Pedras e a chegada aqui no nosso município, Lemos. Foi uma linda festa promovida pelas prefeituras de Cachoeira e de Ponta de Pedras, o que movimentou bastante o final de semana. Promovemos uma linda festa na Praça da Independência para entregar as premiações, para homenagear os vaqueiros, os proprietários dos animais, e fazer uma referência elogiosa ao Jean, que é proprietário do cavalo Maestro, o cavalo pentacampeão da maratona, Lemos. São 5 competições e o Maestro ganhou as 5, demonstrando o carinho e o tratamento especial que este cavalo recebe do seu proprietário, dos seus parceiros. Cada ano que passa essa festividade, esse evento cresce, Lemos, é muita gente participando. E nós estamos aqui também contemplando todo esse trabalho que tem sido feito. A parceria com as nossas comunidades tem sido fundamental. Nossas escutas que nós temos feito regularmente, Lemos, porque é importante que nós estejamos sempre em sintonia com as nossas comunidades. Eu queria agradecer pelo acolhimento recebido nas comunidades do Curupá, do Caracará, do Anuerá, do Bom Jesus, neste final de semana. Foram conversas muito proveitosas, Lemos, e com ensinamentos também que nós aprendemos, né? Também identificando os problemas locais para que a gente possa equacioná-los e buscar também, através dessa parceria, avançar cada vez mais. Que Deus continue nos protegendo, nos abençoando e nos guiando para que a gente possa avançar cada vez mais. Lemos, um forte abraço a todos. Como diz a nossa governadora, bora trabalhar.
2: Obrigado, obrigado, prefeito Jaime Barbosa, do município de Cachoeira do Arari, em pleno desenvolvimento no arquipélago Marajoara, na mira do relógio.
1: 5:12.
2: Aconteceu, Ligue na Clube, acionando o jornalista Igor Oliveira.
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2: Meu amigo Igor Oliveira, venha com a segunda notícia no programa Desperta Pará.
5: Isso mesmo, a Prefeitura de Belém entregou nesta terça-feira a nova Escola Municipal Florestan Fernandes, no bairro do Bengui. A unidade passou por uma reconstrução completa e vai atender cerca de 960 alunos do ensino fundamental e da educação de jovens e adultos e idosos. A escola ganhou sistema de climatização, novas instalações elétricas, recuperação de pisos, telhado, pilares, quadra e biblioteca, além de novos espaços de convivência e um parquinho. Um dos destaques é a instalação de um sistema de energia solar. A unidade também conta com sala de recursos multifuncionais e 26 salas novas e revitalizadas. Esta é a 10ª escola entregue pela atual gestão e a 5ª inaugurada somente na primeira metade do segundo semestre deste ano. Eu volto com você, Lemos.
2: Obrigado, obrigado, meu amigo Igor Oliveira, de plantão na Central de Jornalismo da poderosa Rádio Clube, abraçando o apresentador do Camisa 13, Zaire Filho, na escuta do programa. Alô, Zaire, aquele abraço. Hoje vai ser o melhor dia da sua vida.
6: Gente boa.
2: Meu amigo Newton Mix, toca a música, meu filho.
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2: E quem vai falar no microfone da Clube é o presidente da entidade sindical, o Jorge Soares.
3: Bom dia, meu amigo Lemos Júnior. Bom dia aos nossos ouvintes da Rádio Clube, né, todos os ouvintes do seu programa, os trabalhadores da área do comércio, né, de Ananindeua e toda a região. É com muita satisfação, lembramos que a gente mais uma vez participa do seu programa, trazendo os informes aos nossos trabalhadores no comércio de Ananindeua, onde o Sintracom atua, né, como representante dos mesmos comércios, supermercados e lojas e serviços. Lemos, a gente tem acompanhado, né, a questão, a tão esperada mudança da jornada de trabalho, onde nós já conversamos, tivemos a oportunidade de conversar anteriormente sobre o andamento desse projeto. Ele, de certa forma, andou um pouco, esbarrou na questão da aprovação pelo Senado. A comissão do Senado aprovou, mas infelizmente, por questões políticas, né, esbarrou na votação do plenário, né, do Senado, onde nós sabemos que ali a oposição, encabeçada pelo PL, dificultou a votação, né? Então aí ficou agora para depois das eleições, né? E é claro que isso daí tudo vai direcionar a aprovação desse projeto, dessa diminuição da carga horária, desse benefício para o trabalhador, né? Vai depender quem vai ser eleito. Infelizmente, é essa a nossa visão, né? De quem vai ser eleito, não é preciso nem dizer aqui, certo? E diz respeito à questão das assistências, o Sintracom continua dando as assistências para os trabalhadores, associados, né? Esse conhecimento, né, que o Sintracom fornece, a questão das consultas odontológicas, inclusive no próprio prédio aqui do Sintracom, né? Temos consultório odontológico e temos convênios também com consultórios particulares, né, no que diz respeito à questão clínica médica e outras especialidades. Tá? É muito importante que esse trabalhador venha ao Sintracom, conhecer o que o Sintracom fornece a ele, certo? Nós temos as nossas convenções da área de lojista, da área de supermercadista, da área de serviços, temos todos esses segmentos, nós temos as nossas convenções, tá? Onde estabelece piso salarial, onde estabelece outras vantagens.
2: Obrigado, obrigado, obrigado, meu amigo Jorge Soares, presidente do Sintracom, Sindicato dos Trabalhadores em Supermercados, é claro, em serviços em gerais aí em Ananindeua, que tem a administração do meu amigo Júnior Pereira, diretor financeiro, na mira do relógio, meu amigo trabalhador.
4: 5:29.
2: Agora 5 da manhã, 29 minutos na Grande Belém do Pará, é hora do Sintisivapa em ação na Rádio Clube.
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2: Meu amigo Toninho do sindicato vai falar no microfone da Clube.
5: Bom dia, trabalhador no comércio, no mercado e na área geral. Já estamos nessa campanha política e isso é muito importante para todo mundo, tanto para a área do comércio, né, para o mercado. E a gente, nosso posicionamento, a gente precisa que vocês votem certo, venham ajudar o trabalhador lá na Câmara dos Deputados, lá na LEPA, lá na Câmara Federal, no nosso governo e no nosso Senado. Então fica a dica aí para vocês, votem com pensamento, votem certo, pensem em quem vocês vão votar e pensem em quem vocês podem ver que pode dar um futuro para o trabalhador melhor a partir de janeiro de 2027. Também queria dizer que a escala 6x1 está muito avançada lá na Câmara do Senado, que pode ser avançada.

0: votação agora entre o primeiro e o segundo turno para sair essa aprovação da escala, diminuir de 6-1 para 5-2. Isso é muito importante para o trabalhador que sai esse ano, para que a gente possa, já no ano de 2027, já começar todo mundo trabalhando numa escala 5-2, tendo duas folgas na semana, uma produtividade muito melhor para o trabalhador e para toda a população do estado do Pará. Então, vem aqui no sindicato, se associe, participe, vem aqui e faça as denúncias de qualquer empresa que vocês possam vir aqui denunciar, que para a gente possa fazer a fiscalização. Teve alguns supermercados que vieram aqui e fizeram a denúncia, a gente foi, fez a fiscalização da situação do horário de trabalho, que o trabalhador estava saindo meia-noite, uma hora, quase 2 horas da manhã de uma empresa, e a gente foi lá, conversou, brigou, lutou, e a gente conseguiu agitar a hora desses trabalhadores que estão muito felizes da vida. Então, você que trabalha nesse mercado, venha aqui no sindicato, venha fazer sua denúncia, venha conversar com a gente. A denúncia é anônima, você pode vir aqui conversar, que a gente vai tratar você e vai ver a melhor maneira de resolver a sua denúncia. Você pode também ligar para o 3269-0900 e fazer a denúncia por telefone anônima. É só você ligar, fazer a denúncia, que vamos estar lá pronto para atender você. Muito obrigado.
1: Obrigado, obrigado, obrigado, meu amigo Toninho do sindicato, vice-presidente do Sindicivapa, Sindicato dos Trabalhadores em Supermercado de Belém, que tem a presidência do meu amigo Antônio Caetano, na mira do relógio, meu amigo Newton Mix.
2: 5:31.
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agora para você, 5h40, 5 horas e 40 minutos, passando 40 minutos das 5 da manhã, hoje, quarta-feira, né? Quarta-feira, 23 de setembro já, final do mês chegando, 23 de setembro hoje, estamos aí na virada, né? A primavera, exatamente, estamos aí em pleno, no pleno começo aí, da primavera, na primavera que vai de 24 de agosto a 23 de setembro, né? 23 de setembro. Já tá acabando, no caso, a primavera, né? Já está indo embora, né? É, acaba justamente hoje, né? A primavera. E já vamos entrar em outono, né? Passamos da fase das flores. E agora vamos entrar na fase de outono, né? Aquela fase que as folhagens se renovam, né? Agora era primavera, nem parecia, né? Eu não vi flores, não vi borboletas, né? Eu até me espantei aqui achando que estava começando a primavera, mas até acabamos, né? 23 de 9 de setembro. Acaba hoje a primavera, né? E já entra a partir de amanhã. Já é outono. Isso lá pro hemisfério sul, né? Aqui no hemisfério norte, só temos duas estações, inverno e verão, né? Estamos aí em pleno verão. Verão com força total. É muito sol, é muita quentura. Haja beber água, né, meu amigo? Hoje é dia do sorvete. Olha, tudo a ver, né? Falando em quentura, hoje, portanto, é dia do sorvete. Hoje também é aniversário de Júlio Iglesias. Olha aí pra você que é fã aí. Hoje é aniversário aí do galã da menopausa, Júlio Iglesias. Hoje também é aniversário de morte de Freud. Freud é um cabo aí muito estudado aí pelos universitários, né? É, portanto, hoje é aniversário de morte de Freud. Também tem mais outro cabo aqui famoso, né? Dia de Roosevelt. Roosevelt fez seu famoso discurso de fala, né? Roosevelt. É o aniversário de... aniversário da primeira vez que ele fez seu discurso, né? A 23 de setembro de 1944, Roosevelt fez seu famoso discurso fala, enquanto em campanha para a eleição presidencial de 1944, o discurso de 39,5 minutos foi feito durante um jantar de campanha em Washington. No discurso, Roosevelt ataca o Partido Republicano com detalhes de ataques feitos a ele. No discurso, Roosevelt refere-se a uma falsa história em que Roosevelt teria se esquecido de fala seu cão nas Ilhas Aleutas, enquanto em visita ele teria enviado um navio de guerra da Marinha dos Estados Unidos para ir buscar a fala. É meio confuso, né? Roosevelt, ele deve ter sido o presidente aí dos Estados Unidos, né? É isso aí, agora só são 5h44, 5 horas e 44 minutos. Abraçando você ligado com a gente aqui na nossa programação. Bom dia para todos aí no sítio, nas fazendas, para você em casa, para você no campo, para você na cidade. Um abraço todo especial hoje, quarta-feira, dia 23 de setembro. Vamos em busca do nosso programa Melhor do Sertanejo. Você só ouve aqui, Dona Júlia, bom dia para a senhora, bom dia para o seu Ben aqui no centro da cidade. A Dona Júlia que é fã aí das músicas do Barreirito. Vamos ouvir essa aqui, Morto por Dentro.

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2: Legal, tá aí pra você o Gaúcho da Fronteira, né? Cantando essa música, tudo a ver com o momento político, né? Falando aí dos políticos, Sarney, Collor, né? É esse momento que vivemos, final da reta final aí da campanha política 2026. Quem será que vai ser o próximo presidente, o próximo governador? Não se sabe, né? Muitas pesquisas. O que acontece, as pesquisas hoje, as pesquisas são tudo, todas compradas, né? Poucas pesquisas são, elas são aí encomendadas pelos órgãos sérios, né? A maioria das pesquisas são compradas pelas legendas, né? Pelos partidos, né? Pelos candidatos, são encomendadas, né? E cada um coloca o resultado puxando brasa para sua sardinha, né? Aí de vez em quando tem uma pesquisa assim mais ou menos séria, né? Eu sou do tempo ainda que quem fazia as pesquisas eleitorais era o Ibope, né? E quando o Ibope cravava um resultado, era selado, né? Quando o Ibope colocava que o cara tava na frente, realmente tava. Hoje em dia não, é tanto órgão de pesquisa aí. Você abre a sua internet, o seu WhatsApp aí, é cheio de pesquisas mentirosas, né? Não dá pra acreditar, né? Agora já são 5h56, hora certa para o nosso amigo Luiz Carlos, ligado com a gente na programação, lá pela Morada do Sol, um abraço. Olha, infelizmente ontem tivemos a confirmação, que ninguém esperava, né, da morte aí do grande Rick, né, da dupla Rick e Renner, né, o corpo do cantor Rick e outros 4 mortos em queda de helicóptero em Santa Catarina foram retirados com ajuda de corda, né. A operação aérea resgatou os restos mortais do cantor, do empresário e do filmmaker Paulo Soares, além de 2 tripulantes. E a perícia já está sendo realizada lá em Florianópolis, né? A operação de resgate das 5 vítimas de queda de um helicóptero em Santa Catarina avançou nesta terça-feira, dia 22, com a remoção dos corpos por vias aéreas. Entre os mortos estão o cantor Rick Solo, da dupla Rick e Renner, o empresário Bruno Avelar, o filmmaker Paulo Soares, o comandante Antônio Roberto Nóbrega de Araújo e o copiloto Leopoldo Barros Teixeira. A tenente-coronel dos bombeiros, Heloísa Bittiste, confirmou que os 5 corpos estavam sendo retirados do local do acidente. A aeronave havia desaparecido na tarde de segunda-feira, dia 21, durante um trajeto entre a região próxima a Camboriú e São Joaquim, em meio às condições adversas na Serra Catarinense, né? O helicóptero desapareceu durante o temporal. No momento do desaparecimento, a região era atingida por chuva intensa e fortes rajadas de vento que chegaram a aproximadamente 100 km por hora. Cerca de 40 bombeiros participaram das buscas desde que a aeronave perdeu o contato. As equipes localizaram o helicóptero em uma área de difícil acesso na Serra de Santa Catarina. Após a confirmação da queda, os trabalhos passaram a se concentrar na retirada das vítimas e na preservação do local para a realização da perícia, né? Portanto, aí é a notícia que ninguém queria, né? Mas infelizmente partiu, né? O grande Rick, da dupla Rick Renner. Rapaz, muitos cantores, né, se foram aí no auge de suas carreiras, né? Por exemplo, Rick, Marília Mendonça, Caldinho e outros artistas que morreram no auge, né? A morte de Rick, da dupla Rick Renner, é um acidente de helicóptero em Santa Catarina, reacende a lembrança de artistas brasileiros que partiram no auge, como Marília Mendonça, Claudinho, João Paulo e Gabriel Diniz, né? Essas perdas inesperadas interromperam carreiras promissas e deixaram um vazio na música nacional. Infelizmente, né? O cara que entra no avião, ele tem sempre aquela lá no fundo, né? Será que eu chego vivo? Agora também um fato aqui que marcou e há exatos 14 anos, aqui na nossa região, foi do deputado Alessandro Novellino, né? Há 14 anos, o deputado do Pará, Alessandro Novellino, morria em um acidente aéreo, muito jovem, né? Aos 39 anos. O Pará perdeu o deputado estadual Alessandro Novellino, que morreu aos 39 anos em um acidente aéreo em Acará. Empresário e líder jovem, ele estava em seu terceiro mandato e tinha planos políticos promissores, além de uma família que ainda sente sua falta. O avião que ele estava, o bimotor, desapareceu enquanto voava de Belém para Tomé-Açu, e os destroços foram encontrados em áreas de difícil acesso. Esse fato já faz 14 anos, né? Que o grande deputado Alessandro Novellino, fazendeiro, pecuarista, deputado e dono de rede de postos, né? Faleceu também de queda de avião há 14 anos. É isso aí. Agora são 6 horas já, rapaz. 6 horas. Vamos tocar uma música aqui do Rick Renner. Daqui a pouquinho tem intervalo comercial e a gente volta com você na programação da Clube, no melhor do sertanejo e o melhor do passado.

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89,1, Borba de Paula, a música deixa, a música é estilo de som dos bares, né? Já tem uma marcada então para sexta-feira, som dos bares. Hoje ainda é quarta-feira, né? Já tem gente aí pensando em encher a cara, né? É, rapaz, tem a galera aí que não vê a hora de chegar sexta-feira pra botar a mesa do lado de fora e tomar aquela geladinha, aquele... Agora, você sabia que o álcool, né? Falando sério agora, né? O álcool agora é oficialmente reconhecido como causador de câncer. Ele entrou na categoria aí do cigarro e do amianto, né? Você sabia que o cigarro e o amianto são cancerígenos, né? E o álcool agora é oficialmente reconhecido como causador de câncer, né? Então, cuidado com essa mentira que te contaram sobre o álcool. Só um pouquinho não faz mal. Será mesmo que não faz mal? A ciência é clara. O álcool é classificado como cancerígeno do grupo 1 pela IARC, no mesmo nível do cigarro e do amianto. Isso significa que já existe comprovação direta de que ele causa câncer em humanos. E não é algo distante da realidade. Em 2020, mais de 741 mil casos de câncer no mundo foram associados ao consumo de álcool. Agora vem a parte que quase ninguém te conta. Não precisa exagerar para aumentar o risco. Mesmo pequenas quantidades, como menos de um drink por semana, já estão associados a um aumento no risco, principalmente para câncer de mama, fígado, intestino e esôfago. Quando você bebe, seu corpo transforma o álcool em acetaldeído, uma substância tóxica que agride o DNA das suas células. E esse processo favorece mutações, inflamação e cria um ambiente perfeito para o desenvolvimento de tumores. Ou seja, não existe consumo 100% seguro. Nem vinho do bem, nem cervejinha do fim de semana, nem drink só social. Quanto mais frequente, maior o risco. Simples assim. A pergunta é, vale a pena continuar ignorando isso? Pois é, né? O álcool agora entrou oficialmente na lista aí de cancerígeno. É a mesma coisa de você fumar ou você ter contato aí com amianto, né? Isso aí não é conversa fiada, né? É ciência. A música entrou em hora, né? A música Beleza da Rosa com José Ribeiro, né? Tem uma galera ligada com a gente aqui na nossa programação. Deixa eu abrir aqui o nosso zap. Nosso amigo Alex França, lá por Paraupebas. Tem também o nosso amigo aqui. O nosso amigo Carlinhos Taxista, com a sua mensagem. Bom dia, que Deus continue te abençoando sempre com o melhor de tudo. Nosso amigo Carlinhos Taxista aí pela rua da cidade, ligado na nossa programação. Nossa amiga Tereza por aqui, já ligada. Está conosco também a nossa amiga Nazaré, lá pelo 204, na Fazenda, ligada com a gente. Nossa amiga Dedéia, lá do Paraíso, a Morena, lá pelo Najibão, Dona Maria do Socorro, lá no Camboatã. Toda essa galera acordando cedo para ouvir a gente aqui na programação da sua clube. Agora são 6:19, 6:19, é a hora certa para você que se liga na clube.

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1: Legal, estamos de volta com você na programação da sua Clube 89,1. Pobre Menina, música do Lino e Lena, Heleno e Lilia, né? Aqui na programação. Antes disso, tivemos Diana, Por que Brigamos? Por que será que brigamos tanto, né? Rapaz, faz parte, né? Brigar. Principalmente entre casal, colega de trabalho, né? Vai, não tem explicação, né? Às vezes surge do nada a confusão e aí já era, né? Agora, o que não tá bom, não esteve bom também, foi para a indústria brasileira, né? A indústria brasileira teve seu pior agosto desde 2015. Intenção de investir cai no Brasil ao menor nível em 6 anos, né? Galera não quer mais investir no Brasil. Tem muita gente aí baixando as portas, indo embora, né? Tem muita gente indo embora para o Paraguai, né? Investir no Paraguai, né? No Brasil não dá mais, né? Pois é, e a indústria brasileira teve seu pior agosto. A produção industrial registrou 46,3 pontos em agosto, queda de 4,7 pontos em relação a julho, segundo a sondagem industrial da CNI, Confederação Nacional da Indústria. Como o indicador ficou abaixo de 50 pontos, linha que separa crescimento de retração, o resultado aponta redução na atividade e é o pior para o mês de agosto em 11 anos. A utilização da capacidade instalada caiu para 69% e o índice de emprego industrial recuou para 48,2 pontos. A intenção de investimento chegou a 51,3 pontos em setembro, o menor nível desde agosto de 2020. A CNI relaciona o cenário à atividade econômica mais fraca, ao crédito caro e a maior cautela das empresas. Portanto, aí o pior agosto aí para as indústrias brasileiras.

É isso aí, né? Fazer o que? Ah, mais outra para você. A indústria resista o pior resultado para agosto em 11 anos, né? Isso foi aí um relatório da CNI. A produção brasileira registrou em agosto o pior resultado para o mês em 11 anos, segundo dados da sondagem industrial divulgada nesta segunda-feira pela Confederação Nacional da Indústria, CNI. O índice de evolução da produção caiu 4,7 pontos, recuando 51 para 46,3 pontos e ficando abaixo da linha de 50 pontos que separa o crescimento da retenção econômica. O movimento acompanhou o recuo do emprego no setor e da utilização da capacidade instalada das fábricas, que caiu para 69%. Agora são 6h21, 6h31 agora já, 6 horas 31 minutos, é hora certa para você ligado na Clube, hora certa, Leal Rações, já de portas abertas, lá na Promissão 3, Leal Rações, o melhor para ração, ração 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
1: Legal, estamos de volta com você. Essa música muito bonita, né? Francisco Roque, Mil Razões Eu Tenho para Chorar. Eita, só uma razão já é ruim, agora o cara ter mil razões para chorar, aí já é demais, né? Agora já são 6h44, 6h44 é a hora certa para você ligar aqui na Clube. Olha, hoje é dia do sorvete, viu? Olha, nesse calorão desgraçado aí, é o nada melhor do que um sorvete, né? Principalmente lá depois de 2 horas da tarde, né? Pois é, no Brasil, o sorvete começou a ser confeccionado no ano de 1834, na cidade do Rio de Janeiro, quando chegou, vindo de Boston, um navio com um carregamento de gelo natural. Um sorvete ou gelado é uma sobremesa gelada feita tipicamente de derivados de leites e sabores variados, como frutas, chocolate, caramelos e outros adoçantes. A mistura é arrefecida enquanto agitada para evitar a formação de cristais e gelo. Portanto, hoje, dia de comemorar, dia do sorvete. Que tal aí os candidatos aí pagar uma rodada de sorvete aí para os eleitores hoje, né? Vamos fazer aquela reunião hoje na sorveteria, né? Para Paragominas tem bastante sorveteria. Tem a sorveteria do Léo, tem a Chiquinho Sorvete, né? Deixa eu ver onde tem mais sorveteria. Tem a Goiás. Tem bastante sorveteria, né, em Paragominas, né? Vamos fazer uma rodada aí de conversa, falar de política, tomando sorvete, né? Lá depois das 5 da tarde também pede, né? Afinal de contas, o calor vai até meia-noite, né? Até meia-noite ainda tá. O calor tá grande ainda, viu? Não tem aquele negócio de ficar mais frio, não, né? E nada melhor do que um sorvete para refrescar a sua vida. Agora, os cientistas descobriram que existe uma comida perfeita, né? Pra gente. Olha, por exemplo, feijão, arroz e ovo é normal, né? Você comer feijão, arroz é normal, né? Uma das comidas preferidas dos brasileiros. Agora acrescenta o abacate. Se você acrescentar o abacate, aí é uma refeição perfeita, né? Os cientistas dizem que esta é a refeição mais perfeita que o seu corpo pode precisar. Feijão, arroz, ovo e abacate. Nunca vi. Já vi a pessoa comendo abacate com ovo, né? Agora misturar com feijão e arroz. Pois é, uma tigela com arroz, feijão, ovos e abacate pode parecer uma refeição simples, mas reúne uma combinação bastante interessante de nutrientes. O arroz fornece carboidratos e energia. O feijão acrescenta proteínas vegetais e fibras. Os ovos são fonte de proteína de alta qualidade. E o abacate contribui com gorduras insaturadas. Juntos, esses alimentos formam uma base nutritiva e equilibrada para a sua refeição. Nenhuma refeição isolada consegue atender todas as necessidades nutricionais de uma pessoa. Ainda assim, a combinação mostra como alimentos simples podem reunir diferentes grupos de nutrientes sem precisar de uma lista enorme de ingredientes. O mais interessante é que cada alimento cumpre uma função diferente. Enquanto o arroz oferece energia, o feijão ajuda na saciedade e no consumo de fibras, o ovo complementa a quantidade e a qualidade das proteínas e o abacate adiciona gorduras benéficas à refeição. Com frutas, verduras e outros alimentos variados ao longo do dia, uma combinação como essa pode fazer parte de uma alimentação bastante completa. No fim, é perceber que com poucos ingredientes é possível montar um prato simples, nutritivo e muito mais completo do que parece. Portanto, aí, refeição perfeita para você: feijão, arroz, ovo e abacate. Agora são 6 horas e 49 minutos, 6 e 49 é a hora certa para você. Vamos ouvir aqui agora a música do José Augusto, né? A música pedida aqui, José Augusto, Esqueci de Viver.

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1: E aí, eu não tô berrando. Será que eu vou berrar a música aí do Rick Renner? Olha, a música é bonita, né? Música alegre, né? Mas o momento... O momento é triste, né? Mais uma vez, falando aí sobre o Rick, né? Da dupla Rick Renner, que ontem, né, partiu pra eternidade, né? E olha só, o velório do Rick, né? Vai ser lá na cidade de Sorocaba, né? Na quinta-feira, né? No caso, amanhã. E o sepultamento acontecerá na sexta-feira e o velório do cantor será aberto ao público. Muito triste, né? Rick será velado na cidade de Sorocaba nesta quinta-feira em uma cerimônia aberta ao público. O sepultamento do cantor está marcado para sexta-feira, né? Infelizmente, a notícia não foi a que esperávamos, né? Mas a vida é assim, né? Tem suas surpresas. Agora, com a partida de Rick, né? Essa tragédia, né? Aí vem algumas dúvidas, algumas perguntas, né? Algumas das coisas mais valiosas da nossa vida são justamente aquelas que vemos com tanta frequência que esquecemos de tratá-las como presentes. A presença da família, um amigo verdadeiro, um abraço, uma conversa, e uma conversa sem pressa, né? O problema é que a rotina cria a sensação

onde que sempre haverá outro dia, outra visita, outra ligação, outro almoço juntos. Só que as pessoas mudam, envelhecem, e os momentos que parecem comuns também passam. Trabalho, preocupações e distrações podem ocupar tanto espaço que, mesmo estando perto de quem amamos, acabamos ficando emocionalmente distantes. E muitas vezes só percebemos isso quando a distância já aconteceu. Então não espere uma data especial para demonstrar carinho. Ligue, visite, agradeça, abrace e diga o que sente enquanto ainda existe a oportunidade de fazer isso. Talvez você não precise de mais coisa para se sentir feliz. Talvez precise prestar mais atenção nas pessoas e nos momentos que já fazem parte da sua vida. Pense nisso. Agora já são 7h32, depois do horário eleitoral gratuito. Estamos de volta com você nessa super manhã de quarta-feira, hoje, dia 23. Hoje termina aí a primavera, já chegando aí com força total o outono, né? E a primavera é aquele período das flores, né? Agora chegará o período das renovações das folhagens das árvores. É isso aí. Hoje, portanto, começa amanhã, a partir de amanhã começa o outono, final da primavera. Estamos aí no período de minguante da lua. Essa é as estações para você aqui na nossa programação. 7h33, 7h33. Agora vamos trazer mais uma com Rick Renner, a música Aonde Anda Você.

Legal, estamos de volta agora, já são 7h48, 12 minutos, faltando para as 8 da manhã. É a hora certa para você aqui na Clube. Você tá na Clube, você tá bem informado, você tá legal. Você dando carinho pra gente, abraçando nossos amigos aí dos carros de aplicativos. Nosso amigo Diego Uber lá por Goiás, Minas Gerais, né? Ligado aqui na nossa programação. Nosso amigo Carlinhos Taxista. Nosso amigo Duval Taxista também com a gente, um abraço todo especial. Abraçando o seu Edmar, Dona Maria Lucidalva, lá no Andradina, vindo para a cidade trabalhar e dando carona para a nossa programação. Um abraço para essa galera que sempre dá preferência de sintonia. 7h49 agora. Agora, refletindo, o ser humano ele é muito confuso, né? Ele briga com vivos e dá flores aos mortos. Fica sem falar com alguém que está vivo, mas quando morre faz a maior homenagem. Não tem tempo para visitar quem está vivo, mas arranja tempo para visitar no velório. Não liga, não abraça, mas lamenta quando a pessoa morre. Atualmente, parece que a morte passou a valer mais do que a própria vida. Essa é a realidade do ser humano, né? Olha só, interessante, né? Agora, mudando de pau para cipó, pouca gente sabe, mas você lembra quando você anda na estrada, né? De vez em quando os caras passam por você e piscam, né, o farol, mas pouca gente sabe que usar o farol do veículo para tentar alertar os outros motoristas sobre a presença de uma blitz ou fiscalização policial pode trazer problemas para quem está ao volante. Dependendo da situação e da forma como o sinal é utilizado, a conduta pode ser enquadrada como infração prevista na legislação de trânsito. O Código de Trânsito Brasileiro estabelece regras específicas para o uso de luz alta e dos sinais de luz. A prática é permitida em determinadas circunstâncias, como para indicar a intenção de ultrapassagem ou advertir sobre riscos à segurança dos veículos que circulam no sentido contrário. Por isso, o tradicional hábito de piscar o farol para avisar sobre uma fiscalização não deve ser confundido com as situações expressamente permitidas pela legislação. Caso a autoridade identifique uma utilização irregular do sistema de iluminação, o motorista poderá ser autuado conforme o enquadramento aplicável à situação. A recomendação é utilizar os sinais de luz somente nas situações previstas pelo Código de Trânsito, evitando transformar um simples alerta entre motorista em uma possível dor de cabeça no trânsito. Portanto, quando você vê aquela blitz lá atrás, nada de piscar o farol para o seu colega aí que está indo, porque você pode se dar mal, né? Pode levar uma multa. Tô indo embora, deixando você com as últimas do programa. Amanhã a gente volta a partir das 5h30 da manhã. Um abraço, obrigado pela sintonia, pela frequência preferida aqui na sua Clube FM. 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

0: Ou é lentado, ou esse lugar que vai e repousa mesmo e acaba a música. Porque eu gosto. Eu gosto da coisa do quando a música tem começo, meio e fim, né? Sabe?
1: Vamos fazer um final pra
0: ela. É um final.
2: O roteiro.
0: É, essa coisa do. Parece que é ser preguiçoso, né? A pessoa, o Feidá parece que a pessoa tem preguiça de fazer um final pra música. Né?
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0: Jesus Cristo.
3: Bom dia.
4: Muito bom dia. Bom dia, Paragominas. Bom dia, região Capim. Bom dia a todo o estado do Pará.
0: É meu desejo.
4: Bom dia, Brasil. Bom dia, Deus Todo-Poderoso.
0: Para que todos cantem na mesma voz essa hora.
4: Quero em primeiro lugar agradecer. Fazer um agradecimento a Deus por mais este dia. Agradecer pelo dom da vida. Agradecer também pelo trabalho, pela saúde, pelos meus amigos. Agradecer por mais este dia. Muito bom dia a você, amigo e amiga. Aqui pela nossa Rádio Clube, nós estamos começando Amanhã na Clube. E a sua participação sempre do outro lado, Jesus, chegando com a sua mensagem,
0: Jesus Cristo, eu estou aqui.
4: Chegando com o seu abraço, o seu carinho,
0: Cristo,
4: é daqui pra lá e de lá pra cá. É eu e você, de segunda a sexta-feira, na frequência campeã da nossa Rádio Clube de Paragominas, a 89.

0: com atualização, com informação, música bonita. É Pedro Edivan também participando aqui com a gente.
1: Quem poderá dizer?
0: E só lembrando que a Rádio Clube começa a sua programação local muito cedo, a partir das 5 horas da manhã. Quem esteve hoje foi JC, eu quero abraçar meu amigo Emmanuel de França, o Papa da Comunicação. 48 anos no ar. A Rádio Clube de Paragominas faz parte do Sistema Clube de Comunicação.
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0: Grupo RBA, Rede Brasil Amazônia de Comunicação.
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0: Rádio Clube! E aí você já sabe, nós vamos abrindo as nossas linhas de comunicação direto com você.
3: Liga aí!
0: No 991-38-3697.
4: Bom dia!
1: Jesus Cristo.
0: São 8 horas e 19 minutos. 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
0: E de segunda a sexta-feira, a partir das 8 horas da manhã, eu estou aqui. Logo em seguida está o senhor João de Castro Glória e as notícias do dia.
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0: Vamos juntos com música bonita, sua participação.
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0: essa. 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Quero logo aproveitar e abraçar minha querida Diene. 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Vamos juntos pela nossa Rádio Clube a 89.1 FM.
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1: 8 horas e 25 minutos. Aqui pela nossa Rádio Clube, a 89.1 FM. A gente já vai abraçando a você que está aí na roça, você que está no sítio, no trabalho ou sozinho em casa, tomando esse café maravilhoso. Tá ouvindo a gente no aplicativo da rádio, tá ouvindo a gente nesse rádio a pilha, antigo, mas tá pegando legal.

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1: Hoje eu quero levar uma mensagem de recomeço, de valorização da vida e das pessoas que realmente nos amam. Uma mensagem que vai tocar quem está ouvindo aí na cidade, na roça, no sítio, no trabalho, dirigindo seu táxi. Meu muito bom dia a cada um de vocês que estão ligados na nossa Rádio Clube.
2: Bom dia!
1: Meu muito bom dia a cada um de vocês que estão ligados na nossa Rádio Clube.

0: Então eu quero lhe dizer o seguinte: valorize quem está ao seu lado. Valorize quem pergunta se você está bem. Quem se preocupa com você. Quem estende a mão. Quem comemora as suas conquistas. E permanece com você nos momentos difíceis. Escolha estar perto de quem lhe traz paz. Dê valor a quem ama você de verdade. Abrace mais, perdoe mais. Diga eu te amo. Enquanto existe tempo para dizer também, né? E não espere a vida ficar perfeita para ser feliz. Nós vamos enfrentar dificuldades. Haverá dias de tristeza, preocupações, perdas e momentos em que parecerá difícil continuar. Mas é justamente nesses dias que precisamos encontrar forças dentro de nós e renovar a nossa fé. Aprenda a ser feliz também, durante e em toda a caminhada. Aprenda a agradecer pelo pouco. Aprenda a enxergar beleza nas pequenas coisas. Porque felicidade não é uma vida sem problemas. Felicidade também é ter coragem para continuar, mesmo quando a estrada fica difícil. Então, meu amigo, minha amiga, hoje, escolha a vida. É isso mesmo. Escolha a vida. Escolha o amor. Escolha a esperança. Escolha estar perto de quem faz bem ao seu coração. E por favor, não deixe para amanhã o carinho que você pode oferecer hoje. Que Deus cuide de você, fortaleça seu coração e lhe dê sabedoria para reconhecer aquilo e aqueles que realmente fazem a sua vida valer a pena.
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0: Um abraço e um bom dia com muita fé, paz e esperança. Aqui é Valdemar Nunes com você na Rádio Clube a 89.1 FM. E nós estamos super juntos aqui na Frequência Campeã, dia a dia, de segunda a sexta-feira, a partir das 8 da manhã até as 10. Eu estou no seu rádio, no seu celular, levando músicas, informações, notícias de Paragominas e toda a região. Daqui a pouco é Pedro Divan participando com a gente.
1: E
0: a rádio aberta para você enviar sua mensagem. 91 98138 3697.
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3: Oito horas e 41 minutos, nós estamos ao vivo, a programação segue até as 10 horas da manhã, aqui pela nossa Rádio Clube, a 89.1 FM. E você já sabe, o contato direto comigo é no 991-38-3697. Em qualquer lugar que você estiver, meu muito obrigado, como sempre, pelas mensagens e pelo carinho que a gente recebe.
4: Olá, bom dia, Valdemar.
3: Bom dia.
4: Tô ligado já no seu programa. Manda um alô aqui pra gente, meu amigo, aqui na Travessa 13, próximo em Pichona do Pará.
3: É a Márcia, Márcia Gavão.
4: Olha aí a prova que eu estou ligada todas as manhãs.
3: Ei, Márcia, muito bom dia, querida.
4: Rádio Clube de Paragominas.
3: Oh, querida, obrigado.
4: A melhorzinha que tá tendo.
3: Vocês aqui são os melhores.
4: Valdemar, bom dia novamente.
3: Bom dia, querida.
4: Eu gosto muito deste momento.
3: Eu que lhe agradeço.
4: O momento da mensagem. Você traz palavras doces, maravilhosas.
3: Lhe agradeço.
4: De recomeço, de esperança.
3: Que bom.
4: Essas palavras me enchem. E acalma o meu coração.
3: Lhe agradeço,
4: gosto
3: amiga.
4: Gosto muito deste momento da mensagem.
3: Lhe agradeço.
4: Bom dia.
3: Tenha um
4: tudo
3: dia abençoado.
4: Tudo de bom pra você.
3: Obrigado, amiga.
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3: Essa é a querida Márcia. Ela mora lá, aqui no 13, no sítio Santa Helena. Está ouvindo a gente através da Rádio Clube. Obrigado, Márcia.
6: Bom dia, Valdemar. Deus abençoe.
3: Bom dia, essa é a Marli.
6: Né? Tudo de bom para nós. Agora estou ouvindo a tua mensagem.
3: Ah.
6: É, a gente que tem que aproveitar a vida de hoje. A da manhã a gente não sabe, só Deus
3: é verdade.
6: Sabe. A de hoje também só Deus sabe também, né?
3: É verdade.
6: Então eu estava ouvindo tu falar que nós, é verdade, nós temos que aproveitar a vida de hoje. Deus deu, né? Amar aquelas pessoas que estão perto da gente.
3: Muito
6: abraçar,
3: bem.
6: Deixar.
3: É verdade.
6: Né?
3: Dá
6: mais valor. Né? É verdade, isso aí é verdade. Deus abençoe nosso dia.
3: Obrigado, Márcia.
6: Pedir aí, coloca aquela música aí pra nós aí. Um rock aí. Rock and roll.
3: Rock and roll. Tá.
6: Né, Radassa? Fala aí pro tio.
3: Radassa, bom dia, querida. A Marli está ouvindo a nossa Rádio Clube. E a gente quer agradecer a todas as mensagens.
7: Bom dia, meu amigo. Bom
3: e Pichuna
7: dia.
3: Do Pará.
7: Estou na escuta. Um bom dia.
3: Essa é a dona Antônia, esposa do seu Reinaldo.
7: Com padre
3: da
7: Boca, um abraço aí
3: para
7: a dona Sônia, para a dona Sara, para o Jonas.
3: A dona Sônia está lá no...
7: Bom dia, meu amigo.
3: A Boa Vista, né?
7: Amei sua mensagem, viu?
3: Obrigada,
7: amiga. Muito bom, meu. Muito linda. Gostei. Bom dia.
3: Tenha um dia abençoado, minha amiga. É o compadre da polpa, compadre da goma e a sua esposa estão trabalhando lá na Gleba 11.
8: Bom dia, Valdemar. Bom dia a todos da Rádio Clube. Bom dia
3: bom
8: a todos
3: dia.
8: Os ouvintes. Bom dia para as minhas irmãs.
3: A Vanusa.
8: Para hoje,
3: essa
8: que
3: é a
8: sejamos
3: Vanusa.
8: Capazes de enxergar toda a grandeza e a bênção de Deus a cada amanhecer de nossas vidas. Bom dia para todos.
3: Obrigado, amiga. Valeu. Valeu. Muito obrigado a você que está ligado na nossa Rádio Clube. Seja no aplicativo da rádio ou talvez aqui na frequência da 89.1 FM. Está ouvindo a gente aqui em Paragominas, nos municípios vizinhos, em Irituia, Ipixuna, Aurora do Pará, Mãe do Rio, Ulianópolis, Dom Eliseu, em qualquer lugar. Eu quero é agradecer a vocês, tá?
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3: Quero aproveitar e abraçar lá no assentamento Balalaica, a professora Ana Rosário, é a mãe do meu amigo Bob Segurança, está sempre ouvindo a Rádio Clube. Eu sou Valdemar Nunes, é um prazer muito grande poder receber sua mensagem, poder receber aqui a nossa, a sua produção dessa programação tão linda. Um grande abraço a todos vocês.

0: Aldir, Nego Duro, sucesso, meu irmão.
1: Amém, obrigado.
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0: E nós estamos ao vivo, é a nossa Rádio Clube, a 89.1 FM. Só lembrando que a transmissão é feita através do aplicativo da rádio. Eu estou aqui ao vivo de segunda a sexta-feira, a partir das 8 horas, de 8 a 10, na frequência campeã, transmitindo no aplicativo. Nós estamos juntos. Eu muito obrigado a todas as mensagens que estão chegando. Quero aproveitar e abraçar também a Maria de Nazaré. A Maria de Nazaré está ouvindo a gente lá na Fazenda São Jorge. Ela disse assim: bom dia, Valdemar, amigo, estou na escuta. Uma ótima quinta-feira para todos nós. Gratidão, gratidão. E que o Senhor abençoe a nossa vida. A Socorro Farias também. A Socorro está por aqui. E a Socorro disse o seguinte: a Socorro diz assim: bom dia, Valdemar, já tô ligada. Hoje não tô muito bem, não, mas eu tô aqui ligada. Eu, mas Deus tá comigo. Eu, a Socorro. Socorro, eu desejo que você se tenha forças, amiga, tá? Tenha forças, seja forte. E eu sei que Deus vai cuidar e abençoar a sua vida. Muito obrigado, querida. Outra mensagem, vamos lá?
1: Bom dia, seu Valdemar, bom dia.
0: Bom dia, amiga.
1: Na escuta, Nazaré, aqui na fazenda. Eu, minha nora Lurdiane.
0: A Lurdiane, a Nazaré.
1: Todos aqui na fazenda.
0: Quilômetro 204.
1: Um ótimo dia para você, que Deus abençoe todos nós.
0: Amém, bom dia. Que Deus abençoe vocês. Eu muito obrigado. Cada mensagem chegando. Tudo de bom para você, Socorro.

0: sua.
1: Bom dia, meu amigo. Eu também estou por aqui,
2: bom
1: viu?
2: Bom dia, Maria.
1: Estou aqui, sintonizada, ligadinha, brugadinha aqui na Cruve, viu? Estou aqui, viu? Manda um alô aí pra Morena Najibão. Socorro Farias, que Deus dê a restaure a saúde dela.
2: Amém, amém.
1: Socorro Lopes.
2: Maria de Nazaré.
1: Pra Deus, em Rionópolis, tá
2: lá na Fazenda São Jorge.
1: A minha vizinha Conce, a minha filha Natália, meu filho Erizé, pra Bebê Araújo, pra Eva Araújo, Natan Araújo, tá bom?
2: Tá bom, minha amiga.
1: Meu amor, toca a próxima música aí pra mim aí, viu? Rick Renner, filha, tá bom?
2: Tá, Rick Renner.
1: Ofereça aí com muito amor e carinho pros meus filhos, tá bom?
2: Tá ok, querida.
1: Meus afilhados. São bem pouquinhos, só 48.
2: Maria do Socorro Araújo participando
3: não
2: com a gente.
3: Nada, deixa tudo assim.
2: Tenha um dia abençoado, minha amiga.
3: Eu não me importo se nós não somos bem assim. É tudo real.
2: Santana Lobato assim também está chegando por aqui, deixando a sua mensagem. Ela disse na mensagem assim: trouxe carinho pra tu. Toma. Bom dia. Bom dia, querida. Santana Lobato lá no bairro Camboatã, vizinha da querida Maria do Socorro Araújo.
3: Eu te imagino, eu te conserto. Eu faço.
2: Elton Moreira também. Será que esse áudio é pra rádio, é?
4: Vamos, bom dia, caro amigo Valdemar. Firme. Aquele forte abraço pra ti. Pelos colegas e pelos amigos e ouvintes. Um forte abraço do Elton Moreira, o gaúcho.
2: Valeu, meu querido Elton Moreira, o gaúcho, lá no bairro Bela Vista, ouvindo a gente. Valeu, querido Elton, um forte abraço. Outra mensagem é do querido Giovanni, panificadora Minas Gerais. Ele disse: bom dia, Valdemar, Deus abençoe nosso dia grandemente.
3: Não vem agora.
2: Valeu, Giovanni. Valeu a todo mundo que está enviando sua mensagem no 991-38-36-97. É o zap da nossa Rádio Clube de Paragominas.
5: Ei, liga aí.
2: A pausa é rápida que eu vou fazer, tá bem? Já retorno com a programação. 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

0: Tudo Fibra, Armazém Paraíba, Distribuidora Garcia. De abraço, minha querida amiga Diene, ligada, ouvindo a gente lá no Polo Moveleiro. Bom dia, querida.
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1: Daniel Silveira no piano, beleza. 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

0: Caio Martins junto com Júnior Marques, passando aqui na sua Rádio Clube. João Glória já está chegando, vai com você até as 12 horas. Eu já vou agora, junto com a minha equipe, trabalhar no Bora Cidade Paragominas. É o jornal local do Grupo RBA que você vai assistir no canal 30.1. Eu espero você por lá, tá bem? 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Conrado Moura, Maurício Balesteri, um abraço, Chicão Balesteri, Fazenda Cachoeira, toda a turma maravilhosa ligada na nossa Rádio Clube.
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0: Agora eu vou fazer o seguinte, eu vou deixar aqui um registro. A minha querida senhora Lindomar Oliveira está aqui no bairro Tião Mineiro, ouvindo a nossa programação. Dona Lindomar, bom dia. Grande abraço a Dona Lindomar, mãe do David, do Denis. Um abraço, tudo de bom para a senhora. Bom dia. Obrigado, como sempre, pelo carinho, pelas mensagens que a gente recebe de todos vocês que estão ouvindo sempre a nossa Rádio Clube. Fiquem com Deus. Um beijo grande no coração. A gente se encontra daqui a pouco na TV RBA.

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1: Muito bom dia, Paragominas. São 10 horas mais 21 minutos. Estamos por aqui para levar para você todas as informações, as melhores músicas, a melhor comunicação através do rádio 89,1, Rádio Clube FM de Paragominas, programa João Glória, a voz do povo, até o meio-dia, hoje, quarta-feira, já são 23 de setembro, ano 2026, e olha só, gente, estou tendo o prazer de receber hoje aqui o meu amigo Clebson. O Clebson, ele representa o programa Baza Acredita e também a Amazon Cred. Ele vai falar um pouquinho pra gente, tanto do Baza Acredita, como também da Amazon Cred. Quero agradecer a presença da Tainá, que também está aqui com a gente. Mande um abraço para o meu amigo Jacinto, não pôde comparecer, mas é um grande amigo nosso, um grande parceiro. Clebson, bom dia, meu irmão, tudo bem?
2: Bom dia, amigo João Glória. Bom dia a todos os ouvintes aí da Clube FM aqui de Paragominas.
1: Fala só mais próximo do microfone, por favor.
2: É um prazer estar aqui com todos vocês e aqui no estúdio dessa rádio maravilhosa, né? Para falar de crédito rural, né? O crédito para o pequeno agricultor, crédito subsidiado, crédito com juros baratos, né? Crédito para você produzir com qualidade e, claro, também levar qualidade para sua família.
1: Clebson, a gente percebe que o Baza, né, ele sempre teve uma preocupação muito grande com o homem do campo, não é verdade? Quais são hoje os principais benefícios que no caso, a sua empresa, que o Baza acredita, ele leva principalmente para o pequeno agricultor, que a gente sabe que enfrenta muitos desafios, enfrenta muitas dificuldades, principalmente no cenário econômico em que a gente vive? Quais são as principais vantagens, os principais benefícios desses programas para o pequeno agricultor, por favor?
2: Muito bem, amigo João Glória, né? Aqui representando a Amazon Cred, né? Estou na função de supervisor e hoje estou assumindo toda a carteira de Paragominas referente ao Banco da Amazônia e também assumo a carteira do Banco da Amazônia de São Miguel do Guamá. Então, todos esses municípios que estão no entorno dessas duas agências fazem parte do Baza Acredita Rural, a qual eu estou nessa função. E hoje nós estamos com linhas de crédito, né, para o pequeno agricultor, mais especificamente pela linha Pronaf B, que é uma das linhas do Pronaf, né, que é mais simplificada, não tem muita burocracia para acessar o crédito. E aí hoje nós temos 5 linhas, em breve teremos 7 linhas de crédito para o nosso pequeno agricultor, com uma ênfase para as mulheres, né, que são produtoras e ao longo do tempo elas vêm desenvolvendo um papel fundamental na família, principalmente aquelas mulheres que são pai e mãe dentro da sua casa. Então temos linhas especiais para elas. O Pronaf para elas, que vai até R$15 mil, de 2 a 3 anos para pagamento, 0,5% de juros. Tem o Pronaf Homem, que vai até R$12 mil. Tem o Pronaf Jovem, que vai até R$16 mil. Jovens de 18 a 29 anos. Tem o Pronaf Quintais Produtivos, que é principalmente para mulheres acima de 29 anos. Teremos também o Pronaf Ecologia, que vai até R$20 mil. O Pronaf Água e também o Pronaf Conecta. Todas essas linhas, elas têm 0,5% de juros, tá? E é muito simplificada, né? Elas têm desconto de até 40% ao fazer o pagamento. Então, desde que seja feito o investimento corretamente, nós temos o técnico assessor que vai lhe visitar na sua propriedade, você não precisa vir na agência. É um crédito muito simplificado porque ele é digital. Correto. Até para receber você não precisa vir na agência. E nós damos todo o assistencialismo do crédito, a respeito do crédito, na sua casa, tá? Sem você ter custo nenhum. Ah, Kleber, é preciso pagar? Quanto que paga para fazer esse Pronaf, esse projeto? Não paga nada. Você só precisa ser agricultor, agricultora familiar que esteja enquadrado dentro do Pronaf B, certo? E aí esse crédito vai sendo acompanhado e você vai desenvolver. Ah, mas para que, além dessas linhas aí, para o homem, para a mulher, para o jovem, quintais produtivos, ecologia, qual atividade eu posso investir? Meu amigo agricultor, minha amiga agricultora, toda atividade rural que tenha produção dentro de 2 a 3 anos, você pode investir esse crédito, certo? Dentro da agricultura, tudo que você planta que tenha renda dentro desse período. Dentro da pecuária, tudo que você cria que tenha renda dentro desse período. Então, só para fazer uma exemplificação...
1: Pois não.
2: Numa operação de 10 mil reais, por exemplo, ao final de 2 anos, você investindo na atividade que você escolheu, não é a gente que vai dizer qual atividade que você vai investir o crédito, você vai pagar apenas, no final de 2 anos, R$6.100. 100 é devido os 0,5% de juros em cima dos 10 mil.
1: Uhum.
2: Mas pegou 10 mil reais, vai pagar R$6.100.
1: Olha só.
2: Então é um crédito excelente, excelente. E nós já estamos nessa, eu pelo menos, né, já estou há mais de 10 anos, né, excelente. E nós já estamos nessa, eu pelo menos, né, já estou

0: né, através dos nossos contatos, vamos chegar até você e através da sua iniciativa. Temos o nosso parceiro Sindicato dos Trabalhadores Rurais, na pessoa do seu Jacinto, na pessoa da Tainá, que está aqui conosco, né? Podem também nos ajudar. E os parceiros nas comunidades, temos também a Secretaria de Agricultura, né? Na pessoa do secretário lá, Rosemiro, também tem o Abimael, que nos dá um apoio muito bom, e algumas cooperativas. Então, não fique de fora, venha para cá e vamos acessar esse crédito, vamos fazer você trabalhar com mais qualidade para desenvolver e produzir alimentos, que é a finalidade do PRONAF-B, produzir alimento com qualidade.
1: Muito bem. A Tainá quer falar alguma coisa sobre o sindicato? Quer, Tainá? Então deixa ela sentar aí um pouquinho, Clebson, depois você volta só para a gente fechar a nossa entrevista. A Tainá, ela representa o Sindicato dos Trabalhadores Rurais, é isso? Os Trabalhadores Rurais de Paragominas, está representando aqui o meu amigo Jacinto. Jacinto que sempre que pode também nos visita, sempre que pode traz o mel lá da Caipe para mim. Grande amigo, grande parceiro. Tainá, qual é a importância de um programa como esse para os trabalhadores rurais do nosso município? Fala pertinho do microfone, por favor.
2: Bom dia a todos. Bom dia, João Glória. É um prazer, viu?
1: Igualmente.
2: Estar aqui presente, representando o nosso sindicato, que é uma luta de muitos anos, né, tentando levar estabilidade para a agricultura familiar. O Clebson hoje está aqui trazendo algumas propostas, né, para fortalecer tanto a vida dos agricultores, como também fortalecer também o programa, né?
1: Muito bem.
2: Então, é muito importante chegar até os nossos agricultores, nossas demandas são muito grandes. Hoje, atualmente, estou representando a Secretaria de Mulheres e Juventude, e através desse programa, quero fortalecer tanto as mulheres como a nossa juventude, que é uma tecla que eu sempre bato. Juventude, os jovens, eles são os nossos futuros.
1: Que legal, muito bem, parabéns. Então, os sindicalizados, eles terão toda uma espécie de assistência para adquirir esse tipo de empréstimo?
2: Sim, como o Kleber citou, né? Estamos trabalhando aí com alguma assistência técnica para que os nossos agricultores não venham de lá aqui, se não for algo de necessidade.
1: Sim.
2: Então, de levar até eles. Então, eu acredito que vai dar certo, né? Vamos fortalecer ainda mais.
1: Tainá, obrigado, parabéns. Leve meu abraço pro meu amigo Jacinto, tá? Diga para ele que eu tô aguardando ele aqui.
2: Ótimo, tá bom? Obrigada, eu que agradeço.
1: Tá bom. Clebson, só para fechar, pode voltar. Só para fechar, fala pra gente quais são os critérios para as pessoas poderem acessar esse crédito. Devem procurar quem, aonde, tem algum contato, só para fechar a nossa entrevista, por favor.
0: Excelente, amigo João Glória, estamos aqui, já estou recebendo aqui né, ouvintes da nossa rádio.
1: Olha
0: aí, que dizendo
1: que boa.
0: Estão ligados, né?
1: Graças
0: Quero mandar
1: a Deus.
0: Um abraço aqui para nossa amiga Gleice, lá na Gleba 28, que nos escuta aqui, dona Gleice, a dona Tereza, enfim, tá bom? 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Além dos pontos do nosso parceiro, como Secretaria de Agricultura, Sindicato dos Trabalhadores, Agência do BASA, nós temos também uma unidade do BASA Acredita aqui na Fernando Guilhom. Bem simples, lá é o BASA Acredita Urbano, mas também está operando como BASA Acredita Rural. Tá? Crédito para agricultores e também crédito para o microempreendedor urbano, tá bom? Lá você pode pegar toda a localização do nosso paradeiro. Nós trabalhamos em campo, né? Na sua casa, agricultor, agricultora. E aí, normalmente, quando você vier, você não vai nos encontrar mais, deixando seu contato, pegando

0: nosso contato, a gente vai agendar com você uma visita e aí vamos para cima, vamos para frente, beleza? Deixa um abraço aqui e desde já muito obrigado aí, nosso amigo João Dória. Deus abençoe sempre o seu trabalho, sua família, que a gente possa levar esse crédito a mais pessoas que realmente estão precisando de um crédito para se desenvolver.
1: Muito bem, Clebson,
0: Obrigadão.
1: muito obrigado. Tá aí o nosso amigo Credson do Amazon Credit e Baza Acredita, tá? Tainá, forte abraço, obrigado pela visita. Gente, são 10h34, como sempre, a gente agradece em primeiro lugar o nosso Deus Todo-Poderoso por mais esse dia, por mais esse programa, por mais esse verdadeiro presente. Até o meio-dia, eu e você, aqui pela 89,1 Clube FM de Paragominas, e você pode entrar em contato com a gente. 991 38 36 97. Bom dia!

0: certo aí pro... Como é o nome dele? Simon, né? O Simon aí do Jardim Atlântico pediu David Guetta com Econ, Sex Beat. Que legal, Simon. Você tem bom gosto, hein, cara? Musicaço. 9 minutos para as 11 horas da manhã em Paragominas, programa João Glória. A voz do povo até o meio-dia com você.
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0: Olha, deixa eu abraçar o meu amigo José Luiz, a dona Eliene e a minha amiga Carol, lá na Ótica Nacional, Avenida Presidente Castelo Branco, centro de Paragominas. 11:06, bom dia.
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4: Vamos que vamos, meu povo. São 11h37 e na ponta da linha tem o meu amigo Edson, lá do Mundo Natural. Bom dia, Edson.
5: 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Eu falo com o Joe, falo com o João Glória, são duas rádios, né? Mas nós estamos falando aqui com o João Glória, na Rádio Clube. 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
4: Valeu, meu amigo Edson. 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Gente, 19 para o meio-dia, eu já vou ficando por aqui, mas amanhã, com a graça de Deus, nós estaremos de volta às 10 horas da manhã, contando com a sua companhia, contando com a sua audiência. Legal? Forte abraço, obrigado pela companhia, até amanhã.

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1: 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Não apresentam sinais de avanço da doença em exames de imagem ou na avaliação clínica, mas que já possuem a mutação do gene ESR1, fator associado à resistência aos tratamentos hormonais convencionais. Segundo a Anvisa, o medicamento pertence a uma nova geração de terapias conhecidas como degradadores seletivos do receptor de estrogênio. Na prática, ele bloqueia e promove a eliminação desses receptores nas células cancerígenas, dificultando o crescimento dos tumores que dependem desse hormônio para se desenvolver. O câncer de mama continua sendo o tipo de tumor maligno mais frequente entre as mulheres. Dados do Instituto Nacional do Câncer apontam que mais de 73 mil casos da doença foram registrados no Brasil entre 2023 e 2025. O número representa cerca de 30% de todos os diagnósticos de câncer na população feminina. No Rio de Janeiro, Tatiana Alves.
2: E com essas informações chegamos ao fim do Jornal da Manhã de hoje.
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3: A produção e edição é de Renato Lisboa, Felipe Feitosa e Maurício Bessa. Na mesa de áudio, Alex Souza.
2: Apresentação, Igor Oliveira.
3: E Mariana Moraes.
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2: Nós voltamos nesta quinta-feira a partir de 11 horas da manhã.
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21: Se na equipe principal, o Bruno Guimarães hoje conversou com a imprensa e falou sobre esse novo ciclo. E lembrou que no outro, ele que chegou em 2020 à seleção brasileira, teve alguns treinadores e também não teve sequência no trabalho.
22: Olha, sem dúvida, eu acho que o mais importante é a continuidade. A gente sabe que no último ciclo de Copa a gente acabou trocando de treinadores muitas vezes, muitas ideias diferentes. Obviamente que a gente, jogador, tem que fazer o balanço nosso e ver que não foi bom a última, é reconhecer que a gente poderia ter feito muito melhor. Mas agora a gente precisa, né, meu ponto de vista é trazer a torcida brasileira junto com a gente sabe que eles estão muito magoados depois de tudo que aconteceu. E a gente só vai conseguir fazer isso jogando bem, boas atuações, ganhando jogos. E a gente conta muito com o apoio da nossa torcida, que as pessoas acreditem na gente. Eu sei que é um momento, né, difícil depois de tudo que aconteceu, mas eu prezo pela continuidade e acho que é importante ter o Ancelotti com a gente nesse caminho. Como eu disse, na última foi muitas trocas de treinadores, muito conturbado, que a gente possa ter um ciclo aí diferente esse ano para que as coisas possam dar certo lá na frente.
21: Aí, Bruno Guimarães, jogador que o técnico Carlo Ancelotti gosta, é experiente aos 28 anos e um dos líderes desta equipe do Brasil. A seleção brasileira joga sexta-feira às 7 da manhã e depois vai enfrentar a própria Austrália na terça-feira, 7:30 da manhã, aí muda o horário em Brisbane e depois vai para Calcutá jogar com a Índia no sábado, 11:30 da manhã. Tudo horário do Brasil. Tá falado. É com você, do Rio de Janeiro, Wellington Campos.
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5: Maravilha, um forte abraço, chegando aqui do Clube da Bola para falar do Papão na Curuzu, Paixandu, que já trabalhou ontem, né, na Curuzu, terça-feira na Curuzu, agora pela parte da manhã já trabalhou, amanhã ainda faz mais um trabalho e viaja, e na sexta-feira conclui tudo isso lá no CT do Guarani, do Bugre Campineiro, é onde o Paixandu vai concluir essa preparação para que o Mazola possa definir o time, escalar o time, colocar o time em campo, para surpreender, para fazer mais do que fez no último domingo e somar 3 pontos para ir para a briga, chegar a 4, e aí tem mais 2 partidas além dessas que já passaram, né? E dessa que vem no próximo sábado, com transmissão do Timaço, com transmissão da Clube de Belém, dos bicolores da Clube de Belém do Pará. O Castro, ele estava 2 meses treinando sozinho e não está muito bem fisicamente. O Mazola explicou isso, ele estava 2 meses treinando sozinho e não está muito bem fisicamente. O Mazola explicou.

intensificação, né? A parte física. Enfim, é um trabalho mais puxado. Um trabalho mais puxado, um treinamento mais situação de jogo, que é para ver se a parte física fica melhor do que estava, né? Porque domingo ele não tinha condições de jogar um tempo inteiro. Só jogava no máximo 20, 25 minutos. E também o Pablo Baianinho. Então esse trabalho mais intensificado, né, situação de jogo, vai fazer com que esse grupo fique mais preparado para a jornada, para as próximas partidas, essa e as duas últimas, essa de sábado e as duas últimas contra a Ferroviária e o Brusque. Mas o Mazola tá ligado, ele viu uma melhora, mas quer muito mais ainda nessa partida do sábado em Limeira. Ali perto de Campinas. Aliás, o Paysandu vai encerrar essa preparação lá em Campinas. Em Campinas, lá no CT do Bugre Campineiro. Aí sim ele vai definir o time. Tem a questão aí dos goleiros, né? Tem o Drosny com problema, tem o Gabriel, que ainda não está 100%, e o Marcão. Daqui a pouco o Mazola vai falar sobre a questão do gol do Paysandu Esporte Clube, do Papão da Curuzu. O sistema de jogo deve ser o mesmo implantado no último domingo contra esta mesma Inter de Limeira, hein? Mas olha que já enfrentou a Inter de Limeira no Campeonato Paulista como técnico do Ituano e agora como técnico do Paysandu Esporte Clube, ou seja, duas vezes nessa série C. Duas também no Campeonato Paulista e agora é a quinta vez pelo Paysandu e vai para a sexta nesse sábado. Conhece muito a equipe do Matheus, que passou pelo Paysandu em 4 jogos e depois foi dispensado. É o futebol, né? É o mundo do futebol, é a roda, é a roleta do futebol, meu irmão. Uma hora está em cima, outra hora está embaixo. Mas é isso, o Paysandu, impressionante como o Mazola crava que o Paysandu vai subir, a certeza que ele tem, e vem passando isso pro torcedor também, né? Olha, não tem coletiva hoje, não tem coletiva hoje, não teve, não tem, e só amanhã, quinta-feira, é muito pouco pro tamanho do Paysandu, tá passando por isso, né? O torcedor quer satisfação, o torcedor quer saber, o torcedor quer acompanhar, quer ouvir do jogador, e aí, nesse momento, a decisão, ninguém sabe de quem foi, mas tiram os jogadores do cenário. É mole? Ih, rapaz, o Paysandu é muito grande para essa cabeça que teve essa decisão aí. Meu Deus do céu. É um pensamento muito, muito pequeno, muito mínimo. Não dá para estar no Paysandu uma fera dessa aí, que dá uma determinação, que determina uma parada dessa aí. Aí não dá, aí não tem condição de estar como funcionário ou algo parecido do Paysandu Esporte Clube. Pera lá, meus amigos, aí é duro demais. Vou trazer o Mazola já para conversar comigo, para contar um pouco, para dizer o que é que ele vai fazer, né? Para contar tem que contar, tem o ataque, tem o Thalisson. De repente o Thalisson seria uma boa, né? Velocidade no contra-ataque, isso é muito bom. Ele não treina e não treinou com 3 zagueiros, difícil ele colocar 3 zagueiros, porque isso tem que ser bem treinado, na opinião do técnico Mazola Júnior. Foi questionado ontem no Resenha Bicolor por que ele não fechou, né, depois de estar ganhando de 1-0, porque ele disse: se eu tomasse o gol de empate, ia me chamar de frouxo, né, de covarde. Então ele não treinou e por isso não tinha porquê, e pro tamanho que tem o Paysandu não cabe jogar com 3 zagueiros se fechando, enfim, recuando, é complicado demais. 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

0: 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Agora o Mazola fala de mais um jogo complicadíssimo pro Paysandu, que vai ser esse do próximo sábado à noite, dos embalos do sábado à noite lá em Limeira, São Paulo, e Mazola.
1: Tudo pro Paysandu nunca foi fácil. Sempre houveram situações de recuperação que todos estavam descrentes, menos o verdadeiro torcedor do Paysandu, menos nós, grupo de trabalho. Podem ter certeza que lá dentro a motivação é a mesma que era antes do jogo do Inter. Nós vamos para Limeira muito concentrados, focados para conseguir um grande resultado lá, respeitando a boa equipe que a Inter tem.
0: Mas olha lá, como é que tu vê o momento do Radley, que é um jogador de meia, de criação, que joga ali pela esquerda? O que é que tá acontecendo com ele, que desde quando ele chegou, há quase 2 meses, ele ainda não conseguiu ter esse espaço no Paysandu?
1: O Radley chega machucado no Paysandu, uma lesão até ponto prolongada no retrô. Aí, quando o trabalho todo foi feito aqui, cerca de 15 dias, 3 semanas, o Radley volta a se lesionar num treinamento no Paysandu. E agora ele volta a estar à disposição. E não é assim como um golpe de mágica as situações. Ainda mais nessa fase do ano. Precisamos de um tempo maior para que ele volte a readquirir a sua melhor forma, seu melhor ritmo, para que ele possa apresentar o futebol que ele apresentou no retrô.
0: Mazola, você está bem servido no gol, Mazola, aí na zaga? Esse setor que é o principal, eu acredito, num jogo decisivo?
1: Não, nós estamos com problema sério no gol. Temos problema sério no gol, porque o Gabriel teve problema semana passada, voltou a treinar apenas hoje com o grupo, e o Jean teve um problema sério no jogo de domingo. Temos o Marcos como terceiro goleiro, e inclusive viajaremos com 3 goleiros no jogo de sábado.
0: Quer dizer que o Drone corre o risco de não ganhar condição para o jogo de sábado?
1: Sim, teve uma luxação, um choque com o jogador do Inter, o que realmente nos preocupou bastante. Ele ainda não treinou, provavelmente deve treinar apenas amanhã, para ver se quinta-feira ele tem condição de jogo.
0: O Mazola fica por aqui, daqui a pouco com mais eu volto na programação da Clube, falando mais do time do povo. Lobo, valeu!
2: Um abraço, torcedor do Fenômeno Azul, a maior torcida do norte do Brasil, o Leão Azul Paraense. Agora aguardar o foco somente nos jogos que vem por aí. 10 jogos para o Clube do Remo, voltando à competição no próximo dia 7, no Mangueirão contra a equipe do Grêmio. E você, Moreno, bola para frente, Cláudio Guimarães, que está comandando toda a audiência em toda a Amazônia Legal. Cláudio, o Clube do Remo voltará a trabalhar depois da derrota que aconteceu no sábado passado, deixou aflita a torcida do Clube do Remo, né? O Fenômeno Azul, que é a maior do norte do Brasil, porque os números não mentem jamais. A torcida sentiu, está sempre lado a lado do Clube do Remo, e realmente não ficou legal esta derrota, né? Foi na estreia do técnico, o nosso Thiago Carpini, que chegou em cima da hora, como se diz na gíria, de palma em cima. Você sabe como aconteceu tudo, né? E pegou um bolo feito e teve que... Calma, agora ele tem aí 15 dias para observar esses jogadores aí, né? Observar quem quer continuar firme e forte, não é verdade? Para buscar, porque são 10 jogos. Tem muita gente que acha que o Clube do Remo não tem mais chance nenhuma, né? Mas
3: está no jogo, os clubes estão aí, os concorrentes do Clube do Remo com 28 já ficaram um pouco mais distante do Clube do Remo, né? É, Internacional com 28, Grêmio com 29, Vasco com 31, Mirassol com 32, quer dizer que aumentou, né, a diferença, né, acima de 5 pontos. Mas o Clube do Remo tem que fazer o que fazer, né, o que deve fazer. A reapresentação está marcada e um jogador teve autorização para viajar. Só um que recebeu a carta da Confederação de Camarões, ele que foi convocado para a seleção de Camarões, ele já viajou e vai fazer jogos lá dessa data FIFA, né? E vai fazer uns dois jogos lá, dois ou três jogos lá na seleção de Camarões. Esse está autorizado. Os outros não. Os outros não estão autorizados. Inclusive, nós obtivemos informações através de diretoria que o Aleph Manga também não vai se apresentar. Esses dois aí tudo bem. O Aleph Manga, por outra questão, né, disciplinar e tudo mais. Mas os jogadores que terão que se apresentar, todos são esses aqui que eu vou falar para vocês. O Zé Edson, Zé Ricardo, o Zé Ivaldo, Igor Vinhas, Pikachu, Vitor Bueno, Tico, Tassano, Tagliari, Povida, Patrick, o Mike, Matheus Felipe, Matheus Alexandre, Marlon, Matheus, o Marlon Zagueiro, que é o capitão, o Marcelo Rangel, Marcelinho, Leonel Pico, Léo Andrade, o Vitor, goleiro, que é da base que subiu, o João Lucas, lateral, que já está em transição, João Lucas, aquele mesmo lateral direito que se operou, você lembra que teve aquele problema de contusão no joelho, operado pelo doutor Jean Grey, já está recuperado, está em transição. Já, que é o artilheiro da temporada no Clube do Remo, Jaderson, o Ivan, Galeano, o Franco Catarose, que o Franco Catarose é em outro... em outro turno que treina juntamente com o outro jogador lá. Tem o Eduardo Melo, que já está treinando com o grupo, Edson, Fernando, que é o volante, o Tchamba, que foi liberado, né? David Braga, o Alexandre, que é o goleiro também, que subiu da base para o profissional. São esses jogadores, todos deverão se apresentar logo. E o técnico... Thiago Carpini vai ter aí 15 dias, viu, Cláudio, para observar os jogadores aí agora, que ele vai conhecer mesmo o elenco, né, de treinamentos e tal, jogadas ensaiadas, sistema de jogo, tudo isso, né, tudo isso pode acontecer. 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Olha, já falamos aqui que o atacante Poveda, viu, Cláudio, foi expulso no jogo passado, sábado, contra a equipe do Santos, e quem levou o terceiro cartão amarelo, é bom que se coloque também o Zé Edson. Por isso, esses dois jogadores não estarão diante da equipe do Grêmio, ficarão de fora quando o Clube do Remo voltará a jogar no próximo dia 7, no Mangueirão, contra a equipe do Grêmio. Amanhã o programa Conversa com o Leão vai voltar para o seu horário de costume. 8 da noite, amanhã, portanto, o programa Conversa com o Leão. O convidado, o doutor Ângelo Carrascosa, ex-diretor jurídico do Clube do Remo, se destacou naquela comissão de advogados, aquela comissão que lutou na Justiça do Trabalho para zerar dívida do Clube do Remo. Doutor Ângelo Carrascosa estava lá também, como também foi um advogado que resolveu muitos assuntos na Justiça do Trabalho com relação a jogadores, né? E hoje nós teremos a presença dele, doutor Ângelo Carrascos, ex-diretor jurídico do clube do Remo. Deixa eu mandar um abraço, me convidando para aniversário, grande revista, o amigo Trajano. Alô, Trajano, muito obrigado. Você que sempre é audiência ligado na Rádio Clube do Pará, o Trajano aniversariando domingo e dia disso. Como não vai ter jogo no sábado e domingo do Clube do Remo, né? E ele vai comemorar seu aniversário ali na Djalma Dutra, né, Trajano? Próximo dia, senador, muito obrigado pelo convite, eu estarei lá, claro, estarei lá. Poxa, uma folguinha também aí, né? Para nós aí, estarei lá. E no sábado, teremos lá na confraria, no fogão, né? Lá em Outeiro, torneio dos grandes remistas. E muito obrigado pelo convite, também lá em Outeiro, meu amigo Etienne, o Nóbrega. Alô, Nóbrega, muito obrigado pelo convite, você que está sempre ligado aqui na Rádio Clube do Pará. 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Portanto, a expectativa, Cláudio, muito grande para a apresentação do Clube do Remo. Agora, daqui para frente, o técnico, o nosso Thiago Carpini, que vai trabalhar, time vai observar jogadores aí, muitos jogadores que podem não ter sido observados como deviam, né? Ele vai olhar tudo agora. Ele que veio com a sua comissão técnica, preparador físico Caio Gaspari, os auxiliares Stefano Neto e o Márcio Goiano, e o analista em desempenho, o Josué Santos. Vamos aguardar o que é que vem por aí. O Remo tem 10 jogos pela frente e agora tudo é com Carpini, que vai comandar trabalhos diariamente no Baenão até o dia 7 de outubro, quando o Clube do Remo retornará a disputar a competição Série A, a elite do futebol brasileiro, enfrentando a equipe do Grêmio. Daqui a pouquinho eu volto na programação da Clube, Cláudio Guimarães.
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6: São agora 12h48, e hora certa da RBA TV, canal 13, afiliada à Band. Notícia aqui, a contratação do técnico Eduardo Batista pelo Internacional de Porto Alegre. Aquele mesmo Eduardo Batista, campeão da Copa Verde em 2021 pelo Clube do Remo. Um treinador que vinha fazendo um bom trabalho no Criciúma, mas estava em queda e até ser dispensado após a derrota de ontem do Criciúma. Aí caiu para cima, como se diz, foi contratado pelo Internacional para ver se evita o rebaixamento do Colorado na Série A do Campeonato Brasileiro. Eduardo Batista, também novo técnico do Internacional. Nosso Gleit Soares na mesa de áudio já, nossa Marinete Azevedo esbanjando elegância, como sempre, já na substituição a nossa querida e não menos elegante Nina Carla, aqui na nossa mesa de assistência ao lado do estúdio. São 12h49, é a hora certa da RBA TV, canal 13, afiliada à Band. Deixa eu cumprimentar aqui o Clemilton, é um grande remista. Clemilton é marceneiro lá no Colégio Santa Rosa. É um remista que ouve todos os programas que eu faço aqui na Clube, sobretudo de quarta e quinta-feira. Um abraço, Clemilton. Também aproveito para abraçar o Eider, que é do setor de portaria, também lá do Santa Rosa. Doutor Francisco Besteiro, em Marituba, seu filho Alain Besteiro, que é vereador. Os nossos queridos taxistas ali da CZD e adjacências, perto do Manuel Pinto, o Júnior, o Babá e o Valcir, Raul Aguilera Pai, também o nosso querido Sargento Sala no Mosqueiro, ainda meio de cabeça quente, ele é bicolor. Médico Antônio Cerezo, outro grande bicolor, Orlando Rufé, grande remista. Eu quero cumprimentar também meu amigo Fernando Castro, jornalista, homem de TV e rádio lá em Breves. Ele inclusive informando que a comunidade brevense, a Associação dos Amigos de Breves, vai realizar dia 9, entre véspera do Círio, no Bar do Canoa, no Bom Jardim, lá no Jurunas, aquele encontro tradicional que já ocorre, vai ser o 11º ano desse encontro. Um abraço, meu caro Fernando Castro. Também deixa eu cumprimentar o meu querido amigo Paulo Maio Cury de Figueiredo, engenheiro agrônomo, Paulo Cury da minha turma de 74, hoje aniversariando, já ocupou vários cargos no estado, inclusive está aí mais um, já foi inclusive secretário de Agricultura, ao Paulo Cury, os cumprimentos. 12h50 é a hora certa da RBA TV, canal 13, afiliada à Band, já a gente volta.
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8: São agora 12h55, 12h55, é a hora certa da RBA TV, canal 13, afiliada Band. Renovando meu abraço ao seu Clemilton, grande remista marceneiro lá no Colégio Santa Rosa. Vamos conversar agora com Gerson Nogueira, com Rui Guimarães, os assuntos de Remo, Paysandu e outros por aqui. Repetindo a notícia, Eduardo Batista já deixou o Criciúma, é o novo técnico do Internacional de Porto Alegre, substituindo o Pezolano para evitar rebaixamento do Colorado. Gerson, essa história de parar campeonato, eu tenho aqui nas redes sociais muita gente, a maioria contra essa paralisação total aí. Só devia parar jogo de clube que tem jogador convocado e depois reprogramava, como sempre acontece. É a segunda parada, a primeira foi para a Copa do Mundo, agora em função de data FIFA. E ainda tem o problema da eleição, que um outro jogo é alterado. Em termos de Remo, principalmente, um clube que é o que mais viaja, dá duas voltas ao mundo em todo o Campeonato Brasileiro. Ele foi o mais prejudicado, essas paradas prejudicam outros clubes também?
9: Olha, Cláudio, boa tarde ao Rui, boa tarde também aos nossos ouvintes. Eu penso, em relação a essa parada, pela situação do campeonato, para o Remo, são as viagens, não tem jeito, né? Mas essa parada agora, eu acho que ela representa um certo desafogo, dá uma sentada nos problemas, dá uma acalmada, né, e se prepara melhor também, porque o Remo, a gente não pode esquecer, acabou de trocar de técnico. Ele ganhou um tempo precioso para conhecer o elenco, para tentar treinar novas estratégias, para tentar ver se extrai alguma coisa de novo da equipe do Remo. Eu acho que a parada da Copa, ela só foi mal aproveitada pelo Remo. Não estou nem falando dos outros times, mas acho que só foi mal aproveitada porque era lá que o Remo deveria ter feito a troca. Se ele não pretendia ir com o Condé até o final, tinha que ter trocado ali, porque havia tempo suficiente, foram 2 meses, né, de parada, misturando as férias dos jogadores e tal. E era o momento oportuno, olha, é o seguinte, a gente daqui, né, para e tal, vamos seguir, né, caminhos diferentes. Aí deixou para, eu entendo, sempre fui contra. Depois que entrou nessa reta final, era contra a troca. Mas, feita a troca, agora não tem jeito. A vantagem é que o Remo imediatamente tem esses 17 dias aí, agora não são mais 17, são 15, né? Para aproveitar, para recondicionar jogadores. Por exemplo, um tempo suficiente para o principal jogador do Remo voltar a jogar, que é o Jajá. E voltar em forma, né? É o que se espera. ele vai ter tempo aí para se recondicionar, para voltar para a transição e jogar. É provável que o Mike também já possa, né? Então são pontos, eu acho que favorecem mais do que atrapalham. Eu também não gosto das paradas, eu acho que as competições devem seguir, né, normal. Mas como a gente tem essa situação aí de data FIFA, que é algo já, né, previsto lá desde o início do ano, não tem saída. Agora, em relação aos outros clubes, talvez também seja vantajoso para eles, né? Muitos aí, o Inter agora, por exemplo, aproveitou para fazer essa contratação, porque o Eduardo Batista vai ter esse tempo, né, para trabalhar. O Grêmio com o Renato, e aliás o Grêmio é o primeiro adversário do Remo após essa data FIFA. Mas de maneira geral, Cláudio, eu, apesar de ser contra a ideia das paralisações, mas eu acho que nesse caso acaba favorecendo o Remo. E outra, se adiasse isso, tipo assim, não, mas o time que não tem jogador na seleção pode jogar. Mas fica uma coisa, eu acho, mais injusta. E ia criar uma confusão em termos de tabela. Sendo assim, é melhor para todo mundo, depois volta todo mundo. Inclusive as equipes que não têm jogadores cedidos, né, para as seleções. No caso do Remo, o Remo ia ter que parar, porque o Remo cedeu um jogador para a seleção, né? A seleção de Camarões.
8: Meu caro Rui Guimarães, a sua opinião de novo, já perguntamos do período da Copa, agora para de novo para essas datas FIFA. Tem clube mais prejudicado, o Raymond deles? Isso é bom, isso é ruim? Dê a sua avaliação, Rui. Boa tarde.
10: Boa tarde, Cláudio. Boa tarde, Gerson. Os amigos da clube, muito boa tarde. Cláudio, eu acho que não tem outra maneira, tá? Não tem outro jeito. Eu acho que a CBF, ela atende uma determinação da FIFA. E quando ela atende essa determinação, a FIFA não escolhe clube que vá deixar ou não de ter este ou aquele jogador. Então eu acho que a coisa não tem como você fazer de maneira diferente. Mesmo você sabendo que vai ajudar uma das equipes, pode até prejudicar outras que já tenham no embalo, venham numa certa ascensão, e você para esta equipe, não é legal. Mas para umas equipes aí é bom sim, por que não? O Clube do Remo, por exemplo, vai levar vantagem, e o Internacional, como falou o Gerson, leva vantagem, mas a CBF não poderia fazer de maneira diferente. Eu acho que a data FIFA, na verdade, ela serve para que a seleção possa reunir os jogadores que o seu técnico determinar. E aí não tem como escolher, eu acho que para a CBF não tinha alternativa.
8: Muito bem, é só lembrando que tem jogo da seleção sexta-feira, se vocês não sabem. Sete da manhã pelo nosso horário, 8 da noite lá na Austrália, que é um fuso horário de 13 horas. Brasil e Austrália, neste primeiro amistoso pós-Copa da nova convocação do Ancelotti. Sexta-feira, 7 da manhã pelo nosso horário, Austrália e Brasil. 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Vamos cuidar aqui do Paysandu, que joga no sábado. Programação feita, treino ontem, treinando hoje no Acuruzu. Amanhã ainda treina, viaja amanhã, de novo se fica em Campinas, no CT do Guaranhão, onde se prepara para o jogo de sábado às 19h30. Jogo de volta com a Inter de Limeira. E, meu caro Gerson Nogueira, havia um político, não sei se você pegou o tempo dele, líder do Juruna, chegou a ser deputado depois de ser vereador, Gonçalo Duarte. Ele tinha uma frase que se tornou famosa: desgraça só quer começo. Rapaz, o Paysandu não está nessa. Além do Gabriel Mesquita, que não está bem ainda recuperado do problema, tem o Marcão, que é um garoto novo, que veio lá de Capitão Poço, embora já tendo entrado no jogo de brasileiro. O Drosner se bateu no jogo passado e ainda nem treinou. Só volta a treinar amanhã. E agora, seu Gerson, num jogo tão difícil para o Paysandu, com que goleiro vai, hein?
11: Pois é. A gente, às vezes, quando vê, né, eu ouço muito, né, Cláudio? Fui. Às vezes o torcedor diz, poxa, porque os times contratam 3 goleiros, né? Às vezes 4. É, porque o ideal é que não precise deles, né, de tantos goleiros. Mas quando a zica bate, você acaba precisando, né? Acaba recorrendo a goleiros, e o ideal é que sejam reservas à altura. É, o próprio Jandrosny, que foi razoavelmente bem no jogo de domingo, eu vi ele dando uma entrevista muito feliz com a grande atuação dele. Eu não achei, não. Eu acho que ele falhou, no primeiro nem tanto, porque a bola desviou e tal, mas a bola ia na direção dele, era para agir, ele ficou esperando. E no segundo gol, uma saída horrorosa, a zaga toda falhou, mas ele falhou. Um goleiro daquele tamanho era para estar naquela bola, né? Socando. Até porque ele saiu em outras, e naquela, no último minuto do jogo ele não saiu. Mas pelo menos é um goleiro mais experiente, né, com experiência de Série C. Marcão é um goleiro mais regional, né? Tomara que o Drosny se recupere. Pelo que se sabe, o Gabriel não tem jeito, né, Cláudio? Ele não deve mesmo.
8: É, mas vai. A informação aqui passada, vão os 3 goleiros.
11: É, aí é aquela
8: quem
11: coisa
8: também. Quem tem 3 tem 2, quem tem 2 tem 1, quem tem 1 tem nenhum, né?
11: É verdade. Mas você lembrou bem do folclórico, né, Gonçalo Duarte, de tantas frases, de tantas tiradas interessantes, numa época em que os políticos também nos proporcionavam isso, né?
8: Faziam alguma coisa pelo seu bairro, eram respeitados, né?
11: Os políticos, assim, dos bairros, né, eles eram muito fortes, e o Gonçalo era um deles. Pois é, eu vejo também que, às vezes, o futebol, ele... quase toda atividade, né, principalmente esportiva, é quando uma coisa parece assim aquele castelo de cartas, né? Quando uma sai do prumo, desmonta tudo. E tomara que essas lesões parem por aí. A chegada do Mazola já teve um efeito terapêutico, né? A gente lembra o caso do Marcinho, né, Cláudio? Passou uns 3 jogos aí, todo jogo atuava mal, terminava, não, joguei no sacrifício e tal. Rapaz, foi o Mazola dizer que só ia jogar quem tivesse bom. Ficou bonzinho, né? De uma hora para outra. Rapaz, jogador, o futebol tem disso, né? De forma de forma de lidar com o elenco. E o Mazola, ele tem um jeito que às vezes funciona. Chega batendo na mesa, chama os caras, né? Olha de frente, ó, quem não tá aqui, quem não tá comigo, tá fora. Ele é muito assim, lembra muito mesmo o estilo consagrado pelo Hélio dos Anjos no próprio Paysandu. Então, a gente só espera que quem entrar, e é isso que eu sempre defendo, tem que estar apto, tem que estar 100%. Não adianta ir meia boca. Já imaginou, o cara entra, não demora, se bate, se não pede para sair.
9: o time fica no prejuízo porque vai ter que sacrificar uma substituição, ainda mais no gol, né, Cláudio? Ainda mais no gol. Porque lá é aquilo, né? É uma substituição que você joga fora, você fica só com quatro. Então eu espero que todos que estão viajando tenham realmente possibilidades aí, os dois que estão meio, né, com problemas, se recuperem, para que o Paysandu tenha, sim, entre em campo com um goleiro experiente. Esse jogo é uma final para o Paysandu. Nenhum empate serve para o Paysandu, minha opinião. Não é que o empate não serve no aspecto matemático. Pode até servir. O Paysandu empataria um jogo e ganharia os outros dois. Beleza. Iria 8 pontos. O problema é que um empate, ele vai ter um caráter de baixo astral, de desanimação, né? A palavra nem é desanimação, né? Não é a mais bonita. É desânimo mesmo. Porque o torcedor já recua, a gente já viu no jogo de domingo, esperava-se um público ali na faixa de 14 a 15 mil, cruzou cheia, foi 10 mil e pouco. Né? Porque o torcedor, ele sente, ele está ali, ele acompanha. Não há termômetro melhor do que a percepção do torcedor. Quando ele sente que a coisa não está batendo legal, ele já começa a tirar o pé. E foi o que ocorreu. Jogo de domingo a gente já viu, né, os claros e tudo mais lá na Curuzu. Então esse jogo contra a Inter, ele tem um caráter aí eliminatório, na minha opinião. Derrota nem se fala, mas um empate também não é bom. O Paysandu não tem que ganhar o jogo. Tem que ir com o melhor goleiro que tiver, a melhor zaga que for possível, com o meio campo mais esperto, se possível, porque no jogo de domingo deu ali umas, né, uns espaços que sempre tem dado, desde a época do Júnior Rocha, e espaços que muitas vezes são aproveitados pelo adversário. Sendo recuou todinho nos 15 minutos finais contra a Inter. E a Inter jogando mal, lenta, quase não saía do seu campo. Mesmo assim foi lá e conseguiu empate. Isso não pode, logicamente, se repetir na partida deste sábado.
8: É isso, Rui. São 3 goleiros que vão. De repente pode ser o Marcão o goleiro. A gente não sabe até que ponto pode recuperar o Gabriel Mesquita e o Giandrossi. E, além desse assunto, eu quero que se observe o seguinte. O técnico disse que quer mais resistência, mais preparação física de alguns jogadores. Gostou do Pablo Boianinho, só acha que ele tem que produzir mais fisicamente. O esquema, tudo indica que será o mesmo adotado no jogo passado. É para isso, meu caro Rui?
10: Olha, Cláudio, eu ouvi ontem a entrevista que o Mazola concedeu para o Dinho no programa dele, por sinal, muito boa a entrevista, só que o técnico do Paysandu, ele falou de uma maneira geral, mas em algumas coisas eu não concordo. Primeiro que ele falou a respeito do Cucri, dizendo que o Cucri não estava nos planos, pelo menos dele, para a Série C.
8: E deveria estar, porque o Paysandu tem e precisa. Eu não entendi dessa declaração dele sobre o Cucri.
10: Então, a questão toda é que o Cucri foi colocado lá, não foi porque ele pediu, não, para ser profissional e para estar no meio dos profissionais, foi para jogar. E aí o técnico vem e já corta o cara pela perna. Não deu nem um empurrão para o cara cair discretamente. Então o Cucri está fora, pelo que a gente nota, o Cucri já fora. Falou sobre o Pego, dizendo que o Pego, concordando com que o Pego não está bem, mas ele não disse o que ele vai fazer, se ele vai ou não aproveitar o Pego. O Castro, uma outra desculpa, de que ele vinha treinando à parte, um bocado de tempo, e que estava sem ritmo de jogo. Se for ter afastado o jogador por causa de ritmo de jogo, eu não sei quem vai ficar no Paysandu. O Nico, ele afastou também. Ele disse que o Nico já provou de que não tem condições de entrar na equipe. Eu quero ver se ele vai colocar esse pessoal todo de fora. E falou sobre o Radisley, dizendo que o Radisley é um jogador que ainda carece de estado físico. E, aliás, ele falou também do Marcinho. Ele disse que o Marcinho ainda é um jogador problemático na parte física, ainda que ele reconheça que, tecnicamente, é um jogador razoável. Mas tudo isso aí que ele colocou, não sei se foi para justificar aquela situação que ele disse que ele gostou da atuação do Paysandu, essa coisa toda, e eu acho que foi só ele que gostou. Em todo caso, ele enalteceu a existência dentro do Paysandu para combater o adversário, porque tirou por base aquele Ituano, aquele jogo de que o Ituano, que o Paysandu ganhou do Ituano lá dentro, 1-0, e que o técnico era exatamente ele, né? O Mazola. E vamos ver como é que ele vai armar esta equipe. Eu confesso para você de que essa substituição ou não do Gabriel pelo Drozny ou pelo Marcão, eu acho que o Paysandu não pode se prender só a ele. Eu acho que o defeito do Paysandu não é goleiro. Se vai eventualmente ter um goleiro de causar preocupação para a zaga, eu acho que é o inverso. A zaga que está causando medo para o goleiro. Preocupação, porque a zaga não está fazendo o trabalho dela, as bolas alçadas dentro da área, de vez por outra passam, o goleiro é que tem que salvar, e aquilo ali é bola de zagueiro. Eu não sei se o técnico vai aproveitar. Acho que ele deixou, pelo menos nas entrelinhas, de que ele pode não, que ele vai mudar a zaga. Agora, não sei se ele aproveita o Castro. E este é um detalhe muito importante. Ele tocou também sobre arbitragem e tal, aquele assunto de que o pessoal do Paysandu parece que não estava ligando muito, porque o pênalti que poderia ser marcado no final do jogo, um pênalti quando a bola tocou na mão do jogador Robson, da equipe da Inter de Limeira, e ninguém foi em cima do árbitro. O árbitro simplesmente marcou, nem ouviu o VAR também não viu por sua vez, e aí ficou no dito por não dito. E o Paysandu acabou perdendo o jogo. O certo é que o Paysandu vai precisar realmente de um bom upgrade para poder organizar esta equipe que só tem essa chance. Depois dessa já é.
8: Pois é, diferente da turma do Inter de Limeira, quando a bola bateu no Castro, no Renan Castro, todo mundo cercou o árbitro, pronto. Aí
12: mas olha, Cláudio, sim. Eu só discordo ligeiramente. Os jogadores do Paysandu foram para cima, sim.
8: Não, mas só levantar o braço, eu digo de cercar,
12: não,
8: fazer aquela pressão.
12: Não, ficou em cima do árbitro. Eu me lembro que o Lucas Cardoso ficou em cima do árbitro.
8: Pois é, mas só ele quase.
12: Mas houve sim reclamação.
8: Agora, Gerson, uma coisa interessante para quem gosta de dados, eu estou notando uma certa esperança do Mazola Júnior nos números. Ele acha que o Paysandu tem condição de ganhar lá, ele vai fazer uma equipe para que isso aconteça. E se olharmos aqui, este ano é a quarta vez que ele vai como técnico enfrentar a Inter de Limeira. Ele já enfrentou a Inter duas vezes este ano, uma pelo Campeonato Paulista, o jogo foi em Itu, ele ganhou de 2-1. E outro jogo pela Série C, o jogo foi lá em Limeira, foi 1-1. Agora o jogo aqui em Belém, ele pelo Paysandu, 2-2. E é o quarto jogo agora lá em Limeira, ele está com muita esperança. São dados assim que às vezes ajudam até a torcida a crer também que o difícil pode acontecer, não é, meu caro Gerson?
12: A gente sabe que nesses momentos é válido, né, buscar todas as valências aí, né, para turbinar o otimismo, né, num momento difícil, e o Mazola como motivador e tal, ele busca isso. Eu só penso que o time, ele tem que ter uma postura agressiva quando tiver a posse de bola. O Paysandu precisa vencer. O Paysandu não pode ficar maciando o jogo, não. Eu sei que muitas vezes, quando joga fora de casa, mesmo na época do Júnior Rocha, o Paysandu, né, com o Mazola ainda não jogou fora de casa, mas na época do Júnior Rocha, ele gostava de armar um esquema um pouco recuadinho, né? Botava 4, às vezes 5 até na última linha, e aí ficava esperando para dar o bote. Muitas equipes fazem isso como visitantes. O risco desse tipo de jogo é que você atrai muito o adversário para a sua área, para o seu campo. Ainda mais num jogo decisivo. Né? Um risco de uma, sei lá, uma bola bate alguém. Eu sempre acho temerário isso. Eu prefiro sempre o jogo jogado. E vou explicar. Um jogo que a equipe tenha também propostas de saída, de tentar envolver o adversário. Mas o Paysandu tem bons jogadores, tecnicamente bons jogadores. Não estão vendendo como deveriam. Mas, por exemplo, o Marcinho é um jogador que sabe, né, criar jogadas, sabe lançar os companheiros, tem um excelente passe. Caio Melo, que ele manteve na equipe, nos bons tempos, Caio Melo era um jogador que se aproximar da área, inclusive entrar na área para finalizar, fez gols assim. O Pedro Henrique, que
9: que eu continuo achando, que é um talento que às vezes é meio desperdiçado, porque ele corre para todo lado que nem barata tonta. Só que chega numa hora do jogo que ele está exausto. Tem que correr numa faixa. Futebol é assim, tem 11 em campo para ocupar espaços pré-determinados. Claro que aqui e ali o jogador sai daquela sua faixa, mas não pode ficar querendo cobrir todos os quadrantes do campo, como o Pedro Henrique faz. É um jogador jovem, empolgado, mas o ideal é que ele tenha ali uma coisa determinada, que haja um planejamento para que ele possa ser aproveitado da maneira mais positiva possível. Acho que o Mazola, claro, observou tudo isso. Essa estreia, os treinos, está observando. O Paysandu não pode ter a postura que teve contra a Ferroviária no jogo lá em Araraquara. Perdeu por 1-0. E mesmo perdendo por 1-0 apenas para Camargo, o Paysandu em nenhum momento mostrou capacidade reativa de ir para cima, de tentar. Não, 1-0 dá para empatar, pelo menos buscar o resultado. O Paysandu não fez isso. E eu entendo que para esse jogo contra a Inter tem que ser uma postura totalmente diferente. Tem que tentar fazer o gol, acuar o adversário sempre que possível, tirar o conforto daquela zona de conforto, que é normal, o time da casa, né? E se precaver, né? Não pode recuar tanto, é esse o meu ponto. Ficar lá atrás, rebatendo bola, é um risco. É. Né? Paysandu tem uma missão realmente espinhosa e que requer uma estratégia muito boa, né? Mazola tem tempo, está indo, né, com tempo para lá, para o interior de São Paulo, sai daqui de Belém. O time fica aqui em Belém, sempre tem um negócio no, né, do zum-zum-zum. Melhor ir para lá, né, fica distante das muvucas. E tem tempo e tranquilidade para treinar bem, se organizar para esse jogo.
8: É, inclusive é o jogo dos artilheiros, o Bianconi, né, com 9 gols, o Ítalo com 8, um da Inter, outro do Paysandu. Agora, Rui, para finalizar esse assunto do Paysandu, tem torcedor que gosta sempre de ouvir o que o analista tem para dizer. Até para conforto para ele. O Glaucio Reis tem uma pergunta. Esse time do Paysandu, Rui, na situação que está, ainda dá esperança?
10: Até porque, e em defesa do técnico do Paysandu, ele, por mais boa vontade que tenha e argumentos que ele tenha, é difícil ele arrumar a equipe de pegando o Paysandu da maneira que ele pegou o desarrumado. Porque não é só e simplesmente o fato do Paysandu, deste ou aquele jogador, não estarem correspondendo. É que são muitos jogadores. O ataque do Paysandu não existe, não faz gol. Apesar de ter um artilheiro com 8 gols, tem um jogador com 8 gols. Mas é difícil, é muito pouco. Depois o Pego caiu desastrosamente de produção. O lado direito, nem Thalisson, nem Taylor, nem agora o Baianinho. O Baianinho até que foi melhor nesse último jogo agora, melhorou um pouco. Mas os outros não produziam o que o Paysandu precisava. E eu vou lhe dizer mais, esta questão de postura do Paysandu lá, no jogo em Limeira, vai ter um problema. Observe que na tabela de classificação, o Paysandu é o último colocado, e o Inter de Limeira é o terceiro. Está com 3 pontos. Mas a Inter de Limeira faz 2 jogos em casa. 2. Tendo 3 pontos, ela pode muito bem se dar o luxo de se preservar, no início do jogo, por exemplo, e não partir para cima do Paysandu, não tem porquê. Quem vai ter que tomar a iniciativa é o Paysandu, correndo o risco. Vai correr o risco porque vai lutar contra o adversário dentro de casa. A Inter de Limeira tem 2 jogos em cada seguidos, Paysandu e Brusque. O último jogo é que sai para jogar contra a Ferroviária. Então, pode estar aqui o segredo da maneira que a Ferroviária vai se portar. Aliás, Internacional, o Inter de Limeira vai se portar contra o Paysandu. Não precisa se apavorar. Tem 6 pontos a disputar, sendo 3, se ganhar os 6, 9 está classificado. Então, eu acho que o Paysandu tem mais essa barreira para enfrentar. Mas o jogo é dificílimo, o Paysandu vai ter que fazer das tripas coração, porque não vejo muita facilidade para o Paysandu. Não pode ganhar, não estou dizendo que não pode. Agora, é evidente de quem tem que atuar de maneira muito diferente.
8: É, ainda pode chegar até a 12 pontos a Inter de Limeira. 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
13: São agora 13h30, 13h30 é a hora certa da RBA TV, canal 13, afiliada Band, é o Clube na Bola, Aline de Passe, Rui Guimarães, Gerson Nogueira, falando do Clube do Remo. O Remo agora está com três jogadores treinando em separado, o Tassano e o Catarose, que já estavam, mas o Aleph Manga, que não rescindiu ainda contrato, hoje o presidente confirmou a reportagem. Está sendo negociada uma rescisão de contrato, que até agora não aconteceu, e por isso o jogador treina em separado. É aquela velha história, né, Rui? Além da queda coisa, não fez agora não aconteceu, e por isso o jogador treina em separado. É aquela velha história, né, Rui? Além da

0: elenco jogando, treinando. Porque eu tenho uma relação aqui...
1: Ele estava separado, voltou a treinar com o elenco, foi isso.
0: Pois é, o Clube do Remo tem, olha, no gol, Rangel, Igor e o João Vieira, né? João Vitor, que é o terceiro goleiro. Tem Marcelino e Matheus, lateral direito, Marlon e...
1: Tem o Ivan também no gol.
2: Ivan Quaresma, Igor Vinhas e um garoto da base, além do Rangel.
1: É, são quatro goleiros.
0: Pois é, então olha só, Marlon e Valdo, zagueiros de área, Chambra e Matheus Felipe, Mike e Marlon, Zé Edson, que está só isolado lá na cabeça de área, Zé Ricardo, Patrick, Pico, Jaderson, coloquei o Jaderson aqui como jogador de meio campo, Bueno, Manga, Pikachu, Taçando, Taliari, Poveda e Tico, já, o Galeano e o Manga fica lá para o outro lado. Só que tem desses jogadores que o Eduardo Melo não está sendo aproveitado, o João, Lucas também, o Lucas não está aproveitado.
1: Voltou agora, né, de contusão.
0: O Catalão. Eu digo assim, para aproveitar agora, o técnico tem, onde eu quero chegar, é com 26 jogadores, só que pode contar. Certo. Agora, pode contar com esses 26 jogadores e dá para formar a equipe numa boa, digamos assim. O problema todo é agora aproveitar, saber aproveitar este tempo que tem. Então vamos ver como é que o Clube do Remo pode aproveitar esses 26 jogadores que sobraram. Acredito eu que o Cacheado falou que havia possibilidade do próprio Catarose ser aproveitado. Não sei se é um pensamento só do Cacheado ou se é alguma coisa, algum movimento que está sendo feito nessa direção. Certo é que o Remo tem 26 jogadores para tirar uma equipe que possa enfrentar o Grêmio aqui em Belém.
1: Duas curiosidades aqui sobre o Remo. Seus artilheiros são já com 7 gols, que não está bem fisicamente agora. Tem o Aleph Manga com 6, que agora está afastado. E tem o Taliari, que tem altos e baixos, com 5. E aí o torcedor Germano Ferreira Pinho, ele é lá de Guaraci, ele manda um detalhe aqui interessante. Só que não tem nada a ver com o campeonato de agora, que é coisa diferente. 1980, o Remo, faltando 3 jogos para acabar o campeonato, ou seja, quando cumpriu 4 jogos antes de acabar o campeonato na Série A, tomou de 3-0 do Joinville lá e demitiu o técnico Carlos Froner. E aí contratou o Dutra. Fez o Dutra passar de jogador para técnico. Aí o Dutra comandou o Remo nas 3 partidas finais. Ganhou na sequência do Corinthians, o famoso gol do Jaci de 1-0 no Mangueirão. Ganhou do CRB e ganhou da Portuguesa de Desportos. O Remo saiu da lanterna, o Remo era lanterna naquela altura. Só que naquele ano não caiu ninguém, eram 44 clubes, no ano seguinte passou a coisa para 64. Agora a coisa é diferente, agora é uma pontuação que determina 4 quedantes. E o que eu olho mais aqui, uma situação delicada, é hoje a posição do Remo com 23 pontos, a 5 pontos do primeiro acima dele, que também está quedante, que é o Internacional. E exatamente... São 23, né? 8 pontos do primeiro fora da zona, que é o Vasco da Gama. É uma situação meio mais difícil, embora a gente sabe que é um velho ditado do locutor Everaldo Marques, né? Enquanto tem bambu, tem flecha, né, meu caro Gerson?
2: É verdade. O torcedor se socorre, né, dessas estatísticas, e muitas vezes elas funcionam. É uma estatística recente do Remo, né? Ano passado, em relação à busca pelo acesso, era uma coisa diferente da de hoje. A de agora, ela é mais desesperadora porque é o risco do rebaixamento. No ano passado, restando 10 jogos, como agora, o Guto Ferreira chegou e reverteu uma situação que era de completa... pessoal já jogando...
1: Embora a Série B, né? É diferente, né?
2: Não, sim, o que eu estou dizendo é que, claro, tem essas diferenças, mas Série B, que também é pauleira, né? Porque na correlação de forças é um campeonato dificílimo também para quem disputa lá. O que eu estou colocando é que o Remo também estava desesperançado, e o objetivo era outro, era subir, agora é não cair. Então, tem também um exemplo do próprio Fluminense, 2009, do time de guerreiros, né? Fred à frente, conseguiu, na mesma situação que o Remo está, buscar. Né? Claro, é outra circunstância, né? Outro contexto,

0: mas são números que animam o torcedor. O único problema é que, com a pontuação que o Remo tem, com a quantidade de jogos que restam, só o Fluminense conseguiu isso. Nenhum outro, em situação parecida, conseguiu escapar. É esse o ponto. Eu vejo com muita dificuldade, né, lógico, acho que grande parte da torcida já está ali se dividindo entre, não, tudo bem, se der, beleza, se vai ser difícil e tal, será maravilhoso se der, para segurar, permanecer. Mas se não der, também já vai se preparando para isso. Eu entendo é que o Carpini, ele chegou, esse era um risco da troca, o cara chega e não tem o elenco ali, né, nas mãos, não conhece todo mundo. Como foi citado agora há pouco, o Remo tem jogadores que nem estão sendo aproveitados, que eu acho que o Carpini, técnico novo, estudioso e tudo, ele vai querer ver esses caras jogando. Por isso que eu acho que tem jogador que vai começar a participar mais dos treinos, como esse caso do Catarozzi, por exemplo. Né? Quem mais? O Eduardo Melo. Jogador muito jovem, é um atacante. O Remo precisa de atacantes. O Remo vai chegar num ponto, porque o campeonato é assim, chega numa hora que vem cartão, lesões, né? O Remo tem hoje pro ataque Jajá, Galeano, Talhari, Polveda, que não joga contra o Grêmio, foi expulso. Não tem mais o Aleph Manga, pelo menos oficialmente. Tem quem mais pro ataque? O Tico. E o Eduardo Melo.
1: Tico e Pikachu.
0: Mas o Pikachu nem sempre joga no ataque. O que eu quero dizer é mais de ataque a ataque. Né? O Pikachu, na maioria das vezes, foi usado de maneira muito tática, né? Ali, como jogador de aproximação, às vezes guarnecendo as subidas do Marcelinho, que este sim, eu acho que é até mais atacante. Participa mais, né? Mas o fato é que atacante, o Remo tem esses. 5, incluindo o Tico. 6, se o técnico olhar pro Eduardo Melo, que eu acho que vai ter que olhar, com esse afastamento do Manga. Eu ainda acho que essa história do Manga, ela vai ser revertida. Pelo momento com o Remo vive, o Manga é um dos maiores salários do elenco. O Remo vai enfrentar 10 jogos, digamos, e ela será revertida à medida que o Remo avançar, se o Remo conseguir vitórias, conseguir vencer o Grêmio, por exemplo. Aí reanima, né? Vai para 26, abre uma esperança ali e tal. Ele vai precisar. E não faz sentido. Ah, o jogador está brigando com o companheiro e tal. Meu amigo, briga de companheiros é uma coisa. O interesse maior é do clube. Né? O clube não pode sair prejudicado porque houve um problema interno, há um problema de relacionamento. Claro que se isso afeta o rendimento em campo, aí é outra história. Mas o que se imagina? São profissionais. Né? Os caras têm que estar atentos ao que interessa. O foco é trabalhar, fazer valer o salário que ganha. Pelo que se sabe, o Remo paga rigorosamente em dia. Você imaginou o desperdício de um jogador desse treinando em separado?
2: Pois é.
0: Um jogador que faz gols, não é fraco nem nada.
2: E além de tudo, o Galeano que veio para fazer gol, ou quase gol, não fez nenhum até agora, né?
0: Pois é. E ele, na verdade, não é um artilheiro, Galeano. O Jajá não era também, e surpreende, né? Mas o Galeano é um jogador mais de aproximação, mais de lado.
1: Liga agora, também, Manga,
0: mas o Manga vem fazendo gols, né? Já fez 5, né? 5 gols.
2: 6.
0: 6 gols. Quer dizer, então é algo que imagino que comissão técnica, diretoria vão ter que pensar, né? Mas eu entendo o seguinte, é bom a gente perceber as falas do Carpini, e tem que ser assim mesmo, nada de, não dá mais e tal, quer dizer, não. Baixo astral, não. O Remo chegou aqui, né, depois de 32 anos. Então está mal na competição, a campanha não é o que se esperava, mas ainda há um mínimo de chances, então corre atrás, né?
2: Para o jogo com o Grêmio, Rui, dia 7 de outubro, o jogo aqui em Belém, no Mangueirão, é um chamado jogo de 6 pontos, né, que o Grêmio também está na zona de rebaixamento. O Remo não terá o Zé Welison, que levou o terceiro cartão amarelo no jogo passado, e o Poveda, que foi expulso. Alguém aí faz falta, Rui?
1: Olha, eu acho que não, por enquanto não. O Zé Welison é um jogador que no meu time ele jogava. Agora eu vejo que o Remo tem jogadores aqui, Zé Ricardo e Patrick, eu gosto muito desse Patrick. Eu acho ele um jogador forte, um jogador voluntarioso. E o problema todo dele é resistir os 90 minutos. Nem toda vez ele resiste. E ele não tem aquela velocidade que você precisa para um jogador que irá cobrir a zaga, por exemplo. Mas o Zé Welison é um bom jogador, não tenho dúvida nenhuma, mas eu acho que há substituto. E o Poveda não. O Poveda eu acho que é 6 por meia dúzia, quando ele sai, ele entra, não dá gás para a equipe, como a equipe quer, e eu acho que não, isso não faz falta.
2: É uma coisa que eu pego muita corda, essa história. O campeonato começa e acaba e tem jogador. Não, ele não pode jogar porque ele não aguenta ainda dois tempos. Para que contrata jogador que não aguenta dois tempos? Já pensou contratar o Rui Guimarães, meu comentarista? Não, eu só posso comentar o primeiro tempo, eu não aguento comentar o segundo. Não, então eu vou contratar o Gerson. Não, o Gerson só pode comentar quando o jogo acaba. Ele não aguenta comentar o primeiro, o segundo tempo e o pós-jogo. Não existe isso, meu amigo. Campeonato está acabando e você vê o noticiário. Não, fulano ainda não aguenta dois tempos. Para que contratou, meu cacete?
1: O pior é exatamente isso. Você contrata o jogador para que ele seja tratado no departamento médico do clube e ele não estreia. O Paysandu contratou o Nico jogou só, a gente pode dizer que ele jogou o último jogo depois de 3 rodadas.
2: É.
1: O Radisley é a mesma coisa, é um jogador que ainda não estreou pelo Paysandu, pelo menos oficialmente.
2: É o caso do Zé Welison e do Patrick no Remo, que só aguenta um tempo.
1: Então não adianta você ter jogadores que são contratados e vêm melhorar a situação financeira no clube.
2: Agora tem um assunto para vocês dois aí, para a gente fechar esse assunto do clube do Remo, que eu não sei se ele é delicado ou não, se ele vai efervescer positivo ou negativamente. Notícia de hoje: o Remo terá 2 candidatos à presidência na eleição do final do ano. Já estava acertado que o candidato da, se a gente pode chamar assim, situação, indicado pelo Tonhão Teixeira, atual presidente, é o vice Glauber Gonçalves. Tudo bem. Hoje, Milton Campos, que é um dos vices, mas que estava meio afastado, confirmou oficialmente que é candidato também à presidência do Remo e já teria o apoio de muitos conselheiros, muito beneméritos e associados. Então, no momento que o Remo está precisando sair da zona de rebaixamento, vem agora a zona eleitoral, meu caro Gerson e meu caro Rui Guimarães.
0: Olha, estou querendo tumultuar. Eu penso o seguinte, eu acho que, primeira coisa, né? O futebol tem que ficar à parte disso, até porque o futebol não está dependendo dessa questão eleitoral no momento.
2: Positivo.
0: Tem que ficar à parte, tem que ser blindado. O momento exige isso. Não tem que chegar por ali, nem começar a ir para entrevista, para detonar a diretoria. Isso aí é que é o perigo, né? Porque isso é que nem riscar fósforo em capim seco, né? Não pode. E aí entra a responsabilidade dos candidatos ou pré-candidatos, mas acho, pelos nomes que você colocou aí, eu acho que isso não vai ocorrer. Até o que seria um candidato, digamos, alternativo, que seria o Milton Campos, conselheiro, né, benemérito, né, do Remo, já foi vice-presidente, é um cidadão preparado, né, um desportista e tal, e todos, eu acho que estão empenhados em olhar o lado melhor das coisas para o Remo. Eu acho que a questão eleitoral, ela tem que se localizar lá mais próximo do pleito. E é claro que na hora em que começarem, né, as disputas, os debates, a campanha deste ano vai ser um dos pratos, né, degustados nessa campanha, não tenha dúvida. E eu acho também que o ideal era uma chapa de composição, né, para os nossos clubes em geral, isso é o melhor. Ou quando sai aquela chapa que a gente sabe que não tem chance nenhuma, né, Cláudio? Só para fazer firula. Mais chapas fortes disputando é sinal de confrontação e, pior, às vezes, de um racha interno. O Remo, há algum tempo, vem conseguindo segurar essa onda, né? Tanto que a oposição mais barulhenta é aquela que a gente sabe, né? Que paga os caras para ir lá para frente da sede, para estender faixa, né? Soltar foguete, arranjar confusão. Mas é uma oposiçãozinha cirandeira, não é nada sério. Agora, em termos de bater voto, bater chapa, quando são duas candidaturas fortes, eu vejo sempre o risco de uma divisão e para um clube como o Remo, que está buscando aí se estruturar e tudo, caminho, é, um caminho diferente, trilhar um caminho diferente, nem sempre isso é o melhor. Mas democracia é isso, né? Quantos quiserem se candidatar, tem todo o direito.
2: E Rui, ainda tem um detalhe, estatutário não tem como, a eleição é agora, novembro, tem dois candidatos já, Milton Campos e Glauber Gonçalves, e a coisa eu também acho que tem que passar bem alheio à história do futebol, porque se levar isso para o plano eleitoral aí complica mais, né Rui?
1: Mas olha, a partir do momento em que você disse de que o candidato do Tonhão é o Glauber...
2: É, já tinha sido anunciado há algum tempo.
1: É, mas eu tinha uma informação diferente, que o Fábio Bentes estava querendo voltar, e ele agora foi colocado como presidente do Conselho Deliberativo, provavelmente. Agora, o Milton Campos não é vice-presidente do Remo ainda?
2: É, sim, mas estava...
1: Ele estava afastado.
2: É, ele que... se sentiu meio desusado, é, digamos assim.
1: Exatamente, é exatamente onde eu queria chegar. O Milton Campos, ele está querendo voltar, mas ele é vice-presidente do Remo e praticamente não deu o seu trabalho na hora que precisou. Não estou tirando partido de ninguém. Mas só estou dizendo que ele agora veio, mas na hora que ele foi chamado, como ele era vice-presidente, ele poderia ter ajudado mais. Tanto que o Glauber foi quem praticamente ajudou sozinho, vamos dizer assim, em termos de diretoria, o Tonhão. E aí o Tonhão agora está apontando quem ele deveria apontar, que foi o cara que mais o ajudou. Não sei se existe essa revanche por parte do Milton Campos e qual seria a chapa dele, o grupo dele. Porque dentro do Clube do Grêmio eu sei bem que o Fábio tem uma liderança expressiva. Não sei se o Tonhão tem a mesma liderança, mas o Fábio estando fora, aí transfere o voto, ainda mais que o Glauber é parente do Tonhão.
2: E veja só, meu caro Gerson Nogueira, na hora que o Remo está em que está, veja que até aqui no programa nós já ocupamos um pouquinho de espaço para falar de eleição do Remo. Quando o Remo precisa sair dessa fumaça danada que ele está, né?
0: Pois é. É aquela coisa, né? Eu acho que tudo é uma questão de foco, né? De priorizar, né? Tudo na vida são prioridades. A prioridade imediata do Remo não é a eleição. E aí a gente também entra para aquele velho debate, né? Dessas eleições em penúltimo mês do ano, né? Não é só no Remo, pai Sandu também. E que eu acho que acaba gerando uma situação, muitas vezes, que ao invés de acalmar as coisas, né, unificar, o ideal é quando unifica. Né? Mas às vezes a eleição sabe como é. A gente nunca sabe que vai sair da rua. E aí as coisas podem, de repente, criar um ambiente mais dividido. Né? Eu observo no Remo há algum tempo, desde o Fábio Bentes, que prevaleceu, né, um ambiente mais harmonioso, sem futricas, né, aquela coisa de... Opa, tentaram, né, no começo da Série A, não sei se você lembra disso, ou alguns aí, né, principalmente essa coisa aí, a turma mais barulhenta, mais ruidosa na internet, tentando atacar, fustigar a gestão do Tonhão. E olha que o Remo tinha acabado de subir. Mas justamente porque era uma coisa tão absurda, isso morreu logo. Né? Foi acalmando e tal. Mas a gente sabe, e o ambiente dos nossos clubes, ele gera isso, né? Gera ambições, interesses. É, que são legítimos também, não estou questionando. Mas, repito, a sabedoria manda nesse momento que a própria direção do clube, o conselho deliberativo, que tem uma importância, aqueles grandes beneméritos que podem interagir, né, nesse momento, para tentar canalizar as coisas para o que está rolando no futebol. O Remo decide a sorte dele para o bem permanecer na Série A, ou o que seria não tão bom assim, voltar para a Série B, mas é um momento muito importante de reorganização, de se preparar para isso, né? Eu acho que a gente vai ter uma ideia aí daqui a 4, 5 rodadas, né, Cláudio? Até o início de novembro, né, próximo da eleição, a gente vai ter uma ideia se o Remo permanece ou não. Nesse momento está mais para não permanecer. E daí vão brotar as negociações, os entendimentos, para reorganizar tudo, já com vistas a 2027.
2: 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Deixa eu mandar um abraço para o amigo Simval França, grande remista lá em Macapá. Ele disse, Cláudio, quinta-feira passada você perguntou a sugestão gastronômica dos analistas, esqueceu de mandar a sua. Eu sei que toda quinta a sua é a sua famosa dourada ensopada. Realmente eu esqueci, então hoje eu vou me antecipar, viu? Hoje é dia de cozidão para mim. Vou conversar contigo, Rui. Dá tua sugestão gastronômica, mas responde isto aqui. Quem está mais debaixo de vara, Remo ou Paysandu?
1: Cláudio, é. Olha, eu acho que o Clube do Remo tem mais chances de... Quer dizer, são as duas coisas, né? Mas tem mais chances de lutar pelo seu intento, porque tem mais jogos. Em compensação, o Paysandu, em 3 partidas, pode resolver a vida dele. Vai muito mais deste próximo jogo, porque o Remo ainda vai sofrer um bocado, porque tem 9 equipes para que ele possa enfrentar. Então eu vejo que cada um tem o seu problema. Não vejo que seja tão fácil para um, nem tão difícil para outro. Eu acho que a coisa vai ficar cada um na sua praia. Eu vejo que o Clube do Remo tem essa dificuldade maior porque joga mais. Agora o Paysandu tem a outra dificuldade de que já não tem tanta chance. São 3 jogos e acabou, perdeu, vem para casa. E olha, hoje eu vou tomar o seu lugar. Hoje eu estou numa dourada frita e vou aproveitar que você manda o cardápio e depois pula fora do barco. Aí não, né?
2: Pois é. Muito bem. São 13h54, é a hora certa da RBA TV, canal 13, afiliada da Band. Meu caro Gerson Nogueira, qual é a sua sugestão gastronômica para hoje? E quem está mais debaixo de vara e por quê? Remo ou Paysandu?
0: Rapaz, o destino parece que ele se encarrega, né? É uma coisa até histórica isso. Ele coloca os dois sempre em situações muito parecidas, né? De dificuldades, né? Infelizmente, as coincidências são sempre para mal, né? Pro mal, para coisa ruim. Porque coisa boa dificilmente coincidem. Quando um está bem, o outro não está e tal. Mas, por exemplo, o Remo teve uma sequência de derrotas, o Paysandu também. O Remo troca de técnico, o Paysandu a mesma coisa. E agora os dois estão aí nessa encruzilhada. O Remo difícil, muito difícil a situação. Não é impossível. Ontem eu vi um comentário na TV, num canal aí. A apresentadora botou o Remo e a Chapecoense no mesmo balaio, né? Esses dois já estão fora. Aí dois que estavam participando reagiram. Disse, não vejo assim. Muito difícil para o Remo ainda, mas o Remo pode sim ainda dar um sinal de vida, né? É o que eu acho também. É o meu pensamento. Muito difícil, mas não impossível. No caso do Paysandu, a gente vira a fita para o lado do Paysandu. É a mesma coisa. Muito difícil, mas também não impossível. Tem esse aspecto da quantidade de jogos, cada um vai ter. O Remo tem 10 jogos pela frente, o Paysandu tem 3 jogos. Né? O Paysandu é tiro curto. Também o sofrimento é menor. Se não der, pronto e tal. No caso do Remo, não. É uma situação que pode levar uma agonia um pouco mais lenta. Mas acho, Cláudio, que para ser justo, os dois estão debaixo mais de uma tremenda vara, viu? É muito difícil para ambos. E a minha sugestão, eu vou hoje num prato mais urbano. Eu vou de um bife acebolado com purezinho e legumes refogados, que eu adoro. E aí entram, né, legumes que são muito caros, como mamão verde. Você conhece bem.
2: Puxa, mamão verde, santo Deus.
0: Maravilhoso. Né,
2: coisa que muito citadino não conhece. Nós do interior conhecemos.
0: Eu acho que o próprio nosso grande irmão botafoguense, Rui Guimarães, conhece isso. Ele que é um homem da cidade grande, tudo, né, Cláudio?
3: Ele abraça. Não se esqueçam que eu já andei no interior, bastante.
2: Morou muito tempo em Santarém, né, Rui?
0: É verdade.
2: Talvez por lá tenha aproveitado o mamão, se não verde, mas pelo menos quase verde. Muito bem. Eu aqui, só para fechar, ainda agora recebi aqui uma colocação, eu gosto de dar muita atenção para o ouvinte, é uma mulher até, a Maria de Fátima Figueiredo Lemos. Ela não disse de onde é. Ela disse que ela é paysandu, mas ela é daquelas que torce pelo bem do futebol do Pará. E fez uma colocação interessante. Eu acho, ela disse, que nunca se colocou tanto dinheiro em Remo e Paysandu para campeonatos brasileiros como este ano. E não souberam aproveitar. É a colocação dela, está feita. Muito bem, são 13h58, hora certa da RBA TV, canal 13, é filha da Band. Vem agora aí o Cabaré do Coronel, com o nosso querido Coronel, a hora que vale por 3.

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0: só minha mulher que não presta, de vocês é uma santa, né? Olha, tá começando o Cabaré do Coronel na sua 106.9 FM, Rádio Clube. Rapaz, hoje já é quarta-feira, dia 23 de setembro de 2026. E trabalhando comigo na mesa de áudio, no Esquinóbia, no Aquário, é conhecido como Pombito Voador, rapaz. Tu é doido, é? Ei, 3840137. Fala com a secretária.
1: Secretaria Marinete Azevedo. Marinete Azevedo.
0: Tá bom. Agora o zap. Manda o zap. 837-666-18. Olha, diretor, presidente, doutor Camilo Centeno, direção, Nonato Cavalcante, a coordenação, Gleidson Souza. E agora, a apresentação é deste corno que está aqui, meu filho.
2: Esse aí é João Bezerra.
0: Não é João Bezerra, porra nenhuma, bora, meu amigo. Fala direito. Tu quer avacalhar, meu irmão?
3: Quem é que apresenta o gel, é?
0: É que gel? Sai daí, otário. Bora, meu amigo.
4: Coronel Virgulino, Coronel Virgulino.
0: Bora começar a tocar música que é pra animar esse povo, filho. Vai, povo.
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0: Rapaz, é como diz essa música, alegria nunca é demais. Fica com nós, pai. Até as 3 da tarde, uma hora que vale pros 3 aqui na Rádio Clube. É o cabaré do Coroné. 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Olha, abraçando meu querido amigo Nil Projeto, meu amigo Batista, lá no Boteco do Batista, que fica lá no Paz. Estão ligados comigo, obrigado pela audiência. José Maria e Ivo, representante das baterias tudo, lá na Duque de Caxias, no Palácio das Baterias, na Senador Lemos. Toda tarde eles estão ligados aqui no Cabaré do Coroné. E o prefeito Reginaldo, lá de Maracanã, rapaz. Eita, Maracanã, Maracanã. É Reginaldo, aquele abraço. Olha o Mucurinha, Mariano da Magali Caramelo, todos lá em Maracanã. Meu amigo Lucilo Alves, lá em Macapá.
1: Gente boa.
0: E o Fernando no Comercial Nova Olinda, lá de Castanhal. Olha o Curubinha, Pé de Birra, cantor Cid Max e Beija Égua. Essa galera ligada comigo. E agora, Pombito, bora tocar mais uma, meu filho. Aperta o play.

0: preciso gritar desse jeito, corno. 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
0: Rapaz, é nós na fita. 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Rapaz, tô tomando Dolibion. Acabou aquelas dores reumáticas. Eu ia pra cama fazer amor. Doía minha perna, a cabeça, o braço. 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Bora tocar mais uma, filho. Depois dessa, filho. Aperta o play.
2: Oh, não me deixe.
0: Não. Isso aí não, pô.
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0: Olha, isso vai... Olha,
2: não me deixe assim.
0: Bora, toque já.

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2: Rapaz, vou te contar, esse popurri, se deixar ele vai até amanhã tocando e não acaba nunca. Vai pra lá, ladrão. Olha, já estamos já de 2h22 e eu vou falar da clínica de endoscopia do doutor Joaquim Serra.
1: Sim.
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2: 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Olha, abraçando Bolinha. Ele é diretor do Detran, lá de Ananindeua. Todo o pessoal do Detran, lá de Ananindeua, aquele abraço. Obrigada pela audiência. A Tavares, a rainha do jogo do bicho, lá no 40... É, lá no 40 horas ela tá ligada com... A Nazaré do Bosque também tá ligada com nós, né? Que beleza, dona Tereza. Ei, que é isso, porra de... Isso aí não é pomo não, véi. Isso é arara, rapaz. Olha, Janivaldo Silva do Jaderlândia 2, manda um abraço para os motoristas, para o motorista Alessandro. Falar em motorista, abraçando todos os motoristas da Boa Esperança. É, transporte Boa Esperança. Só motorista especial. Você tem uns motores de segurança aí, viu? Falou de motores, mecânicos, lavadores. Essa galera do Boa Esperança, aquele abraço, tá, pai? Olha, o Casimiro Beltrão, Pablo Liliane, Cleia Moura do Telégrafo, abraçando a garçonete Socorro Mesquita no Guamã. Marlene Mendes e os motoristas e cobradores do Arsenal. Em especial, a cobradora, olha, a Silvana, do Carro 12. Ei, Silvana, um abraço, minha filha. Olha o Sabiá do Mosqueiro, Jaiminho, lá do Conjunto Maguari. Um alô para todos lá da Metalúrgica do Buti. Luiz e Luci Pinheiro, na Cidade Nova. Geza, Lourenço, Tadeu, Oscar... É, quem mais aqui? O Correia, lá no Tenoné, meu amigo Orlando do Bar do Orlando no Bengui. Toda vez que eu vou lá tá fechado, eu não sei o que tá acontecendo com meu amigo Orlando. Ah, não quer mais mulher, não quer mais nada, já perdeu a vontade.
6: Onde tu vais pagar a gelada? Eu vou no teu vácuo, mano!
2: Vou lá no Bar do Orlando no Bengola, meu filho, vai!

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1: 2h27.
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0: Rapaz, vontade de ponteiro agora, ouvindo esse merengue, essa lambada. Vontade de ponteiro, bebê, pegar as rapariga, tomar banho aí na maré. Oh, é muito bom, papai. Olha, já estamos de 2h36. Uma hora que vale por três. Ei, primeiro lugar no Ibope.
1: Isso foi detectado.
0: A tua mãe. Ei, primeiro lugar no Ibope. Não tem jeito, pai. É nós aqui na pita. Tira essa microfonia, cabeça de boi. Parece que é doido. A maré do
2: rapaz, eu vou te contar.
0: Só nós mesmo nessa rádio. Olha, agora eu vou falar da clínica de endoscopia do Dr. Joaquim Serrão. Eita, mano velho. Ei. A

0: mais bem avaliada no Google.
1: Sim.
0: É. 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
1: É.
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0: 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Olha, abraçando o Nenca. O Nenca tá lá no Geraldo Palmeira. Alô, Nenca. O Neco, o rei do carimbó na vigia. Pedro Mó e Vandique do Grobão ligado comigo. Quem está... Ah, o Tenente Mauro. Eita, Tenente Mauro, cabeça de boi. Ele e a sua esposa, Dona Sara. Gente boa, Dona Sara. Olha, Nilson. É Nilson Mauriti. E o Andrade da Pedreira.
4: Esse aí?
0: Aparecido de Icoaraci, manda um abraço
4: aí
0: para o Santos, Ana, Nélio, Léo, lá de Icoaraci. O J Lima. É, o que é isso aqui? No Conjunto Tapajós. Olha o Bira, o considerado de Icoaraci, manda um abraço para o Duarte de Peixe Boi, Serginho Midbeck, lá de Marituba, Corecha, lá do Curió, o Tinga, manda um abraço para Língua de Cobra. Eita, boa! Olha, Edrino! Eita, o Edrino lá de Quaraci, André de Marabá. Olha, a Bena, a Janilma, né, filha? Janilma, o Breno e o Bruno, lá da Pedreira. Eita, olha, o Faustino de Bujaru. Ian Vinícius e o Rogério... Como é isso aqui? Rogério Barreto, lá na Alça, não é Alça, eu quero falar Alça, mas não é essa, poxa. Ô, coronel, não é, filho. É Elca Equatorial, porque pra mim tudo é Alça, mas não tem Alça, é Elca, tá? E agora, preste bem atenção, amigão, que lá no Ninho do Urubu a galera está ligada comigo, tá no Nilo da Vassoura Brasil... Para, tira essa porra, essa arara daí. Bora começar que eu quero que tu abra logo a mala da saudade do coronel, meu filho.
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0: Rapaz, essa mala... Pega um pouquinho de óleo, meu filho. Coloca nessas drobadiças. Porque agora nós vamos viajar no mundo da música. Você que é do passado, vai agora curtir com nós. Aumenta o volume do seu rádio. Vamos estourar os alto-falantes. Mas antes eu vou abraçando meu amigo DJ Nezinho, que agora vai... inaugurar um novo chavante.
2: DJ Beira de Vó.
0: Respeita Nezinho, respeita Nezinho. Olha, então é domingo.
2: Gente boa.
0: É gente boa. Olha, domingo do Ciri, inauguração do novo chavante.
1: É.
0: Lá na sede do Imperial, no Juruna. Sim. E o Cacique Cara de Pau vai dançar, vai cantar junto com seus dançarinos. Tá, pai? Você já é o nosso convidado especial. Então agora, vamos... Tá na hora de botar a agulha aí no disco, filho. Vamos tocar, vai, aperta.
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0: Alô, coronel Virgulino, é a vovó Antônia, meu filho. Abre a sua mala da saudade agora, por favor.
1: Rapaz, vou te contar, se o pombo agora que ele aprendeu, tá bom demais, pombo. Vou lhe contar, você aprendendo é desse jeito e desaprendido, como é que é? Mas olha, já estamos já de 2h47, eu vou abraçando Nonato da Moto Stop, o Armando da Automecânica 2000, lá na Cidade Nova 6, Arterial 5, né? E também lá Eletrônica Paal, Bosco, Zé Metalúrgico, Carlinhos Saudade, todo mundo tá ligado com nós nesse horário. Meu amigo Caribé lá na Pedra do Oito, que mais aqui abraçando, DJ Márcio lá do Bengola, João, que é isso aqui, João Vale e Ribamar da Marambaia. Pô, se o papel inteiro já era ruim, agora cortado no meio, cortou as letras tudinho, abraçando o índio, rapaz, tudo é pra economizar, índio do frete, Fábio, variedade, penca do relógio, Tony, com isso aqui, gravações, Valdir, da lanchonete, né? Todos lá na feira do empreendedor em Paragominas, olha. Abraçando o locutor da rádio, para mim um grande comunicador lá de Bragança. É, meu amigo tá lá, ligado com nós. Eduardo Simões, olha. Abraçando Francisco Souza, do Telego. Ele está... Amanhã estará aniversariando, né, bem? Olha,
2: ai,
1: DJ...
2: Coronel,
1: que é, porra?
2: Eu tô com medo.
1: De quê? A morrer pra lá, bichona. Olha, DJ Nilson, lá da Terra Firme.
3: O DJ alô... Beira de Vá.
1: Eu choro. Olha,
4: esses
1: o Frank...
4: Esses dias são tudo
1: arcano. Respeito, pô. Olha o Frank de Benfica, Tugal. Manda um abraço pra galera. Começa aqui. A galera, Orlando do... Rapaz, pô, tanta frescura.
5: Ei, coronel, cuidado, Nonato tá de olho em ti. Vai fazer cheio, vai, eu vou arrozei na frente.
1: Ai, pra lá, porra. Vou abraçando aqui a cabeleireira Edna do Salão Ré. É, lá na rua Reginaldo Souza, e a Nanindeu é esposa do meu amigo Pantera. A irmã do Pantera tá me esperando lá pra gente conversar. É, tu é doido, papai! Ei, agora nós vamos enfiar mais duas aqui na mala da saudade. Abre de novo essa mala que eu quero ver, vá.
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1: Rapaz, meu amigo, bota um olho nessas drobadiças. Aqui é primeiro lugar no Ibope, meu filho. Bora, papoca, vai.
6: No primeiro lugar.

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1: Rapaz, toda sexta, sábado e domingo tem o Jegue da Saudade lá na quadra do Pica-Pau, na arterial 18, em frente ao Estélio Maroja. Tá todo mundo indo pra lá dançar. Olha, o Guilhermão tá lá em Cachoeira do Arari. Simval oferece as músicas do programa. Jamile lá em Marituba. O Chaveirinho lá da Praça da Bríbia. Olha o Tiago Moraes e manda um abraço para o seu pai, Raimundo de Quaraci. Quem mais aqui? Um abraço para o Tony Bar, Luiz Antônio, Beto Doido, João do Jucá, Aldo Santo e Luizinho, lá de Ponta de Preda, tão ligado com nós. Olha o filhinho lá de Mocajuba, meu amigo Pombito. A Mala da Saudade tá arrebentando a boca do balão. Coronel Virgulino, com uma hora que tem no rádio, é primeiro lugar no Ibope. Mano, velho.
2: Primeiro lugar.
1: Então pega a mala e arregaça de novo, vá.
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0: menino coronel.
1: Rapaz, aí é Rony Bom, aí é Rony Bom, papai. Olha, o nosso amigo Adamor já tá ligado com nós lá no bairro do Tapanã. Adamor da Fruteira Balda. Aquele abraço, meu querido amigo. Quem mais tá ligado com o coronel? Boa tarde, coronel. Cláudio Salles, Cidade Nova 5. Quem mais aqui? O Orlando, que é tio da nossa secretária, tá lá na pedreira. Olha, eu já ia falar besteira aqui, mas não vou falar assim não, tá? Olha, o Moacir e a professora Leide já estão ligados com nós. E meu amigo velho, a mala da saudade arrebentando. E eu queria dizer mais uma vez, domingo do Ciro, inauguração do novo Chavante, o Índio da Saudade. E o Cacique Cara de Pau vai fazer aquele show bacana, junto com os DJs da aparelhagem. Bora tocar mais uma, filho, bora tocar mais uma pra dar mala. Essa mala tá boa demais, hein?
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3: É doido, coçadinho numa dessa, um grande abraço a todos.

0: Coronel Virgulino.
1: Rapaz, tudo que é bom dura pouco, finalzinho de programa, coloca Deus no coração, sem Deus você não é nada. Obrigado, Pombinha, obrigado, minha secretária. Continua com essa música aí, porque ela é bonita, vá. Tchau.

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13: Isso mesmo, voltamos aqui com o Clube da Tarde agora, que são 3 horas e 21 minutos. Bora falar de uma operação muito importante que acontece, inclusive ali no Complexo do Verupeza. É a operação que foi deflagrada desde o início da semana e se chama, então, Centro Histórico. Para falar desse assunto, esclarecer melhor a importância que tem dessa ação policial, a gente vai conversar agora com o Coronel Rocha. Boa tarde, Coronel.
14: Boa tarde, tudo bom?
13: Tudo bom, obrigada por ter aceitado o nosso convite. Coronel, queria que o senhor explicasse melhor para a gente, né, a importância, então, de uma ação que está sendo realizada desde o início dessa semana, inclusive aí no Verupeza, um local que recebe muitos turistas, onde existe aí também aí a questão do giro de dinheiro muito rápido. Queria que o senhor explicasse melhor.
14: A operação começou na segunda-feira, né, com cerca de 60 policiais. É uma ação de visibilidade, mas que a gente satura bastante, né, a área do Complexo do Verupeza, principalmente ali nos locais de almoço, né, próximo ali do Solar da Beira. E aí a gente está com esse efetivo para dar essa ação de presença no Complexo do Verupeza.
13: E já conseguiram aprender alguma coisa, assim, desse trabalho que já foi realizado? Perdemos o contato?
14: Pode repetir, Sancho?
13: Posso sim. Queria que o senhor explicasse para a gente também sobre a importância que foi já no início dessa semana, se algum material foi localizado.
14: Principalmente armas brancas, né? Então a gente conseguiu já retirar das mãos, né, dessas pessoas aí bastante arma branca. Inclusive no segundo batalhão, no ano todo, já foram mais de 1000 armas brancas, né?
13: Importante, com certeza. Agora, queria que o senhor explicasse também para a gente, Coronel, a importância, assim, vocês estão fazendo essa questão de trabalhos, abordam as pessoas, localizam esses tipos de estoques ali por aquela área, até porque a gente sabe que ali naquela área também existem muitos moradores de rua, né, pessoas que vivem em situação de vulnerabilidade.
14: Perfeito, né? Infelizmente a gente tem essa demanda também com os moradores em situação de rua que, querendo ou não, impactam, né, nas nossas estatísticas aqui, principalmente de furto, de roubo, né? E só ação de presença policial, de ações, né, até de prevenção com eles, né, com esses moradores, a gente consegue minimizar esses impactos, né, que incomodam, né, a sociedade, infelizmente. Então a gente A gente sente isso aí e a ideia da polícia é tentar dar essa ação de segurança para quem mora aqui na nossa área central aqui de Belém, principalmente aqui na região do Complexo do Ver-o-Peso, né?
13: Sim. Agora, para nós finalizarmos, queria que também o senhor desse dicas, até porque a gente vai se aproximando do mês de outubro, já vai chegando o primeiro final de semana, as eleições 2026, vem o Círio, muita gente já chega na capital. E essa área onde acontece, então, a operação, o Complexo do Ver-o-Peso, é um local que significa, né, um ponto turístico de grande importância, não só para a capital, como também para todo o Pará.
14: Perfeito, Sancho. O complexo está bem policiado, a gente vai... inclusive até aumentar esse efetivo aí, mas é sempre bom, né? Não descuidar, né? Não deixar visível aí objetos de valores, né? Principalmente objetos de ouro, né? Cordões, né? Relógios, enfim, para essa pessoa não ser surpreendida, né? Em algum momento, né? Até porque a gente não está 100% em todos os locais do complexo, que ele é bastante grande, né? Desde ali do início ali do estacionamento do Foca, que vai até lá próximo lá do Forte do Castelo ali, né? Então a gente tem muita área para cobrir, né? Em algum momento essas pessoas podem sim estar sem essa nossa presença. Então a gente pede essa atenção também para essas pessoas, né? Não ficar em locais sozinhos, né? Não se deslocar sozinho para certas regiões ali do complexo, mas pensando que também a gente está ali presente para dar essa assistência, caso, né, seja necessário.
13: Isso mesmo. Obrigada, Coronel Rocha, pelas suas informações. Falando, então, sobre a Operação Centro Histórico, que está, então, acontecendo sem hora, sem até dia para acabar, trazendo aí mais prevenção, mais também aí segurança para a sociedade aqui da nossa cidade, aqui, né, para a população do estado do Pará, aqui na nossa capital paraense. Obrigada, bom trabalho ao senhor e toda a sua equipe. Agora,
14: obrigado.
13: Isso mesmo, agora são 3 horas e 26 minutos. Vamos falar de Círio de Nazaré 2026. Esse ano, inclusive, o Círio tem como tema Maria Missionária que nos dá Jesus. E nesta quarta-feira, a corda do Círio de Nazaré chegou aqui na nossa capital paraense. A entrega começou pela manhã em Castanhal e depois o item foi levado, então, foi trazido aqui para Belém, onde chegou por volta das 11h30. Pelo quarto ano consecutivo, a corda ela é produzida integralmente no nosso estado e ela será utilizada no Círio e também na trasladação, duas das principais procissões da programação nazarena. O material é confeccionado em malva, tem 800 metros de comprimento e é dividido em duas partes de 400 metros, uma para cada romaria. A corda tem ainda 6 centímetros de diâmetro e já vem adaptada às estações de metal utilizadas no traslado das berlindas. E a nossa produção aqui do Clube da Tarde, mais cedo, conversou com o coordenador do Círio 2026, o Dr. Antônio Souza, que fala um pouco mais sobre o assunto.
15: Graças a Deus, tudo correndo bem. Hoje estamos recebendo a corda do Círio. Foi produzida novamente pela CTC em Castanhal, por mãos paraense. Tudo dentro do cronograma. A corda hoje já vai se preparar para fazer a inspeção dela toda, para estar pronta, colocada nos lugares onde ela vai ficar até o Círio estar na andação. É com uma grande alegria e emoção que concentro as suas promessas, né? Estou muito feliz hoje com esse momento, mais um momento do Círio de Nazaré.
13: É, minha gente, e em Belém a corda vai ficar guardada lá na estação Luciano Bamblila até a vistoria, marcada já para o próximo sábado, dia 26, no Colégio Santa Catarina de Sena. E nós conversamos também com a supervisora de qualidade da Companhia Textil de Castanhal, quem produziu então a corda, um dos símbolos de fé, e a gente vai agora ouvi-la.
16: É muito importante porque é um símbolo paraense de religiosidade e fé. Então, a nossa empresa, bem como também os produtores, né, possui pessoas que são católicas. Então, é algo que a gente entrega de coração, né? É algo doado. Então, a nossa empresa ela faz questão de estar presente todo ano, reunindo também com a diretoria do Círio, para poder pensar nas melhorias aí para os próximos anos. A gente sabe que a gente está trabalhando aí há um tempo com esse material, né? Então, é muito importante para nós estar envolvidos nesse processo, né? Desde o início, desde a matéria-prima até a entrega, né? que está acontecendo na tarde de hoje para a diretoria de Mazaré. Como todo material que está em desenvolvimento e com foco em melhorias, né, esse ano aí o nosso foco foi na questão dos nós e das argolas, né, para poder garantir aí a maior resistência. É importante frisar também que durante o processamento, né, da corda é realizado teste de falidade, na qual nós verificamos a questão da resistência, bem como a tração e as especificações técnicas que são solicitadas para a gente.
13: Tá então, minha gente, e faltam então 18 dias para a grande procissão do Círio de Nazaré em 2026, que acontece no dia 11 de outubro, segundo domingo do mês de outubro, e vai se aproximando então desse mês bastante esperado pelos devotos de Nossa Senhora de Nazaré.
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2: Isso mesmo, 3 horas e 37 minutos. Um abraço especial para o Tugal, que também manda um abraço aí para o Orlando Remista, o Jefferson e também a Sara lá no Murini. E turma boa, obrigada então pela audiência de cada um de vocês e esse abraço especial nessa quarta-feira. Tugal sempre mandando aqui o abraço para os amigos, né? Que bacana, deve ser gente boa, né, Tugal? 3 horas e 38 minutos. Meu amigo João Vitor Barra, hoje é o dia do sorvete. Você gosta?
3: Oi, Sancha. Boa tarde mais uma vez para você, para os nossos ouvintes. Gosto. Gosto bastante, rapaz. Tô sabendo, né? Dia do sorvete, muita gente vai aproveitar. Final de tarde, previsão do tempo. Se tiver com tempo bom, o pessoal vai cair ali na Estação das Docas para tomar aquele sorvetinho de hoje no Happy Hour, quem sabe. E é isso aí, olha, por falar nisso, por falar em Estação das Docas, trânsito bem tranquilo, viu? Na Marechal Hermes, para quem segue ali rumo ao Ver o Peso, também trânsito tranquilo nesse momento, Sancha. Na Senador Lemos, também Doutor Freitas, Pedro Miranda aí, no coração de Belém, né, no bairro da Pedreira. Também travessa Dom Pedro I, com o trânsito bem tranquilo, assim como a Avenida Nazaré e a Benjamin Constant. Tranquilidade também é onde estou nesse momento, na BR-316, rumo ao município de Marituba. Estou aqui na altura de Ananindeua, já passando aqui pelo elevado da Avenida Anani, e aí trânsito bem tranquilo nos dois sentidos, tanto quem segue agora a Marituba...
2: Bom, nossa comunicação com o nosso colega não está uma das melhores. Depois a gente vai tentar novamente conversar com ele aqui. Meu amigo João Vitor Barra, você estava ficando aí. Eu acho que o João Vitor já está indo lá tomar um sorvetinho. Meu amigo, a gente perdeu contato com você, mas daqui a pouco a gente volta com muito mais. Agora são 3 horas e 39 minutos. Hoje é o dia do sorvete, minha gente. A gente fala assim, né? Inclusive, tem tantos sabores aqui da nossa Amazônia, né? Tanta coisa boa mesmo. E a gente fica impressionado, então, com isso. É importante o dia de hoje, que faz muito calor, quem sabe tomar um sorvetinho. A gente conseguiu restabelecer, então, o nosso contato com o JVB. Cadê você, meu amigo?
3: É isso, tô de volta. Rapaz, eu acho que até o sinal foi tomar um sorvete agora. Eu fiquei rapidinho. E agora eu estou de volta aqui, né, para, claro, continuar com as informações do trânsito. Como eu disse anteriormente, BR-316, trânsito bem tranquilo nos dois sentidos. Mas olha, para quem está em Ananindeua, o trânsito segue complicado ali na Mário Covas com a Independência. Complicado porque eu digo assim, trânsito mais intenso do que o normal para esse horário. Também para quem está na altura de Marituba, está tendo também um trânsito parcialmente intenso. Para quem segue pela rodovia Augusto Montenegro, está com um trânsito tranquilo no sentido de Coraci, mas quem vem de Coraci, ali na rotatória do Tapanã, quem vem pela própria Augusto Montenegro, vai encontrar o trânsito parcialmente intenso. Quem vem da Mário Covas e quem vem ali do bairro do Tapanã, vai ter tranquilidade para acessar a rodovia Augusto Montenegro. Mais ao centro de Belém, travessa 14 de março, trânsito parcialmente intenso, assim como a do Castela, entre Diogo Moya e a gente tem o Bittencourt, e segue também trânsito bem intenso ali na Quintino Bocaiúva, entre Rua dos Pariquis e a Boa Ventura da Silva. E para quem segue pela Avenida Governador José Malcher, trânsito intenso, desde quem faz a conversão ali da Almirante Barroso, quem vem da Avenida Ceará até a altura da Alcino Castela. Aconteceu ali na Clube, João Vitor Barra para o Clube da Tarde.
2: Obrigada, JVB, pelas suas informações sobre o trânsito. Hoje é o dia do sorvete, dia dos filhos também. Dia de você aí dar aquele abraço também, novamente, especial para o seu filho, abençoá-lo. Nós somos criaturas tão lindas, né, Tiago? Conta pra gente aí, hoje, cadê o papai e mamãe?
4: Olha, Sancho, os meus pais estão em Moju neste exato momento onde eles moram. Inclusive, um abraço para eles, para Dona Sandra e para o seu Manuel Maurício. Um abraço para eles. Eles tiveram um total de 3 filhos. A minha mãe também tem outro, mas de outro casamento. Nós somos 4 irmãos no total. Fomos criados com muito amor, com muito carinho. E eu tenho certeza que a minha mãe está muito feliz neste exato momento. Ela ainda não me mandou um feliz dia dos filhos, mas eu vou cobrá-la daqui a pouco. Vou ligar, vou pedir mensagem, porque a gente também manda no dia das mães, no dia dos pais e hoje o dia dos filhos, uma data muito importante, né? Lembrando pra gente reforçar o carinho e a união familiar, né, Sancha?
2: Isso mesmo, com certeza. A Marinette tem uma filha, né, Mari? Qual o nome da sua filha? Maria Fernanda aqui, estou transmitindo aqui um abraço para você hoje, sua mamãe, seu papai. O Pombo tem 3 pombinhos. Quais os nomes, Pombo? Como é que é? José, Laura e a Thaisa. Olha aí, então, toda a nossa equipe. Tiago, já tem filho?
4: Não, não tenho. A não ser que você considere um pet como filho.
2: Não. Nesse ponto aí, vamos. É o dia dos filhos, gente. Que bacana. Compartilhe. Quem sabe levar hoje o seu filho ou a sua filha, aquele, né, carinho, pra tomar um sorvete, um guaraná lá na Praça Brasil. Gosto demais. Eu ainda não tenho filho, tenho um enteado. Matheus Cavalcante, não está aqui conosco em Belém, mas em breve está chegando. Estou até compartilhando, né? Porque a gente tem essa missão de também ajudar aí, né? Então, um abraço para o Matheus, um abraço para todas essas crianças, um abraço aí para quem tem os seus filhos, né, gente? Muito amor, Deus abençoe e guarde. Uma data especial. E quando chegar, vamos todos tomar um sorvetinho. 3 horas e 43 minutos. Bora mudar agora de assunto. Ficou gostoso, né? Bem que podia ter um sorvetinho aqui pra gente. Bora mudar de assunto. Bora falar de futebol. Isso mesmo. Meu amigo Saulo Zaire, cadê você, Saulinho? Chega chegando pra assumir o clube em campo. Saulo, é você?
5: Sim, sou eu, Sancha Luna. Grande abraço, boa tarde. Por cá estamos em mais um Clube em Campo, dentro do nosso Clube da Tarde, campeoníssimo aqui na poderosa Rádio Clube do Pará. E hoje a gente começa falando do Clube do Remo, Leão Azul Paraense, que voltou a trabalhar após a derrota do último sábado aqui em Belém, 2-1 para o Santos Futebol Clube. Time agora sob o comando técnico do Thiago Carpini, que deve receber daqui a pouquinho cerca de 32 jogadores, conforme informou recentemente o nosso Paulo Cacheado. Novidades podem aparecer, inclusive, no time do próximo dia 7. Isso porque jogadores que não vinham sendo utilizados pelo Léo Condé, como o Léo Andrade, o zagueiro Tassano, o próprio volante Catarose e o atacante Eduardo Melo, podem ganhar um novo ânimo com a chegada do professor Thiago Carpini, que, a bem da verdade, comandou apenas um treinamento na semana passada. Ele foi anunciado na terça, chegou na quarta e trabalhou somente na quinta-feira de um modo mais forte. Na sexta, aquele treino mais leve antes da partida, jogo no sábado e uma folga de domingo até esta terça-feira, com a representação marcada para hoje e talvez um início prático dos trabalhos a 10 rodadas do fim da Série A do Campeonato Brasileiro. Próximo jogo diante do Grêmio em Belém, exatamente no dia 7h30 da noite, com ampla cobertura do grupo RBA de comunicação, direto aqui do nosso novo Mangueirão. Depois disso, sem tempo para comemoração, alívio ou lamentação, a equipe irá ao Rio de Janeiro, onde jogará no sábado, véspera de Círio, contra o Vasco da Gama, no estádio de São Januário. Situação delicada, rebaixamento iminente e 10 jogos para o fechamento do Campeonato Brasileiro da Série A até o início de dezembro. Time com 23 pontos em 28 rodadas, muitos questionamentos. Alef Manga, antes de ontem, no início da semana, afastado aí por questões de disciplina. Ele segue no clube, segundo nos foi passado pela assessoria de imprensa do Leão Azul Paraense. E, claro, outras novidades a qualquer momento com o nosso ranqueado Paulo Costa Cacheado, dona Sancha Luna, amigos e amigas do nosso clube em campo. Remo, que esse ano já fez dezenas de contratações, praticamente 30 jogadores chegaram para reforçar a equipe. Fracasso no Campeonato Paraense, campanha bem abaixo do esperado na Copa Verde. Copa do Brasil, o Remo até ganhou dinheiro, mas foi desclassificado para o Santos Futebol Clube na fase oitavas de final e agora foco total e exclusivo no Campeonato Brasileiro. Léo Condé e Juan Carlos Osório já comandaram o time e agora a missão é entregue ao professor Thiago Carpini, que estreou com derrota no último sábado, 2-1, para o Santos Futebol Clube. Dona Sancha Luna, portanto, 2 semanas de muito trabalho lá pelos lados do estádio Evandro Almeida. Agora vamos atravessar a Almirante Barroso, porque o assunto é Paysandu Esporte Clube, o seu papão da Curuzu, que também deixou muito a desejar no último jogo dentro de casa, 2-2 com a Inter de Limeira na estreia do Mazola Júnior. Papão saiu na frente, levou o empate, na segunda etapa a mesma coisa, fez 2-1, tomou o 2-2 nos acréscimos e agora vai ter que se virar fora de casa, sábado, 19h30 no estádio Major Sobrinho, casa da Inter, que esteve em Belém no último domingo e agora vai receber o papão da Curuzu nos embalos de sábado à noite. Equipe bicolor a 3 jogos do tão sonhado acesso. Isso pode ser bom ou ruim, dependendo do ponto de vista. Papão tem que vencer as 3, segundo os matemáticos especialistas. E, claro, o intuito é viajar forte com a equipe pronta, sob o comando do Mazola Júnior, para talvez uma vitória. Sobre esse jogo e outras coisas interessantes, quem falou em entrevista foi o Jean Drozny, que chega aqui agora no Clube em Campo. Vamos acompanhar.
6: Muito feliz, né, em poder voltar a atuar, ainda mais fazer um jogo seguro, como eu fiz, né? Isso mostra também a nossa qualidade nos treinamentos, né, que a gente vinha tendo, né, a seriedade em se preparar, porque goleiro é assim, né? A gente nunca sabe quando vai acontecer alguma coisa, quando vai precisar, então a gente tem que sempre estar preparado, né? Graças a Deus eu consegui dar conta do recado. Lógico que triste pelo fato de a gente ter tomado um empate. 2 lances ali, 2 fatalidades, né? Uma no final do primeiro tempo, outra no final do segundo tempo. Mas a gente segue convicto aí no trabalho que está sendo bem feito. Houve muitas mudanças do primeiro semestre até agora. Chegaram vários atletas, mas também o nível aumentou, né, da competição. A gente jogou o Campeonato Paraense, Copa Verde, Copa Norte. E a Série C a gente tinha essa noção de que é um nível totalmente diferente. A dificuldade ia ser grande. Acho que para todos os clubes a dificuldade foi muito grande. Ali dos 8 que classificaram, vários classificaram na última rodada só. Então mostra o nível da competição. E agora no quadrangular também. O nível está muito alto dos jogos. Apesar da gente ter tido 3 tropeços, né, nas 3 primeiras rodadas. Mas a gente segue vivo ainda. O próximo jogo é realmente uma final pra gente. A gente conquistando os 3 pontos, a gente deixa a Inter de Limeira pra trás, encosta no segundo colocado. E a gente segue vivo na competição. Que no grupo não tem desconfiança, não tem desânimo. Pelo contrário, a gente segue muito motivado. Todos acreditando muito nesse acesso.
5: Tá aí o Jean Drozny se recuperando de contusão. Ele teve um problema por luxação ou coisa parecida. Lembrando, o Gabriel Mesquita, goleiro titular, foi vetado na antivéspera do jogo. E agora fica a dúvida se o Gabriel Mesquita volta, se o Jean Drozny terá condições ou o Marcão, terceiro goleiro, será o titular contra a Inter de Limeira. Repito, sábado, 19h30, no estádio Major Sobrinho, pela 4ª rodada do quadrangular decisivo da Série C do Campeonato Brasileiro. Agora vamos falar, sabe de quem? Seleção Brasileira de Futebol, time comandado pelo Carlo Ancelotti, que nas últimas horas, já com a gente respeitando o fuso horário, comandou o primeiro treino contendo 26 jogadores convocados há 2 semanas lá na sede da CBF no Rio de Janeiro. Fica difícil falar de provável formação, muito por nossa conta, Sancha, e risco também. Talvez aí o Hugo Souza seja o goleiro. Na direita, o Wesley tem grandes chances. Zaga talvez com Marquinhos e Gabriel Magalhães, os defensores mais experientes. E o Douglas Santos pode ser o lateral esquerdo, fechando ali aquele sistema defensivo. Douglas Santos, que apesar da má campanha do Brasil na Copa, chamou a atenção, até porque não estamos falando de um atleta tão conhecido assim. O meio de campo deve ficar ali com Bruno Guimarães, talvez o Danilo Santos do Botafogo e o próprio Rafinha, que joga muito no Barcelona e deixa a desejar na seleção. Os 3 da frente, possivelmente Vinícius Júnior à esquerda, talvez o Rayan mais à direita do ataque. e talvez mais por dentro o Estevão, o Hendrick, o próprio Samuel Lino tem alguma chance. Enfim, lembrando, o Pedro está convocado do Flamengo, também não dá para descartar uma possível titularidade, e o João Pedro, jogador do Chelsea, foi cortado por contusão e por isso o Gabriel Martinelli do Fluminense, volante, está entre os relacionados do professor Carlo Ancelotti. Para o jogo de sexta-feira, depois de amanhã, 7 horas no horário de Brasília, início do dia, com a seleção brasileira enfrentando a Austrália. Depois, na terça-feira, às 7:30 da manhã, novo jogo entre australianos e brasileiros, e mais lá pra frente, no sábado, dia 3, a seleção da Índia, na cidade de Calcutá, receberá a equipe comandada pelo professor Carlo Ancelotti, que ainda terá amistosos em novembro contra Singapura e Japão, fechando esse 2026, claro, com a Copa do Mundo, aquele fracasso esportivo diante da Noruega, mas com uma projeção interessante, coloquemos assim, para o ano de 2027, quando teremos muitas missões aí nas datas FIFA para o time brasileiro e para as demais seleções espalhadas pelo futebol mundial. Dona Sancha Luna, essa é a nossa participação aqui no Clube em Campo, dentro do Clube da Tarde. Portanto, Remo volta aos trabalhos por todo o dia de hoje. Próximo jogo dia 7 de outubro aqui no Mangueirão contra o Grêmio. Paysandu joga no sábado em Limeira contra a Inter. Quarta rodada da Série C em sua fase quadrangular. E depois de amanhã, Austrália e Brasil, 7 horas da manhã, com o acompanhamento principalmente da dona da bola, que todo mundo ouve, a minha, a sua, a nossa Rádio Clube do Pará. Sancha Luna, um beijo para você, um abraço para toda a galera. A qualquer momento eu volto no estádio ou no estúdio e você prossegue aqui no nosso Clube da Tarde. Um beijo, um abraço e até amanhã, se assim o Supremo Divino permitir.
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9: Isso mesmo, agora 4 horas e 5 minutos. Um abraço especial para o Edrino, saudade em Icoaraci, que está mandando também um abraço para o Eduardo. Obrigada pela audiência de vocês, um grande abraço aí para toda a equipe. E também para o João Vale Ribamar, no bairro da Marambaia, sintonizados aqui no Clube da Tarde, na nossa poderosa Rádio Clube do Pará. Que bacana, gente. Obrigada, hein? Hoje é um dia, né, muito legal, dia do sorvete, dia dos filhos. Um dia, então, aí muito especial. Por isso, meu abraço a cada um de vocês também. Aos nossos ouvintes que nos ajudam a fazer o Clube da Tarde todos os dias. De segunda a sexta, de 3 às 5 horas, com muita notícia, música de qualidade. E também aí as notícias do futebol, sempre aqui na nossa poderosa Rádio Clube do Pará, com excelência no jornalismo, no entretenimento e também no esporte. 4 horas e 6 minutos. Agora vem também aquele momento de música, sequência. Já já eu volto porque tem muito mais. Fiquem com músicas boas.
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2: Voltamos depois de uma sequência de músicas maravilhosas aqui no nosso amado Clube da Tarde, nesta quarta da Vitória. Deixa eu mandar um abraço especial para o meu amigo Fabrício, que está lá em Bragança, no interior do estado, aprontando todas, né, meu amigo? Um abraço para você e todo mundo aí, essa cidade linda e maravilhosa que é Bragança.
9: Exatamente.
2: Tá ajeitando as coisas, né? Em breve, se Deus quiser, vamos nos encontrar, meu amigo. Um abraço para você, vai dar tudo certo. Obrigada pela sua audiência aqui na nossa poderosa Rádio Clube do Pará. Bora falar de futebol, bora falar com eles agora, os eletrizantes na jogada.
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2: Bora com ele, meu amigo Dinho Menezes, chegando com a sua tropa para falar sobre o Paysandu Esporte Clube. Boa tarde, Dinho.
11: Alô, Sancha, aquele abraço para você, boa tarde, chegando aqui no Iseletrizante para falar do Papão do Curuzu. Paysandu que hoje pela manhã trabalhou ao comando do Mazola Júnior. Mazola Júnior analisando, conhecendo mais, né? Já está na segunda semana à frente do comando técnico do Paysandu Esporte Clube. E ele já tem uma noção de quem ele vai colocar no time para começar, para o decorrer do jogo, mais intensidade no treinamento, para a turma se adaptar ao estilo de jogo que ele gosta, a forma de jogo que ele gosta, que é marcação alta, também a história do contra-ataque rápido, né, de jogar pelas beiradas, ofensivamente. Esse é o trabalho que o Mazola está buscando aí para que a turma fique adaptada. Adaptada porque domingo ele sentiu que a velocidade do time, o ritmo do time acabou mexendo com a parte física de alguns atletas. Marcinho sentiu, o Ítalo pediu para sair, né? O Pablo Baianinho também sentiu o ritmo. Então tudo isso tem que ser adaptado nesse pouco tempo que tem, né? São 3 jogos, então ele tem que correr também contra o tempo, o Mazola. Agora vai ter aquele risco de contusão aqui, contusão ali, mas o importante vai ser a rapaziada chegar próximo do que ele quer ou chegar, né, naquele nível que ele quer, aquele nível de competição, de competitividade, um time que possa competir. É isso que o torcedor quer. Muitos torcedores estão achando difícil essa missão do Mazola, mas ele ontem no Resenha Bicolor disse que ele é bem acostumado com esse tipo de coisa, e o Paysandu também é acostumado com essa missão, com esse tipo de missão, missão que para todos é difícil, né? Mas quando chega a hora do vão ver, o Paysandu sempre surpreende, sempre chega onde quer, sempre consegue e sempre fora de casa, hein? É, o Paysandu sempre fora de casa, sempre na noite da trasladação, sempre na véspera do Ciro. É impressionante isso, rapaz. 3 vezes o Paysandu já teve acesso jogando fora de casa, em Juiz de Fora, Volta Redonda e também Macaé. Será que vai ser de novo? Porque o último jogo vai ser lá em Brusque, Santa Catarina, na véspera do Círio, no dia da trasladação, meu irmão. Olha, sobre o Cucri, o Mazola disse que nunca pensou, nunca falou que ele seria titular e jogaria no time ou que seria relacionado para o jogo contra a Inter de Limeira. Falou ontem no Resenha Bicolor. E ele está exigindo um trabalho mais forte, né? De mais exigência para o Nico. Também ter uma movimentação melhor e uma resistência melhor para o jogo. E também a questão do do Castro, que teve um tempão aí, né? Teve um tempão treinando sozinho, 2 meses. Ele também tem que recuperar a parte física. O Castro, essa é a história. É o Mazola tocando o barco. Amanhã ainda tem trabalho em Belém. E na sexta, no CT do Guarani, já em Campinas, bem pertinho de Limeira, bem próximo ali de Limeira. Eu fico por aqui, garanto que daqui a pouco, com muito mais, eu volto aqui mesmo na Clube, mas dentro do Catais Esportivo hoje, com Tomazão da Clube. Falou!
2: Obrigada, Dinho, pelas suas informações. Cadê ele, meu amigo Paulo Cacheado? Chega chegando pra gente, trazendo então as notícias agora do Clube do Remo. Meu amigo Cacheado, cadê você? Uma boa tarde, um grande abraço.
9: Boa tarde, um grande abraço, querida Sancha Luna, você comandando a audiência diariamente à tarde aqui na poderosa Rádio Clube do Pará e nós com as informações do Clube do Remo. O Remo que neste momento se reapresentando na Toca do Leão, né, o técnico Thiago Carpini recebendo os jogadores. Agora ele vai ter mais tempo, essa que é a grande realidade, de observar esses atletas, 14 dias aí, observando, quem sabe montando uma nova formação, né? Tirando esse jogador que não está rendendo, colocando esse aqui que ele está vendo que pode produzir, né? Então vamos aguardar que pode ter mudança sim no Clube do Remo. Eu acredito que vai ter, né? Sistema tático e tudo mais, maneira de jogar, porque do jeito que o Remo estava vindo com essa formação, com esse sistema aí, há 8 jogos o Clube do Remo não vence na competição. Então, o técnico Thiago Carpini, já sabendo disso, ele vai buscar, sim, uma alternativa, né, para fazer o Remo vencer. Quebrar esta invencibilidade negativa de 8 jogos, que não ganha de ninguém, meu Deus do céu, não é possível que venha agora uma sequência de vitórias para o Clube do Remo. O torcedor do Clube do Remo, pouquíssimos acreditam, pouquíssimos. A maioria não acredita, por tudo que o Remo já está passando, né? Não sai dessa posição aqui, 23 pontos, 19º colocado, e aumentou a diferença para os concorrentes. Olha, o Internacional tem 5 pontos de diferença acima do Remo, o Grêmio tem 6 pontos de diferença acima do Remo, o Vasco e também a equipe do Mirassol estão aí acima do Clube do Remo. Mas, é, como disse o técnico Carpini, é pensar jogo a jogo agora. Não adianta ficar pensando de vai ter que encaixar 2, 3 vitórias. Não existe. É cada jogo... é um momento, então deixa ele trabalhar, né? Ele tem aí jogadores que ele vai observar melhor, não deu tempo, né, de observar quando ele chegou numa quinta, na sexta-feira que passou, fez um treinamento no Mangueirão e relacionou os jogadores, tudo de afogadilho, e botou aquela mesma formação praticamente contra a equipe do Santos e acabou perdendo o jogo, né? Ele não contará para o jogo contra a equipe do Grêmio, já falei aqui, volto a repetir, o Poveira, que levou o 3º cartão amarelo, nem vinha jogando, ele colocou no time no sábado passado e foi expulso, né? E o Zé Welison, que levou o 3º cartão amarelo, mas a gente vai poder ver outros jogadores aí, até quem não estava treinando com o grupo, né? O caso do Catarose, o caso também do Eduardo Melo, que já está treinando normalmente, teve contusão, está treinando normalmente. Caso do lateral direito, o João Lucas, que fez cirurgia, já está em transição, né? Conforme disse o Dr. Jean Clay sábado passado para mim, que a partir daí ele já pode ficar à disposição do técnico, né? Depois que passar da transição, o lateral João Lucas, um bom lateral direito, né? Aparece outras opções aí dentro do elenco. São 32 jogadores que ele tem aí no elenco para fazer essa mudança nos jogos que vem por aí para o Clube do Remo. Não esquecendo, Sancha, amanhã o programa Conversa com Leão voltará 8 da noite desta quinta-feira, e como convidado amanhã o nosso advogado ex-diretor jurídico do Clube do Remo, o doutor Ângelo Carrascosa. O Carrascosa, que fez parte daquele grupo de advogados que lutou para zerar a dívida do Clube do Remo na Justiça do Trabalho. E ele também, com vários jogadores, fazendo acordo naquele momento que o Remo estava totalmente endividado, o doutor Ângelo Carrascosa, foi importante a sua presença, sim, no Clube do Remo. Ele que é conselheiro atualmente do Clube do Remo. Amanhã no programa Conversa com o Leão e sorteio de muitos brindes para você, torcedor do Fenômeno Azul, a maior do norte do Brasil. Portanto, vamos saber daqui a pouquinho como foi essa reapresentação no cartaz. Tudo, tudo você vai saber o que aconteceu nesta reapresentação do Clube do Remo, o Leão Azul Paraense, que ainda está na competição. O técnico Thiago Carpini vai lutar para buscar vitórias e mais vitórias daqui para frente. Detalhes logo mais no cartaz esportivo aqui na Clube.
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3: Isso mesmo, acabamos de ouvir aí Tchau Tchau Amor, esse brega de despedida, de amor, de saudade, de promessa de reencontro, né, minha gente? Que saudade que fica, né, quando a gente ouve essas músicas. Eu gosto de colocar na minha casa no final de semana, final de semana, me divertindo, essas marcantes, né? Quem não gosta, né? Uma coisa boa, você ouvinte, tava ouvindo essa delícia. É uma música que nunca pode faltar no nosso amado Clube da Tarde, que já existe aí há mais de um ano. Meus amados ouvintes, muito obrigada pela audiência de cada um de vocês. Se Deus nos permitir, vamos estar amanhã juntinhos aqui novamente no Clube da Tarde. E amanhã é quinta-feira, dia de também. Mas hoje é o dia do sorvete, né, meu amigo Thiago?
4: Hoje é dia do sorvete, Sancha. Olha, eu espero conseguir tomar um sorvete ainda hoje, nesse finalzinho de tarde, já que não tem previsão de chuva, nesse calorão é bom para refrescar, né, o sorvete.
3: Isso mesmo, isso mesmo. Obrigada pela sua audiência aqui na nossa poderosa Rádio Clube do Pará. Dia dos filhos, dia daquele abraço, daquela bênção especial. Tô louca pra chegar na minha casa, encontrar minha mamãe, dar aquele beijo mais uma vez especial nela, porque é importante, né? Esse carinho, esse afeto, essa confiança. A nossa família é uma grande obra do Senhor. Então, meus amados ouvintes, um abraço muito especial, então, para o Dia dos Filhos, aí os seus papais, mamães responsáveis, os vovôs e as vovós que muitas vezes cuidam, né, dos filhos, ei, é uma coisa toda. Obrigada, minha gente, até amanhã, se Deus nos permitir. Realização Central Clube de Jornalismo, direção-geral Camilo Centeno, direção de jornalismo e programação Nonato Cavalcante, na coordenação de jornalismo Gleidson Souza, na produção e edição do Clube da Tarde, eu, Sancha Luna, e ele, o morador do bairro da Guanabara, o Thiago Figueiredo.
4: É isso aí, Sancha, vamos nos despedindo por aqui, mais uma edição de Clube da Tarde encerrada, graças a Deus. Estaremos aqui amanhã, se Deus assim nos permitir, com saúde e alegria, para trazer entretenimento, notícia e música de qualidade, que não pode faltar.
3: Isso mesmo. E com a gente hoje na mesa de áudio, ele, Gleidson Pombo.
5: Peguem o pombo agora!
3: Meu Deus do céu, essa equipe tá pra lá do que pra cá. Um grande abraço, amados ouvintes. Tchau, tchau, até amanhã.
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7: Vamos lá, gente, tudo bem com você?

0: Mais um sucesso pra você curtir aqui nas ondas da 89,1. Você lembra dessa? Eu tenho certeza que sim, né? 5 horas 15 minutos. Boa tarde, tudo bem? Obrigado sempre pela audiência aqui nas ondas da 89,1. Eu sou Alex França, até as 18 horas. Você tem minha companhia em mais uma edição do Bora para Gominas, fechando o seu dia com muitas notícias. 991-383697 é o telefone para você já continuar pedindo a sua música numa boa. Eu vou te atender, claro que sim. Você em Paragominas ou em qualquer lugar da região Capim, Urianópolis, Dom Eliseu, você aí de Aurora, muito obrigado sempre pela audiência. Você mesmo pelo interior, zona rural, a satisfação é imensa estar por aqui nessa quarta-feira, 23 de setembro. 2026.
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0: Vamos lá então trazer a notícia. Lembrando que você pode assistir e deve as notícias de hoje que eu vou trazer para você nas nossas plataformas digitais, no YouTube, Facebook, Instagram. Lá você vai poder assistir a matéria. Essa aqui é sobre um acidente no centro da cidade. Vamos ouvir.
2: Nós estamos aqui no centro da cidade, pertinho do trevo principal. Nós não sabemos ainda o que foi que aconteceu, mas a gente vê uma grande movimentação, inclusive os agentes do trânsito municipal já estão por aqui, assim também como o corpo de bombeiros, tá? E nós não sabemos ainda o que foi que aconteceu, mas a gente vê ali os profissionais do corpo de bombeiros atendendo a uma pessoa que está neste momento no chão. Não sabemos ainda do que se trata, mas está aqui já corpo de bombeiros e também os agentes do trânsito municipal de Paragominas aqui acompanhando essa situação. E nós estamos aqui também levando as informações através das nossas redes sociais, através do rádio, através também do nosso canal de TV RBA, canal 30.1. A gente vê ali uma jovem, né, tendo a sua perna imobilizada, né, a gente percebe que realmente é uma situação grave e vamos aí acompanhando esse resgate do corpo de bombeiros aqui na cidade.
3: Até então, a informação do condutor do entregador é que ela estava estacionada e ele vinha transitando normal, passando, ela saiu e aconteceu o acidente, né? Fato que acontece no dia a dia é uma questão de um pouquinho mais de atenção, né?
2: E tá aí, gente, mais um acidente de trânsito aqui na cidade de Paragominas. Todo cuidado é pouco, como eu sempre falo, né? Mas graças a Deus nós temos aqui o Corpo de Bombeiros, que é rápido, assim também como a nossa Secretaria Municipal de Trânsito, que rapidamente já veio acompanhar toda esta situação aqui no centro da nossa cidade, aqui as proximidades do trevo principal de Paragominas.
0: Tá aí então, João Glória, trazendo essa informação de mais um acidente que acontece, infelizmente, colisão aqui no município de Paragominas. 5 horas, 18 minutos, trabalhando em nome de Gasques Alimentos, ramo de padaria, sorveteria, confeitaria, chocolataria, com produtos para aumentar a sua produção. 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Adolescente é apreendido. A informação chegando.
4: A madrugada desta segunda-feira foi registrada por uma ocorrência de roubo em uma conveniência localizada aqui na Praça do Ginásio, em Paragominas. Segundo informações repassadas à Polícia Militar, um indivíduo teria entrado no estabelecimento, anunciado o assalto utilizando uma arma de fogo e levado aproximadamente R$ 800. Depois da ação, ele fugiu do local em uma bicicleta. A partir das características repassadas às equipes, os policiais iniciaram as buscas para tentar localizar o suspeito. As diligências realizadas pela Polícia Militar terminaram com a localização de um adolescente apontado como suspeito de envolvimento num assalto à mão armada. O tenente-coronel Rodrigo Leite, comandante do 19º Batalhão, dá detalhes sobre o caso.
5: O menor, ele adentrou na conveniência, praticou o assalto à mão armada. A imagem gravada foi repassada para nossas equipes, foi reconhecido. Foram até a residência dele, o pai dele, ele consentiu a entrada da guarnição. E foi feita a apreensão do mesmo e ele foi encaminhado à delegacia para os demais procedimentos. O pai indicou a situação do filho, disse que a guarnição poderia levar o filho dele, que cometeu, no caso, essa infração penal. E agora é o proprietário da conveniência fazer o devido registro lá na delegacia e conversar com o pai para ver se ele faz a restituição do valor que o menor ele levou na ocasião do assalto. Nós estamos com o policiamento reforçado hoje nas ruas, diversas operações em andamento, e uma dessas operações aí, ela acaba cobrindo a área de outra operação que não, na nossa cidade, que talvez esteja vaga, e isso reforça o policiamento de uma maneira geral. A população, ela consegue acionar mais rápido a viatura, e a viatura chega também na ocorrência mais rápido. A vítima deve sempre procurar a delegacia, registrar a ocorrência, também pode procurar uma viatura nossa que esteja na rua, ou ligar para o 190, ou mesmo com o 181 denúncia anônima.
4: De acordo com o registro de ocorrência, ele foi encontrado em uma residência no bairro Cidade Nova. Durante a abordagem, os policiais localizaram R$ 190,00 em dinheiro. O adolescente teria informado que o restante do valor levado no assalto já havia sido utilizado para o pagamento de dívidas. Ainda segundo a ocorrência, a arma que teria sido utilizada no crime não foi localizada. O adolescente teria relatado aos policiais que jogou o armamento no Rio Paragominas. Ele foi conduzido e apresentado na 13ª seccional, juntamente com o dinheiro apreendido para os procedimentos cabíveis.
0: Aí a notícia foi dele, Valdemar Nunes. 5:20. Boa tarde, obrigado sempre pela sua audiência aqui pela Clube FM. Homem que estava evadido do sistema penal é recapturado. Vamos ouvir.
6: 9:13, acaba de apresentar aqui um rapaz que estava foragido do sistema penal. Foragido entre aspas, né? Ele estava trabalhando naquela equipe que fica nas ruas fazendo limpeza terceirizada para a prefeitura. Só que no final de um desse trabalho, ele não retornou mais ao sistema penal. Ele é do semiaberto, estava trabalhando, porque a cada 3 dias trabalhado, ele tem um dia reduzido na pena. Mas o caso dele foi diferente. Ele achou que não deveria mais voltar e não retornou. O policial penal que estava de folga fazendo seus afazeres, como sempre, policial penal, ou polícia militar, ou polícia civil, são polícias 24 horas, acabou se deparando com este homem ali próximo à ponte que divide a promissão do bairro JK. O policial então chegou nele e acabou abordando. Ele, ao avistar o policial penal, correu. A polícia militar foi acionada rápido, ela chegou no local e conseguiram aí prender este rapaz, que agora ele estava evadido do sistema penal e agora vai ser levado de volta. A equipe do SEAP acaba de chegar aqui na seccional para levar este rapaz de volta. E eu estive conversando agora com a equipe da polícia penal e me falaram que ele vai voltar a continuar no semiaberto. Vai ser feito o procedimento e mandado para o judiciário. Lá o judiciário vai decidir se ele volta, continua no semiaberto ou se ele volta para o regime fechado. Teve uma oportunidade de trabalhar. A cada 3 dias trabalhado, um dia de redução da pena, mas resolveu não voltar para o sistema penal, mas a casa dele caiu. Está aqui, agora vai ficar à disposição da justiça. Vai retornar para o sistema penal e lá vai aguardar aí a decisão da justiça.
0: Aí, Pedro Edivan, trazendo também essa informação para você. Takaká alcança 27º lugar entre os melhores, ou seja, entre as melhores sopas do mundo. Culinária paraense, é o sabor paraense em destaque, né? O Sabor do Pará ganhou mais uma vez espaço no cenário internacional. O tacacá ficou na 27ª posição entre as 50 melhores sopas do mundo, segundo uma lista divulgada pelo Test Outlet no dia 21 de setembro de 2026. Recente, né? Anteontem. A iguaria recebeu nota 4,3 e foi o prato brasileiro mais bem colocado na seleção. Embora apareça na categoria de sopas da plataforma, no Pará o tacacá é conhecido mesmo como caldo, né, gente? De origem indígena, tá? Pra quem não sabe, ele reúne ingredientes que são marcas aí da culinária amazônica, como tucupi, a goma, a tapioca, né? O jambu e também o camarão seco. Muito bom, né, gente?

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0: Essa é pra relembrar, hein? Meu erro, os Paralamas do Sucesso pra você curtir aqui pelas ondas da 89,1. Claro, 5 horas 42 minutos. Antes teve Queen mandando ver por aqui. Vamos de notícias para você que já está nos ouvindo ligadinho aqui na Clube. Já falamos por aqui de um acidente de trânsito no centro da cidade, de um adolescente apreendido, suspeito, né? De um homem que estava envolvido em uma fuga do sistema penal. Agora a gente fala sobre uma pancadaria, é isso, produção? E muita confusão.
1: Senhores telespectadores, nós estamos na Praça do Ginásio. Final de semana, as pessoas vêm para cá para se divertir, conversar, bater um papo, tomar uma cerveja, ou ir para o clube ali dançar. Mas, infelizmente, algumas pessoas não. Acabam extrapolando. Primeiro, extrapolar. Tem gente que vem para cá e fica até de manhã aqui, consumindo bebida alcoólica, com som alto demais, achando que é o dono do mundo. Ainda tem uma pessoa aqui que nada contra ela, mas que também tem que respeitar, porque no momento que ela fica aqui vendendo bebida até de manhã, nós sabemos que ela precisa trabalhar. Mas também ela tem que entender que pessoas moram aqui ao redor que precisam descansar. E com algumas outras pessoas também que não sabem se divertir, que vem para cá e vem fazer isso aí, ó. Esse tipo de graça. Eu tinha vergonha se fosse eu. Vejam aí.

0: Daqui nós vamos no 19º BPM para conversar com o coronel, para saber o que é que vão resolver dessa confusão que dá aqui final de semana. Até porque essas pessoas não sabem se divertir. Vem para cá para brigar.
1: É, infelizmente a gente acaba tendo que ser pai de gente que não sabe se comportar. E com isso, deslocando viaturas que poderiam estar atendendo alguma ocorrência relevante, tendo que deslocar para a Praça do Ginásio para atender a questão de briga de gente que bebe e não sabe se controlar. Mas a gente vai intensificar uma operação especificamente para a Praça do Ginásio para coibir tanto a questão de venda de bebidas alcoólicas como de som em determinados horários. Próximo final de semana já vai entrar já essa operação. A gente vai apertar mais ainda essas pessoas que ficam fazendo baderna na Praça do Ginásio.
0: Comandante, não se bastasse o problema lá do Paricá, agora retornando para a Praça do Ginásio.
1: São situações em que o pessoal do Paricá, eles eram oriundos ali do Lago Verde. E quando a gente começou a apertar na área do Lago Verde, eles migraram lá para cima do Paricá, mas a operação ela continua tanto do Lago Verde quanto agora no Paricá para evitar essa questão de som alto, poluição sonora, de gente fazendo confusão, perturbando o sossego alheio nesses lugares. E vamos intensificar agora também na questão da Praça do Ginásio essa situação devido às denúncias que a gente está recebendo.
2: Tá aí, falou o comandante, Tenente Coronel Rodrigo, trazendo essa informação, né? 5h48. Saudações aos fiéis, Papa Leão XIV envia mensagem, bênção ao Círio de Nazaré 2026. Que legal, né, pessoal? A Arquidiocese de Belém do Pará recebeu na manhã de ontem a mensagem oficial do Papa Leão XIV, direcionada aos fiéis devotos que participarão da edição de número 234 do Círio de Nazaré de Nossa Senhora. Marcada para o dia 11 já de outubro, tá próximo, né, gente? A comunicação foi transmitida por meio de vídeo aí para o Brasil. O endereçado ao Arcebispo Metropolitano de Belém do Pará, Dom Júlio Endi. Assinada pelo secretário de Estado do Vaticano, Cardeal Pietro. A mensagem envia uma cordial saudação a todos os fiéis que recorrem à Virgem Maria como filial. Gratidão pelas graças alcançadas por sua intercessão. Muito bacana aí, né? Realmente, o Círio de Nazaré chegando em total cobertura. Você vai acompanhar pela Clube, seja de Paragominas, que vai ser transmitido por Belém.

0: Aqui sim, sempre a boa música pra você. Vamos lá, seguindo, reta final então. Faltando apenas 7 minutos para as 18 horas, agradecendo sempre o apoio aqui de Gasques Alimentos, Domo de Padaria, Sorveteria, Confeitaria e também Chocolateria, com produto para aumentar na sua produção. 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Tô indo nessa, amanhã a gente volta, se Deus quiser, a partir das 18 horas. Bora Cidade para Gominas, você pode acompanhar diariamente ao meio-dia aqui pela Clube, tá bom? Pela TV RBA, também nessa transmissão via rádio para televisão. E lembrando que você assiste também a nossa programação pelas redes sociais, tá bom? O jornal de hoje todinho por lá. A apresentação do Valdemar, as notícias que vocês ouviram por aqui, está todo ele nas nossas redes sociais.
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0: de 47% em 2025, seguida pelo Centro-Oeste e pelo Sudeste.
1: Transporte aéreo.
2: Mais de 88 milhões de passageiros viajaram em voos domésticos e internacionais de janeiro a agosto.
1: Número é 4,7% superior ao registrado no mesmo período do ano passado.
2: E novas regras ampliam os direitos à informação dos passageiros. Thaís de Araújo.
3: O consumidor deverá ser informado já na compra da passagem de que o voo pode sofrer alterações por condições meteorológicas, requisitos de segurança ou outros fatores.
1: Hoje na apresentação da Voz do Brasil, eu, Mariana Jungmann e Luciano Seixas.
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1: Foi sancionada a lei que aumenta penas para furto e roubo de combustíveis.
2: Além de endurecer penas contra ilícitos já existentes, o dispositivo também tipifica novos crimes.
1: Para saber os detalhes, nós conversamos agora ao vivo com a repórter Luana Karen, que apurou tudo. Boa noite, Luana.
4: Boa noite, Mariana, Luciano. Boa noite também aos ouvintes da Voz do Brasil. A nova lei alcança crimes cometidos desde os locais de produção e armazenamento até o transporte de combustível furtado ou roubado, incluindo o transporte por dutos, terminais e veículos de qualquer espécie. A norma cria pena específica de reclusão de 4 a 10 anos e multa para o furto de petróleo e derivados, gás natural, álcool etílico hidratado, biocombustíveis e óleos lubrificantes.
2: E de acordo com esse novo dispositivo, a venda de combustível proveniente de crime é considerada crime também, né, Luana?
4: É isso aí, Luciano. Quando o agente tiver conhecimento da origem criminosa do insumo, a pena pode chegar a 8 anos de reclusão e multa. A norma também prevê a interdição do estabelecimento, a alienação antecipada de bens apreendidos e, após a condenação, a perda do cargo, função ou emprego público. O secretário nacional de segurança pública, Chico Lucas, explica que a nova legislação, além de penalizar um crime contra a ordem econômica, combate um problema que pode até afetar a saúde pública.
5: Quando nós aumentamos uma pena como essa, a gente está enfrentando sobre todos os eixos, né? Esses combustíveis que eram furtados ou roubados, a comercialização deles, por vezes, era feita de maneira fracionada em lugares com pouca segurança. Isso trazia um risco para a vizinhança e também um risco ambiental, né? Porque combustível pode pegar fogo, destruir uma casa, uma comunidade. Então, esse aspecto também tem que ser levado em consideração no que diz respeito ao aumento da pena.
1: Agora, Luana, essa semana também a Secretaria Nacional do Consumidor se reuniu com 140 representantes, né, de PROCONs para alinhar uma ação de fiscalização do mercado de combustíveis. Como é que vai funcionar esse trabalho?
4: Olha, Mariana, o encontro marcou o início da Operação Carga Pesada, de âmbito nacional, que tem como foco a apuração de possíveis aumentos abusivos na comercialização de combustíveis líquidos. Os PROCONs poderão compartilhar informações, documentos e resultados das fiscalizações, além de organizar ações conjuntas. A reunião foi convocada após a Agência Nacional de Petróleo, Gás Natural e Biocombustíveis ter recebido cerca de 330 denúncias relacionadas a aumentos abusivos de preços. De acordo com o secretário nacional do consumidor, Ricardo Morishita, já foram instaurados 70 processos administrativos contra postos de combustíveis. Morishita explica que o problema está no aumento da margem de lucro desses estabelecimentos.
6: Qual é o problema? É num momento de guerra em que o governo tem programas de subvenção, quer dizer, ele faz pagamento direto para auxiliar a compra desse combustível. Tem a desoneração de impostos, ou seja, a sociedade brasileira contribui com esse processo e absolutamente num momento tão delicado do cenário global, com o aumento do preço do petróleo, não é o momento para o aumento da margem de lucro desses postos. Isso configura uma prática abusiva prevista no Código de Defesa do Consumidor.
4: Os estabelecimentos têm 20 dias para apresentar defesa e os processos seguirão os procedimentos administrativos previstos na legislação.
2: Luana, você mencionou agora há pouco sobre denúncias recebidas pela ANP. Como é que está sendo a atuação da agência?
4: Luciano, a ANP tem aplicado multas a essas distribuidoras que já superam os 200 milhões de reais. As penalidades resultam de decisões em primeira instância e as empresas ainda podem recorrer. Em algum dos casos julgados, a agência apurou que as margens brutas das distribuidoras aumentaram mais de 1.350%.
1: Nossa, e tem algo que os consumidores possam fazer, Luana, para ajudar nesse controle do aumento abusivo do preço dos combustíveis?
4: Com certeza, Mariana. Além de registrar a queixa aos PROCONs estaduais e municipais, o contato sobre possíveis irregularidades no mercado de combustíveis pode ser feito diretamente com a ANP, tanto pelos canais digitais da agência, quanto por telefone. O número é 0800-970-0267. Luciane e Mariana.
2: Obrigado, Luana Karen, pelas informações ao vivo aqui na Voz do Brasil.
1: Aumentou o número de brasileiros com CNPJ, o Cadastro Nacional de Pessoas Jurídicas.
2: Segundo o IBGE, esse percentual aumentou 11% de 2012 a 2025, alcançando 35%.
1: E as mulheres estão buscando mais a formalização para tocar seus negócios.
7: O aumento na formalização entre as pessoas que trabalham por conta própria foi apontado pelo IBGE em dados divulgados nesta quarta-feira. Em 2025, o contingente de empregadores e trabalhadores por conta própria no Brasil somou quase 31 milhões de pessoas. O percentual de formalização com CNPJ, o Cadastro Nacional da Pessoa Jurídica, chegou a 35%, frente a 24% em 2012. De acordo com o analista do IBGE, William Kratochiwil, a formalização está associada ao nível de escolaridade.
8: Percebe-se claramente um aumento da formalização juntamente com o aumento da escolaridade desses trabalhadores. Por exemplo, os trabalhadores com ensino superior que trabalham por conta própria, mais da metade deles tem o seu registro no Cadastro Nacional de Pessoa Jurídica. Ao passo que quando observamos os empregadores, ou seja, aqueles que têm um trabalho, uma empresa mais robusta, eles possuem um nível de formalização muito superior já para aqueles com nível de instrução mais baixo.
7: Ainda segundo os dados do IBGE, as mulheres têm índice de formalização maior, com cerca de 37% para elas, contra pouco mais de 34% dos homens. A Roseli Ferreira, que é microempreendedora individual, faz parte desta estatística. Ela trabalha na produção de biojoias sustentáveis em Brasília e fala sobre os benefícios da formalização.
9: Né, muitas pessoas acham que é só gasto? Não. Há benefícios, e muito benefícios, né, em ser um MEI, né, em relação a você estar precisando de um empréstimo, você pode contar para várias portas, várias.
7: O regime de MEI, microempreendedor individual, permite que trabalhadores autônomos tenham um registro de CNPJ, emitam notas fiscais e assegurem direitos previdenciários, como aposentadoria, auxílio-doença e licença-maternidade. A contrapartida é o pagamento de uma guia mensal unificada de tributos. O presidente do SEBRAE, Rodrigo Soares, diz que a formalização aumenta os lucros de quem empreende.
10: Ele tem a possibilidade de triplicar o seu faturamento. Por quê? Porque, primeiro, ele vai ter acesso ao crédito e possibilidade de escalar e ampliar as suas vendas, o seu pequeno negócio. Segundo, abre-se para ele a possibilidade também de vender para grandes empresas, para outras empresas, porque elas exigem a nota fiscal.
7: A região sul liderou a formalização e atingiu índice de 47% em 2025, seguida pelo centro-oeste e pelo sudeste. Reportagem Gabriela Noronha.
2: O transporte aéreo brasileiro registra crescimento nos primeiros 8 meses do ano.
1: De janeiro a agosto, quase 89 milhões de passageiros voaram dentro e fora do país, uma alta de 4,7% em relação ao mesmo período do ano passado.
11: De janeiro a agosto deste ano, 88 milhões e 600 mil passageiros foram transportados em voos domésticos e internacionais. As viagens por dentro do país, ou seja, o mercado doméstico, concentrou parte dessa movimentação, com 68 milhões de pessoas. Só em agosto foram 11 milhões e meio de passageiros, sendo 8 milhões e 900 mil em voos internos. O ministro de Portos e Aeroportos, Tomé Franca, detalha o que significam esses números.
12: E o que esses números mostram para a gente? Que a aviação brasileira está crescendo, que mais gente está viajando de avião e, claro, que precisamos continuar investindo para que esta curva de crescimento continue avançando nos próximos anos.
11: O transporte de cargas acompanhou o ritmo de expansão do setor. Em agosto, foram transportadas 121.500 toneladas de mercadorias. De janeiro a agosto, o transporte aéreo acumulou 922.500 toneladas de cargas. Os dados fazem parte do relatório de demanda da oferta da Agência Nacional de Aviação Civil, ANAC, divulgado todo mês. O levantamento reúne informações sobre a movimentação de passageiros e cargas e sobre a demanda e a oferta dos mercados domésticos e internacional. Reportagem Cleide Lopes.
2: E quem vai viajar de avião nos próximos meses precisa ficar atento às novas regras para casos de atraso, cancelamento ou interrupção de voos.
1: A ANAC, Agência Nacional de Aviação Civil, atualizou as informações que as companhias aéreas devem fornecer aos passageiros.
13: A Agência Nacional de Aviação Civil atualizou as regras para transporte aéreo de passageiros. Com a mudança, o consumidor deverá ser informado já na compra da passagem de que o voo pode sofrer alterações por condições meteorológicas, requisitos de segurança ou outros fatores. Em caso de imprevisto, a empresa deverá comunicar o passageiro por canais digitais, informar a previsão de partida, as opções de reacomodação e como acessar a assistência material. Os direitos à alimentação, hospedagem e transporte continuam valendo. Depois de 2 horas de espera, a companhia deve oferecer alimentação. Se a espera ultrapassar 4 horas e houver necessidade de pernoite, também devem ser oferecidos hospedagem e transporte de ida e volta. Em situações excepcionais, quando a empresa não conseguir fornecer diretamente a assistência, o passageiro poderá ter despesas necessárias e razoáveis reembolsadas, mediante comprovação dos gastos. O pagamento deve ser feito em até 7 dias. As novas regras passam a valer em até 30 dias e, em caso de problema, o passageiro deve procurar primeiro a companhia aérea. Se não resolver, pode registrar reclamação na plataforma ANAC Passageiro, no endereço gov.br/ANAC. Com locução de Thaís de Araújo, reportagem Pablo Mundi.
2: A publicidade em ambiente digital ganha novas regras para proteger o consumidor de conteúdos publicitários enganosos, abusivos ou fraudulentos.
1: É o que prevê portaria publicada hoje pelo Ministério da Justiça e Segurança Pública, em conjunto com a Secretaria de Comunicação Social da Presidência da República.
2: A portaria estabelece regras para anúncios impulsionados, ou seja, aqueles que são patrocinados e veiculados por redes sociais e outras plataformas que hospedem conteúdo de terceiros.
1: Na prática, as plataformas com mais de 1 milhão de usuários ativos serão obrigadas a manter um repositório público para que a população consiga pesquisar quem pagou pelo anúncio, quanto foi gasto, o público-alvo, o número estimado de destinatários alcançados e outras informações.
2: E os provedores deverão manter essas informações por pelo menos 1 ano após a veiculação.
1: O tráfico de mulheres pode começar de um jeito que parece inofensivo, uma promessa de emprego, de uma vida melhor ou até de ajuda financeira.
2: Por isso, é importante ficar de olho e desconfiar de situações suspeitas.
1: Hoje, 23 de setembro, é o Dia Internacional contra a Exploração Sexual e o Tráfico de Mulheres e Crianças. Data para reforçar a prevenção e lembrar que qualquer pessoa pode ajudar denunciando.
14: O tráfico humano é um crime que viola os direitos humanos e afeta a dignidade das pessoas, atingindo de forma desproporcional mulheres e meninas, em especial para fins de exploração sexual e trabalho análogo à escravidão. Esse crime tem se tornado uma ameaça global, já que as redes criminosas estão cada vez mais sofisticadas com o uso da internet e ferramentas tecnológicas, estruturas que ultrapassam fronteiras, como explica Anitta Cunha Monteiro, coordenadora-geral de Prevenção à Violência contra as Mulheres do Ministério das Mulheres.
15: Quando chegam naquela situação de total vulnerabilidade, não conseguem sair facilmente por nem perceber que, de fato, estão numa situação que é considerada crime.
14: No último ano, a Unidade Nacional de Enfrentamento do Tráfico Internacional de Pessoas e do Contrabando de Migrantes atuou em mais de 1.100 processos judiciais. 216 pessoas foram denunciadas à justiça. Desse total, 79 pessoas respondem por tráfico internacional de seres humanos e em casos que envolvem quase 300 vítimas identificadas. A Coordenadora-Geral de Enfrentamento ao Tráfico de Pessoas e Contrabando de Migrantes do Ministério da Justiça e Segurança Pública, Marina Bernardes, faz um alerta para que as pessoas não sejam vítimas.
16: A principal ferramenta é a informação. É receber uma proposta que parece muito boa para ser verdade, que você não tem muita informação ali das condições de trabalho, ou que oferecem pagar tudo, as passagens, hospedagem, buscar, checar as fontes, desconfiar se essas ofertas, se essas promessas vêm principalmente por redes sociais, que hoje é o principal meio, né?
14: O dia 23 de setembro foi instituído pela Organização das Nações Unidas como o Dia Internacional contra a Exploração Sexual e o Tráfico de Mulheres e Crianças. A porta de entrada para denunciar o crime são os Disque 100 e 180. Com locução de Edinaldo Júnior, reportagem Cleide Lopes.
2: Vítimas de violência passam a contar com um protocolo integrado de atendimento entre as áreas de segurança pública e saúde.
1: A medida, sancionada hoje, vale para mulheres, crianças, adolescentes e pessoas em situação de vulnerabilidade.
2: Pela nova lei, o primeiro atendimento deve ser feito por um profissional de segurança pública, que deve garantir o encaminhamento imediato da vítima para uma unidade pública de saúde e o registro da ocorrência.
1: Os profissionais de saúde e segurança deverão receber treinamento específico e periódico para oferecer um atendimento que evite a chamada revitimização, ou seja, que a pessoa tenha que passar novamente por situações de sofrimento ao relatar o que aconteceu.
2: O protocolo prevê ainda atendimento médico imediato e informações à vítima sobre direitos e acesso a serviços especializados.
1: Para muita gente, a Libras, Língua Brasileira de Sinais, é a principal forma de se comunicar, estudar, trabalhar e ter acesso a serviços e direitos.
2: Por isso, garantir o uso da Libras também é garantir inclusão e autonomia para as pessoas surdas.
1: Atualmente, existem mais de 300 línguas de sinais em todo o mundo, utilizadas por cerca de 70 milhões de pessoas.
2: Hoje é o Dia Internacional das Línguas de Sinais, uma data que reforça a importância de uma comunicação que seja acessível a todos.
17: Você que está acompanhando A Voz do Brasil está entendendo tudo o que eu falo porque compartilhamos o mesmo idioma. Agora imagine uma comunidade inteira que se comunica com a mesma riqueza de detalhes, sentimentos e agilidade, mas usando o olhar, as mãos e as expressões do rosto em vez da voz. Isso é a Libras, a língua brasileira de sinais. Ela é reconhecida por lei e tem uma gramática própria, com regras de frases e estruturas tão complexas quanto o português. Mas você sabia que nem sempre esse tipo de linguagem foi aceita? Quem explica é Neide Lins, que trabalha como intérprete da língua brasileira de sinais aqui na empresa Brasil de Comunicação.
18: Os surdos, eles foram durante muitos anos obrigados a oralizar, que é a falar mesmo sem estar escutando, né? Inclusive teve o Congresso de Milão em 1880, onde alguns estudiosos se reuniram para discutir a língua de sinais. E nesse congresso foi definido que a sinalização não deveria ser feita, deveria ser feita a oralização. E foi um retrocesso muito grande, né, para a comunidade surda, onde ela foi proibida de sinalizar. Inclusive, em vários casos, era utilizado, inclusive, amarrar as mãos dos surdos para que eles não sinalizassem durante o ensino.
17: Atualmente, existe a Política Nacional de Educação Bilíngue de Surdos, que busca promover a qualidade qualificação das redes de ensino em todo o país. O objetivo é garantir o direito de todos, como disse Marisa Dias Lima, coordenadora geral bilíngue da Educação Básica e Educação Superior no Ministério da Educação. Como ela é surda, vamos ouvi-la pela voz da intérprete Luciane Bresciani.
19: Essa política tem como objetivo qualificar e assegurar a oferta e também da educação bilíngue de surdos, garantindo o acesso à educação, pensando também a permanência dos indivíduos numa educação de qualidade.
17: Segundo o Censo Escolar de 2024, há cerca de 60 mil matrículas de surdos na educação básica no país. Eles podem estudar em colégios bilíngues ou inclusivos. Nos bilíngues, os estudantes aprendem Libras como a língua principal. Já nas escolas inclusivas, o professor dá a aula e o intérprete faz a interpretação para o aluno surdo. Foi em uma unidade como essa que Alexandre Mastroianni estudou. Apesar das dificuldades, ele conta que a experiência foi interessante para ter contato com outros alunos. Vamos ouvir a entrevista de Alexandre na voz do repórter Edinaldo Júnior.
20: Lá dentro da escola pública tinham intérpretes e eu percebi que às vezes era complicado, mas era muito bom ter intérprete, era positivo. Mas o problema principal para mim era o professor, porque o professor não dava muita atenção para os alunos com deficiência de forma geral. O professor era direto na fala, fala o tempo todo. Então, quem é ouvinte consegue. E às vezes o tradutor não conseguia acompanhar tudo.
17: A Política Nacional de Educação Bilíngue de Surdos prevê também ações de formação inicial e continuada para profissionais de educação, em articulação com as instituições federais de ensino e colaboração entre os entes federados. Reportagem, Márcia Fernandes.
21: Em 2026, o Disque 100 registrou mais de 12 mil violações de direitos humanos contra pessoas com deficiência auditiva e surdez.
2: O Disque 100 oferece atendimento em Libras por videochamada.
21: E para facilitar a perícia médica, o INSS vai garantir a presença de intérpretes de Libras, a língua brasileira de sinais, para pessoas com deficiência auditiva que precisarem desse apoio.
22: Pessoas com deficiência que precisam passar por perícia médica do INSS agora têm direito à participação de intérpretes de língua brasileira de sinais, a Libras, quando esse recurso for necessário para garantir a comunicação. A medida está prevista em portaria do Ministério da Previdência Social, publicada nesta quarta-feira, dia 23 de setembro. O intérprete poderá acompanhar o atendimento presencialmente ou participar por videoconferência e outros recursos tecnológicos. Mesmo quando o segurado e o perito estiverem na mesma agência da Previdência Social, a interpretação poderá ocorrer à distância. De acordo com o INSS, a função do profissional é facilitar a comunicação entre a pessoa com deficiência e o perito, sem substituir a autonomia técnica do médico na avaliação. A recusa injustificada ao recurso, quando necessário, poderá resultar na apuração de responsabilidade administrativa. A nova norma entrou em vigor na data de sua publicação e substitui uma portaria de 2022. Claudimário Carvalho, para a Voz do Brasil.
2: E essas foram as notícias do governo federal.
21: Uma realização da Secretaria de Comunicação Social da Presidência da República.
2: Com produção da empresa Brasil de Comunicação.
21: Fique agora com o Minuto do TCU. Em seguida, as notícias do Poder Judiciário e do Congresso Nacional. Boa noite.
2: Boa noite para você. Até amanhã.
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3: Supremo decide que mães biológicas ou adotantes terão direito à licença maternidade remunerada.
4: STJ define que homem poderá voltar a conviver com animal de estimação após fim do relacionamento com a ex-companheira.
3: Justiça Eleitoral confirma punição por impulsionamento de propaganda eleitoral.
4: Boa noite, eu sou o Arthur Filho.
3: E eu sou Walter Lima.
4: Supremo Tribunal Federal assegura todas as mães biológicas ou adotantes licença maternidade remunerada de 120 dias, prorrogável por mais 60, independentemente da natureza do vínculo trabalhista ou funcional.
3: A licença maternidade é um direito trabalhista que assegura às mulheres grávidas ou após o parto, ou ainda após a efetiva adoção, um período de afastamento do trabalho destinado para que elas se dediquem aos cuidados com o recém-nascido, à recuperação pós-parto e à formação e ao fortalecimento dos vínculos familiares com a criança adotada.
4: Homem poderá voltar a conviver com cadela de estimação após fim de relacionamento com ex-companheira.
3: Mas o Superior Tribunal de Justiça, o STJ, afastou a guarda compartilhada do PET. Fátima Uchoa.
5: Ao reformar decisão do Tribunal de Justiça do Distrito Federal que havia determinado a reintegração da posse do animal à tutora, o STJ reconheceu a posse conjunta e a divisão de despesas com o animal durante a relação e mesmo após o fim dela. Apesar de considerar possível estabelecer um sistema de custódia compartilhada do PET entre o ex-casal, o STJ afastou a aplicação da guarda compartilhada por entender que os animais são considerados bens, ainda que de natureza especial, como seres vivos e, portanto, não poderiam ser enquadrados nas regras do direito de família. O relator foi o desembargador convocado Luiz Carlos Gamboge.
4: Justiça determina a comprovação da origem de cassiterita ligada a garimpo na terra indígena Yanomami, em Roraima.
3: A decisão é fruto da ação ajuizada pelo Ministério Público Federal, Lucas Lopes.
6: Na liminar, a justiça determinou que a empresa White Solder Metalurgia e Mineração Limitada e a Cooperativa de Produtores de Estanho do Brasil deixe de comprar, receber, registrar ou vender cassiterita sem documentos que comprovem a origem legal do minério. Além disso, ambas as empresas deverão apresentar à justiça em até 30 dias uma relação completa das compras do minério realizadas desde 2021. Em caso de descumprimento, será aplicada multa diária de R$50 mil para cada ré, além de multa diária de R$20 mil por atraso na entrega dos relatórios e periódicos, que deverão ser entregues a cada 3 meses à Justiça e ao MPF.
4: O Tribunal Superior Eleitoral confirmou uma punição por impulsionamento de propaganda eleitoral negativa contra adversários políticos.
3: Nessa terça-feira, os ministros confirmaram decisão do Tribunal Regional Eleitoral do Rio Grande do Norte, que aplicou multa aos candidatos a prefeito e vice-prefeito de São Gonçalo do Amarante, Vitor Struck.
25: A decisão confirma a aplicação da multa de R$10 mil a Jaime Calado Pereira dos Santos e Flávio Henrique de Oliveira, eleitos em 2024, aos cargos de prefeito e vice-prefeito de São Gonçalo do Amarante. Por maioria, o TSE reiterou o entendimento já consolidado da corte de que a propaganda eleitoral negativa na internet é proibida, tanto na pré-campanha quanto no período eleitoral. E que o impulso funcionamento de conteúdos com caráter negativo em plataformas como Facebook e Instagram gera a aplicação de multa.
4: A Justiça do Trabalho do Pará determinou o fim do assédio eleitoral a terceirizados em Santarém.
3: Eles tinham de apoiar nas próprias redes sociais um candidato a deputado estadual, Samantha Flor.
26: O Ministério Público do Trabalho denunciou uma servidora da Secretaria de Turismo do Pará responsável pelos terceirizados que atuam no Centro de Convenções Sebastião Tapajós. Segundo o MPT, o apoio ao candidato teria sido associado à manutenção dos empregos. A Justiça do Trabalho do Pará proibiu a prática e a servidora foi afastada. O Estado foi multado em R$10 mil, além de R$5 mil por trabalhador prejudicado.
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4: A você uma boa noite.
3: Boa noite e até amanhã.
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7: Eu sou o Thiago Medeiros e esses são os destaques de hoje do Jornal do Senado, que começa agora. Senado lança pesquisa sobre violência contra a mulher com deficiência. Comissão analisa a criação de política de incentivos à fabricação de motores. Jaime Bagatto lhe propõe auditoria e audiência pública sobre edital de concessão na BR-364. Boa noite. Uma pesquisa inédita sobre a violência contra a mulher com deficiência foi apresentada na Comissão de Direitos Humanos. Repórter Patrícia Oliveira.
8: Os resultados da pesquisa do Data Senado mostram que 60% das brasileiras com deficiência sofreram alguma agressão antes dos 30 anos. Em 65% dos casos, o agressor é o marido ou companheiro. Quase a metade das mulheres com deficiência estão mais vulneráveis à violência patrimonial. E 39% sofreram violência sexual, seguida de agressões físicas, morais e psicológicas. A senadora Mara Gabrilli, do PSD de São Paulo, apresentou proposta para garantir prioridade para mulheres com deficiência vítimas de violência nas contratações públicas de serviços. A ideia é oferecer mais autonomia para essas mulheres que são muito dependentes do agressor. E 83% delas não denunciam a agressão.
9: A independência econômica, as redes de apoio e relações sociais das mulheres com deficiência ficam gravemente comprometidas. Isso faz com que meninas e mulheres com deficiência estejam expostas a maiores riscos de sofrer violência.
8: A pesquisa também revelou que apenas 31% das vítimas com deficiência buscaram uma delegacia especializada e 19% delas tiveram a medida protetiva descumprida pelo agressor.
7: O projeto que cria a política de incentivo à fabricação de motores pode ser votado na Comissão de Infraestrutura. O objetivo é a substituição de importações e estímulos para o desenvolvimento de tecnologias sustentáveis no país. Repórter César Mendes.
10: A proposta prevê linhas de crédito específicas e condições favoráveis para empresas que fabricam motores e seus componentes. O objetivo é fortalecer a indústria nacional, reduzir a dependência de produtos importados e estimular a inovação tecnológica voltada a motores de veículos elétricos, híbridos e movidos a biocombustíveis. Relator, o senador Laércio Oliveira, do Progressistas de Sergipe, elogiou a previsão de estímulos para a instalação de unidades produtivas em regiões menos industrializadas do país.
11: Merece destaque a preocupação da proposição com o desenvolvimento regional e com a desconcentração econômica.
10: O texto estabelece também ações de capacitação profissional em áreas como engenharia, manufatura avançada e gestão da produção industrial.
7: O edital de concessão na BR-364 pode ser tema de auditoria e audiência pública. O edital de concessão na BR-364 pode ser tema de auditoria.

0: 7 quilômetros de trechos das rodovias entre as cidades de Cuiabá, capital matogrossense, e Vilhena, em Rondônia. O requerimento questiona a proporção entre as tarifas e as melhorias previstas.
1: É uma região tão distante, tão longe dos grandes centros consumidores. Vamos barrar essa concessão. Não podemos deixar que esse custo seja árduo sobre a população do norte do Brasil, sendo uma única rodovia federal saindo de Cuiabá até o Rio Grande do Acre.
0: O senador também apresentou um requerimento que solicita ao Tribunal de Contas da União uma auditoria sobre o processo licitatório do edital de concessão.
2: Uma nova ligação entre Brasil e Paraguai faz parte do caminho que pretende aproximar o centro-oeste brasileiro dos portos do Oceano Pacífico. A ponte entre Porto Murtinho, em Mato Grosso do Sul, e Carmelo Peralta, no Paraguai, agora tem nome oficial. A estrutura integra a Rota Bioceânica, corredor que pretende reduzir tempo e custos no transporte de mercadorias até a Ásia. Repórter Henrique Nascimento.
3: Uma nova ligação entre o Brasil e o Paraguai passa a levar o nome de um dos defensores da integração entre os dois países. A ponte Heitor Miranda dos Santos liga Porto Murtinho, em Mato Grosso do Sul, a Carmelo Peralta, no Paraguai, e integra a Rota Bioceânica. O projeto, que deu origem à lei, foi relatado no Senado por Nelsinho Trade, do PSD de Mato Grosso do Sul. Ele destacou que a rota bioceânica pode diminuir a distância percorrida pelas exportações destinadas ao mercado asiático.
4: Você vai economizar 14 dias de viagem, 8 mil quilômetros marítimos a menos, redução de até 40% no frete. Dos produtos que sairão desses países, Brasil, Paraguai, Argentina e Chile, para ir até o continente asiático.
3: A ponte está em fase final de construção e a previsão é que seja inaugurada até o próximo ano.
2: Nova lei publicada hoje determina que órgãos de saúde e de segurança devem contar com protocolo integrado para atender vítimas de estupro e outras formas de violência física contra mulheres, crianças, adolescentes e pessoas em situação de vulnerabilidade. O texto estabelece regras para o acolhimento, atendimento médico, preservação de provas e realização de perícias, além de medidas para evitar a revitimização quando a vítima é exposta a novo sofrimento ou constrangimento ao buscar ajuda na saúde, polícia ou justiça. O relator do projeto que deu origem à lei foi o senador Jaime Campos, do União de Mato Grosso. Ele argumenta que as regras unificadas contribuem para um atendimento mais humanizado e tornam mais efetivo o dever do Estado de proteger pessoas em situação de vulnerabilidade.
5: A integração entre os diversos órgãos envolvidos favorece maior celeridade e eficiência na atuação estatal, com reflexos positivos na prevenção da impunidade e na proteção das vítimas.
2: Também foi publicada no Diário Oficial da União a lei que concede o título de capital nacional do basquete ao município de Franca, em São Paulo. A proposta que originou a lei foi relatada pelo senador astronauta Marcos Pontes, do PL de São Paulo. Ele observou que Franca é reconhecida pela relação histórica com o basquete desde a década de 1940, quando a modalidade passou a fazer parte da identidade local. O parlamentar acrescentou ainda que o basquete não se limita apenas ao esporte, mas mobiliza a cultura, a economia e até a geração de empregos locais.
6: Mais do que tradição esportiva, o basquete de Franca configura verdadeiro patrimônio cultural e econômico. O esporte mobiliza escolas, projetos nacionais, categorias de base, academias, estabelecimentos de comércio, gerando empregos diretos e indiretos e fomentando o turismo esportivo.
7: Eleições 2026.
2: Eleitor que não puder votar no dia da eleição pode justificar a ausência para evitar punições da Justiça Eleitoral. Essa justificativa pode ser feita presencialmente ou pelo celular no aplicativo e-título. Repórter Márcio Maturana.
8: Como muitos brasileiros, a militar do Exército Andréia Pereira Cerdeira não vai estar perto da sua sessão eleitoral no dia 4 de outubro. Isso já aconteceu outras vezes, mas neste ano Andréia acredita que vai ser mais simples justificar a ausência.
9: Nas vezes anteriores eu tive que ir até uma sessão para fazer a justificativa, mas agora tem, assim, tá um pouquinho mais fácil, a gente consegue

0: fazer isso pelo aplicativo, então evita que a gente tenha que se locomover, né, sair no dia da eleição, procurar um lugar que possa fazer a justificativa.
1: Quem preferir justificar presencialmente pode levar um documento com foto até uma mesa receptora de justificativa em locais divulgados pelos cartórios eleitorais. A punição por faltar e não justificar é multa de até R$3,51, enquanto ela não for paga. O cidadão fica impedido de emitir passaporte, carteira de identidade e inscrever-se em concurso público.
2: Com trabalhos técnicos de Eliseu Caires, o Jornal do Senado fica por aqui. Acompanhe agora as notícias da Câmara dos Deputados. Boa noite.
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4: Câmara analisa obrigatoriedade de telhados verdes em edifícios públicos.
5: Projeto prevê punição para criminoso que expulsar morador de sua casa.
4: Comissão de Educação aprova proposta que visa reduzir a evasão escolar.
5: Boa noite. Avança na Câmara o projeto de lei que cria uma política nacional de combate à evasão escolar. A reportagem é de Maria Neves.
6: A Comissão de Educação da Câmara dos Deputados aprovou o projeto que institui a Política Nacional de Educação e Combate à Evasão Escolar. Como explica o autor, deputado Amon Mandel, do Republicanos do Amazonas, o objetivo da política é garantir a permanência dos estudantes no ensino básico por meio de ações integradas da União, dos estados e dos municípios. A proposta determina que o Ministério da Educação será responsável por coordenar a política e deverá criar mecanismos para identificar o risco de evasão e abandono escolar. Dentre os principais fatores que contribuem para a evasão, cita frequência irregular à escola, histórico de repetência e situação de vulnerabilidade social. De acordo com o relator na Comissão de Educação, deputado Tarcísio Mota, do PSOL do Rio de Janeiro, essas medidas são importantes principalmente para as populações mais vulneráveis.
7: Que a gente tem, infelizmente, ainda muitas crianças e jovens que estão fora da escola ou estão fora da idade correta na escola. Portanto, a criação de um programa nacional de enfrentamento à evasão escolar é decisivo. Que o governo da União preste assistência técnica e financeira, estabeleça diretrizes, regras, acompanhamento e monitoramento. A gente espera que, dessa forma, as famílias brasileiras tenham condições de que as crianças, jovens e adultos estejam na escola.
6: Ainda de acordo com o projeto, sempre que identificar algum risco de abandono escolar, o sistema de ensino deverá promover a busca ativa do aluno. Esse trabalho poderá ser feito em parceria com conselhos tutelares e a rede de assistência social e deverá incluir visitas domiciliares e notificação dos responsáveis em até 5 dias úteis depois da identificação da ausência prolongada do estudante da sala de aula. A proposta prevê também que sempre que detectado risco de evasão, a instituição deve adotar um plano individualizado de atendimento ao aluno. O apoio deverá contar com ações como atendimento pedagógico suplementar, reforço escolar e encaminhamento a programas de transferência de renda e proteção social. O projeto estabelece ainda que a União deverá prestar assistência técnica e financeira a estados e municípios. Para isso, terá de priorizar aqueles com maiores índices de evasão e repetência, menor índice de desenvolvimento da educação básica, populações em situação de vulnerabilidade social e localização em regiões remotas, especialmente no Norte e no Nordeste. A proposta que institui a Política Nacional de Educação e Combate à Evasão Escolar ainda será analisada pelas Comissões de Finanças e Tributação e de Constituição e Justiça. Se aprovada nas duas, poderá seguir para análise do Senado. Da Rádio Câmara de Brasília, Maria Neves.
3: Educação.
8: Projeto de Júnior Mano, do PSB do Ceará, cria um programa com condições excepcionais de renegociação de débitos do FIES. Segundo o deputado, o objetivo é permitir que estudantes com contratos firmados entre 2012 e 2017 possam também renegociar suas dívidas.
9: A proposta de Júnior Mano prevê descontos de até 100% sobre encargos, abatimentos para pagamentos à vista, parcelamento em até 180 vezes e a suspensão temporária de cobranças judiciais. O texto estabelece ainda reduções adicionais para profissionais da educação, saúde, segurança e assistência social.
8: A instituição de regras de transparência para o financiamento público de eventos e shows é o objetivo de projeto de Miguel Ângelo, do PT de Minas Gerais. Pela proposta, a contratação de artistas exigiria detalhamento dos valores e comprovação de que o gasto não vai prejudicar áreas essenciais como saúde e educação.
9: Miguel Ângelo esclarece que o texto não estabelece teto de gastos ou interferência na escolha das atrações, focando apenas na prestação de contas. A medida obrigaria também a divulgação detalhada de cachês, custos logísticos e fontes de custeio nos portais oficiais de transparência.
3: Direitos Humanos.
8: A Câmara aprovou um projeto que proíbe condomínios de multar pessoas com deficiência por perturbação de sossego. A repórter Paula Bittar explica quando a medida se aplica.
10: A Comissão de Constituição e Justiça da Câmara aprovou um projeto que proíbe condomínios de aplicar multa por perturbação do sossego a pessoas com deficiência. A medida é válida apenas para os casos de comportamentos relacionados diretamente à deficiência da pessoa. O texto insere no Estatuto da Pessoa com Deficiência o dever dos condomínios de garantir o tratamento compatível à deficiência do morador, bem como de promover o equilíbrio entre o direito à moradia e à harmonia coletiva. A proposta que proíbe condomínios de aplicar multa por perturbação do sossego a pessoas com deficiência segue agora para o Senado Federal. Da Rádio Câmara, de Brasília, Paula Bittar.
9: Proposta que estabelece recursos mínimos para o Sistema Único de Assistência Social contou com voto favorável de Tiririca, do PSD de São Paulo. O projeto vincula parte da receita corrente líquida da União, dos Estados, do Distrito Federal e dos municípios ao financiamento do SUAS.
8: Pelo texto aprovado na Câmara com o apoio de Tiririca, o percentual mínimo começa em 0,3% no primeiro ano após a publicação e chega a 1% no quarto ano de implementação. A medida busca dar continuidade ao financiamento dos serviços de proteção social.
3: Segurança Pública.
9: O projeto em debate na Câmara quer a punição para criminosos que expulsam moradores de suas casas. A repórter Mônica Tati explica.
11: Proposta em debate na Câmara dos Deputados quer transformar em crime a prática de expulsar moradores de suas residências mediante violência. O projeto também prevê punições para quem coagir moradores a colaborar com atividades criminosas, impor cobranças ilegais a comerciantes ou famílias, ou utilizar o monitoramento eletrônico clandestino. Segundo o autor, deputado Capitão Alden, do PL da Bahia, o objetivo é impedir que facções criminosas ou grupos armados dominem grandes áreas através do terror e da violência contra moradores e comerciantes. O Código Penal já prevê os crimes de ameaça, constrangimento ilegal e esbulho possessório, mas nenhum desses dispositivos reflete a gravidade da expulsão de moradores, segundo o Capitão Alden.
12: Famílias inteiras são expulsas de suas próprias casas sob ameaça de morte. Muitas vezes porque se recusaram a colaborar com criminosos, porque possuem parentes policiais ou porque esses parentes pertencem a uma outra facção rival ou simplesmente porque o tráfico decidiu tomar aquele imóvel. Na prática, essas organizações criminosas passaram a exercer um poder paralelo, dominando territórios, confiscando imóveis e impondo regras pela força.
11: Pelo projeto, o crime de expulsão de moradores por meio de violência, grave ameaça ou intimidação praticada por organizações criminosas será punido com reclusão de 8 a 12 anos e multa. Será enquadrado no mesmo crime quem pichar ou sinalizar imóvel com ordens de desocupação, participar de ordens de expulsão, destruir ou invadir imóveis para coagir moradores a sair, obrigar pessoas a praticar atos ilícitos, exigir o pagamento de taxas de moradores ou comerciantes e instalar e operar clandestinamente sistemas de vigilância eletrônica. A pena poderá ser aumentada em 1/3 se a vítima for pessoa idosa, criança, pessoa com deficiência ou mulher chefe de família. O projeto também agrava a punição de pichações que transmitam mensagens relacionadas a crimes, exaltação de organizações criminosas, racismo, preconceito ou incitação ao consumo de drogas. Nesse caso, a pena passa a ser de 12 meses a 2 anos de detenção e multa. A proposta, que criminaliza a expulsão de moradores e comerciantes de suas propriedades mediante o uso de violência, já foi aprovada pela Comissão de Segurança Pública e Combate ao Crime Organizado e deve ser votada por mais 3 comissões antes de seguir para o plenário da Câmara. Da Rádio Câmara de Brasília, Mônica Tati.
8: Olival Marques, do Podemos do Pará, é favorável à proposta de emenda à Constituição que integra União, Estados, Distrito Federal e Municípios em ações de segurança. A proposta inclui a coordenação do Sistema Único de Segurança Pública, mantendo as competências dos entes federativos.
9: A PEC também amplia a atuação da Polícia Rodoviária Federal para o policiamento de rodovias, ferrovias e hidrovias federais. O texto, que tem apoio de Olival Marques, prevê ainda que a corporação auxilie forças estaduais a pedido dos governadores, além de atuar em situações de calamidade ou desastre.
8: Delegado Fábio Costa, do PP de Alagoas, defende a aprovação de projeto que determina que bens usados na prática de atividades ilegais e apreendidos pelo Estado passem para o poder público. A medida alcança, por exemplo, bens empregados no tráfico de drogas e no desmatamento.
9: Delegado Fábio Costa avalia que a medida pode desestimular práticas ilícitas ao atingir o patrimônio do criminoso. Relator da matéria na Comissão de Segurança Pública, o parlamentar aponta que os bens poderão ser usados na fiscalização de infrações que motivaram a apreensão.
8: Projeto de Vicentinho Júnior, do PSDB do Tocantins, torna obrigatório o uso de tornozeleira eletrônica por agressores que descumprirem medidas protetivas da Lei Maria da Penha. A proposta fixa um perímetro de 500 metros para o disparo do alarme.
9: De acordo com Vicentinho Júnior, a monitoração eletrônica deixa de ser facultativa e passa a ser exigida em caso de reincidência. Para o deputado, a medida garante tempo para que a mulher possa reagir e buscar proteção, além de acionar os órgãos de segurança.
3: Desenvolvimento Regional.
8: Silas Câmara, do Republicanos do Amazonas, votou a favor do projeto que cria regras para resolver disputas territoriais entre municípios vizinhos. A mudança dos limites dependerá de estudo de viabilidade e de consulta à população por meio de plebiscito.
9: O texto apoiado por Silas Câmara permite que parte do território de um município seja incorporada a outro, sem a criação de uma cidade. A proposta busca facilitar a definição dos limites municipais para evitar problemas na prestação de serviços públicos às populações das áreas envolvidas.
3: Economia.
8: O empreendedorismo feminino tem uma frente parlamentar que defende seus interesses no Congresso. A repórter Silvia Munhato traz mais informações sobre as principais medidas defendidas pelo colegiado.
13: A Frente Parlamentar pela Mulher Empreendedora lançou o Pacto pelo Empreendedorismo Feminino com o objetivo de obter o apoio do Estado e da sociedade para as políticas públicas voltadas para o setor, ou seja, ultrapassar a barreira dos governos, tornando as políticas permanentes. É o que explicou a coordenadora da Frente, a deputada Anne Ortiz, do PP do Rio Grande do Sul, em entrevista ao programa Painel Eletrônico da Rádio Câmara. A frente busca a aprovação do projeto que atualiza o teto dos microempreendedores individuais, MEI. O governo quer aumentar o máximo de faturamento anual para que uma empresa possa ser MEI de R$ 81 mil para R$ 110 mil em 2027 e R$ 140 mil em 2028. A correção evita que a empresa perca os benefícios de enquadramento como MEI, caso seu faturamento aumente. Outro projeto importante para a frente é o Marco do Empreendedorismo Feminino, que, segundo a deputada Anne Ortiz, quer facilitar o acesso ao crédito para o público feminino.
14: Esse marco que nós estamos construindo é para que as mulheres tenham mais acesso ao crédito e a capital, até porque, inclusive, as mulheres hoje não conseguem ter tanto acesso ao crédito. O Sebrae também faz uma parceria muito grande com a gente, nos trouxe esses números, e muitas vezes não conseguem ter recurso, né, para buscar esse capital, não conseguem ter fiador, não conseguem cumprir com as exigências, mesmo que o público feminino seja muito melhor pagador, né?
13: A deputada afirmou ainda que é preciso ter políticas diferenciadas para as nanoempreendedoras, que têm rendimento até a metade do MEI, cerca de R$40 mil por ano. Neste caso, seriam importantes ações que visassem a sobrevivência das empresas, como atividade de educação financeira. Da Rádio Câmara de Brasília, Silvia Minhato.
9: Grace Elias, do PL de Minas Gerais, apresentou o projeto que institui uma política de fomento, incentivo e promoção do empreendedorismo feminino. A proposta estabelece eixos para incentivar negócios com foco no aumento da autonomia econômica, no acesso a capacitações e na inovação.
8: O texto de Grace Elias prevê prioridade de atendimento para empreendedoras em situação de vulnerabilidade social. Na avaliação da deputada, a medida busca reduzir barreiras históricas no ambiente de negócios e impulsionar a geração de renda para as mulheres.
9: A Jota Albuquerque, do PP do Ceará, é favorável à adesão do Brasil à Convenção Internacional de Hong Kong para a reciclagem segura de navios. Ele explica que o acordo estabelece normas para o desmonte sustentável de embarcações, assegurando a proteção ambiental e a salvaguarda dos trabalhadores.
8: A Jota Albuquerque acredita que a medida vai atrair investimentos para a criação de estaleiros verdes na costa brasileira e qualifica o país para disputar o mercado global de reciclagem naval. Para ele, o alinhamento às diretrizes da Organização Marítima Internacional gera empregos e fortalece o setor portuário nacional.
3: Agricultura.
9: Marcelo Álvaro Antônio, do PL de Minas Gerais, sugere a criação do programa de apoio à logística do apicultor e do meliponicultor. O deputado defende incentivos fiscais para a compra de veículos utilitários novos de fabricação nacional para o setor.
8: Marcelo Álvaro Antônio defende a alíquota zero de IPI e redução de 40% no PIS/COFINS para produtores rurais cadastrados. O deputado alega que o acesso a veículos adequados é um dos principais gargalos enfrentados por pequenos apicultores e pela agricultura familiar.
3: Meio ambiente.
9: A Câmara analisa a obrigatoriedade de telhados verdes em novos edifícios públicos. O repórter José Carlos Oliveira nos conta como está o debate sobre a proposta.
15: A Câmara dos Deputados analisa o projeto de lei que obriga a instalação dos chamados telhados verdes em novos edifícios públicos e em novos empreendimentos residenciais construídos com recursos públicos. Também prevê incentivos fiscais e de crédito para a adoção voluntária dessa medida pela iniciativa privada. Na prática, os telhados verdes são uma cobertura de substrato e vegetação instalada no topo dos prédios. Autor da proposta, o deputado Fred Linhares, do Republicanos do Distrito Federal, destaca a vantagem dessa técnica para enfrentar, pelo menos localmente, os efeitos do aumento da temperatura do planeta em tempos de mudanças climáticas.
16: Existem estudos que demonstram o benefício aí dos telhados verdes no conforto térmico, nas edificações e também na retenção de água da chuva. E é importante deixar claro que o telhado verde sozinho não vai resolver o problema das enchentes ou do calor nas cidades, mas é uma ferramenta importante para tornar nossas construções e nossas cidades mais preparadas para os problemas que o Brasil já enfrenta hoje. Se o clima está mudando, a forma como a gente constrói também precisa evoluir.
15: No caso dos prédios públicos, o projeto de lei deixa claro que a obrigatoriedade só poderá ser dispensada com a apresentação de parecer técnico assinado por engenheiro, arquiteto ou urbanista que ateste a impossibilidade de instalação das coberturas vegetadas. O texto foi aprovado na Comissão de Meio Ambiente, onde a relatora, a deputada Duda Salaber, do PSOL de Minas Gerais, ressaltou que os telhados verdes funcionam como uma espécie de colchão térmico. Ela citou estudos que constataram queda média de 4 graus Celsius nos picos de temperatura durante o dia, quando essas coberturas vegetadas eram comparadas com os tetos convencionais. A proposta de obrigatoriedade de telhados verdes em novos edifícios públicos e de incentivos para a adoção da medida nos prédios particulares ainda vai passar pela análise das comissões de desenvolvimento urbano, de finanças e tributação e de Constituição e Justiça. Da Rádio Câmara de Brasília, José Carlos Oliveira.
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8: O jornal Câmara dos Deputados, que foi gravado hoje em Minas Gerais, nos estúdios da Rede Câmara Sete Lagoas, dentro do projeto O Brasil na Voz, vai ao ar na próxima sexta, dia 25.
9: E na sexta-feira, a equipe do jornal Câmara dos Deputados estará em Vitória da Conquista, na Bahia, para mais uma gravação itinerante da Voz do Brasil.
8: Lado a lado, um âncora da Rádio Câmara de Brasília e um âncora da emissora local vão apresentar as notícias relacionadas à Câmara dos Deputados. O programa gravado em Vitória da Conquista vai ao ar na segunda-feira, dia 28.
9: Termina agora o jornal Câmara dos Deputados, produzido pela Rádio Câmara, com trabalhos técnicos de Wellington Teles e apresentação de Val Monteiro e Luciana Vieira. Uma boa noite para você.
8: A Voz do Brasil está de volta amanhã. Boa noite.
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2: É sim, sou eu e pode me chamar de seu amigo. Estou surfando nas ondas da clube. Pois é, rapaz. Céu azul e mar, o Valmir Rodrigues. Aliás, ontem ele rodou novamente no programa dele. Obrigado, Valmir. Obrigado. Qual é o nome do... O Guará da Saudade? Marlene que coloca apelido no pessoal aí. Meu amigo... Igor, que é José. E o Valmir na dupla de manhã. À noite aí o Roberto, o Pombo... Enfim, todo mundo, o Alex, à tarde, Coronel Vibolino, que tá dando força para essa música, eu tô agradecendo, né?
3: Alô, Igor! Alô, Igor!
2: Alô, Igor! Aí, eu ainda não gravei os pássaros que a Marlene colocou em você, rapaz. Guará da Saudade, Bem Te Vi da Saudade.
4: Adorei!
2: Tem um beija-flor? Tem não, né? Tá bom, então todo esse pessoal, Newton, todo o pessoal que trabalha aí no áudio da Rádio Clube, está dando essa força, muito obrigado. E os nossos agradecimentos também, né? São 20 horas e 3 minutos antes de terminar o programa musical.
5: Os guarais ainda vão arrumar pro deles.
2: Quem? Não vão. Não vão não. Deixa eu dar essa notícia aqui, rapaz. Eu me lembrei agora do Tomás no cartaz, esse rapaz, o terrorista... da notícia, já mandou alguma coisa aqui, então deixa eu dar os créditos para o meu amigo Magno Fernandes, que descobre tudo, descobriu que o Jani, eu ia falar Givanildo, rapaz, toda vez que eu falo do Hélio dos Anjos, porque são parecidos, quer dizer, não fisicamente, mas... No trabalho, na bugice, enfim. Então, hoje, Hélio dos Anjos caiu do comando técnico do Náutico. Hélio dos Anjos não é mais técnico do Náutico e também com ele foi o seu filho, obviamente, né? Que geralmente vai, não ia ficar o filho. Então, o filho dele, o auxiliar técnico Guilherme dos Anjos, também foi dispensado. Então, o Náutico dispensou a dupla. O Náutico hoje é o 14º colocado na classificação da Série B e ele estava na corda bamba e na segunda-feira perdeu para o Cuiabá. Foi lá em Cuiabá, mas mesmo assim perdeu por 3-0. Depois disso não aguentou, passou ontem do dia balançando na corda e hoje a diretoria do Náutico resolveu dispensar, portanto, Hélio dos Anjos e o seu filho técnico auxiliar Guilherme dos Anjos. Agora o Náutico Capibaribe está sem treinador para o restante da Série B do Campeonato Brasileiro. São 20 horas e 5 minutos, 20 horas e 5 minutos na Grande Belém. Muito obrigado, Roberto Menezes, no áudio. Começou com o Pombo, veio para o Roberto Menezes. Ele vai continuar aí com o Urbano. Muito obrigado a você, amigo ouvinte clube. Vem aí o programa... do Urbano, o programa que o Urbano apresenta, né? Clube do Torcedor, todas as quartas-feiras à noite, quando não tem futebol. Muito obrigado, meu Deus, por mais uma etapa de trabalho. Tenham todos uma boa noite.

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0: Um abraço, boa noite, galera sintonizada aqui na Clube 106.9, a sua frequência modulada, Rádio Clube do Pará. Estamos começando o Clube do Torcedor. Hoje, quarta-feira, 23 de setembro de 2026. Quando não tem jornada esportiva, né, tem um programa Clube do Torcedor. E hoje tem o Clube do Torcedor. E vamos até às 22 horas aqui na sua Rádio Clube do Pará. Vamos trabalhar juntos, eu, Roberto Mix e Roberto Menezes, até às 22 horas. Antes tivemos aí o Musical Esporte Clube com Gel Bezerra. E logo após o Clube do Torcedor, teremos justamente o programa As Últimas do Esporte com Magno Fernandes. Estamos em Belém do Pará de 20 horas mais 20 minutos. Né? Tem assuntos relevantes sobre Remo e Paysandu, os dois clubes vivendo situação complicada. O Remo na Série A e o Paysandu na Série C. Então, você pode entrar em contato conosco, Zap Clube 989-531583. 989-531583 é o contato do Zap Clube. Em Belém do Pará, estamos de 20 horas mais 21 minutos. 20 horas mais 21 minutos é o Clube do Torcedor. 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Então, grande abraço a turma da F. Cardoso, sintonizada, ligada aqui do programa Clube do Torcedor. É isso aí. Então, você querendo conectar com a gente, né, conversar comigo e com o Roberto Mix, você pode passar um fio aqui para a gente pelo Zap 989-531583. É isso aí. Às 20 horas mais 22 minutos, aqui é Clube do Pará, o Clube do Torcedor na sua 106.9. Já abraçar meu amigo e irmão Orlando Reis, grande Orlando Reis, remista, né, de quatro costados, está chateado com o comportamento do seu time, o Orlando Reis, mas está fazendo a sua parte também, né, sempre caminhando lado a lado com o governo municipal, o prefeito Igor Normando, né, grande Orlando Reis, sintonizado, ligado aqui do programa Clube do Torcedor, qual a gente agradece a audiência qualificada. Olha, a situação de Remo e Paysandu, né, situação complicada, como eu falei, no Campeonato Brasileiro da Série A. O Remo não consegue vencer no Brasileiro, não é? Se encontra numa situação difícil, o Remo vai ter que vencer seus jogos para poder tentar sair, né, dessa a zona do rebaixamento. Só dizendo que os últimos colocados começaram até pelo Corinthians, né, com 14º colocado com 32 pontos. O Mirassol aparece na 15ª colocação também com 32. Vasco da Gama é o primeiro fora do Z4, time do nosso querido Roberto Mixi. 16º colocado com 31 pontos. Aí entra a turma do rebaixamento, o quarteto, né? 17º Grêmio, 29 pontos ganhos, será o adversário do Remo, próximo adversário do Remo, depois da data FIFA. 18º Internacional com 28 pontos, 19º Remo com 23 e 20º Chapecoense com 18. O Remo não consegue, é incrível, né? O Remo não tem um time assim tão ruim que não possa sair dessa zona do rebaixamento, mas o Remo não consegue. Já o terceiro treinador que o Remo tem, né? Então, situação complicada do clube do Remo. Não consegue deixar na zona do rebaixamento, sequer vencer uma partida do brasileiro. Então está acontecendo alguma coisa estranha dentro do clube do Remo, no vestiário, enfim, no comando, que o Remo não consegue vencer. Não é? É incrível, o Remo que lutou para voltar ao campeonato da primeira divisão, a Série A, né? Veio da Série C para a Série B, da Série B para a Série A, mas o negócio não consegue desatar esse nó, né, que o Remo tem, no que se refere aí ao rebaixamento. Então o Remo tem esse jogo importante contra a equipe do Grêmio. 3840137. 3840137 é o contato aqui da sua Rádio Clube do Pará, como eu falei. Eu e Roberto Mix estamos aqui à disposição para conversar com o torcedor do Clube do Remo, com o torcedor do Paysandu Esporte Clube. Paysandu não é diferente, a sua situação tem duas derrotas e um empate, esse último aí contra a equipe da Inter de Limeira, estádio da Curuzu. Paysandu até que estava mandando bem, mas aí acabou levando um gol e aí se ferrou, né? Então, no grupo B do Paysandu, quadrangular final da Série C 2026. A Ferroviária está com 7 pontos gigantes da primeira colocação. Na segunda, o Brusque com 4 pontos. Terceira colocação, a Inter de Limeira, 3 pontos, fruto de 3 empates. E o Paysandu com apenas 1 ponto. 1 ponto é ganho no quadrangular final do brasileiro da Série C. Então significa dizer o seguinte, não é? Significa dizer o seguinte, que o Paysandu vai ter que vencer a equipe da Inter de Limeira, e vai acontecer no próximo sábado, dia 26, com a transmissão da Clube de Belém do Pará. Jorge Anderson e o Dini Menezes estarão lá em Limeira, justamente no estádio Major José Levi Sobrinho, no interior lá de São Paulo, para poder acompanhar em loco o nosso querido Jorge Anderson e também o Dini Menezes em loco, dia 26, 19h30, o jogo entre Inter de Limeira e Paysandu. Esse jogo aí vai definir a situação do Paysandu, né? Se ele vai permanecer na Série C ou se ele tem alguma oportunidade de se vencer a equipe da Inter de Limeira para poder lutar ainda referente à Série B do ano de 2026. Futebol paraense, fracasso total, né? Tuna não conseguiu sair da Série C, um fracasso. Águia de Marabá também. Aí os dois na Série D. O Remo na Série A, na lanterna, no Z4, muito tempo. Paysandu fez aquele balão de ensaio, mas também não deu, né? Continua uma situação complicada. O problema é que se empolga muito com o Campeonato Paraense, Copa Verde, Copa Norte. Esquecer isso, cara. Futebol paraense regride por causa disso. É briga por 33, é briga por 7-0, é pensar muito pequeno, é briga de giral. Não é? Briga de geral. Ou pensar pelo menos no brasileiro da Série A, numa Sul-Americana, numa Libertadores. Aí se empolga com Copa Norte, Copa Verde, é paraense, não dá nada. Isso não dá em nada. Aí se acaba todo, se desgasta todo. Aí quando chega no campeonato principal de acesso, aí começa a não ter mais pernas, não ter condições físicas, clínicas. Jogador sem condições de jogar futebol, vestindo a camisa do Remo, do Paysandu. Então isso aí, o futebol paraense tem que ser tratado com mais profissionalismo. Exige hoje profissionalismo. Tem que ser tratado assim, não é? Pelo menos pela a Série B. Série C e a Série D foi uma desgraça total. Mesmo assim, os clubes daqui não se ligam na parada, né? Continua nessa mesmice de 7-0, de 33. Pô, vamos pensar grande, cara. Pensar grande. Aí se empolga com o título paraense, se empolga com a Copa Verde, se empolga com a Copa Norte. Pô, o principal visão é uma competição nacional, que vai dar visibilidade até internacional, se conseguir uma Sul-Americana, se conseguir uma Libertadores, não é? Pô, meu irmão, o cara não aprende, né? Essa mesmice, esse fracasso do futebol paraense, não é? Pô, o Remo teve, depois de 33 anos, voltou a disputar o campeonato da Série A, e agora está nessa situação complicadíssima, dependendo dos outros, né? Dependendo de outros resultados. O time do Remo até não é um time ruim, mas eu não sei o que está acontecendo. Se é vestiário, se é diretoria, treinador, já mudou terceiro treinador, não é? O Remo está no terceiro treinador. Será que é treinador ou elenco? É o fraco, né? Não tem qualificação para disputar uma série A, exemplo do Paysandu, uma série C, né? Aí complica o negócio, né? Aí complica muito a situação, sem dúvida nenhuma. Pediu um intervalo? Já a gente volta aqui com o Clube do Torcedor.
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0: É verdade. Estamos em 20 horas mais 37 minutos. Voltamos a apresentar aqui o Clube do Torcedor, recebendo o meu amigo Antônio Cabral, que participou da Tuna Luz Brasileira, diretoria, enfim. Né? E hoje está no Clube do Remo. Né? Está no Clube do Remo. Então, recebendo o meu amigo Antônio Cabral e a sua. Qual é o nome da. Hein? Dona Julieta também acompanhando nosso Antônio Cabral. Mas, Cabral, com relação a esse festival do chope da Tuna Luz Brasileira, no caso, Tuna Náutica, né? Luz Náutica, dia 27 de setembro, que vai acontecer. Me fale com relação a esse festival do chope. Boa noite, seja bem-vindo aqui ao Clube do Torcedor.
1: Boa noite, Urbano, boa noite aos ouvintes. Esse festival são vários amigos que estão promovendo, pessoas que têm alguma ligação com a Tuna, obviamente, e também com a Náutica do clube. A Tuna, a sede náutica da Tuna, que fica lá na Cidade Velha, assim como do Remo, do Paissandu, ela está precisando a reconstrução da ponte. O que, que é isso? É a ponte de acesso aos barcos que vão para a Baía do Guajará. A nossa náutica, ela está com. Hoje ela está um pouco utilizada e a gente está querendo. Houve uma. Nossa ponte teve um problema de. Ela acabou sendo de madeira, né? Então ela não resistiu muito ao tempo, né? Então o objetivo desse Festival do Chope é justamente angariar recursos para a gente promover a construção de uma ponte de alvenaria que vai facilitar o acesso do barco e dos atletas até a Baía do Guajará para poder fazer a atividade de remo.
0: E aqui está dizendo, né, ingresso no valor de R$60, você ganha 3 chopes e uma caneca personalizada. Atrações é o pagode do França, é isso?
1: Isso.
0: É.
1: Aí, o Felipe Melo também.
0: Conexão com Felipe Melo, lá de São Paulo e tudo mais. E sorteio também, né, Cabral? Com relação aqui das camisas, é isso?
1: É, vai ter a camisa da Náutica, um título de sócio proprietário efetivo da Tuna, e 10 camisas da Náutica, sócio efetivo, e uma camisa da oficial da Tuna Luso.
0: A Tuna, né, Cabral, que conhece até melhor do que eu sei que já participou de diversas diretorias da Tuna Luso Brasileira, já esteve envolvido diretamente. E tem relevante serviço prestado à Tuna, não é? Isso ninguém pode negar. A Tuna, que era a primeira na regata, nesse campeonato de remo, destaque nacional até, ela teve uma queda vertiginosa, abissal. Você acredita, Cabral, em termos de que essa queda da Tuna? O que foi que aconteceu para a Tuna deixar de ser a rainha do mar?
1: É, quer dizer, o título de Rainha do Mar ela não vai perder, né, porque é dela.
0: Claro.
1: Né? E ela é decana da Náutica Paraense. O detalhe é o seguinte, a Náutica requer um investimento alto em barcos. Antigamente os barcos eram de madeira, depois

0: Eles evoluíram para fibra de para algum tipo de fibra e agora é carbono. O que acontece? Um barco desse, ele tem um investimento só no barco, mais de 60 mil reais. E para você fazer cinco, seis competições, que nós temos invariavelmente três regatas anuais em Belém, feita pela FEPA, Federação Paraense de Remo. Então, o que acontece? Após pandemia, que houve uma parada e tal, alguns atletas que a Tuna tinha, eles foram transferidos para outros clubes. Outros clubes acabaram levando esses atletas. E como o esporte de remo, ele é um esporte muito, não digo seletivo, mas ele é muito. Ele tem uma peculiaridade. Por exemplo, o horário. A pessoa tem que praticar entre 5 horas da manhã até as 7 da manhã. Por quê? Porque tem o tráfego dos barcos. Inclusive, alguns jornais da cidade, da televisão, sempre mostram os barcos em atividade, vem as lanchas, vem os barcos que trazem açaí, aí acaba fazendo aquela maresia e atrapalha. Então, ele tem um problema de horário. Segundo, são jovens. E é um esporte, como não tem muita divulgação, acaba que você tem um pouco de. Você não, acaba não tendo seletiva, como você tem no futebol de salão, como você tem no vôlei, como você tem no futebol profissional, né? Que acaba trazendo novos atletas e você vai fazendo a garimpagem e vai promovendo os atletas e formando atletas. É um trabalho que a gente tem que fazer em cima de atletas ou de pessoas da região ribeirinha, que são pessoas que têm que lida com embarcação, com barcos. E vão crescendo e têm o hábito de praticar o remo e não a
1: É
0: regata.
1: como se fosse uma categoria de base do time de futebol, né?
0: Exatamente. O cara vem evoluindo. Hoje nós temos poucos atletas, porque a gente só tem praticamente dois barcos competitivos. Os demais barcos são de treino. A gente precisa de um investimento na flotilha da Tuna. A flotilha da Tuna ficou defasada em relação ao Paysandu e ao Remo e a Guajará, que são os outros clubes que participam da regata.
1: Bem, estamos de 20 horas mais 43 minutos. É o Clube do Torcedor recebendo aqui o nosso querido Antônio Cabral, conhecido no mundo esportivo da nossa cidade, do nosso estado, né? Como também envolvido em outras situações da nossa sociedade. Agora, Cabral, eu acompanho a regata há muito tempo, né? Muito tempo mesmo, na época de José Miranda, um pouco até antes. E a Tuna, ela perdeu muito espaço, como o próprio Remo se queixava também, devido o poder maior aquisitivo do Paysandu, que tirava, né? Tira, continua tirando jogadores, remadores, atletas. Tanto do Remo como também do Paysandu. Eu já fiz matéria, do Remo e da Tuna, no caso. Eu já fiz matéria com esses diretores, tanto da Tuna como também do Clube do Remo. Aí não dá, né, para competir, né, cara? Fica uma coisa desigual, não é? Ainda mais com um campeonato paraense de Remo, né, que é um campeonato que tem um bom público, vale ressaltar, tem um bom público nas manhãs de domingo. Mas aí também tem que ter aquele recurso, tem que ter recursos financeiros, tem que ter patrocinadores, tem que ter pessoas do comércio, da indústria, da fábrica, que possam ajudar para poder manter, né, o esporte náutico, a competição também em evidência.
0: Isso. Inclusive, a nível, a Universidade Federal do Pará, ela se engajou nisso também de promover e ela começou a fazer uma seletiva de atletas, onde, para você entender, nós tivemos a seleção de atletas, teve oito participantes do Paysandu e dois do Remo. Ou seja, exatamente isso que você está falando, porque o Clube Paysandu, ele tem um patrono da náutica, que se dedica dia e noite à náutica do clube. Tá? Os outros clubes não tem
1: Esse recurso, né?
0: esse recurso, primeiro, de alguém dedicado exclusivamente para aquela atividade esportiva. Só que a universidade, ela tem um apoio, um projeto financeiro do Banco Itaú, que está fomentando a promover novos atletas de desenvolvimento físico, desenvolvimento de tecnologia, e inclusive já também voltada para o Paralímpico da Regata, que também está sendo tendo investimento da Confederação Brasileira de Remo, que é a entidade nacional que toma conta desse esporte a nível Brasil, fazendo com que haja fomento de novos atletas.
1: É isso aí, estamos de 20 horas mais 46 minutos, é o Clube do Torcedor. 989-53-1583, 989-53-1583. Se você quiser conversar conosco, comigo, com Cabral, com Roberto Mix, enfim, sobre Remo, Paysandu, Tuna Luso Brasileira, se tratando agora desse festival do Chope, também 3084-0137, pode fazer o seu contato para poder a gente interagir com relação ao assunto na pauta aqui, que é o Festival do Chope da Tuna Luso Brasileira Náutica, no dia 27 de setembro. E Cabral, a Náutica Paraense, né, ela é considerada, ela tem um padrão nacional também. Sim. Ela disputa, né?
0: Sim, participa de competições nacionais.
1: E é muito bem vista, apesar de todas as dificuldades, né, que tem a Náutica Paraense, mas ela tem, ela revela e tem revelado grandes talentos nesse sentido, apesar de não ter aquela estrutura que deveria ter, mas pela dedicação, pessoas abnegadas, os próprios pais dos atletas, os atletas em si, eles fazem de tudo para poder manter esse padrão que o Pará tem nas disputas nacionais e até internacionais também.
0: Isso, inclusive o Pará já foi agraciado com o medalhista olímpico da Náutica, da regata, na década de 80, se não me engano, que ele foi um atleta que era da Tuna, depois ele foi para o Botafogo do Rio de Janeiro, depois ele teve também em Manaus, ele foi campeão mundial, não sei se foi duplo esquife ou single, não recordo bem, mas o Pará já exportou muitos atletas. Inclusive, nós temos todos os clubes, isso é uma outra característica, eles possuem uma associação de ex-remadores. Inclusive, existe competição na regata que são feitas. Esse ano está previsto mais uma regata agora, início de outubro. Existe competição de ex-remadores, de Tuna, Remo, Paysandu e Guajará, que é uma outra entidade que é exclusivamente voltada para o esporte de remo. Eles têm essas competições, eles têm, inclusive a Associação de Ex-Remadores da Tuna, eles durante a pandemia e antes da pandemia, eles colaboravam muito com a Náutica da Tuna, com subsídio de alimentação, de participar em treinamento, de regulagem de barco, eles fazem isso. Hoje, alguns ex-remadores são árbitros da própria Federação de Remo, está entendendo? Então, há um engajamento, principalmente dos ex-remadores, como tem o caso do o próprio jornalista aqui também, radialista aqui da casa, o Cacheado, tem o irmão dele. Luciano Cacheado, que inclusive está colaborando com a gente nessa campanha. Ele já foi presidente da Federação de Regata. Anterior ao Fábio Salgado, que está agora, atualmente. Exatamente. Ele também já participou na presidência, já foi um colaborador, e está colaborando com a gente também nesse festival.
1: Inclusive o Luciano Cacheado fez um grande trabalho, né, na época que estava sob comando da presidência da FEPAR, Federação Paraense de Remo, né?
0: Isso.
1: Ele deixou um legado muito, muito forte, muito, muito proveitoso na ocasião. E aí o Fábio Salgado, né, dando uma sequência, né, que também é um jovem, né, envolvido com o departamento de remo, regata e tudo mais. Muito bem, estamos em Belém do Pará de 20 horas mais 50 minutos, aqui na 106.9, a sua Rádio Clube do Pará. 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Sabá, João Vitor, enfim, a turma toda da Brice Fucar, também sintonizada, ligada aqui do programa Clube do Torcedor, que irá até às 22 horas. A partir das 22 horas teremos o Magno Fernandes, que neste momento está no Diário do Pará, fazendo a sua matéria no Diário do Pará. Daqui a pouco ele sobe ao terceiro andar para apresentar o programa As Últimas do Esporte, a última atração esportiva da Rádio Clube de Belém do Pará. Cabral, nós temos aqui na sua oferta duas canecas, né?
0: Isso.
1: Para poder a gente sortear e também quantos ingressos?
0: Não, a caneca acompanha o ingresso. Uma caneca com ingresso. Que aí você acessa no dia para participar desse festival nosso aí.
1: Tá, então você pode, mais um motivo para poder ligar, 989-531583, ligar não, mensagem pelo zap, e agora sim ligar 3840137, ao contato comigo, com Roberto Mixi, aqui na sua Rádio Clube de Belém do Pará. Cabral, você que vivencia e vivenciou também a regata, que é um esporte que, como eu falei, aos domingos, é a tuna jogando de manhã, que é essa tradição, essa história, onde todo mundo se encontra, a Vila Olímpica, né? Tudo, as famílias, já é torcedor de Remo, Paysandu.
0: Junto com o torcedor principal, que é o Sol, né?
1: Que é o Sol, exatamente. Então, aquela harmonia, o jogo da tuna aos domingos é um jogo de família, né?
0: Isso.
1: A irmã comparece do Remo, do Paysandu, enfim, aquela festa. E a tuna, como eu falo sempre, a tuna tem o melhor complexo esportivo do estado do Pará e da tuna.
0: Sim.
1: Né? Fica bem localizada no Almirante Barroso, entrada e saída da cidade, perdeu a mesma situação quando ali na 1º de dezembro, que agora a João Paulo, esse problema você sabe até melhor do que eu, mas mesmo assim a tuna tem tudo no só lugar, né, Cabral? Tem a boate, o Salão Vermelho,
0: Castelinho, as piscinas, piscina,
1: sauna, tudo que você possa imaginar. Apesar de Remo Paysandu nadar em dinheiro aí, jogar dinheiro fora, né, com esses bando de perna de pau que contrato, a Tuna Lusa Brasileira, ela mantém esse padrão ainda de ser um clube social que é querida por todos.
0: É, realmente ela tem essa larga vantagem em relação aos outros clubes de Belém, onde você tem todas as atividades no mesmo espaço e aberta ao sócio, ou seja, a gente pratica o esporte, pratica o vôlei, pratica a natação, mas a piscina da tuna, ela também é utilizada pelo sócio, o ginásio também é utilizado pelas escolinhas, ou seja, o sócio ele tem a possibilidade de participar muito mais
1: na vida
0: tuna,
1: social, né?
0: Na vida social e participar na atividade esportiva, de recreação, ou como queira. Inclusive na academia no momento está. A tuna também tem uma academia interna. Só que no momento ela está passando por reforma, troca de equipamento, que ela está no momento fechada. Mas como tu falaste, e tu conheces bem porque tu és. Eu já te conheço há alguns anos como setorista da tuna no futebol profissional.
1: Passei 12 anos, né, direto ali na tuna, né? Fazendo a cobertura.
0: E agora com o Souza reformado, né? Que teve a melhoria do nosso complexo do Souza, do esporte, com a mudança de reforma de vestiário, troca de gramado, melhorias nas instalações gerais, parte elétrica, essas coisas. Ainda não está completo a parte de refletor.
1: Refletor,
0: que a gente houve uma tentativa há 2 anos atrás, você deve estar lembrado que Tuna tinha que fazer um jogo contra o MAC.
1: Me lembro.
0: E a gente teve que fazer esse...
1: Improvisar ali.
0: Improvisar. Só que com o tempo, sol e chuva, aquilo acabou danificando alguns deles e tal. E alguns foram remanejados para os campos sociais. Além do que, a gente tem competições internas no futebol profissional, no futebol dos sessentão, que são atividades dos sócios, né? Nós temos um campo específico para eles, é um campo que somente os sócios jogam nele, quem participa dos clubes. Muitos aderem a ser sócio efetivo, justamente para poder praticar o futebol amador, né? Porque já passou da idade, né? 50, 60, supermaster e por aí vai. Então a Tuna, ela tem realmente essa grande vantagem, inclusive há uma campanha interna lá de aderir de novos sócios, e inclusive vai agora ter mais um diferencial, que é um posto de gasolina dentro das suas instalações, com loja de conveniência aberta 24 horas, provavelmente a partir de final de janeiro já está sendo inaugurado. Então, quer dizer, são vantagens que o clube oferece para o seu sócio e seu torcedor, e seu admirador também.
1: E a Tuna é o dos três clubes grande aqui de Belém do Pará que dá essa oportunidade, dá esse retorno, né? Queira ou não queira, para o torcedor, né? O fluir da própria sede social, quando acaba o jogo, pode ficar ali, né, na piscina, tomando sua cervejinha, aquele samba, pagode, aquela situação toda. Mas tem esse projeto que está em andamento da reforma da Vila Olímpica, né? E eu, sinceramente, eu não sei como é que está, quando é que era para ser entregue. Agora, né, ainda antes de dezembro, não sei se vai ser entregue a Vila Olímpica, já completamente reformada, restaurada, enfim, eu não sei como é que está essa situação.
0: Né? Com relação ao estádio de futebol Souza, né? Ele já tá praticamente fazendo os últimos ajustes para o próximo campeonato paraense de 2027, são as informações que eu tenho, já vai ser utilizado normalmente, porque a Tuna teve ela só teve a facilidade do local de jogar, que foi em Augusto Corrêa. Porém, a distância, a torcida mais diminuta, é a dificuldade de se chegar em Augusto Corrêa, mais de 250 quilômetros de distância, fez com que ela fosse um pouco prejudicada em função do calendário que foi ofertado para fazer a reforma. Não é que a Tuna quisesse fazer a reforma naquele momento. Foi o calendário, foi o momento, a situação, o recurso, disponibilidade, vários fatores que acabaram fazendo com que a Tuna não jogasse no seu estádio dela, né? Que ela tem o campo próprio dela, e fez com que ela se deslocasse. Mas para o ano que vem já vai estar isso, e assim também, a mesma forma, é o posto que vai estar inaugurado na frente do clube, que ele vai funcionar 24 horas, a informação que a gente tem é essa, e vai ter loja de conveniência, vai ser muito bom para o associado da Tuna utilizá-lo.
1: Vai ser uma opção a mais, né? E consequentemente essa parceria que vai ter financeiramente vai ser bem proveitosa para a Tuna Luz brasileira. Aí, quer dizer, a última etapa vai ser o quê? Vai ser o refletor?
0: O refletor, talvez ele venha ao longo do campeonato. Porque aí você também vai ter um problema. Você também. Por que o refletor vem depois? Porque o nosso grande aliado na competição, tu sabes muito bem disso, já queimaste muito a tua cara. No sol lá, é o sol. Ou seja, a Tuna geralmente manda os jogos pela manhã até as 10 horas, a partir das 10 horas, e geralmente no período da vespertino, das 15 horas em diante. De forma que o sol é um aliado. No momento que tu coloca o refletor, tu passa a não ter esse diferencial que em muitos momentos foi favorável à Tuna. Não quer dizer que a Tuna sempre levou vantagem, ela leva uma vantagem, porque está acostumado com o horário, com o treinamento, etc. Só que em função do investimento que você tem que fazer, de refletor, tem que ser tudo de LED para poder pegar aprovação, para poder ter competições noturnas, e com o fato do Brasil vai ter o futebol feminino no passado, que foi aprovado para esse ano que vem, a Tuna foi um dos locais que, caso tivesse sido sede, o Belém tivesse sido sede de futebol feminino, a Tuna estava aprovada como campo de apoio para o futebol feminino. Por quê? Porque ela tem privacidade. Nós não temos nenhum prédio ao redor do clube. Entendeu? Diferente de Remo e Paysandu, que tem um prédio colado no Paysandu e no Remo, em frente.
1: Tem hospital, inclusive.
0: E hospital, inclusive. Então, ela também tinha tudo isso. Então, daí esse investimento ter chegado naquele momento, entendeu? Foi tudo uma questão de momento. Por isso que muita gente, mas como é que vai fazer uma reforma do estádio na época da competição? Não, mas teve toda uma outra situação que favorecia o clube fazer isso. Só que, infelizmente, foi custoso para a gente.
1: Muito bem, 21 horas mais pontual.